0: Muito bem, tá na hora do nosso intervalo. Daqui a pouquinho tô de volta com mais Top Gospel Brasil. Já, já.
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2: 9:12.
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0: Beleza pura, tamo de volta e nós continuamos com o nosso Top Gospel Brasil. Vamos lá então, né? Trazendo mais louvor.

0: Muito bem, tá chegando o nosso intervalo, daqui a pouquinho de volta, trazendo muito louvozão pra você. Deixa eu falar uma coisa, a gente tava falando ontem sobre decisão do coração, o Daniel com tudo decidiu, né, ser fiel a Deus. É começar pelo no seu coração, antes de se tornar uma ação externa. Mudar de país ou de ambiente não mudou os valores e os princípios de Daniel. Amém. Nós precisamos nos manter firme à cultura. Muitas das vezes a gente mora num país ou mora numa cidade, num estado, em um ambiente que a cultura é diferente de outros, né? E muitas das vezes a gente já tem o nosso coração, a nossa mentalidade já formada ali, daquele, já tem ali as decisões que você adquiriu durante um tempo, né, morando naquele determinado local, servindo aos seus pais, servindo a Deus, enfim, muitas das vezes a gente muda e aí o comportamento de outros lugares é totalmente diferente. E aí muitas das vezes a gente acaba caindo nessa armadilha de mudar os nossos valores por causa da cultura nova que você acabou de adquirir. Isso é muito perigoso, viu? Perigosíssimo! Daqui a pouquinho de volta.
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2: 9:28.
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0: Olá, Brasil, está no ar o Central de Notícias e vamos aos destaques desta hora. O autor de novelas, Benedito Rui Barbosa, de 95 anos, morreu na manhã de ontem em São Paulo. De acordo com a apuração da nossa reportagem, ele morreu por causa de complicações de insuficiência renal crônica. Ele estava internado no HCor. A instituição se solidariza com os familiares e amigos nesse momento de pesar, diz um trecho do comunicado emitido pelo hospital. Ao longo da carreira, o autor emplacou diversos sucessos na televisão. Ele, por exemplo, é o nome por trás de Pantanal, Renascer e O Rei do Gado. Seu último trabalho na TV foi Velho Chico, que foi ao ar em 2016. A cerimônia de velório foi aberta ao público entre 15 e 21 horas de ontem. A cremação está prevista para esta quarta-feira em local ainda não divulgado. E o calor e queimadas avançam no sul da Europa e a França evacuou 10 mil pessoas. Os incêndios florestais levaram à evacuação de vilarejos inteiros nos Pirineus. As temperaturas voltaram a superar os 40 graus centígrados na Espanha, com várias regiões sob alerta de calor, e em Portugal e na Grécia. O Central de Notícias volta a qualquer momento ou em edição especial.
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isso daqui é a resposta para todas as vezes que você disse: Senhor, é a última vez que eu tento. E quando menos esperou, já estava insistindo de novo, acreditando de novo. Já aconteceu isso?

você é bom o suficiente. Diga, mas é porque Ele te renova. Ele te renova. E quando você pensar que está fraco, o poder dEle se aperfeiçoa na tua fraqueza. Diga ao fraco: eu sou forte.

0: Sempre a você que faz aniversário hoje, desejar um feliz aniversário, saúde, paz e muitas felicidades. Quarta-feira é dia do panificador, dia nacional também da ciência e do pesquisador, também dia mundial da alergia. Ó, e aniversário de Ouro Preto, parabéns então para todos os povos, todo o povo de Ouro Preto, feliz aniversário, que Deus abençoe essa cidade aí maravilhosa, tá? Vamos lá, daqui a pouquinho eu tô de
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2: 9:42.
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0: Muito bem, para você de boa conectado, curtindo o nosso som. Obrigadão pela audiência, obrigadão pela companhia. É hora do quê, diretor? É hora de ouvir a última sequência do nosso Top Gospel Brasil.

0: E pra finalizar muito bem o nosso top de hoje, valeu, obrigado pela audiência, obrigado pela companhia, desejar a você uma ótima quarta-feira, 8 de julho. Valeu, gente, Deus, Papai do Céu, te abençoe sempre. Ó, amanhã, se Deus permitir, estamos de volta com mais Top Gospel Brasil aqui na sua rádio. Valeu, um abraço, tchau, tchau.
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3: 9:56.
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12: Voltei pra falar que Renan Oliveira lança audiovisual com Mumuzinho e Sensação. O cantor Renan Oliveira lançou a primeira parte de Os Pagodes que a Gente Gosta, volume 3. Novo audiovisual gravado na tradicional Quadra da Portela, no Rio de Janeiro. Com participações de Mumuzinho e Marquinhos Sensação, o projeto reforça a conexão do cantor com as raízes do pagode e aposta em um repertório marcado pela nostalgia e pelos grandes sucessos do gênero. Disponível nas plataformas digitais, o trabalho foi registrado diante de cerca de 4 mil pessoas. Declaradamente portelense, o cantor escolheu a quadra da escola de samba como cenário para um projeto que dialoga diretamente com memória afetiva, pertencimento e tradição musical. A proposta é revisitar canções que marcaram gerações e ajudaram a construir a identidade do pagode romântico brasileiro. Daqui a pouquinho eu volto com mais notícias. Até já!
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Olá, minha gente linda, bonita, apaixonada, estamos chegando. Hoje é quarta-feira. Forte abraço para você, minha amiga, para você, meu amigo. Eu sou o Ailton Moreno e a partir de agora estamos juntinhos na trilha sonora do seu rádio, trazendo o nosso programa. Abra o seu coração porque começou. É o encontro de amores, de apaixonados, o encontro que a gente vive todos os dias aqui, bem juntinho de você. E eu quero falar um pouquinho antes da gente começar, que você precisa entender que nem todo dia é feito de conquistas. Alguns são feitos apenas de sobrevivência, e isso já é muito. Então, minha amiga, meu amigo, respira, escute-se, acolha-se. Você não precisa correr, só precisa continuar. É, continuar a vida com gentileza, com coragem, com o seu jeito de ser. Que essas palavras que eu falei agora sejam abrigo do seu coração. E que você nunca esqueça o mundo maravilhoso que você tem, né? Que Deus colocou para você aproveitar, para você entender que estamos aqui para viver e ser felizes. Um abraço para você, minha amiga, para você, meu amigo. O Encontro Central desta quarta-feira começando, trazendo várias canções bonitas. A primeira que começa agora é com o Batista Lima, que regravou a música do Roupa Nova. Volta para mim. Vamos ouvir juntinhos?

Ouvimos Fagner com Retrovisor, uma canção lá dos anos 80. Um grande sucesso do Fagner, gente. É linda essa canção, eu mesmo gosto. E agora tem Scorpions, Wind of Change.

é a saudade, é a canção, é o sentimento bom. Tudo isso faz parte de nossas vidas. E nada melhor do que viver feliz, vivenciando todos os dias momentos como esse que a gente tem aqui no Encontro Central. E é um prazer saber que você está aí do outro lado. É hora de ouvir Dalto, Espelhos d'Água.

Ouvimos Bryan Adams com Please Forgive Me, uma canção linda, maravilhosa, falando de amor aos corações que se apaixonam, que partilham esta vida maravilhosa, que a vida é feita de pequenos passos, não de grandes saltos, porque cada atitude simples leva você a cuidar de si, a sorrir, a agradecer e saber que viver é uma vitória. E viver ao lado de pessoas maravilhosas que Deus nos coloca é mais importante ainda. Por isso, meus amores, mais uma linda canção para a gente ouvir. Daniel, para ser feliz.

0: Que maravilha, né? Ouvimos o Daniel cantando Pra Ser Feliz, essa linda canção. Canção maravilhosa e uma mensagem linda essa música do Daniel. Agora é hora da gente fazer um intervalo, é pequenininho, continua por aí que eu já volto. Na volta tem belas canções, tem momentos especiais aqui no nosso Encontro Central. Já volto.
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2: Dez e trinta e um.
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0: Olá, Brasil, está no ar o Central de Notícias e vamos aos destaques desta hora.
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0: Empresas dos Estados Unidos encaminharam manifestações ao escritório do representante comercial dos Estados Unidos, o STR, pedindo que os produtos importados do Brasil sejam excluídos da aplicação de tarifas extras de taxas previstas na investigação conduzida com base na seção 301. Companhias como Tesla, Nestlé, Coca-Cola e Ebay alertam que a medida pode reduzir a competitividade das empresas, afetar cadeias de suprimentos e elevar os custos para os consumidores. Eles pediram que não taxasse, por exemplo, limão e também laranja vindos do Brasil, entre outros produtos. O Supremo Tribunal Federal julga regras para o fornecimento de derivados de cannabis no SUS. A discussão chega ao Supremo em um momento de forte crescimento da demanda. Segundo o Conselho Nacional de Justiça, o CNJ, o sistema Enatijus já reúne mais de 5 mil notas técnicas relacionadas a produtos derivados da planta, como canabidiol, extrato de cannabis e tetrahidrocannabinol, que são usadas para fazerem medicamentos.
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Amores apaixonados, estamos voltando e nesse segundo bloco nós vamos trazer uma linda tradução, a tradução na voz do meu parceiro Ailton César, que está trazendo essa linda tradução para a gente agora dentro do nosso Encontro Central. Vamos ouvir? Bee Gees.

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Ouvimos Peninha cantando Matemática, uma canção de amor muito bonita, composição aí desse grande nome da música popular brasileira, que é o Peninha. Agora a gente vai ouvir o Air Supply com Making Love, outra linda canção. Aliás, essa canção marcou uma época nos corações dos apaixonados. Air Supply, Making Love.

E nós ouvimos o Alexandre Pires cantando em espanhol, Usted. E agora é hora de ouvir uma canção que foi pedida pela ouvinte Alice Andrade. Ela mora em São Bernardo dos Campos, em São Paulo. Pediu para ouvir Patrícia Marques, Quando Chove. Ela disse que adora essa canção porque, quando era criança, assistia a novela A Viagem, lá em 1994. E a gente vai conferir agora Patrícia Marques, tema da novela A Viagem, Quando Chove.

canção maravilhosa. Animal Rai cantando pra gente dentro do Encontro Central, o Encontro de Amores, o Encontro de Apaixonados, feito pra você que ama, que se apaixona. Gente, eu quero agradecer a você que tá ligadinho aí no seu rádio, na sua rádio, sintonizado com a gente, curtindo o Encontro Central. Abraço aqui, Lúcio Andrade, tá ligadinho com a gente em Paulista, Pernambuco. Jacilene, ela tá ligadinha com a gente. Irecê, lá na Bahia, um grande abraço. Abraço também a Verônica. A Verônica tá ligadinha com a gente, sintonizada em Sergipe. Um abraço também muito especial para o casal Jociano e Maíra. Jociano e Maíra estão ligadinhos com a gente em Belém do Pará. E lá em Belém do Pará, você sabe que tem a Janete Menezes, que sempre acompanha a nossa programação. Um grande abraço. Hora de fazer o intervalo, já volto com vocês.

0: 11 horas.
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4: De volta, e pra falar que o hino do Brasil foi eleito o mais bonito da Copa. O hino nacional do Brasil superou favoritos e foi eleito o mais bonito entre os temas oficiais das 48 seleções que disputam a Copa do Mundo de 2026. O ranking foi publicado pelo New York Times e avaliou as canções executadas antes das partidas do Mundial. A lista colocou o Brasil à frente de hinos conhecidos, como da França, por exemplo, que ficou em segundo lugar. Portugal, Colômbia e Escócia completaram o top 5. A Inglaterra, com o roxo hino de uma versão só, apareceu na última posição. Fique ligado, daqui a pouquinho eu volto com mais notícias do mundo da música. Até já!
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De volta com o nosso encontro central na trilha sonora do seu coração, no cantinho do seu rádio, com canções, com emoções, com momentos felizes para a gente aproveitar neste nosso encontro maravilhoso. A vida é assim, o maior medo que podemos carregar é o de não viver a vida que realmente desejamos. Muitas vezes nos deixamos paralisar pelo medo do fracasso, do julgamento, da incerteza e com isso acabamos presos em uma realidade que não nos preenche. Mas minha amiga, meu amigo, vamos mudar tudo isso. Vamos viver sem medo de errar. Vamos viver abraçando a vida. O segredo está em seguir arriscando-se, mesmo com medo, mas seguindo e fazendo o nosso coração vibrar intensamente. Bom, nesta terceira parte do programa, eu vou trazer uma canção do Hit. Lá dos anos 80, ele gravou em 1986, Transas. Foi tema da novela Roda de Fogo e a gente confere Hit

Ouvimos Pepe e Neném, Nada Me Faz Esquecer, que canção maravilhosa dessas irmãs. Agora o Paulo Ricardo canta uma canção do Roberto Carlos, chama-se Não Vou Mais Deixar Você Tão Só.

Ouvimos Alessandro Safina com a música Luna, que foi tema da novela O Clone em 2001. Você lembra da novela O Clone? Aquela novela que tinha um experimento, né? Questão da clonagem humana, né? Lá nos anos 2000. Exatamente, em 2001, Luna, Alessandro Safina, tema da novela O Clone. E agora tem ele, Alceu Valença, Amor Que Vai.

0: Nós ouvimos uma linda canção, Band of Gold, Love, Songs Are Back Again, Saudades e Recordações. É o encontro central, encontro de apaixonados aqui na trilha sonora do seu rádio, para você que curte a nossa programação. Um abraço forte, vamos fazer um intervalo? Rapidinho já volto com o nosso último bloco de hoje.
1: Onze e 29. 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
0: Olá, Brasil. Está no ar o Central de Notícias. E vamos aos destaques desta hora. O ex-chefe da Polícia Civil do Rio de Janeiro, Marcos Amin, e o ex-prefeito de Belfort Roxo, Márcio Canella, são alvos de busca em uma operação da Polícia Federal. Canella, pré-candidato ao Senado pela União Brasil, e dois policiais ligados a ele também são investigados. Amin foi secretário do governo Cláudio Castro, onde a polícia apura um grupo suspeito de lavar 7,6 bilhões de reais em impostos de combustíveis. E a Força Aérea Brasileira diz que 36 caças Gripen são insuficientes para a defesa do país. A avaliação foi apresentada em resposta encaminhada pelo Ministério da Defesa em 2 de julho ao deputado federal Luiz Felipe de Orleans e Bragança, do PL de São Paulo, presidente da Comissão de Relações Exteriores e de Defesa Nacional Credem, da Câmara dos Deputados. O Central de Notícias volta a qualquer momento ou em edição especial.
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Olá, minha gente linda, linda e maravilhosa. Estamos voltando com o último bloco do nosso Encontro Central desta quarta-feira, trazendo a partir de agora mais canções para o seu coração. E nessa última parte eu vou abrir com a Roberta Miranda, uma canção do Roberto e do Erasmo, Eu Te Amo, Te Amo, Te Amo. Vamos conferir?

É sempre bom ouvir aquela canção que toca o coração da gente. Né? Tem sempre uma música que faz a gente voltar no tempo, viajar no tempo, ter boas lembranças, uma saudade, um lugar, uma pessoa. E assim a gente vai se encantando com a vida. Roberto Carlos canta Lua Nova.

Ouvimos Bruno e Marrone, Passou da Conta. Linda canção dessa dupla. Agora é hora de ouvir mais uma pro seu coração. Placa Luminosa. Fica comigo.

E fechando nosso encontro central, ouvimos Berlin com Take My Breath Away, essa canção linda, bonita, fechando esse nosso encontro maravilhoso de amores nesta quarta-feira. Amanhã, quinta-feira, quero estar bem juntinho com você aqui para partilhar e dividir bons momentos. Um abraço, fica com Deus e até amanhã.

0: 11:57.
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4: De volta para falar da novidade de Natanzinho Lima com Belo, hein? Meia-noite e meia. Dando início à fase de colaborações do projeto Na Liga em Sampa, Natanzinho Lima lançou o single Meia-noite e meia, em parceria com Belo. A faixa chegou às plataformas nos últimos dias e marca o primeiro feat divulgado do DVD, cujos lançamentos tiveram início na semana passada. No caso, o novo DVD do cantor. Gravar com Belo foi uma realização de um sonho. Sou fã dele há muitos anos. Acompanho sua trajetória e sempre admirei o formato, como ele emociona as pessoas através da música. Ter a oportunidade de dividir uma canção com ele é muito especial pra mim, disse Natanzinho. Vale a pena conferir essa novidade, hein? Natanzinho Lima e Belo, meia-noite e meia. Fique ligado, amanhã eu volto com mais notícias do mundo da música. Até lá, tchau!
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7: Olá, Brasil, está no ar o Central de Notícias e vamos aos destaques desta hora.
6: Ailton Moreno, a voz padrão do rádio.
7: Dados do Disque 100 apontam que o número de denúncias de tráfico de pessoas aumentou 102% no primeiro semestre de 2026. Já o número de violações registradas cresceu 128%. Ao todo, foram 398 denúncias e 590 violações comprovadas. O Tráfico Nacional de Crianças teve 246 denúncias entre os meses de janeiro a junho, com 264 tipos de abusos registrados. No Tráfico Internacional de Crianças, foram 29 denúncias e 31 violações comprovadas. No caso do tráfico de mulheres, foram registradas 63 denúncias e 74 violações, números que triplicaram de acordo com dados do governo federal. E uma empresa ligada ao PCC recebeu milhões de financiadora de Dark Horse, a empresa que financiou o filme sobre a vida de Jair Bolsonaro. Dark Horse repassou 26 milhões de reais para uma firma que, segundo a Polícia Civil de São Paulo, lavava o dinheiro para o PCC.
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Amado de Deus, que alegria estar com você nesta noite, nesta madrugada especial do programa Rosário da Meia-Noite. Que alegria! Eu gostaria de convidar você para entrar nas nossas redes sociais, no nosso canal do YouTube, TV Evangelizar Oficial, e colocar a cidade que você está, coloca as suas intenções de oração.

0: 6 anos, somos missionários e para nós é uma honra estar com você, meditar o rosário à meia-noite. A gente sabe que tanta gente tem se conectado pela TV, pelas rádios, pelo canal do YouTube, tem participado dos momentos de oração do rosário, seja pelo trabalho, seja nos hospitais, em tantos lugares, tem conversado conosco sobre como está sendo bom rezar o rosário à meia-noite. Começar a quinta-feira, que é um dia de adoração, na presença de Jesus. Gente, isso é uma oportunidade extraordinária. Estar na presença de Jesus desde o primeiro minuto da madrugada.
1: Graças e louvores se deem a todo momento
0: ao Santíssimo e Diviníssimo Sacramento.
1: Graças e louvores se deem a todo momento
0: ao Santíssimo e Diviníssimo Sacramento.
1: Graças e louvores se deem a todo momento
0: ao Santíssimo e Diviníssimo Sacramento.
1: Vamos aproveitar aqui a presença de Jesus. E você que é evangelizador na sua casa, na sua família, no seu trabalho, você que leva Jesus, você que está neste momento acompanhando a TV Evangelizar, a Rádio Evangelizar 99.5, você que está nos acompanhando pelas redes sociais, entra agora no nosso canal do YouTube, porque evangelizar é preciso. Encaminha, compartilha nos seus grupos, no grupo da sua família, no grupo dos seus amigos, manda esse link para as pessoas que pede oração para você. Você como missionário, né, que leva o evangelho de Jesus Cristo, esteja conosco nesta madrugada. Então você que está conosco, acompanhando, faça essa missão. Vamos trazer mais pessoas para estar conosco nesta noite, essa noite tão especial, essa madrugada que nós vamos rezar o rosário à meia-noite. Jesus presente no Santíssimo Sacramento. E vamos dedicar o nosso Santo Rosário.
0: Pelo sinal da Santa Cruz, livrai-nos Deus nosso Senhor dos nossos inimigos, em nome do Pai, do Filho e do Espírito Santo. Amém. Vamos iniciar oferecendo as intenções deste Santo Rosário pelas famílias, pelos doentes, pelos agonizantes, pelas almas do purgatório, pelas intenções da Igreja, pelas intenções do Papa, pela santificação do clero, por todo o projeto, por toda a rede, por toda a obra evangelizar. Pelas tuas necessidades particulares, coloca as tuas necessidades particulares, pessoas que estão rezando pela saúde, pessoas que estão rezando pelos filhos, pessoas que estão rezando por situação financeira, pessoas que estão procurando trabalho, pessoas que estão precisando, nesta madrugada, da intervenção da Santíssima Mãe de Deus. Que Maria possa recolher as nossas intenções e apresentar seu Filho Jesus. Toda madrugada evangelizar é na presença de Jesus. Jesus está conosco o tempo todo. Isso é extraordinário. Ele deseja estar conosco e realizar na nossa vida aquilo que é a vontade dele. Coloque as suas intenções para esse rosário.
1: Escreva lá no YouTube as suas intenções, aquilo que você está no coração, que você deseja ofertar a Jesus. Jesus está aqui, ao vivo, vivo com você. E você está conosco nesta madrugada para rezarmos juntos, para oferecer essas suas intenções aqui para Jesus fazer esse milagre. Você que precisa de um milagre, você que vem sofrendo de solidão, você que vem sofrendo com medo, às vezes um medo emocional, um medo da mente, ou um medo real, né, de violência, de perigo. Você que sofre de ansiedade, de depressão, coloca isso para Jesus, coloca suas intenções,

0: Coloca as intenções por outra pessoa que você precisa tanto, que se aproxime de Deus, se aproxime de Jesus, para que Jesus possa fazer na vida dela. Este é o momento. Vamos oferecer a Jesus nesse rosário, por intercessão de Nossa Senhora, a Mãe de Deus e Nossa Mãe, para que ela possa vir acolher esse pedido, as suas intenções, e colocar no coração do filho, o filho amado, o filho misericordioso. Você está aqui, meu irmão, minha irmã, diante de Jesus. O Jesus que faz o milagre de transformar vinho, água em vinho, de fazer milagre, de fazer o cego enxergar, do paralítico andar. Ele faz milagre na sua vida, na nossa vida. É esse Jesus, é o mesmo Jesus, Jesus presente que está conosco. Para você também que vem sofrendo de dívidas, de situações financeiras difícil, vai entregando, vai colocando na providência de Deus, na providência de Jesus, essa providência que Deus faz na sua vida, precisa fazer na sua vida, você abrir o seu coração para que essa providência entre na sua casa, entre no seu lar, entre na sua vida, que Jesus possa mostrar o caminho para você ter uma organização financeira melhor, para você ter uma oferta melhor, para você ter realmente esse milagre, essa providência na sua vida financeira. Você que está no hospital, sofrendo neste momento, ou você que está enfermo na sua casa, ou você que está cuidando de alguém enfermo, ofereça, entrega. Vai colocando no nosso canal do YouTube todas essas intenções, as suas intenções. Daqui a pouco a gente vai abrir o canal do YouTube e nós vamos olhar, vamos falar junto, vamos rezar com você por essas intenções. Partilhe esse rosário com as pessoas que você ama, com as pessoas que precisam de oração.
1: Professemos a nossa fé. Creio em Deus Pai, Todo-Poderoso, Criador do céu e da terra, em Jesus Cristo, seu único Filho, nosso Senhor, que foi concebido pelo poder do Espírito Santo, nasceu da Virgem Maria, padeceu sobre Pôncio Pilatos, foi crucificado, morto e sepultado, desceu à mansão dos mortos, ressuscitou ao terceiro dia, subiu aos céus, está sentado à direita de Deus Pai Todo-Poderoso, de onde há de vir a julgar os vivos e os mortos. Creio no Espírito Santo, na Santa Igreja Católica, na comunhão dos santos, na remissão dos pecados, na ressurreição da carne, na vida eterna. Amém.
2: Rezaremos um Pai Nosso e três Ave Marias em honra à Santíssima Trindade. Pai Nosso, que estais no céu, santificado seja o vosso nome. Venha a nós o vosso reino. Seja feita a vossa vontade, assim na terra como no céu. O pão nosso de cada dia nos dai hoje. Perdoai as nossas ofensas, assim como nós perdoamos a quem nos tem ofendido. E não nos deixeis cair em tentação, mas livrai-nos do mal. Amém.
1: Ave Maria, cheia de graça, o Senhor é convosco. Bendita sois vós entre as mulheres, e bendito é o fruto do vosso ventre, Jesus. Santa Maria, Mãe de Deus, rogai por nós, pecadores, agora e na hora de nossa morte. Amém.
2: Ave Maria, cheia de graça, o Senhor é convosco. Bendita sois vós entre as mulheres. Bendito é o fruto do vosso ventre, Jesus.
1: Santa Maria, Mãe de Deus, rogai por nós, pecadores, agora e na hora da nossa morte. Amém. Ave Maria, cheia de graça, o Senhor é convosco. Bendita sois vós entre as mulheres. Bendito é o fruto do vosso ventre, Jesus. Santa Maria, Mãe de Deus, rogai por nós, pecadores, agora e na hora da nossa morte. Amém.
3: Glória ao Pai, ao Filho e ao Espírito Santo,
0: como era no princípio, agora e sempre. Amém. Ó meu Jesus, perdoai-nos, livrai-nos do fogo do inferno, levai as almas todas para o céu e socorrei principalmente as que mais precisarem. Vamos invocar a presença de São José, pela intercessão de São José, Nossa Senhora, São Miguel Arcanjo e São Padre Pio, para que esteja conosco nesta madrugada, nesta noite tão especial, na presença de Jesus. No primeiro mistério gozoso, contemplamos a anunciação do anjo à Virgem Maria. Pai nosso que estais no céu, santificado seja o vosso nome. Venha a nós o vosso reino, seja feita a vossa vontade, assim na terra como no céu.
2: O pão nosso de cada dia nos dai hoje, perdoai as nossas ofensas, assim como nós perdoamos a quem nos tem ofendido. Não nos deixeis cair em tentação, mas livrai-nos do mal. Amém.
0: Ave Maria, cheia de graça, o Senhor é convosco. Bendita sois vós entre as mulheres, e bendito é o fruto do vosso ventre, Jesus.
2: Santa Maria, Mãe de Deus, rogai por nós, pecadores, agora e na hora da nossa morte. Amém.
0: Ave Maria, cheia de graça, o Senhor é convosco. Bendita sois vós entre as mulheres, e bendito é o fruto do vosso ventre, Jesus.
2: Santa Maria, Mãe de Deus, rogai por nós, pecadores, agora e na hora de nossa morte. Amém.
0: Ave Maria, cheia de graça, o Senhor é convosco. Bendita sois vós entre as mulheres, e bendito é o fruto do vosso ventre, Jesus.
2: Santa Maria, Mãe de Deus, rogai por nós, pecadores, agora e na hora de nossa morte. Amém.
0: Ave Maria, cheia de graça, o Senhor é convosco. Bendita sois vós entre as mulheres, e bendito é o fruto do vosso ventre, Jesus.
2: Santa Maria, Mãe de Deus, rogai por nós, pecadores, agora e na hora de nossa morte. Amém.
0: Ave Maria, cheia de graça, o Senhor é convosco. Bendita sois vós entre as mulheres, e bendito é o fruto do vosso ventre, Jesus.
2: Santa Maria, Mãe de Deus, rogai por nós, pecadores, agora e na hora de nossa morte. Amém.
0: Ave Maria, cheia de graça, o Senhor é convosco. Bendita sois vós entre as mulheres, e bendito é o fruto do vosso ventre, Jesus.
2: Santa Maria, Mãe de Deus, rogai por nós, pecadores, agora e na hora de nossa morte. Amém.
0: Ave Maria, cheia de graça, o Senhor é convosco. Bendita sois vós entre as mulheres, e bendito é o fruto do vosso ventre, Jesus.
2: Santa Maria, Mãe de Deus, rogai por nós, pecadores, agora e na hora de nossa morte. Amém.
0: Ave Maria, cheia de graça, o Senhor é convosco. Bendita sois vós entre as mulheres, e bendito é o fruto do vosso ventre, Jesus.
2: Santa Maria, Mãe de Deus, rogai por nós, pecadores, agora e na hora de nossa morte. Amém.
0: Ave Maria, cheia de graça, o Senhor é convosco. Bendita sois vós entre as mulheres, e bendito é o fruto do vosso ventre, Jesus.
2: Santa Maria, Mãe de Deus, rogai por nós, pecadores, agora e na hora de nossa morte. Amém.
0: Ave Maria, cheia de graça, o Senhor é convosco. Bendita sois vós entre as mulheres, e bendito é o fruto do vosso ventre, Jesus.
2: Santa Maria, Mãe de Deus, rogai por nós, pecadores, agora e na hora de nossa morte. Amém.
0: Glória ao Pai, ao Filho e ao Espírito Santo,
3: como era no princípio, agora e sempre.
0: Amém. Ó meu Jesus,
2: perdoai-nos, livrai-nos do fogo do inferno, levai as almas todas para o céu e socorrei principalmente as que mais precisarem.
0: São José,
1: rogai por nós. Nesse segundo mistério, nós vamos meditar a visita de Maria à sua prima Isabel. E eu quero lembrar que cada vez que a gente reza uma Ave Maria, é como se a gente pegasse na mão de Nossa Senhora. É como se a gente pudesse, de mãos dadas com ela, caminhar ao encontro de Jesus. Então rezemos cada Ave Maria deste rosário com a alegria de saber que estamos de mãos dadas com a Mãe de Jesus.
2: ela que visita Isabel, também nos visita. Visita agora a sua casa, visita agora leitos dos hospitais, visita agora as pessoas que estão trabalhando, visita agora aqueles que estão mais cansados, mais desanimados, mais enfraquecidos. E essa visita restaura, essa visita anima, essa visita aproxima de Jesus. Jesus está conosco a madrugada inteira. Rezemos por esta visita especial que podemos receber da Santíssima Virgem Maria. Pai nosso, que estais nos céus, santificado seja o vosso nome. Venha a nós o vosso reino, seja feita a vossa vontade, assim na terra como no céu.
4: O pão nosso de cada dia nos dai hoje. Perdoai as nossas ofensas, assim como nós perdoamos a quem nos tem ofendido. E não nos deixeis cair em tentação, mas livrai-nos do mal. Amém.
2: Ave Maria, cheia de graça, o Senhor é convosco. Bendita sois vós entre as mulheres, bendito é o fruto do vosso ventre, Jesus.
4: Santa Maria, Mãe de Deus, rogai por nós, pecadores, agora e na hora da nossa morte. Amém.
2: Ave Maria, cheia de graça, o Senhor é convosco. Bendita sois vós entre as mulheres, bendito é o fruto do vosso ventre, Jesus.
4: Santa Maria, Mãe de Deus, rogai por nós, pecadores, agora e na hora da nossa morte. Amém.
2: Ave Maria, cheia de graça, o Senhor é convosco. Bendita sois vós entre as mulheres, bendito é o fruto do vosso ventre, Jesus.
4: Santa Maria, Mãe de Deus, rogai por nós, pecadores, agora e na hora da nossa morte. Amém.
2: Ave Maria, cheia de graça, o Senhor é convosco. Bendita sois vós entre as mulheres, bendito é o fruto do vosso ventre, Jesus.
4: Santa Maria, Mãe de Deus, rogai por nós, pecadores, agora e na hora da nossa morte. Amém.
2: Ave Maria, cheia de graça, o Senhor é convosco. Bendita sois vós entre as mulheres, bendito é o fruto do vosso ventre, Jesus.
4: Santa Maria, Mãe de Deus, rogai por nós, pecadores, agora e na hora da nossa morte. Amém.
2: Ave Maria, cheia de graça, o Senhor é convosco. Bendita sois vós entre as mulheres, bendito é o fruto do vosso ventre, Jesus.
4: Santa Maria, Mãe de Deus, rogai por nós, pecadores, agora e na hora da nossa morte. Amém.
2: Ave Maria, cheia de graça, o Senhor é convosco. Bendita sois vós entre as mulheres, bendito é o fruto do vosso ventre, Jesus.
4: Santa Maria, Mãe de Deus, rogai por nós, pecadores, agora e na hora da nossa morte. Amém.
2: Ave Maria, cheia de graça, o Senhor é convosco. Bendita sois vós entre as mulheres, bendito é o fruto do vosso ventre, Jesus.
4: Santa Maria, Mãe de Deus, rogai por nós, pecadores, agora e na hora da nossa morte. Amém.
2: Ave Maria, cheia de graça, o Senhor é convosco. Bendita sois vós entre as mulheres, bendito é o fruto do vosso ventre, Jesus.
4: Santa Maria, Mãe de Deus, rogai por nós, pecadores, agora e na hora da nossa morte. Amém.
2: Ave Maria, cheia de graça, o Senhor é convosco. Bendita sois vós entre as mulheres, bendito é o fruto do vosso ventre, Jesus.
4: Santa Maria, Mãe de Deus, rogai por nós, pecadores, agora e na hora da nossa morte. Amém.
2: Glória ao Pai, ao Filho e ao Espírito Santo.
4: Como era no princípio, agora e sempre. Amém.
2: Ó meu Jesus, perdoai-nos, livrai-nos do fogo do inferno. Levai as almas todas para o céu e socorrei principalmente as que mais precisarem.
0: Nesse terceiro mistério contemplamos o nascimento de Jesus. Vamos oferecer esse mistério para as pessoas que precisam abrir o coração, para as pessoas que precisam que Jesus nasça no coração, para colocar dentro do seu coração mais amor, na sua casa, na forma de tratar o irmão. Jesus, o nosso Deus presente na nossa vida, o Deus do amor, da paz, da alegria, que a sua casa, que a sua vida se encha de paz, de alegria, da presença de Jesus na sua vida, no seu coração, nas suas intenções. Coloque no nosso canal do YouTube as suas intenções, as suas alegrias, aquilo que você precisa que Jesus faça na sua vida. Tenho certeza que muitas pessoas aqui vão receber milagres nesta noite. Jesus, um coração misericordioso, quer derramar milagres na sua vida, na sua casa. Pai nosso que estais no céu, santificado seja o vosso nome. Venha a nós o vosso reino. Seja feita a vossa vontade, assim na terra como no céu.
1: O pão nosso de cada dia nos dai hoje. Perdoai as nossas ofensas, assim como nós perdoamos a quem nos tenha ofendido. Não nos deixeis cair em tentação, mas livrai-nos do mal. Amém.
0: Ave Maria, cheia de graça, o Senhor é convosco. Bendita sois vós entre as mulheres, e bendito é o fruto do vosso ventre, Jesus.
1: Santa Maria, Mãe de Deus, rogai por nós, pecadores, agora e na hora de nossa morte. Amém.
0: Ave Maria, cheia de graça, o Senhor é convosco. Bendita sois vós entre as mulheres, e bendito é o fruto do vosso ventre, Jesus.
1: Santa Maria, Mãe de Deus, rogai por nós, pecadores, agora e na hora da nossa morte. Amém.
0: Ave Maria, cheia de graça, o Senhor é convosco. Bendita sois vós entre as mulheres, e bendito é o fruto do vosso ventre, Jesus.
1: Santa Maria, Mãe de Deus, rogai por nós, pecadores, agora e na hora de nossa morte. Amém.
0: Ave Maria, cheia de graça, o Senhor é convosco. Bendita sois vós entre as mulheres, e bendito é o fruto do vosso ventre, Jesus.
1: Santa Maria, Mãe de Deus, rogai por nós, pecadores, agora e na hora de nossa morte. Amém.
0: Ave Maria, cheia de graça, o Senhor é convosco. Bendita sois vós entre as mulheres, e bendito é o fruto do vosso ventre, Jesus.
1: Santa Maria, Mãe de Deus, rogai por nós, pecadores, agora e na hora de nossa morte. Amém.
0: Ave Maria, cheia de graça, o Senhor é convosco. Bendita sois vós entre as mulheres, e bendito é o fruto do vosso ventre, Jesus.
1: Santa Maria, Mãe de Deus, rogai por nós, pecadores, agora e na hora de nossa morte. Amém.
0: Ave Maria, cheia de graça, o Senhor é convosco. Bendita sois vós entre as mulheres, e bendito é o fruto do vosso ventre, Jesus.
1: Santa Maria, Mãe de Deus, rogai por nós, pecadores, agora e na hora da nossa morte. Amém.
0: Ave Maria, cheia de graça, o Senhor é convosco. Bendita sois vós entre as mulheres, e bendito é o fruto do vosso ventre, Jesus.
1: Santa Maria, Mãe de Deus, rogai por nós, pecadores, agora e na hora de nossa morte. Amém.
0: Ave Maria, cheia de graça, o Senhor é convosco. Bendita sois vós entre as mulheres, e bendito é o fruto do vosso ventre, Jesus.
1: Santa Maria, Mãe de Deus, rogai por nós, pecadores, agora e na hora de nossa morte. Amém.
0: Ave Maria, cheia de graça, o Senhor é convosco. Bendita sois vós entre as mulheres, e bendito é o fruto do vosso ventre, Jesus.
1: Santa Maria, Mãe de Deus, rogai por nós, pecadores, agora e na hora de nossa morte. Amém.
0: Glória ao Pai, ao Filho e ao Espírito Santo.
1: Como era no princípio, agora e sempre. Amém.
0: Ó meu Jesus,
1: perdoai-nos, livrai-nos do fogo do inferno. Levai as almas todas para o céu e socorrei principalmente as que mais precisarem. Neste quarto mistério da alegria, neste mistério que é gozoso, nós meditamos a apresentação do menino Jesus no templo e a purificação da Virgem Maria. Que neste mistério a gente possa também reconhecer Jesus, como no templo o Simeão reconheceu o Cristo prometido, o Messias que seria enviado. Que a gente possa também reconhecer Jesus a cada momento na nossa vida. Que os milagres, que as graças de Jesus vivo na Eucaristia
2: possam ser percebidos na nossa vida. Por intercessão da Santíssima Virgem, que a gente reconheça Jesus como Simeão o reconheceu. Pai nosso que estais nos céus, santificado seja o vosso nome. Venha a nós o vosso reino, seja feita a vossa vontade, assim na terra como no céu.
4: O pão nosso de cada dia nos dai hoje, perdoai as nossas ofensas, assim como nós perdoamos a quem nos tem ofendido. E não nos deixeis cair em tentação, mas livrai-nos do mal. Amém.
2: Ave Maria, cheia de graça, o Senhor é convosco. Bendita sois vós entre as mulheres, bendito é o fruto do vosso ventre, Jesus.
4: Santa Maria, Mãe de Deus, rogai por nós, pecadores, agora e na hora da nossa morte. Amém.
2: Ave Maria, cheia de graça, o Senhor é convosco. Bendita sois vós entre as mulheres, bendito é o fruto do vosso ventre, Jesus.
4: Santa Maria, Mãe de Deus, rogai por nós, pecadores, agora e na hora da nossa morte. Amém.
2: Ave Maria, cheia de graça, o Senhor é convosco. Bendita sois vós entre as mulheres, bendito é o fruto do vosso ventre, Jesus.
4: Santa Maria, Mãe de Deus, rogai por nós, pecadores, agora e na hora da nossa morte. Amém.
2: Ave Maria, cheia de graça, o Senhor é convosco. Bendita sois vós entre as mulheres, bendito é o fruto do vosso ventre, Jesus.
4: Santa Maria, Mãe de Deus, rogai por nós, pecadores, agora e na hora da nossa morte. Amém.
2: Ave Maria, cheia de graça, o Senhor é convosco. Bendita sois vós entre as mulheres, bendito é o fruto do vosso ventre, Jesus.
4: Santa Maria, Mãe de Deus, rogai por nós, pecadores, agora e na hora da nossa morte. Amém.
2: Ave Maria, cheia de graça, o Senhor é convosco. Bendita sois vós entre as mulheres, bendito é o fruto do vosso ventre, Jesus.
4: Santa Maria, Mãe de Deus, rogai por nós, pecadores, agora e na hora da nossa morte. Amém.
2: Ave Maria, cheia de graça, o Senhor é convosco. Bendita sois vós entre as mulheres, bendito é o fruto do vosso ventre, Jesus.
4: Santa Maria, Mãe de Deus, rogai por nós, pecadores, agora e na hora da nossa morte. Amém.
2: Ave Maria, cheia de graça, o Senhor é convosco. Bendita sois vós entre as mulheres, bendito é o fruto do vosso ventre, Jesus.
4: Santa Maria, Mãe de Deus, rogai por nós, pecadores, agora e na hora da nossa morte. Amém.
2: Ave Maria, cheia de graça, o Senhor é convosco. Bendita sois vós entre as mulheres, bendito é o fruto do vosso ventre, Jesus.
4: Santa Maria, Mãe de Deus, rogai por nós, pecadores, agora e na hora da nossa morte. Amém.
2: Glória ao Pai, ao Filho e ao Espírito Santo,
4: como era no princípio, agora e sempre. Amém.
2: Ó meu Jesus, perdoai-nos, livrai-nos do fogo do inferno, levai as almas todas para o céu e socorrei principalmente as que mais precisarem.
0: Neste quinto mistério, contemplamos a perda e o reencontro do menino Jesus no templo. Nós vamos rezar neste momento pelas pessoas que estão perdidas, as pessoas da sua família, os seus filhos, o seu esposo, a sua esposa, os seus pais, os seus familiares, que eles possam se reencontrar. Ofereça isso de coração. Coloque a sua intenção no nosso canal do YouTube, nós vamos rezar com você daqui a pouco, por essa intenção, que eles se reencontrem, pela sua intercessão, pela intercessão de Nossa Senhora, de São José, que encontrou o menino Jesus no templo, eles também possam levar a sua intenção para o coração de Jesus, para que esse milagre aconteça, para que eles possam se reencontrar com o amor. Que eles renunciem às coisas do mundo, que eles possam viver a alegria da presença de Deus na vida deles. Você que está aqui conosco, rezando nesta madrugada, eu tenho certeza que Jesus encontrou o seu coração em algum momento da sua vida, e fez que esse amor, que essa graça, te trouxesse até aqui, que te acompanhasse nessa caminhada, nessa sua luta, e que você se encontrasse aqui conosco, nessa bênção de Deus, que é esse rosário da meia-noite. Pai nosso que estais no céu, santificado seja o vosso nome, venha a nós o vosso reino, seja feita a vossa vontade, assim na terra como no céu.
1: O pão nosso de cada dia nos dai hoje, perdoai as nossas ofensas, assim como nós perdoamos a quem nos tenha ofendido. Não nos deixeis cair em tentação, mas livrai-nos do mal. Amém.
0: Ave Maria, cheia de graça, o Senhor é convosco. Bendita sois vós entre as mulheres, e bendito é o fruto do vosso ventre, Jesus.
1: Santa Maria, Mãe de Deus, rogai por nós, pecadores, agora e na hora de nossa morte. Amém.
0: Ave Maria, cheia de graça, o Senhor é convosco. Bendita sois vós entre as mulheres, e bendito é o fruto do vosso ventre, Jesus.
1: Santa Maria, Mãe de Deus, rogai por nós, pecadores, agora e na hora de nossa morte. Amém.
0: Ave Maria, cheia de graça, o Senhor é convosco. Bendita sois vós entre as mulheres, e bendito é o fruto do vosso ventre, Jesus.
1: Santa Maria, Mãe de Deus, rogai por nós, pecadores, agora e na hora de nossa morte. Amém.
0: Ave Maria, cheia de graça, o Senhor é convosco. Bendita sois vós entre as mulheres, e bendito é o fruto do vosso ventre, Jesus.
1: Santa Maria, Mãe de Deus, rogai por nós, pecadores, agora e na hora de nossa morte. Amém.
0: Ave Maria, cheia de graça, o Senhor é convosco. Bendita sois vós entre as mulheres, e bendito é o fruto do vosso ventre, Jesus.
1: Santa Maria, Mãe de Deus, rogai por nós, pecadores, agora e na hora de nossa morte. Amém.
0: Ave Maria, cheia de graça, o Senhor é convosco. Bendita sois vós entre as mulheres, e bendito é o fruto do vosso ventre, Jesus.
1: Santa Maria, Mãe de Deus, rogai por nós, pecadores, agora e na hora de nossa morte.
0: Ave Maria, cheia de graça, o Senhor é convosco. Bendita sois vós entre as mulheres, e bendito é o fruto do vosso ventre, Jesus.
1: Santa Maria, Mãe de Deus, rogai por nós, pecadores, agora e na hora de nossa morte. Amém.
0: Ave Maria, cheia de graça, o Senhor é convosco. Bendita sois vós entre as mulheres, e bendito é o fruto do vosso ventre, Jesus.
1: Santa Maria, Mãe de Deus, rogai por nós, pecadores, agora e na hora de nossa morte. Amém.
0: Ave Maria, cheia de graça, o Senhor é convosco. Bendita sois vós entre as mulheres, e bendito é o fruto do vosso ventre, Jesus.
1: Santa Maria, Mãe de Deus, rogai por nós, pecadores, agora e na hora de nossa morte. Amém.
0: Ave Maria, cheia de graça, o Senhor é convosco. Bendita sois vós entre as mulheres, e bendito é o fruto do vosso ventre, Jesus.
1: Santa Maria, Mãe de Deus, rogai por nós, pecadores, agora e na hora de nossa morte. Amém.
0: Glória ao Pai, ao Filho e ao Espírito Santo,
1: como era no princípio, agora e sempre.
0: Ó meu Jesus,
1: perdoai-nos, livrai-nos do fogo do inferno, levai as almas todas para o céu,
0: e socorrei principalmente as que mais precisarem. Que bênção! Concluímos o primeiro terço, e espero que você tenha colocado as suas intenções, que você tenha aberto o seu coração. Nós te oferecemos, Senhor Jesus, aqui presente. E vamos, neste momento, cantar uma canção. Canta conosco.
5: Vamos pedir o auxílio de Nossa Senhora para que ela nos ajude a adorar, para que ela mostre o Cordeiro e nos ensine a adorá-lo.

0: minuto deste dia, desta quinta-feira, dia dedicado à adoração ao Santíssimo, nós podemos estar na presença de Jesus, aprendendo com a Santíssima Virgem Maria a adorá-lo, a amá-lo, a nos prostrar para a grandeza desse Deus que se dá na Eucaristia a cada um de nós. Que bênção podermos adorar Jesus desde a primeira hora, neste rosário da meia-noite. É uma honra muito grande rezar com você. Meu coração transborda de alegria a cada Ave Maria, por saber que estamos na presença de Jesus, rezando pelas intenções uns dos outros. Eu quero, neste segundo terço, colocar a intenção de todas as pessoas que trabalham à noite. Nós temos aqui toda a equipe de profissionais da Rede Evangelizar. Nós temos tantas pessoas que fazem o turno noturno e neste horário estão rezando. Neste horário estão de mãos dadas com a Virgem Maria, amando e adorando Jesus. Pessoas que trabalham em tantos lugares, hospitais, pessoas que trabalham nos plantões, pessoas que trabalham em farmácias. Conversei na última semana com tantas pessoas que à noite no trabalho podem adorar Jesus, podem amar Jesus, ficam de mãos dadas nessa corrente de oração, intercedendo uns pelos outros. Então, que este segundo terço, que é o terço da luz, possa trazer luz às nossas vidas, a luz que é o próprio Cristo, que vem dissipar toda a treva e todo o mal, todo o medo, toda a preocupação, toda a angústia. No primeiro mistério do terço da luz, nós meditamos o batismo de Jesus. E eu convido todos os padrinhos e madrinhas a rezarem pelos seus afilhados. E afilhados, rezem pelos seus padrinhos. Quando Deus nos deixa um sacramento, um sinal vivo do amor dele por nós, através do batismo, ele deseja nos tornar filhos. É pelo batismo, por este sacramento, que nos tornamos filhos de Deus. Então, rezemos pelo nosso batizado, pela nossa filiação. Pai nosso, que estais nos céus, santificado seja o vosso nome. Venha a nós o vosso reino. Seja feita a vossa vontade, assim na terra como no céu.
1: O pão nosso de cada dia nos dai hoje. Perdoai as nossas ofensas, assim como nós perdoamos a quem nos tem ofendido. E não nos deixeis cair em tentação, mas livrai-nos do mal. Amém.
0: Ave Maria, cheia de graça, o Senhor é convosco. Bendita sois vós entre as mulheres, bendito é o fruto do vosso ventre, Jesus.
1: Santa Maria, Mãe de Deus, rogai por nós, pecadores, agora e na hora da nossa morte. Amém.
0: Ave Maria, cheia de graça, o Senhor é convosco. Bendita sois vós entre as mulheres, bendito é o fruto do vosso ventre, Jesus.
1: Santa Maria, Mãe de Deus, rogai por nós, pecadores, agora e na hora da nossa morte. Amém.
0: Ave Maria, cheia de graça, o Senhor é convosco. Bendita sois vós entre as mulheres, bendito é o fruto do vosso ventre, Jesus.
1: Santa Maria, Mãe de Deus, rogai por nós, pecadores, agora e na hora da nossa morte. Amém.
0: Ave Maria, cheia de graça, o Senhor é convosco. Bendita sois vós entre as mulheres, bendito é o fruto do vosso ventre, Jesus.
1: Santa Maria, Mãe de Deus, rogai por nós, pecadores, agora e na hora da nossa morte. Amém.
0: Ave Maria, cheia de graça, o Senhor é convosco. Bendita sois vós entre as mulheres, bendito é o fruto do vosso ventre, Jesus.
1: Santa Maria, Mãe de Deus, rogai por nós, pecadores, agora e na hora da nossa morte. Amém.
0: Ave Maria, cheia de graça, o Senhor é convosco. Bendita sois vós entre as mulheres, bendito é o fruto do vosso ventre, Jesus.
1: Santa Maria, Mãe de Deus, rogai por nós, pecadores, agora e na hora da nossa morte. Amém.
0: Ave Maria, cheia de graça, o Senhor é convosco. Bendita sois vós entre as mulheres, bendito é o fruto do vosso ventre, Jesus.
1: Santa Maria, Mãe de Deus, rogai por nós, pecadores, agora e na hora da nossa morte. Amém.
0: Ave Maria, cheia de graça, o Senhor é convosco. Bendita sois vós entre as mulheres, bendito é o fruto do vosso ventre, Jesus.
1: Santa Maria, Mãe de Deus, rogai por nós, pecadores, agora e na hora da nossa morte. Amém.
0: Ave Maria, cheia de graça, o Senhor é convosco. Bendita sois vós entre as mulheres, bendito é o fruto do vosso ventre, Jesus.
1: Santa Maria, Mãe de Deus, rogai por nós, pecadores, agora e na hora da nossa morte. Amém.
0: Ave Maria, cheia de graça, o Senhor é convosco. Bendita sois vós entre as mulheres, bendito é o fruto do vosso ventre, Jesus.
1: Santa Maria, Mãe de Deus, rogai por nós, pecadores, agora e na hora da nossa morte. Amém.
0: Glória ao Pai, ao Filho e ao Espírito Santo.
1: Como era no princípio, agora e sempre. Amém.
0: Ó meu Jesus, perdoai-nos, livrai-nos do fogo do inferno. Levai as almas todas para o céu. E socorrei principalmente as que mais precisarem.
1: Neste segundo mistério luminoso, contemplamos o milagre da bodas de Caná na Galileia. Agora, neste momento, nesse mistério, coloque o milagre que Jesus precisa fazer na sua vida, aquela dor, aquele problema que você tem enfrentado. Assim como Jesus transformou água em vinho, você, meu irmão, minha irmã, você tem a oportunidade de pedir, por intercessão de Nossa Senhora, que ela leve a sua intenção desse milagre para Jesus, para que Ele transforme essa dor, esse sofrimento, essa angústia em alegria, em paz, em realização. Eu sei que a vida é dura, é batalha, mas Jesus, com Jesus, a gente se torna mais forte. Pai nosso que estais no céu, santificado seja o vosso nome. Venha a nós o vosso reino, seja feita a vossa vontade, assim na terra como no céu.
0: O pão nosso de cada dia nos dai hoje, perdoai as nossas ofensas, assim como nós perdoamos a quem nos tem ofendido. Não nos deixeis cair em tentação, mas livrai-nos do mal.
1: Amém. Ave Maria, cheia de graça, o Senhor é convosco. Bendita sois vós entre as mulheres, e bendito é o fruto do vosso ventre, Jesus.
0: Santa Maria, Mãe de Deus, rogai por nós, pecadores, agora e na hora de nossa morte. Amém.
1: Ave Maria, cheia de graça, o Senhor é convosco. Bendita sois vós entre as mulheres, e bendito é o fruto do vosso ventre, Jesus.
0: Santa Maria, Mãe de Deus, rogai por nós, pecadores, agora e na hora de nossa morte. Amém.
1: Ave Maria, cheia de graça, o Senhor é convosco. Bendita sois vós entre as mulheres, e bendito é o fruto do vosso ventre, Jesus.
0: Santa Maria, Mãe de Deus, rogai por nós, pecadores, agora e na hora de nossa morte. Amém.
1: Ave Maria, cheia de graça, o Senhor é convosco. Bendita sois vós entre as mulheres, e bendito é o fruto do vosso ventre, Jesus.
0: Santa Maria, Mãe de Deus, rogai por nós, pecadores, agora e na hora de nossa morte. Amém.
1: Ave Maria, cheia de graça, o Senhor é convosco. Bendita sois vós entre as mulheres, e bendito é o fruto do vosso ventre, Jesus.
0: Santa Maria, Mãe de Deus, rogai por nós, pecadores, agora e na hora de nossa morte. Amém.
1: Ave Maria, cheia de graça, o Senhor é convosco. Bendita sois vós entre as mulheres, e bendito é o fruto do vosso ventre, Jesus.
0: Santa Maria, Mãe de Deus, rogai por nós, pecadores, agora e na hora de nossa morte. Amém.
1: Ave Maria, cheia de graça, o Senhor é convosco. Bendita sois vós entre as mulheres, e bendito é o fruto do vosso ventre, Jesus.
0: Santa Maria, Mãe de Deus, rogai por nós, pecadores, agora e na hora de nossa morte. Amém.
1: Ave Maria, cheia de graça, o Senhor é convosco. Bendita sois vós entre as mulheres e bendito é o fruto do vosso ventre, Jesus.
0: Santa Maria, Mãe de Deus, rogai por nós, pecadores, agora e na hora de nossa morte. Amém.
1: Ave Maria, cheia de graça, o Senhor é convosco. Bendita sois vós entre as mulheres e bendito é o fruto do vosso ventre, Jesus.
0: Santa Maria, Mãe de Deus, rogai por nós, pecadores, agora e na hora de nossa morte. Amém.
1: Glória ao Pai, ao Filho e ao Espírito Santo,
0: como era no princípio, agora e sempre.
1: Ó meu Jesus, perdoai-nos, livrai-nos do fogo do inferno, levai as almas todas para o céu e socorrei principalmente as que mais precisarem.
0: Neste terceiro mistério luminoso, meditamos o anúncio do reino de Deus. E eu quero, neste mistério, colocar as intenções pelas famílias, por casais que estão passando por dificuldades, por casais que estão vivendo uma crise relacional. Nunca pensem em separação. Procurem ajuda, procurem um padre, procurem um amigo que possa dar um bom conselho, que possa apaziguar. Mas não pensem em separação. Deus colocou no meu coração, né, nessa última dezena, que casais em crise, né, pessoas com dificuldades, estão rezando agora conosco. Confia na Virgem Maria. Consagra o seu matrimônio à Santíssima Mãe. Que ela possa ser a intercessora desse momento. Essa dor, essa crise, essa dificuldade vai passar. E o reino de Deus vai ser construído na sua casa, na sua família. Porque essa é a boa nova do Evangelho. O céu que nós podemos experimentar numa vida em harmonia, numa vida no amor. Pai nosso que estais nos céus, santificado seja o vosso nome. Venha a nós o vosso reino. Seja feita a vossa vontade, assim na terra como no céu.
1: O pão nosso de cada dia nos dai hoje. Perdoai as nossas ofensas, assim como nós perdoamos a quem nos tem ofendido. E não nos deixeis cair em tentação, mas livrai-nos do mal. Amém.
0: Ave Maria, cheia de graça, o Senhor é convosco. Bendita sois vós entre as mulheres, bendito é o fruto do vosso ventre, Jesus.
1: Santa Maria, Mãe de Deus, rogai por nós, pecadores, agora e na hora da nossa morte. Amém.
0: Ave Maria, cheia de graça, o Senhor é convosco. Bendita sois vós entre as mulheres, bendito é o fruto do vosso ventre, Jesus.
1: Santa Maria, Mãe de Deus, rogai por nós, pecadores, agora e na hora da nossa morte. Amém.
0: Ave Maria, cheia de graça, o Senhor é convosco. Bendita sois vós entre as mulheres, bendito é o fruto do vosso ventre, Jesus.
1: Santa Maria, Mãe de Deus, rogai por nós, pecadores, agora e na hora da nossa morte. Amém.
0: Ave Maria, cheia de graça, o Senhor é convosco. Bendita sois vós entre as mulheres, bendito é o fruto do vosso ventre, Jesus.
1: Santa Maria, Mãe de Deus, rogai por nós, pecadores, agora e na hora da nossa morte. Amém.
0: Ave Maria, cheia de graça, o Senhor é convosco. Bendita sois vós entre as mulheres, bendito é o fruto do vosso ventre, Jesus.
1: Santa Maria, Mãe de Deus, rogai por nós, pecadores, agora e na hora da nossa morte. Amém.
0: Ave Maria, cheia de graça, o Senhor é convosco. Bendita sois vós entre as mulheres, bendito é o fruto do vosso ventre, Jesus.
1: Santa Maria, Mãe de Deus, rogai por nós, pecadores, agora e na hora da nossa morte. Amém.
0: Ave Maria, cheia de graça, o Senhor é convosco. Bendita sois vós entre as mulheres, bendito é o fruto do vosso ventre, Jesus.
1: Santa Maria, Mãe de Deus, rogai por nós, pecadores, agora e na hora da nossa morte. Amém.
0: Ave Maria, cheia de graça, o Senhor é convosco. Bendita sois vós entre as mulheres, bendito é o fruto do vosso ventre, Jesus.
1: Santa Maria, Mãe de Deus, rogai por nós, pecadores, agora e na hora da nossa morte. Amém.
0: Ave Maria, cheia de graça, o Senhor é convosco. Bendita sois vós entre as mulheres, bendito é o fruto do vosso ventre, Jesus.
1: Santa Maria, Mãe de Deus, rogai por nós, pecadores, agora e na hora da nossa morte. Amém.
0: Ave Maria, cheia de graça, o Senhor é convosco. Bendita sois vós entre as mulheres, bendito é o fruto do vosso ventre, Jesus.
1: Santa Maria, Mãe de Deus, rogai por nós, pecadores, agora e na hora da nossa morte. Amém.
0: Glória ao Pai, ao Filho e ao Espírito Santo,
1: como era no princípio, agora e sempre. Amém.
0: Ó meu Jesus, perdoai-nos, livrai-nos do fogo do inferno, levai as almas todas para o céu, e socorrei principalmente as que mais precisarem.
1: Neste quarto mistério contemplamos a transfiguração de Jesus. Vamos colocar essa intenção da transfiguração de Jesus por todas aquelas mulheres que neste momento se encontram em gestação, no processo de gestação. Vamos colocar, vamos entregar, vamos consagrar a sua gestação, a gestação de Nossa Senhora, a transfiguração de Jesus no Monte Tabor. Também venha sobre você o Espírito Santo, que possa transfigurar, possa encher o seu corpo, a sua alma, o corpo dessa criança, a alma dessa criança, possa encher da graça de Jesus. E toda gestação difícil, dolorosa, com receio sobre a vida dessa criança, entrega, consagra neste momento a Jesus. Jesus está aqui, Ele está aqui, consagra. Pai nosso que estais no céu, santificado seja o vosso nome, venha a nós o vosso reino, seja feita a vossa vontade, assim na terra como no céu.
0: O pão nosso de cada dia nos dai hoje, perdoai as nossas ofensas, assim como nós perdoamos a quem nos tem ofendido, e não nos deixeis cair em tentação, mas livrai-nos do mal.
1: Amém. Ave Maria, cheia de graça, o Senhor é convosco. Bendita sois vós entre as mulheres, e bendito é o fruto do vosso ventre, Jesus.
0: Santa Maria, Mãe de Deus, rogai por nós, pecadores, agora e na hora de nossa morte. Amém.
1: Ave Maria, cheia de graça, o Senhor é convosco. Bendita sois vós entre as mulheres, e bendito é o fruto do vosso ventre, Jesus.
0: Santa Maria, Mãe de Deus, rogai por nós, pecadores, agora e na hora de nossa morte. Amém.
1: Ave Maria, cheia de graça, o Senhor é convosco. Bendita sois vós entre as mulheres, e bendito é o fruto do vosso ventre, Jesus.
0: Santa Maria, Mãe de Deus, rogai por nós, pecadores, agora e na hora de nossa morte. Amém.
1: Ave Maria, cheia de graça, o Senhor é convosco. Bendita sois vós entre as mulheres, e bendito é o fruto do vosso ventre, Jesus.
0: Santa Maria, Mãe de Deus, rogai por nós, pecadores, agora e na hora de nossa morte. Amém.
1: Ave Maria, cheia de graça, o Senhor é convosco. Bendita sois vós entre as mulheres, e bendito é o fruto do vosso ventre, Jesus.
0: Santa Maria, Mãe de Deus, rogai por nós, pecadores, agora e na hora de nossa morte. Amém.
1: Ave Maria, cheia de graça, o Senhor é convosco. Bendita sois vós entre as mulheres, e bendito é o fruto do vosso ventre, Jesus.
0: Santa Maria, Mãe de Deus, rogai por nós, pecadores, agora e na hora de nossa morte. Amém.
1: Ave Maria, cheia de graça, o Senhor é convosco. Bendita sois vós entre as mulheres, e bendito é o fruto do vosso ventre, Jesus.
0: Santa Maria, Mãe de Deus, rogai por nós, pecadores, agora e na hora de nossa morte. Amém.
1: Ave Maria, cheia de graça, o Senhor é convosco. Bendita sois vós entre as mulheres, e bendito é o fruto do vosso ventre, Jesus.
0: Santa Maria, Mãe de Deus, rogai por nós, pecadores, agora e na hora de nossa morte. Amém.
1: Ave Maria, cheia de graça, o Senhor é convosco. Bendita sois vós entre as mulheres, e bendito é o fruto do vosso ventre, Jesus.
0: Santa Maria, Mãe de Deus, rogai por nós, pecadores, agora e na hora de nossa morte.
1: Ave Maria, cheia de graça, o Senhor é convosco. Bendita sois vós entre as mulheres, e bendito é o fruto do vosso ventre, Jesus.
0: Santa Maria, Mãe de Deus, rogai por nós, pecadores, agora e na hora de nossa morte.
1: Glória ao Pai, ao Filho e ao Espírito Santo.
0: Como era no princípio, agora e sempre.
1: Amém. Ó meu Jesus, perdoai-nos, livrai-nos do fogo do inferno. Levai as almas todas para o céu. E socorrei principalmente as que mais precisarem.
0: São José,
1: rogai por nós.
0: São Padre Pio,
1: rogai por nós.
0: Nossa Senhora do Carmo,
1: rogai por nós.
0: Neste quinto mistério, nós vamos meditar a instituição da Eucaristia e do sacerdócio. Dois sacramentos. Que extraordinário! Sinais do amor de Deus. Presença de Deus no meio de nós.

0: ir à missa quantas vezes mais a gente puder, porque vê, Jesus deixou para nós o sacerdócio. Por meio da sucessão apostólica, nós temos padres ainda que podem nos dar a Eucaristia. Não podemos desperdiçar esta graça. Hoje é quinta-feira, é dia de adoração eucarística. Procure Jesus no sacrário, procure Jesus presente na sua paróquia. Ele está aqui agora conosco. É uma honra, Jesus se dá a nós pela Eucaristia. Meditemos neste quinto mistério da luz, a graça que é ter Jesus no meio de nós. Pai nosso que estais nos céus, santificado seja o vosso nome. Venha a nós o vosso reino, seja feita a vossa vontade, assim na terra como no céu.
1: O pão nosso de cada dia nos dai hoje, perdoai as nossas ofensas, assim como nós perdoamos a quem nos tem ofendido. E não nos deixeis cair em tentação, mas livrai-nos do mal. Amém.
0: Ave Maria, cheia de graça, o Senhor é convosco. Bendita sois vós entre as mulheres, bendito é o fruto do vosso ventre, Jesus.
1: Santa Maria, Mãe de Deus, rogai por nós, pecadores, agora e na hora da nossa morte. Amém.
0: Ave Maria, cheia de graça, o Senhor é convosco. Bendita sois vós entre as mulheres, bendito é o fruto do vosso ventre, Jesus.
1: Santa Maria, Mãe de Deus, rogai por nós, pecadores, agora e na morte. Amém.
0: Ave Maria, cheia de graça, o Senhor é convosco. Bendita sois vós entre as mulheres, bendito é o fruto do vosso ventre, Jesus.
1: Santa Maria, Mãe de Deus, rogai por nós, pecadores, agora e na hora da nossa morte. Amém.
0: Ave Maria, cheia de graça, o Senhor é convosco. Bendita sois vós entre as mulheres, bendito é o fruto do vosso ventre, Jesus.
1: Santa Maria, Mãe de Deus, rogai por nós, pecadores, agora e na hora da nossa morte. Amém.
0: Ave Maria, cheia de graça, o Senhor é convosco. Bendita sois vós entre as mulheres, bendito é o fruto do vosso ventre, Jesus.
1: Santa Maria, Mãe de Deus, rogai por nós, pecadores, agora e na hora da nossa morte. Amém.
0: Ave Maria, cheia de graça, o Senhor é convosco. Bendita sois vós entre as mulheres, bendito é o fruto do vosso ventre, Jesus.
1: Santa Maria, Mãe de Deus, rogai por nós, pecadores, agora e na hora da nossa morte. Amém.
0: Ave Maria, cheia de graça, o Senhor é convosco. Bendita sois vós entre as mulheres, bendito é o fruto, Jesus.
1: Santa Maria, Mãe de Deus, rogai por nós, pecadores, agora e na hora da nossa morte. Amém.
0: Ave Maria, cheia de graça, o Senhor é convosco.

0: Santa Maria, Mãe de Deus, rogai por nós, pecadores, agora e na hora da nossa morte. Amém.
1: Ave Maria, cheia de graça, o Senhor é convosco. Bendita sois vós entre as mulheres, bendito é o fruto do vosso ventre, Jesus.
0: Santa Maria, Mãe de Deus, rogai por nós, pecadores, agora e na hora da nossa morte. Amém.
1: Ave Maria, cheia de graça, o Senhor é convosco. Bendita sois vós entre as mulheres, bendito é o fruto do vosso ventre, Jesus.
0: Santa Maria, Mãe de Deus, rogai por nós, pecadores, agora e na hora da nossa morte. Amém.
1: Glória ao Pai, ao Filho e ao Espírito Santo,
0: como era no princípio, agora e sempre. Amém.
1: Ó meu Jesus, perdoai-nos, livrai-nos do fogo do inferno. Levai as almas todas para o céu e socorrei principalmente as que mais precisarem.
0: Que alegria, meu povo amado de Deus, que alegria. Chegamos ao fim de mais um terço, estamos indo para o nosso terço doloroso, e eu gostaria que você colocasse agora no YouTube as suas intenções, que é o terço que nós vamos rezar por você. Vamos abrir aqui o YouTube, ver o seu comentário, e vamos rezar juntos com você por essa intenção. Vamos cantar uma canção agora.

0: Alegria, meu povo amado de Deus. Vamos agora ver um pouquinho dos comentários do YouTube, você que colocou as suas intenções. Nós vamos, se é possível, colocar na tela. Isso, ó. Nós temos aqui. Isso. Vai colocando aqui as suas intenções. Peço oração pelos meus filhos. Isso, vai colocando as suas intenções.
1: Miriam, pela Helena.
0: Isso, ó. A Terezinha está colocando aqui também as suas orações. O Pedro, o Cleiton, a Joana, a Odete, a Madalene, a Eliane, a Maria do Carmo. Isso, vai colocando as suas intenções. Vamos pedir para Jesus alcançar essas intenções. Senhor Jesus, venha, Senhor, sobre cada casa, cada pessoa neste momento. Derrame a sua graça, derrame a tua unção, Senhor. Derrame, Senhor, sobre a vida dessa pessoa que está aqui conosco, acompanhando pela rádio, pela TV Evangelizar, pelas redes sociais. Você que partilhou com as pessoas que mais precisam, vai colocando as suas intenções. Você vai colocando aí nos comentários, você vai fazendo as suas orações.

vai alcançando o seu coração, vai alcançando essa pessoa que você está rezando, o seu filho, o seu esposo, a sua esposa, filho, o seu esposo, a sua esposa, o seu pai, a sua mãe, a sua casa, aquela pessoa que está enfermo neste momento, que está sofrendo, você que está acompanhando alguém enfermo, você que está em todo o Brasil acompanhando o canal, a rede Evangelizar de comunicação, porque evangelizar é preciso mesmo na madrugada. Você que está aí trabalhando, você que está aí no hospital, na polícia, no bombeiro, você que está aí como vigia, como porteiro, você que está colocando a sua vida neste momento para Jesus presente neste momento aqui no nosso rosário, nesse rosário da meia-noite da TV Evangelizar, da rede Evangelizar de comunicação. Nós vamos abrindo o nosso coração para que Jesus possa entrar, possa abençoar, possa transformar a sua vida, aquela vida que você muitas vezes está sofrendo. Você está colocando aí para Jesus as suas lágrimas, o seu sofrimento. É nesta noite, é neste momento que Jesus vai entrando, vai curando, vai transformando a sua casa, o seu coração, vai chegando nesta pessoa que você está colocando a sua oração.

Jesus está esperando você se perdoar, abrir o seu coração. É nesta noite, é nesta madrugada que Jesus se faz presente aqui conosco, meu irmão, minha irmã. É nesta madrugada, é neste rosário.

0: E neste primeiro mistério doloroso contemplamos a agonia de Jesus no Horto das Oliveiras. Meu irmão, minha irmã, se você puder neste momento, se ajoelhe, porque você está diante de Jesus e vamos entregar as nossas dores, as dores de Jesus, a Maria, a mulher das dores, que recebeu o seu filho morto e crucificado em seus braços, ela possa nesse momento acolher também a sua dor. Pai nosso que estás no céu, santificado seja o vosso nome, venha a nós o vosso reino, seja feita a vossa vontade, assim na terra como no céu.
1: O pão nosso de cada dia nos dai hoje, perdoai as nossas ofensas, assim como nós perdoamos a quem nos tenha ofendido. Não nos deixeis cair em tentação, mas livrai-nos do mal. Amém.
0: Ave Maria, cheia de graça, o Senhor é convosco. Bendita sois vós entre as mulheres, e bendito é o fruto do vosso ventre, Jesus.
1: Santa Maria, Mãe de Deus, rogai por nós, pecadores, agora e na hora de nossa morte. Amém.
0: Ave Maria, cheia de graça, o Senhor é convosco. Bendita sois vós entre as mulheres, e bendito é o fruto do vosso ventre, Jesus.
1: Santa Maria, Mãe de Deus, rogai por nós, pecadores, agora e na hora de nossa morte. Amém.
0: Ave Maria, cheia de graça, o Senhor é convosco. Bendita sois vós entre as mulheres, e bendito é o fruto do vosso ventre, Jesus.
1: Santa Maria, Mãe de Deus, rogai por nós, pecadores, agora e na hora de nossa morte. Amém.
0: Ave Maria, cheia de graça, o Senhor é convosco. Bendita sois vós entre as mulheres, e bendito é o fruto do vosso ventre, Jesus.
1: Santa Maria, Mãe de Deus, rogai por nós, pecadores, agora e na hora de nossa morte. Amém.
0: Ave Maria, cheia de graça, o Senhor é convosco. Bendita sois vós entre as mulheres, e bendito é o fruto do vosso ventre, Jesus.
1: Santa Maria, Mãe de Deus, rogai por nós, pecadores, agora e na hora de nossa morte. Amém.
0: Ave Maria, cheia de graça, o Senhor é convosco. Bendita sois vós entre as mulheres, e bendito é o fruto do vosso ventre, Jesus.
1: Santa Maria, Mãe de Deus, rogai por nós, pecadores, agora e na hora de nossa morte. Amém.
0: Ave Maria, cheia de graça, o Senhor é convosco. Bendita sois vós entre as mulheres, e bendito é o fruto do vosso ventre, Jesus.
1: Santa Maria, Mãe de Deus, rogai por nós, pecadores, agora e na hora de nossa morte. Amém.
0: Ave Maria, cheia de graça, o Senhor é convosco. Bendita sois vós entre as mulheres, e bendito é o fruto do vosso ventre, Jesus.
1: Santa Maria, Mãe de Deus, rogai por nós, pecadores, agora e na hora de nossa morte. Amém.
0: Ave Maria, cheia de graça, o Senhor é convosco. Bendita sois vós entre as mulheres, e bendito é o fruto do vosso ventre, Jesus.
1: Santa Maria, Mãe de Deus, rogai por nós, pecadores, agora e na hora de nossa morte. Amém.
0: Ave Maria, cheia de graça, o Senhor é convosco. Bendita sois vós entre as mulheres, e bendito é o fruto do vosso ventre, Jesus.
1: Santa Maria, Mãe de Deus, rogai por nós, pecadores, agora e na hora de nossa morte. Amém.
0: Glória ao Pai, ao Filho e ao Espírito Santo.
1: Como era no princípio, agora e sempre.
0: Ó meu Jesus,
1: perdoai-nos, livrai-nos do fogo do inferno.
0: Levai as almas todas para o céu e socorrei principalmente as que mais precisarem. Eu, rezando este mistério, Deus colocou no meu coração uma pessoa com um problema na perna, tipo uma ferida na perna, e você vai ser curado, meu irmão, minha irmã. Você vai fazer os seus exames, você vai ser diagnosticado, o seu resultado vai ser a cura dessa enfermidade. Jesus coloca muito forte no meu coração essa visualização dessa cura, você que está sofrendo com essa enfermidade.
1: E no segundo mistério, nós vamos meditar a flagelação de Jesus Cristo. Vê neste mistério, neste terço todo, do sofrimento de Jesus, do quanto Ele se dá em nosso favor, que as nossas dores sejam colocadas junto a Jesus. Quantas vezes nós também estamos sofrendo flagelações, quantas vezes nós também estamos sofrendo, agonizando as preocupações, os medos, as doenças físicas. Que tudo isso seja apresentado agora para Jesus. Pai nosso que estais nos céus, santificado seja o vosso nome. Venha a nós o vosso reino, seja feita a vossa vontade, assim na terra como no céu.
0: O pão nosso de cada dia nos dai hoje, perdoai as nossas ofensas, assim como nós perdoamos a quem nos tem ofendido. E não nos deixeis cair em tentação, mas livrai-nos do mal. Amém.
1: Ave Maria, cheia de graça, o Senhor é convosco. Bendita sois vós entre as mulheres, bendito é o fruto do vosso ventre, Jesus.
0: Santa Maria, Mãe de Deus, rogai por nós, pecadores, agora e na hora da nossa morte. Amém.
1: Rezar por todas as mães que têm acompanhado seus filhos em sofrimento. Como Maria presenciou a flagelação de Jesus Cristo, tantas mães presenciam, acompanham seus filhos sofrendo com doenças, sofrendo a dependência química. Que Maria possa ser a intercessora de cada mãe que clama pela cura do seu filho. Ave Maria, cheia de graça, o Senhor é convosco. Bendita sois vós entre as mulheres, bendito é o fruto do vosso ventre, Jesus.
0: Santa Maria, Mãe de Deus, rogai por nós, pecadores, agora e na hora da nossa morte. Amém.
1: Ave Maria, cheia de graça, o Senhor é convosco. Bendita sois vós entre as mulheres, bendito é o fruto do vosso ventre, Jesus.
0: Santa Maria, Mãe de Deus, rogai por nós, pecadores, agora e na hora da nossa morte. Amém.
1: Ave Maria, cheia de graça, o Senhor é convosco. Bendita sois vós entre as mulheres, bendito é o fruto do vosso ventre, Jesus.
0: Santa Maria, Mãe de Deus, rogai por nós, pecadores, agora e na hora da nossa morte. Amém.
1: Ave Maria, cheia de graça, o Senhor é convosco. Bendita sois vós entre as mulheres, bendito é o fruto do vosso ventre, Jesus.
0: Santa Maria, Mãe de Deus, rogai por nós, pecadores, agora e na hora da nossa morte. Amém.
1: Ave Maria, cheia de graça, o Senhor é convosco. Bendita sois vós entre as mulheres, bendito é o fruto do vosso ventre, Jesus.
0: Santa Maria, Mãe de Deus, rogai por nós, pecadores, agora e na hora da nossa morte. Amém.
1: Ave Maria, cheia de graça, o Senhor é convosco. Bendita sois vós entre as mulheres, bendito é o fruto do vosso ventre, Jesus.
0: Santa Maria, Mãe de Deus, rogai por nós, pecadores, agora e na hora da nossa morte. Amém.
1: Ave Maria, cheia de graça, o Senhor é convosco. Bendita sois vós entre as mulheres, bendito é o fruto do vosso ventre, Jesus.
0: Santa Maria, Mãe de Deus, rogai por nós, pecadores, agora e na hora da nossa morte. Amém.
1: Ave Maria, cheia de graça, o Senhor é convosco. Bendita sois vós entre as mulheres, bendito é o fruto do vosso ventre, Jesus.
0: Santa Maria, Mãe de Deus, rogai por nós, pecadores, agora e na hora da nossa morte. Amém.
1: Ave Maria, cheia de graça, o Senhor é convosco. Bendita sois vós entre as mulheres, bendito é o fruto do vosso ventre, Jesus.
0: Santa Maria, Mãe de Deus, rogai por nós, pecadores, agora e na hora da nossa morte. Amém.
1: Ave Maria, cheia de graça, o Senhor é convosco. Bendita sois vós entre as mulheres, bendito é o fruto do vosso ventre, Jesus.
0: Santa Maria, Mãe de Deus, rogai por nós, pecadores, agora e na hora da nossa morte. Amém.
1: Glória ao Pai, ao Filho e ao Espírito Santo.
0: Como era no princípio, agora e sempre. Amém.
1: Ó meu Jesus, perdoai-nos, livrai-nos do fogo do inferno. Levai as almas todas para o céu e socorrei principalmente as que mais precisarem.
0: Nesse terceiro mistério doloroso, contemplamos a coroação de espinho em nosso Senhor Jesus Cristo. Pai nosso que estais no céu, santificado seja o vosso nome. Venha a nós o vosso reino, seja feita a vossa vontade, assim na terra como no céu.
1: O pão nosso de cada dia nos dai hoje. Perdoai as nossas ofensas, assim como nós perdoamos a quem nos tenha ofendido. Não nos deixeis cair em tentação, mas livrai-nos do mal. Amém.
0: Ave Maria, cheia de graça, o Senhor é convosco. Bendita sois vós entre as mulheres e bendito é o fruto do vosso ventre, Jesus.
1: Santa Maria, Mãe de Deus, rogai por nós, pecadores, agora e na hora de nossa morte. Amém.
0: Ave Maria, cheia de graça, o Senhor é convosco. Bendita sois vós entre as mulheres e bendito é o fruto do vosso ventre, Jesus.
1: Santa Maria, Mãe de Deus, rogai por nós, pecadores, agora e na hora de nossa morte. Amém.
0: Ave Maria, cheia de graça, o Senhor é convosco. Bendita sois vós entre as mulheres e bendito é o fruto do vosso ventre, Jesus.
1: Santa Maria, Mãe de Deus, rogai por nós, pecadores, agora e na hora de nossa morte. Amém.
0: Ave Maria, cheia de graça, o Senhor é convosco. Bendita sois vós entre as mulheres e bendito é o fruto do vosso ventre, Jesus.
1: Santa Maria, Mãe de Deus, rogai por nós, pecadores, agora e na hora de nossa morte. Amém.
0: Ave Maria, cheia de graça, o Senhor é convosco. Bendita sois vós entre as mulheres e bendito é o fruto do vosso ventre, Jesus.
1: Santa Maria, Mãe de Deus, rogai por nós, pecadores, agora e na hora de nossa morte. Amém.
0: Ave Maria, cheia de graça, o Senhor é convosco. Bendita sois vós entre as mulheres e bendito é o fruto do vosso ventre, Jesus.
1: Santa Maria, Mãe de Deus, rogai por nós, pecadores, agora e na hora de nossa morte. Amém.
0: Ave Maria, cheia de graça, o Senhor é convosco. Bendita sois vós entre as mulheres e bendito é o fruto do vosso ventre, Jesus.
1: Santa Maria, Mãe de Deus, rogai por nós, pecadores, agora e na hora de nossa morte. Amém.
0: Ave Maria, cheia de graça, o Senhor é convosco. Bendita sois vós entre as mulheres e bendito é o fruto do vosso ventre, Jesus.
1: Santa Maria, Mãe de Deus, rogai por nós, pecadores, agora e na hora de nossa morte. Amém.
0: Ave Maria, cheia de graça, o Senhor é convosco. Bendita sois vós entre as mulheres e bendito é o fruto do vosso ventre, Jesus.
1: Santa Maria, Mãe de Deus, rogai por nós, pecadores, agora e na hora de nossa morte. Amém.
0: Ave Maria, cheia de graça, o Senhor é convosco. Bendita sois vós entre as mulheres e bendito é o fruto do vosso ventre, Jesus.
1: Santa Maria, Mãe de Deus, rogai por nós, pecadores, agora e na hora de nossa morte. Amém.
0: Glória ao Pai, ao Filho e ao Espírito Santo.
1: Como era no princípio, agora e sempre.
0: Ó meu Jesus, perdoai-nos, livrai-nos do fogo do inferno. Levai as almas todas para o céu e socorrei principalmente as que mais precisarem.
1: São José,
0: rogai por nós.
1: Nossa Senhora do Carmo,
0: rogai por nós.
1: Neste quarto mistério doloroso, meditamos o Calvário de Jesus Cristo. Quantas vezes nós estamos também vivendo um Calvário em nossa vida, carregando uma cruz que a gente pensa que não dá conta, carregando uma cruz, um problema, uma dificuldade que a gente pensa que talvez não seja justa para nós, mas entrega essa cruz na cruz de Jesus, faz desta cruz o teu caminho de salvação, como Jesus fez com a cruz, nos salvando por meio dela. Que as dificuldades desta vida nos levem à eternidade. Pai nosso que estais nos céus, santificado seja o vosso nome. Venha a nós o vosso reino, seja feita a vossa vontade, assim na terra como no céu.
0: O pão nosso de cada dia nos dai hoje, perdoai as nossas ofensas, assim como nós perdoamos a quem nos tem ofendido. E não nos deixeis cair em tentação, mas livrai-nos do mal.
1: Ave Maria, cheia de graça, o Senhor é convosco. Bendita sois vós entre as mulheres, bendito é o fruto do vosso ventre, Jesus.
0: Santa Maria, Mãe de Deus, rogai por nós, pecadores, agora e na hora da nossa morte. Amém.
1: Ave Maria, cheia de graça, o Senhor é convosco. Bendita sois vós entre as mulheres, bendito é o fruto do vosso ventre, Jesus.
0: Santa Maria, Mãe de Deus, rogai por nós, pecadores, agora e na hora da nossa morte. Amém.
1: Ave Maria, cheia de graça, o Senhor é convosco. Bendita sois vós entre as mulheres, bendito é o fruto do vosso ventre, Jesus.
0: Santa Maria, Mãe de Deus, rogai por nós, pecadores, agora e na hora da nossa morte. Amém.
1: Ave Maria, cheia de graça, o Senhor é convosco. Bendita sois vós entre as mulheres, bendito é o fruto do vosso ventre, Jesus.
0: Santa Maria, Mãe de Deus, rogai por nós, pecadores, agora e na hora da nossa morte. Amém.
1: Ave Maria, cheia de graça, o Senhor é convosco. Bendita sois vós entre as mulheres, bendito é o fruto do vosso ventre, Jesus.
0: Santa Maria, Mãe de Deus, rogai por nós, pecadores, agora e na hora da nossa morte. Amém.
1: Ave Maria, cheia de graça, o Senhor é convosco. Bendita sois vós entre as mulheres, bendito é o fruto do vosso ventre, Jesus.
0: Santa Maria, Mãe de Deus, rogai por nós, pecadores, agora e na hora da nossa morte. Amém.
1: Ave Maria, cheia de graça, o Senhor é convosco. Bendita sois vós entre as mulheres, bendito é o fruto do vosso ventre, Jesus.
0: Santa Maria, Mãe de Deus, rogai por nós, pecadores, agora e na hora da nossa morte. Amém.
1: Ave Maria, cheia de graça, o Senhor é convosco. Bendita sois vós entre as mulheres, bendito é o fruto do vosso ventre, Jesus.
0: Santa Maria, Mãe de Deus, rogai por nós, pecadores, agora e na hora da nossa morte. Amém.
1: Ave Maria, cheia de graça, o Senhor é convosco. Bendita sois vós entre as mulheres, bendito é o fruto do vosso ventre, Jesus.
0: Santa Maria, Mãe de Deus, rogai por nós, pecadores, agora e na hora da nossa morte. Amém.
1: Glória ao Pai, ao Filho e ao Espírito Santo,
0: como era no princípio, agora e sempre. Amém.
1: Ó meu Jesus, perdoai-nos, livrai-nos do fogo do inferno, levai as almas todas para o céu, e socorrei principalmente as que mais precisarem.
0: Neste quinto mistério contemplamos a crucificação, agonia e morte de nosso Senhor Jesus Cristo. Muitas vezes essa cruz nós consideramos pesada, vamos entregando neste momento para Jesus, Jesus que pela sua morte nos salva. Esse mistério tão maravilhoso, que para nós cristãos essa cruz significa salvação, que os nossos problemas a gente vai entregando nessa cruz, essa cruz que cada um carrega, a sua própria cruz. A nossa cruz é a nossa salvação, as nossas dores é a nossa salvação. Nós entregamos, Senhor, neste momento a nosso sofrimento, a nossa agonia, muitas vezes a dor de morte, a dor do sofrimento. Muitas vezes, muitas pessoas que estão nos acompanhando não sabem muitas vezes o que fazer, de tamanho agonia. Nós te entregamos, Senhor, aqui diante de Ti, na presença viva do Cristo, essa dor, Senhor. Pai nosso que estás no céu, santificado seja o vosso nome. Venha a nós o vosso reino, seja feita a vossa vontade, assim na terra como no céu.
1: O pão nosso de cada dia nos dai hoje. Perdoai as nossas ofensas, assim como nós perdoamos a quem nos tenha ofendido. Não nos deixeis cair em tentação, mas livrai-nos do mal. Amém.
0: Ave Maria, cheia de graça, o Senhor é convosco. Bendita sois vós entre as mulheres, e bendito é o fruto do vosso ventre, Jesus.
1: Santa Maria, Mãe de Deus, rogai por nós, pecadores, agora e na hora de nossa morte. Amém.
0: Ave Maria, cheia de graça, o Senhor é convosco. Bendita sois vós entre as mulheres, e bendito é o fruto do vosso ventre, Jesus.
1: Santa Maria, Mãe de Deus, rogai por nós, pecadores, agora e na hora de nossa morte. Amém.
0: Ave Maria, cheia de graça, o Senhor é convosco. Bendita sois vós entre as mulheres, bendito é o fruto do vosso ventre, Jesus.
1: Santa Maria, Mãe de Deus, rogai por nós, pecadores, agora e na hora de nossa morte. Amém.
0: Ave Maria, cheia de graça, o Senhor é convosco. Bendita sois vós entre as mulheres, e bendito é o fruto do vosso ventre, Jesus.
1: Santa Maria, Mãe de Deus, rogai por nós, pecadores, agora e na hora de nossa morte. Amém.
0: Ave Maria, cheia de graça, o Senhor é convosco. Bendita sois vós entre as mulheres e bendito é o fruto do vosso ventre, Jesus.
1: Santa Maria, Mãe de Deus, rogai por nós, pecadores, agora e na hora de nossa morte. Amém.
0: Ave Maria, cheia de graça, o Senhor é convosco. Bendita sois vós entre as mulheres e bendito é o fruto do vosso ventre, Jesus.
1: Santa Maria, Mãe de Deus, rogai por nós, pecadores, agora e na hora de nossa morte. Amém.
0: Ave Maria, cheia de graça, o Senhor é convosco. Bendita sois vós entre as mulheres e bendito é o fruto do vosso ventre, Jesus.
1: Santa Maria, Mãe de Deus, rogai por nós, pecadores, agora e na hora de nossa morte. Amém.
0: Ave Maria, cheia de graça, o Senhor é convosco. Bendita sois vós entre as mulheres e bendito é o fruto do vosso ventre, Jesus.
1: Santa Maria, Mãe de Deus, rogai por nós, pecadores, agora e na hora de nossa morte. Amém.
0: Ave Maria, cheia de graça, o Senhor é convosco. Bendita sois vós entre as mulheres e bendito é o fruto do vosso ventre, Jesus.
1: Santa Maria, Mãe de Deus, rogai por nós, pecadores, agora e na hora de nossa morte. Amém.
0: Ave Maria, cheia de graça, o Senhor é convosco. Bendita sois vós entre as mulheres e bendito é o fruto do vosso ventre, Jesus.
1: Santa Maria, Mãe de Deus, rogai por nós, pecadores, agora e na hora de nossa morte. Amém.
0: Glória ao Pai, ao Filho e ao Espírito Santo.
1: Como era no princípio, agora e sempre.
0: Ó meu Jesus, perdoai-nos, livrai-nos do fogo do inferno. Levai as almas todas para o céu. E socorrei principalmente as que mais precisarem. Que alegria, meus irmãos, concluímos mais este terço. E convido você, neste momento, a cantar, acompanhar, cantar junto conosco essa canção que o nosso irmão Rafael, que está aqui também, vamos acompanhá-lo.

0: Maria, nossa mãe, passa na frente. Que alegria! Agora vamos contemplar o terço glorioso, que a glória do Senhor entre na sua casa, entre na sua vida, que Maria seja sua intercessora, que alegria, as bênçãos do céu estão alcançando o seu coração. Tenho certeza que nesta noite, nesta madrugada, Deus está fazendo milagres, está enchendo o seu coração de alegria, de bênção. O Senhor está aqui no meio de nós, precisamos nos alegrar, precisamos abrir o nosso coração para essa experiência com o Senhor.
1: E nesse primeiro mistério glorioso, meditamos a ressurreição de Jesus Cristo. Deus colocava no meu coração, durante a meditação do terço doloroso, que pessoas estavam desanimadas, pessoas estavam cansadas, até mesmo da vida, do sofrimento. Mas creia, neste terço glorioso, em que Cristo ressuscita, porque vence a morte, porque vence a cruz, nos garante que também somos vitoriosos. Não desista de lutar, não desista da tua vida. É nele que recuperamos as forças, que recuperamos a vida, que recuperamos a graça. Creia.

0: nome. Venha a nós o vosso reino, seja feita a vossa vontade, assim na terra como no céu.
1: O pão nosso de cada dia nos dai hoje, perdoai as nossas ofensas, assim como nós perdoamos a quem nos tem ofendido, e não nos deixeis cair em tentação, mas livrai-nos do mal. Amém.
0: Ave Maria, cheia de graça, o Senhor é convosco. Bendita sois vós entre as mulheres, bendito é o fruto do vosso ventre, Jesus.
1: Santa Maria, Mãe de Deus, rogai por nós, pecadores, agora e na hora da nossa morte. Amém.
0: Ave Maria, cheia de graça, o Senhor é convosco. Bendita sois vós entre as mulheres, bendito é o fruto do vosso ventre, Jesus.
1: Santa Maria, Mãe de Deus, rogai por nós, pecadores, agora e na hora da nossa morte. Amém.
0: Ave Maria, cheia de graça, o Senhor é convosco. Bendita sois vós entre as mulheres, bendito é o fruto do vosso ventre, Jesus.
1: Santa Maria, Mãe de Deus, rogai por nós, pecadores, agora e na hora da nossa morte. Amém.
0: Ave Maria, cheia de graça, o Senhor é convosco. Bendita sois vós entre as mulheres, bendito é o fruto do vosso ventre, Jesus.
1: Santa Maria, Mãe de Deus, rogai por nós, pecadores, agora e na hora da nossa morte. Amém.
0: Ave Maria, cheia de graça, o Senhor é convosco. Bendita sois vós entre as mulheres, bendito é o fruto do vosso ventre, Jesus.
1: Santa Maria, Mãe de Deus, rogai por nós, pecadores, agora e na hora da nossa morte. Amém.
0: Ave Maria, cheia de graça, o Senhor é convosco. Bendita sois vós entre as mulheres, bendito é o fruto do vosso ventre, Jesus.
1: Santa Maria, Mãe de Deus, rogai por nós, pecadores, agora e na hora de nossa morte. Amém.
0: Ave Maria, cheia de graça, o Senhor é convosco. Bendita sois vós entre as mulheres, bendito é o fruto do vosso ventre, Jesus.
1: Santa Maria, Mãe de Deus, rogai por nós, pecadores, agora e na hora da nossa morte. Amém.
0: Ave Maria, cheia de graça, o Senhor é convosco. Bendita sois vós entre as mulheres, bendito é o fruto do vosso ventre, Jesus.
1: Santa Maria, Mãe de Deus, rogai por nós, pecadores, agora e na hora da nossa morte. Amém.
0: Ave Maria, cheia de graça, o Senhor é convosco. Bendita sois vós entre as mulheres, bendito é o fruto do vosso ventre, Jesus.
1: Santa Maria, Mãe de Deus, rogai por nós, pecadores, agora e na hora da nossa morte. Amém.
0: Ave Maria, cheia de graça, o Senhor é convosco. Bendita sois vós entre as mulheres, bendito é o fruto do vosso ventre, Jesus.
1: Santa Maria, Mãe de Deus, rogai por nós, pecadores, agora e na hora da nossa morte. Amém.
0: Glória ao Pai, ao Filho e ao Espírito Santo.
1: Como era no princípio, agora e sempre. Amém.
0: Ó meu Jesus, perdoai-nos, livrai-nos do fogo do inferno.
1: Levai as almas todas para o céu. E socorrei principalmente as que mais precisarem. Neste segundo mistério glorioso, contemplamos a ascensão de Jesus aos céus. Pai nosso que estais no céu, santificado seja o vosso nome. Venha a nós o vosso reino, seja feita a vossa vontade, assim na terra como no céu.
0: O pão nosso de cada dia nos dai hoje, perdoai as nossas ofensas, assim como nós perdoamos a quem nos tenha ofendido. Não nos deixeis cair em tentação, mas livrai-nos do mal. Amém.
1: Ave Maria, cheia de graça, o Senhor é convosco. Bendita sois vós entre as mulheres, e bendito é o fruto do vosso ventre, Jesus.
0: Santa Maria, Mãe de Deus, rogai por nós, pecadores, agora e na hora de nossa morte. Amém.
1: Ave Maria, cheia de graça, o Senhor é convosco. Bendita sois vós entre as mulheres, e bendito é o fruto do vosso ventre, Jesus.
0: Santa Maria, Mãe de Deus, rogai por nós, pecadores, agora e na hora de nossa morte. Amém.
1: Ave Maria, cheia de graça, o Senhor é convosco. Bendita sois vós entre as mulheres, e bendito é o fruto do vosso ventre, Jesus.
0: Santa Maria, Mãe de Deus, rogai por nós, pecadores, agora e na hora de nossa morte. Amém.
1: Ave Maria, cheia de graça, o Senhor é convosco. Bendita sois vós entre as mulheres, e bendito é o fruto do vosso ventre, Jesus.
0: Santa Maria, Mãe de Deus, rogai por nós, pecadores, agora e na hora de nossa morte. Amém.
1: Ave Maria, cheia de graça, o Senhor é convosco. Bendita sois vós entre as mulheres, e bendito é o fruto do vosso ventre, Jesus.
0: Santa Maria, Mãe de Deus, rogai por nós, pecadores, agora e na hora de nossa morte. Amém.
1: Ave Maria, cheia de graça, o Senhor é convosco. Bendita sois vós entre as mulheres, e bendito é o fruto do vosso ventre, Jesus.
0: Santa Maria, Mãe de Deus, rogai por nós, pecadores, agora e na hora de nossa morte. Amém.
1: Ave Maria, cheia de graça, o Senhor é convosco. Bendita sois vós entre as mulheres, e bendito é o fruto do vosso ventre, Jesus.
0: Santa Maria, Mãe de Deus, rogai por nós, pecadores, agora e na hora de nossa morte. Amém.
1: Ave Maria, cheia de graça, o Senhor é convosco. Bendita sois vós entre as mulheres, e bendito é o fruto do vosso ventre, Jesus.
0: Santa Maria, Mãe de Deus, rogai por nós, pecadores, agora e na hora de nossa morte. Amém.
1: Ave Maria, cheia de graça, o Senhor é convosco. Bendita sois vós entre as mulheres, e bendito é o fruto do vosso ventre, Jesus.
0: Santa Maria, Mãe de Deus, rogai por nós, pecadores, agora e na hora de nossa morte. Amém.
1: Ave Maria, cheia de graça, o Senhor é convosco. Bendita sois vós entre as mulheres, e bendito é o fruto do vosso ventre, Jesus.
0: Santa Maria, Mãe de Deus, rogai por nós, pecadores, agora e na hora de nossa morte. Amém.
1: Glória ao Pai, ao Filho e ao Espírito Santo.
0: Como era no princípio, agora e sempre.
1: Ó meu Jesus, perdoai-nos, livrai-nos do fogo do inferno. Levai as almas todas para o céu. E socorrei principalmente as que mais precisarem. Que alegria estarmos aqui ao vivo, 1h42 da manhã, nesta madrugada tão especial, onde Jesus está presente conosco. Vai colocando as suas intenções, você que nos escuta pela rádio, vai abrindo o seu coração, pega o seu celular, entra no YouTube, procure a TV Evangelizar Oficial, se inscreva se você não faz parte ainda da TV Evangelizar. Você que não é associado ainda da TV Evangelizar, faça esse gesto, né, de contribuir nessa obra tão maravilhosa, de trazer Jesus aqui a madrugada inteira, da meia-noite às 6 da manhã. É uma graça muito grande, não tem preço, mas custa. Então vamos nos associar também, vai deixando também o seu pedido de oração. Daqui a pouco nós teremos o programa Ligados pela Fé, você vai poder fazer a sua ligação, poder fazer parte do programa também, nesta madrugada tão especial.
0: E neste terceiro mistério, vamos meditar a vinda do Espírito Santo, que Ele possa neste momento visitar você, onde você está, que o Espírito Santo agora infunda a alegria de ser filho amado de Deus, a alegria de estar na presença de Jesus Cristo esta madrugada. Que o Espírito Santo te visite, te restaure, te fortaleça, derrame sobre você dons. Dons especiais para a tua vida, para a tua família, para a tua casa, para o teu trabalho. Pai nosso que estais nos céus, santificado seja o vosso nome. Venha a nós o vosso reino, seja feita a vossa vontade, assim na terra como no céu.
1: O pão nosso de cada dia nos dai hoje, perdoai as nossas ofensas, assim como nós perdoamos a quem nos tem ofendido. E não nos deixeis cair em tentação, mas livrai-nos do mal. Amém.
0: Ave Maria, cheia de graça, o Senhor é convosco. Bendita sois vós entre as mulheres, bendito é o fruto do vosso ventre, Jesus.
1: Santa Maria, Mãe de Deus, rogai por nós, pecadores, agora e na hora da nossa morte. Amém.
0: Ave Maria, cheia de graça, o Senhor é convosco. Bendita sois vós entre as mulheres, bendito é o fruto do vosso ventre, Jesus.
1: Santa Maria, Mãe de Deus, rogai por nós, pecadores, agora e na hora da nossa morte. Amém.
0: Ave Maria, cheia de graça, o Senhor é convosco. Bendita sois vós entre as mulheres, bendito é o fruto do vosso ventre, Jesus.
1: Santa Maria, Mãe de Deus, rogai por nós, pecadores, agora e na hora da nossa morte. Amém.
0: Ave Maria, cheia de graça, o Senhor é convosco. Bendita sois vós entre as mulheres, bendito é o fruto do vosso ventre, Jesus.
1: Santa Maria, Mãe de Deus, rogai por nós, pecadores, agora e na hora da nossa morte. Amém.
0: Ave Maria, cheia de graça, o Senhor é convosco. Bendita sois vós entre as mulheres, bendito é o fruto do vosso ventre, Jesus.
1: Santa Maria, Mãe de Deus, rogai por nós, pecadores, agora e na hora da nossa morte. Amém.
0: Ave Maria, cheia de graça, o Senhor é convosco. Bendita sois vós entre as mulheres, bendito é o fruto do vosso ventre, Jesus.
1: Santa Maria, Mãe de Deus, rogai por nós, pecadores, agora e na hora da nossa morte. Amém.
0: Ave Maria, cheia de graça, o Senhor é convosco. Bendita sois vós entre as mulheres, bendito é o fruto do vosso ventre, Jesus.
1: Santa Maria, Mãe de Deus, rogai por nós, pecadores, agora e na hora da nossa morte. Amém.
0: Ave Maria, cheia de graça, o Senhor é convosco. Bendita sois vós entre as mulheres, bendito é o fruto do vosso ventre, Jesus.
1: Santa Maria, Mãe de Deus, rogai por nós, pecadores, agora e na hora da nossa morte. Amém.
0: Ave Maria, cheia de graça, o Senhor é convosco. Bendita sois vós entre as mulheres, bendito é o fruto do vosso ventre, Jesus.
1: Santa Maria, Mãe de Deus, rogai por nós, pecadores, agora e na hora da nossa morte. Amém.
0: Ave Maria, cheia de graça, o Senhor é convosco. Bendita sois vós entre as mulheres, bendito é o fruto do vosso ventre, Jesus.
1: Santa Maria, Mãe de Deus, rogai por nós, pecadores, agora e na hora da nossa morte. Amém.
0: Glória ao Pai, ao Filho e ao Espírito Santo.
1: Como era no princípio, agora e sempre. Amém.
0: Ó meu Jesus, perdoai-nos, livrai-nos do fogo do inferno. Levai as almas todas para o céu e socorrei principalmente as que mais precisarem.
1: Neste quarto mistério glorioso, contemplamos a Assunção de Maria aos céus. Pai nosso que estais no céu, santificado seja o vosso nome. Venha a nós o vosso reino, seja feita a vossa vontade, assim na terra como no céu.
0: O pão nosso de cada dia nos dai hoje, perdoai as nossas ofensas, assim como nós perdoamos a quem nos tenha ofendido. Não nos deixeis cair em tentação, mas livrai-nos do mal. Amém.
1: Ave Maria, cheia de graça, o Senhor é convosco. Bendita sois vós entre as mulheres, e bendito é o fruto do vosso ventre, Jesus.
0: Santa Maria, Mãe de Deus, rogai por nós, pecadores, agora e na hora de nossa morte. Amém.
1: Ave Maria, cheia de graça, o Senhor é convosco. Bendita sois vós entre as mulheres, e bendito é o fruto do vosso ventre, Jesus.
0: Santa Maria, Mãe de Deus, rogai por nós, pecadores, agora e na hora de nossa morte. Amém.
1: Ave Maria, cheia de graça, o Senhor é convosco. Bendita sois vós entre as mulheres, e bendito é o fruto do vosso ventre, Jesus.
0: Santa Maria, Mãe de Deus, rogai por nós, pecadores, agora e na hora de nossa morte. Amém.
1: Ave Maria, cheia de graça, o Senhor é convosco. Bendita sois vós entre as mulheres, e bendito é o fruto do vosso ventre, Jesus.
0: Santa Maria, Mãe de Deus, rogai por nós, pecadores, agora e na hora de nossa morte. Amém.
1: Ave Maria, cheia de graça, o Senhor é convosco. Bendita sois vós entre as mulheres, e bendito é o fruto do vosso ventre, Jesus.
0: Santa Maria, Mãe de Deus, rogai por nós, pecadores, agora e na hora de nossa morte. Amém.
1: Ave Maria, cheia de graça, o Senhor é convosco. Bendito sois vós entre as mulheres, e bendito é o fruto do vosso ventre, Jesus.
0: Santa Maria, Mãe de Deus, rogai por nós, pecadores, agora e na hora de nossa morte. Amém.
1: Ave Maria, cheia de graça, o Senhor é convosco. Bendito sois vós entre as mulheres, e bendito é o fruto do vosso ventre, Jesus.
0: Santa Maria, Maria, Mãe de Deus, rogai por nós, pecadores, agora e na hora de nossa morte. Amém.
1: Ave Maria, cheia de graça, o Senhor é convosco. Bendita sois vós entre as mulheres e bendito é o fruto do vosso ventre, Jesus.
0: Santa Maria, Mãe de Deus, rogai por nós, pecadores, agora e na hora de nossa morte. Amém.
1: Ave Maria, cheia de graça, o Senhor é convosco. Bendita sois vós entre as mulheres e bendito é o fruto do vosso ventre, Jesus.
0: Santa Maria, Mãe de Deus, rogai por nós, pecadores, agora e na hora de nossa morte. Amém.
1: Ave Maria, cheia de graça, o Senhor é convosco. Bendita sois vós entre as mulheres e bendito é o fruto do vosso ventre, Jesus.
0: Santa Maria, Mãe de Deus, rogai por nós, pecadores, agora e na hora de nossa morte. Amém.
1: Glória ao Pai, ao Filho e ao Espírito Santo.
0: Como era no princípio, agora e sempre.
1: Ó meu Jesus, perdoai-nos, livrai-nos do fogo do inferno,
0: levai as almas todas para o céu e socorrei principalmente as que mais precisarem. Neste quinto mistério, meditamos a coroação de Maria como rainha do céu e da terra. Pai nosso que estais no céu, santificado seja o vosso nome. Venha a nós o vosso reino, seja feita a vossa vontade, assim na terra como no céu.
1: O pão nosso de cada dia nos dai hoje, perdoai as nossas ofensas, assim como nós perdoamos a quem nos tem ofendido, e não nos deixeis cair em tentação, mas livrai-nos do mal. Amém.
0: Ave Maria, cheia de graça, o Senhor é convosco. Bendita sois vós entre as mulheres, bendito é o fruto do vosso ventre, Jesus.
1: Santa Maria, Mãe de Deus, rogai por nós, pecadores, agora e na hora da nossa morte. Amém.
0: Ave Maria, cheia de graça, o Senhor é convosco. Bendita sois vós entre as mulheres, bendito é o fruto do vosso ventre, Jesus.
1: Santa Maria, Mãe de Deus, rogai por nós, pecadores, agora e na hora da nossa morte. Amém.
0: Ave Maria, cheia de graça, o Senhor é convosco. Bendita sois vós entre as mulheres, bendito é o fruto do vosso ventre, Jesus.
1: Santa Maria, Mãe de Deus, rogai por nós, pecadores, agora e na hora da nossa morte. Amém.
0: Ave Maria, cheia de graça, o Senhor é convosco. Bendita sois vós entre as mulheres, bendito é o fruto do vosso ventre, Jesus.
1: Santa Maria, Mãe de Deus, rogai por nós, pecadores, agora e na hora da nossa morte. Amém.
0: Ave Maria, cheia de graça, o Senhor é convosco. Bendita sois vós entre as mulheres, bendito é o fruto do vosso ventre, Jesus.
1: Santa Maria, Mãe de Deus, rogai por nós, pecadores, agora e na hora da nossa morte. Amém.
0: Ave Maria, cheia de graça, o Senhor é convosco. Bendita sois vós entre as mulheres, bendito é o fruto do vosso ventre, Jesus.
1: Santa Maria, Mãe de Deus, rogai por nós, pecadores, agora e na hora da nossa morte. Amém.
0: Ave Maria, cheia de graça, o Senhor é convosco. Bendita sois vós entre as mulheres, bendito é o fruto do vosso ventre, Jesus.
1: Santa Maria, Mãe de Deus, rogai por nós, pecadores, agora e na hora da nossa morte. Amém.
0: Ave Maria, cheia de graça, o Senhor é convosco. Bendita sois vós entre as mulheres, bendito é o fruto do vosso ventre, Jesus.
1: Santa Maria, Mãe de Deus, rogai por nós, pecadores, agora e na hora da nossa morte. Amém.
0: Ave Maria, cheia de graça, o Senhor é convosco. Bendita sois vós entre as mulheres, bendito é o fruto do vosso ventre, Jesus.
1: Santa Maria, Mãe de Deus, rogai por nós, pecadores, agora e na hora da nossa morte. Amém.
0: Glória ao Pai, ao Filho e ao Espírito Santo.
1: Como era no princípio, agora e sempre. Amém.
0: Ó meu Jesus, perdoai-nos, livrai-nos do fogo do inferno. Levai as almas todas para o céu e socorrei principalmente as que mais precisarem.
1: Infinitas graças vos damos, soberana rainha,
0: pelos benefícios que todos os dias recebemos de vossas mãos liberais. Dignai-vos agora e para sempre tomar-nos debaixo do vosso poderoso amparo, e para mais vos agradar, vos saudamos com uma salve, rainha. Salve, rainha, mãe da misericórdia, vida, doçura e esperança a nossa salve. A vós bradamos, degredados filhos de Eva, a vós suspirando, gemendo e chorando neste vale de lágrimas. Eia, pois, advogada nossa, esses vossos olhos misericordiosos a nós volvei, e depois deste desterro,
1: mostrai-nos Jesus. Bendito é o fruto do vosso ventre, ó clemente, ó piedosa, ó doce sempre Virgem Maria. Rogai por nós, Santa Mãe de Deus,
0: para que sejamos dignos das promessas de Cristo.
1: Que alegria! Chegamos ao fim desse Rosário da Meia-Noite. Você, logo após esse Rosário, teremos o programa Ligados pela Fé. Uma bênção muito grande você poder entrar em contato, ligar, falar do seu testemunho, falar do seu pedido de oração, falar daquilo que você trouxe neste momento. Vamos ouvir agora uma canção para alegrarmos o nosso coração e colocar nas mãos de Deus.
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0: Que alegria! Terminando este rosário abençoado que tanto traz a presença da Mãe de Deus para a nossa casa. Começamos agora ligados pela fé. Eu, Silvia Novadsky, missionária da TV Evangelizar, com esta graça muito especial e hoje também com uma convidada muito especial que vai se apresentar, né, Joa? Pode se apresentar, minha querida.
1: Bom dia, meus irmãos. Meu nome é Joan. É um prazer estar aqui orando com vocês e por vocês. Sejam muito bem-vindos.
0: E a nossa madrugada, né? Nós estamos aqui nesta madrugada para interceder, para rezar, para comemorar também, para trazer novidades, para trazer bênçãos que você tenha no seu coração, na sua vida. Pode saber, meu irmão, que esta manhã cheia da graça de Deus, já se preparando para a quinta-feira eucarística aqui na TV Evangelizar, na obra Evangelizar. Então estaremos juntos, das 2 da manhã até as 3 horas, cantando, louvando, bendizendo ao Senhor, clamando o Espírito Santo para que venha em nosso socorro, em todas as nossas necessidades. E também queremos, já, né, você já está aí, tenho certeza, já recebi muitos recadinhos de pessoas que já disseram na semana passada, né? Silvia, eu tentei tantas vezes ligar, mas eu consegui conversar com vocês, né? No 3221-6078, 41-3221-6078. Acolhemos você que está aqui conosco pela TV, mas você também que está conosco pelo YouTube, você que está também conosco pela FM 99.5. É uma alegria, né, Joa? Seja bem-vinda a esta casa e vamos rezar, vamos clamar o Espírito Santo, né?
1: Na certeza de que o Senhor está agindo em nossa vida, encha o seu coração de esperança e vamos abrir o nosso coração e clamar esse Espírito Santo que transforma a nossa vida, que nos cura, que nos conduz todos os dias, né, Silvia?
0: Todos os dias e em especial

0: Estar ao vivo, estar numa televisão ao vivo na madrugada com Jesus Eucarístico exposto.
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0: Você é uma pessoa amada, profundamente amada. Seja o que você estiver vivendo, o amor de Deus está no teu coração. Nós vamos clamar.

0: não permite. Então fale para nós das nossas realidades também. Gostaria de ligar, gostaria de rezar junto com vocês, mas aonde eu trabalho eu não posso telefonar. Então nós nos unimos a cada um de vocês, você que está em casa, você que está no trabalho, você que está aí como segurança, você que está numa guarita, você que está num caminhão, você que está viajando, você que está aí se preparando para que daqui a pouquinho sair da sua casa para enfrentar a jornada de trabalho. Nós já vamos acolhendo você também que está aqui no canal do YouTube. Então, que cada pedido que chegar aqui, nós colocamos aos pés de Jesus.
1: Você que está nos hospitais, você que está em clínicas também, né? Seja muito bem-vindo. Vamos abrir o nosso coração ao Espírito Santo.
0: Vamos cantar?
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1: Seja muito bem-vindo. Vamos abrir o nosso coração ao Espírito Santo.

0: dolorosas. E é muito fácil, né, João, nós desanimarmos na caminhada. É muito fácil nós desistirmos quando não temos essa certeza de que o amor de Deus está no nosso coração e que o Espírito Santo vem em nosso socorro.
1: Tome posse dessa certeza, meu irmão. O Senhor está com você. O Senhor está conosco a todos os momentos. E se o Senhor te chamou para esse momento, Ele já tem algo muito especial para você nessa noite. Então que nosso coração se abra e se encha dessa esperança, mas acima de tudo da certeza da presença de Jesus conosco, da certeza da presença de Jesus em nossa vida, que vem para nos fortalecer, que vem para nos ajudar a passar por toda a tribulação, que vem para nos libertar de toda a dor, de toda a angústia, de toda a depressão. Vai entregando tudo isso que você tem vivido para o Senhor neste momento, nessa certeza de que Ele te ama acima de tudo e que Ele está aqui hoje por você, para você, com você.
0: Nós queremos já, quero que você também pegue a tua Bíblia, João, né? Porque nós, na intercessão, temos sempre armas espirituais. Estamos aqui na presença de Jesus Eucarístico, temos a palavra de Deus, estamos com o texto também aqui ao nosso lado, como sendo uma arma de intercessão. E o texto desta madrugada para nós está em Mateus, capítulo 10, versículos de 7 até o 12. E é muito lindo porque aqui nós queremos que nesta palavra aconteça na sua vida, na sua casa, na sua realidade, o que o Senhor diz para nós. Aqui no contexto Ele chamou os apóstolos e deu ordens a eles. Mas também essas ordens chegam até nós no dia de hoje e nós assumimos como missionárias da obra evangelizar. Até a João vem hoje com a camiseta. Eu falei assim, hoje eu não vou com a camiseta porque eu já vim semana passada. Mas hoje nós queremos como missionárias. A João é mãe, a João é empresária, mas acima de tudo ela é uma filha muito amada de Deus, que descobriu o amor de Deus já adulta. Eu queria que você contasse um pouquinho da sua história, rapidinho assim, antes da gente entrar na palavra, de que como é se sentir amada e querida por Deus de uma forma em que mudou e impactou a sua vida.
1: Gente, eu fui chamada pelo Senhor já adulta mesmo, já era mãe, já estava separada. Eu sou empresária desde sempre e uma época...

0: época eu senti um chamado e uma curiosidade de ouvir o Senhor, e eu ouvi o Senhor. E curiosamente, eu trabalho com eventos, trabalhei com eventos muito tempo, e nesse chamado o Senhor me colocou várias pessoas para fazer vários eventos de várias paróquias, e entre elas a Renovação Carismática Católica. E o Senhor me chamou através deste movimento, e eu tive um momento de conversão muito bonito, um toque do Senhor muito bonito, que transformou a minha vida. E de repente, assim, eu me senti uma pessoa cheia de paz, cheia de alegria. Eu sempre tive uma vida muito agitada, mas hoje eu vivo uma vida com muita paz, com muita alegria, nessa presença do Senhor, numa caminhada de igreja. E eu desejo isso para todas as pessoas, porque é muito maravilhoso, apesar da gente passar por tribulações, e não estou dizendo aqui que minha vida é um mar de rosas, mas você conseguir passar por dificuldades, por situações de doença, às vezes, por situações de perda de pessoas que você ama, mas na certeza de que nós temos um Deus que está acima de todas as coisas, na certeza de que nós temos uma vida eterna, na certeza que nós somos amados por Deus, e você conseguir passar pelas situações com o coração cheio de paz, com tranquilidade.
1: Essa graça, o que é bonito neste momento? Saiba que Deus te ama na condição que você está. Nós meditamos brevemente, Mateus 10, 7, até mais ou menos, vamos até o 12. Jesus disse aos apóstolos e diz a nós nessa madrugada: por onde andardes, anunciai que o reino dos céus está próximo. Curai os doentes, ressuscitai os mortos, purificai os leprosos, expulsai os demônios. Recebeste de graça dai. Não leveis nem ouro, nem prata, nem dinheiro em vossos cintos, nem mochila para viagem, nem duas túnicas, nem calçados, nem bastão, pois o operário merece o seu sustento. Nas cidades ou aldeias onde entrades, informai-vos se há alguém ali digno de vos receber. Ficai ali até a vossa partida. Entrando numa casa, saudai-a. Paz a esta casa. Se aquela casa for digna, descerá sobre ela a vossa paz. Se porém não o for, vosso voto de paz retornará a vós. Palavra da salvação,
0: glória a vós, Senhor.
1: E é com esta palavra que nós já estamos dizendo que a paz chegue até a sua casa. Que entre a paz aonde você está. Se é no seu trabalho, se você perdeu o sono e você está precisando desta paz que vem do céu. Se você está acompanhando alguém num hospital, se você está vivendo uma situação em que você não imaginava, acolha agora esta palavra de ordem de Jesus, que é a paz, entre na sua casa. Essa é uma experiência que eu gosto de fazer, e eu entro nas casas e digo: a paz do Senhor esteja nesta casa. E muitas vezes ao entrar a gente sente que aquela casa é uma casa da paz. Não sei se você já fez essa experiência, Joa. Mas tem lugares que a gente chega e a casa não é da paz. E a gente sente que volta para nós aquele desejo que nós tanto queremos. Porque todos nós desejamos a paz. Então, a nossa reflexão, cada atendimento desta madrugada, nós estamos ligados pela fé, mas dizemos a você que a paz entre na sua casa, no seu coração, na sua mente, na sua necessidade neste momento. E nós já vamos acolhendo já na paz a Maria de Juiz de Fora. Que delícia já começarmos com este povo, com o mineiro, né? Se eu errar na geografia, me corrijam, porque às vezes eu fico pensando, meu Deus, da onde que, né? Então, seja bem-vinda, Maria. Tudo bem com você?
2: Bom dia.
1: Bom dia.
2: Bom dia. Pai de Jesus, somos Maria.
1: Amém.
2: Eu penso, né? Eu estou ligando hoje novamente para pedir pelo meu filho, que ele está distante. Eu moro em Juiz de Fora, ele está na cidade de Goiânia. Ele vive nas drogas, ele está vivendo nas ruas. E eu estou sem notícia dele há vários dias. E eu estou assim com o coração muito agoniado, pedindo a Jesus, a Maria, que me dê boas notícias dele, para acalmar meu coração. E peço por mim também, porque eu ando fraca, muito fraca. Sem equilíbrio, né, no corpo, na mente, e sem ânimo para cuidar da minha casa. Eu peço a Jesus que bote os anjos, né, e enche a minha casa de bênçãos, para que eu tenha ânimo para cuidar da minha casa, para poder caminhar e renovar a minha vida e poder seguir com força, com equilíbrio, e encontrar um caminho a seguir.
0: Maria querida, como mãe, eu entendo e compreendo a dor que você está no seu coração. Nós vamos orar juntas e eu quero pedir ao Senhor que primeiro Ele te fortaleça, para que você possa, enquanto mãe, interceder e orar pelo teu filho. Não é fácil a situação que você está vivendo, mas nós cremos no Deus do impossível. Então eu queria pedir que você entregasse o teu coração para o Senhor, para que você possa ser fortalecida, para que você possa ser restaurada. Vamos orar juntas. Eu quero te pedir que você repita o que eu vou falar agora. Senhor Jesus,
2: Senhor Jesus,
0: eis-me aqui.
2: Eis-me aqui.
0: Toma o meu coração.
2: Toma o meu coração.
0: Fortalece o meu coração, Senhor. Olhe para Jesus agora, minha irmã. E nessa certeza de Senhor, eu te entrego o meu coração.
2: Senhor, eu te entrego o meu coração.
0: Senhor, eu te entrego essa angústia que eu estou sentindo.
2: Senhor, eu te entrego essa angústia que eu estou sentindo.
0: Senhor, eu te entrego o meu filho.
2: Senhor, eu te entrego meu filho.
0: Toma conta, Jesus.
2: Toma conta, Jesus.
0: Liberta, Jesus.
2: Liberta, Jesus.
0: Senhor, eu creio em ti.
2: Senhor, eu creio em ti.
0: Minha irmã querida, toma posse desta oração. Olha para Jesus e vamos clamar, e nós vamos continuar intercedendo por você, Maria, para que você se fortaleça, para que você consiga se entregar plenamente para o Senhor. Se sinta acolhida e se sinta abraçada, e nossas intercessões, nossas orações vão estar sempre direcionadas a você, né? Nessa certeza do teu nome, Maria. Vamos rezar uma Ave Maria também pela sua vida. Ave Maria,
1: cheia de graça, o Senhor é convosco. Bendita sois vós entre as mulheres, e bendito é o fruto do vosso ventre, Jesus. Santa Maria, Mãe de Deus, rogai por nós, pecadores, agora e na hora de nossa morte. Amém. Maria, que esta música, que esse pequeno refrão vá também como um consolo para o teu coração.

0: é para curarmos os doentes, ressuscitarmos os mortos, purificarmos os leprosos, expulsar os demônios. Talvez seja qualquer situação dessa. Mas acima de tudo, nós queremos acolher hoje a dor do seu coração, a sua necessidade maior. Mas nós pedimos a Jesus, já adentrando esta quinta-feira eucarística, que Jesus cure o seu coração, aonde você estiver, você que está ligando para nós, no 41-3221-6078, e vamos ter essa graça, vamos tentar acolher o maior número de pessoas possíveis. Eu quero acolher com alegria e com coração cheio de gratidão a Alice de Araucária. Boa noite, minha irmã.
1: Boa noite, bom dia, né?
0: Eu ainda não consigo falar bom dia, mas bom dia.
1: Então, eu estou cheia de alegria porque eu estou ligada pela fé junto com vocês.
0: Com certeza.
1: Então, só hoje eu nem vou chorar, eu estou chorando de alegria, né? De alegria. Ontem eu sou de comunhão diária.
0: Sim.
1: E ontem eu fui à Santa Missa, lá na Nossa Senhora da Luz dos Pinhais.
0: Sim.
1: E é 17h30 a missa.
0: Sim.
1: E ontem foi adiada para as 18h30. E eu fui, né, agraciada por Deus para assistir a Santa Missa com a apresentação do Coral Sistine. Até agora eu estou cheia de alegria com essa surpresa de Deus, né? Nem precisei ir para Roma assistir pessoalmente. Então é muita alegria, muita alegria.
0: Que alegria, né, Alice, poder receber um presente desse, nesse coral que acompanha o Papa Leão, né? Até eu estava assistindo hoje uma reportagem dessas crianças e jovens que vieram para o Brasil para mostrar esta forma de arte maravilhosa, né? Então você nos traz hoje também uma boa nova, uma boa alegria, e isso também é importante para nós, como ligados na fé, nós temos esta, também podemos pedir, mas também podemos nos alegrar e contar coisas maravilhosas.
1: Você,
0: e você, minha irmã, qual é a intercessão desta madrugada que nós vamos rezar juntas?
1: Essa minha intercessão que eu peço hoje, eu estou indo viajar hoje, eu estou indo para Goiânia, né? Estou indo para o Divino Pai Eterno,
0: uma
1: romaria. De lá nós vamos para Bom Jesus da Lapa. Aí ontem, chegando em casa, minha casa estava tudo gotejando. Eu falei, eu não vou ficar nervosa. Eu até escrevi assim, ó. Meu passado, Senhor, na Tua misericórdia. O meu presente no Teu amor, Senhor. O meu futuro na Tua providência.
0: Amém.
1: Então eu coloco todos nós que estamos fazendo essa romaria nas mãos do Senhor.
0: Então vamos colocar também, né, todas... Estamos em época de férias, vamos pedir a segurança de tantas famílias, de tantas pessoas que saem em Romaria, e também nós pedimos que aqueles que estão em lugares santos, peregrinando, possam interceder pela obra evangelizar, possam interceder pelas famílias, e que você tenha uma excelente viagem, que você reze por esta empreitada maravilhosa que está sendo essa nossa madrugada que começa mais cedo, né? A partir do Rosário, e aí vamos até a adoração com o Padre Jorge. Deus te abençoe, minha irmã, e que esse pequeno refrão faça acompanhar e você trouxe para nós a alegria. Muito obrigado. Deus te abençoe e uma linda viagem.

0: Uma das alegrias, João, que eu estou percebendo nessas madrugadas é que o Brasil inteiro está ligando. E aí nós temos uma ligação maravilhosa de um lugar que ainda eu não fui em missão, mas o Senhor é capaz de me levar em breve. Seja bem-vinda, Aldete, de Roraima.
1: Bom dia.
0: Aí, ó. Bom dia.
1: Eu sou de Pimenta Bueno, Rondônia.
0: Rondônia, então, estamos só corrigindo, né? Roraima, Rondônia. Eu não, ainda vou ter que ter um mapa do Brasil aqui na frente para nós intercedermos, né? Mas qual é a sua intenção? Primeiro, seja muito bem-vinda à nossa casa. Você faz parte aqui da obra Evangelizar. E que bênção nós estarmos na tua casa e já desejando que a paz entre na casa e no coração. O que, que você Amém. Quer que nós intercedamos juntas contigo, minha querida?
1: Eu peço oração para a minha neta.
0: Sim.
1: E ela tem diabetes tipo 1, né? E é uma doença muito complicada, né? E ela é uma criança, apenas ela está com 10 anos. E a gente luta muito pelos aparelhos para estar adaptado nela. E a gente
0: Odete, como é que é o nome da sua neta?
1: Eloane.
0: Eloane?
1: Eloane.
0: Tá. Nós vamos, Odete, eu vou me dirigir aqui a Jesus, porque Ele é o Rei dos Reis e o Médico dos Médicos. E já que você, como avó, traz essa realidade da saúde, e como é importante quando os avós intercedem. Jesus, nós colocamos aos teus pés este pedido desta avó que clama pela sua neta, porque quando há esta necessidade, já uma criança que precisa de tratamento, nós queremos nos unir a outros tantos familiares que pedem pelos seus filhos, pelos seus netos, pelos seus sobrinhos. Senhor Jesus, que esta família, que este pedido desta avó possa alcançar esta menina e que essa menina não tenha sequelas emocionais por ter já desde tenra idade precisar de tratamento médico, precisar de equipamentos, de ter que ter controlado toda a sua saúde. Senhor Jesus, nós clamamos que todos os pais, mães, avós que estão com filhos, filhas, qualquer membro da sua família, em especial as crianças que precisam de tratamento, hoje nós pedimos, Senhor, realiza uma obra, derrama uma gota do Teu sangue sobre estas crianças, em especial sobre esta neta, para que o Senhor mostre também o caminho para os médicos. Eu não sei qual que é a sua realidade, minha irmã, a realidade se vocês têm um plano de saúde, se vocês dependem da unidade básica de saúde, mas eu peço que Jesus, que é a providência, providencie tudo aquilo que for necessário para o tratamento da sua neta. E que a sua oração possa também causar na sua família, na sua casa, esta certeza de que esta criança é amada, é cuidada. E mesmo passando por uma situação dessa, que ela possa saber que, acima de tudo, ela não está sozinha. Jesus, nós colocamos aqui aos teus pés cada um daqueles que também se unem a esta nossa irmã de tão longe, pedindo pela sua família. Nós te adoramos, nós te bendizemos, nós te adoramos, Senhor Jesus, e colocamos, intercede pelas nossas famílias e pelas crianças que precisam de tratamento médico. Que este refrão, minha irmã, possa te acompanhar na sua intercessão e que você, Odete, continue com esta certeza. A oração de uma avó, uma oração de uma mãe tem grande autoridade. Obrigado pelo seu carinho e obrigado por estar conosco.

0: E uma das nossas grandes bandeiras aqui na obra Evangelizar, essa nossa devoção maravilhosa, Jesus das Santas Chagas. E nós pedimos que pelas suas chagas nós sejamos curados. Que o Senhor venha curar também as chagas da nossa alma, né, Joa? Como é importante, nós estamos no mês de julho, o mês do precioso sangue. O que nós podemos pedir a Jesus que cure em nós, né? Principalmente nesse tempo em que, de tantas incertezas, muitas pessoas estavam aí animadas, né, com a Copa do Mundo, o Brasil estava ganhando, e aí o Brasil volta para casa e alguns acabam até ficando decepcionados, desanimados. Mas o que nós podemos clamar, né?
1: Acima de tudo, vamos pedir que o Senhor cure as chagas do nosso coração, cure as chagas da nossa vida, cure tudo aquilo que nos causa dor, que nos causa sofrimento, que o Senhor possa ir encaminhando a nossa vida para essa vida de paz, para essa vida cheia deste amor de Deus.
0: E nós queremos rezar contigo. Você pode ligar para nós no 41-3221-6078. Já está liberado para você conectar conosco. Nós estamos ligados pela fé. E aí é bonito, né? Porque esse nome também tem a questão da ligação. Uma senhora até falou para mim assim: Silvia, eu gostaria que você rezasse por mim, porque o meu marido não me permite. Ó, eu não consigo nem levantar da cama, não consigo nem ir para a cama com o celular na mão. E ela falou assim: reze pela minha realidade difícil de casa, meu relacionamento difícil, um marido que é agressivo, é violento. E eu quero pedir nesta madrugada por você que gostaria de ligar, mas não tem nem coragem de levantar da sua cama e pegar o celular e ligar para nós, no 41-3221-6078. Quero me unir a você que não sabe ligar, você que não tem um aparelho, você que só assiste pelo canal aberto da televisão, você que está cuidando do seu filho. Conheço uma mulher que está com um filho gravemente enfermo, com um tumor cerebral, e ela diz: é a TV Evangelizar que faz com que as minhas madrugadas me deem força de enfrentar todo o cuidado que eu tenho com ele durante o dia. E à noite, quando ele não consegue dormir, eu ligo na TV Evangelizar e ali eu descanso um pouquinho, atendo ele. Então eu quero unir, Joa, também pedindo por essa mãe, que foi ela que ela pediu: rezem por nós, porque eu não sei ligar, não sei mexer no telefone. Então reza por ela também.
1: Queremos colocar também todas as mães que têm filhos especiais, que têm filhos com dificuldades, né, que passam por essa dificuldade de ter que estar o tempo inteiro cuidando, o tempo inteiro se dedicando. Queremos entregar aos pés do Senhor todas essas famílias, né, que sejam fortalecidas pelo Senhor, que sejam direcionadas pelo Senhor. Entregamos todas as mães, todos os pais também, né, os irmãos, porque a família inteira é impactada. Então nós colocamos todas essas famílias agora aos pés do Senhor, clamando a providência do Senhor. E queremos acolher agora a Maria de Curitiba, Silvia. Bom dia, Maria. Eu também ia falar boa noite. Bom dia, Maria. Seja bem-vinda.
2: Bom dia.
1: O que que te traz até nós, Maria? Que bom te receber aqui. Louvado seja Deus pela sua vida, viu?
2: Muito obrigada. Amém, Jesus. Olha, eu gostaria de fazer um pedido de oração para a minha coluna, sabe? Que eu tô com 2 anos sem trabalhar. Não consigo trabalhar de dor. E por um acaso na justiça também, sabe? Eu preciso muito. Muito importante para mim. E peço oração também pela conversão da minha filha, sabe? Pela entrar mais na igreja.
1: Como que é o nome da sua filha, Maria?
2: Amanda.
1: Então eu vou me direcionar ali para Jesus. Vou pedir que você olhe para ele nessa certeza de que ele está no meio de nós. E coloque assim: Senhor Jesus.
2: Senhor Jesus.
1: Eu me apresento a ti nesta manhã.
2: Eu me apresento a ti nesta manhã.
1: Entrego toda a minha vida, Senhor.
2: Entrego toda a minha vida, Senhor.
1: O meu corpo, a minha coluna.
2: O meu corpo, a minha coluna.
1: A minha família, a minha filha, de uma forma muito especial nesta noite.
2: A minha filha, de uma forma muito especial nesta noite.
1: Tudo consagro a ti.
2: Tudo consagro a ti.
1: Faz justiça às minhas causas, Senhor.
2: Faz justiça às minhas causas, Senhor.
1: E na certeza da tua presença, Senhor, eu já te louvo e já te bendigo.
2: E na presença, te louvo e te bendigo.
1: Agradeço, Senhor, tudo que vai providenciar na minha vida.
2: Agradeço, Senhor, tudo que vai providenciar na minha vida.
1: Vai entregando, Maria, todos os dias entrega a tua vida para o Senhor, todos os dias clama pela tua filha ao Senhor. Amém?
2: Amém, Jesus.
1: Tenha certeza que nós também estaremos orando por você a partir de agora, intercedendo pelas tuas causas. Porque o Senhor é o Deus da justiça e Ele faz justiça aos seus filhos, tenha certeza.
2: Amém, Jesus. Muito obrigada.
1: Deus abençoe, minha querida.
2: Amém.

0: Antes de acolhermos alguém tão especial que vem de uma terra linda, esse ano, João, eu vou a terceira vez para Pernambuco. Você pensa, esse ano me pernambuquei, janeiro, depois do carnaval e agora, final de julho, pregar retiro, gente. Então, quero bendizer a Deus, né?
1: E ela adorou, gente, ela adorou Pernambuco.
0: A Gine é um lugar, uma terra linda, né? Mas antes de acolher a Simone de Pernambuco, eu quero dizer que você que está nos enviando todas essas mensagens lindas, todos esses pedidos, pessoas que estão dizendo assim, olha, hoje é meu aniversário, rezem por nós, rezem por mim. É a tia Ninha que está fazendo aniversário, tem outros pedindo oração por netos, por netas, pedindo trabalho. Vai mandando para nós, né? Encaminhe aqui, já coloque o teu arroba e coloque toda a sua intenção, porque isso fica gravado, né? E nós queremos apresentar, já estamos apresentando a Jesus.
1: Está aqui aos pés de Jesus todos os teus pedidos. Continue pedindo.
0: E aí, seja bem-vinda, Simone. Bom dia.
2: Bom dia, tudo na paz de Cristo.
0: Amém. Como você está, minha querida?
2: Eu estou bem. Melhor agora falando com vocês.
0: E o que faz você ligar para nós nesse horário aqui na TV Evangelizar no Ligados na Fé?
2: O que faz eu ligar é a fé que eu tenho em Deus.
0: Amém.
2: E o programa de vocês são lindos, maravilhosos.
0: Amém.
2: Entendeu? E eu quero pedir oração para mim, que ultimamente eu estou andando com o coração muito aflito, muito apertado, entendeu? É muita ansiedade. Pedir por mim, pela minha família, que às vezes eu me sinto muito triste, vontade de chorar de repente. Aí eu quero muito a presença de Deus, entendeu?
0: Com
2: eu
0: certeza.
2: Sei que Deus é lindo, Deus é maravilhoso, Ele é perfeito, Ele nunca desiste dos seus filhos, entendeu? Aí é isso, é sobre isso.
0: E aí você está falando de algo que é de uma das áreas com que eu trabalho no meu dia a dia, na minha profissão. Aí quando você fala, né, da ansiedade, do medo, da depressão. Vamos chegar ali junto com Jesus e vamos rezar juntas, minha irmã. Porque eu vejo que a fé nos ajuda. A fé é importantíssimo. A fé é importantíssima e é tão bom estar aqui com Jesus. E eu quero te entregar, minha irmã, você, com toda essa realidade, e se una a milhares de pessoas que estão vivendo esse tempo pós-pandemia. Muitas pessoas estão vivendo esta situação de angústia, de dificuldade, de tristeza.
2: Tristeza, de repente, uma tristeza, vontade de chorar, vontade de não sair da cama, de não querer fazer nada.
0: E aí,
2: especial para cuidar.
0: E aí, Simone, sabe o que é interessante? Tem que cuidar também se você precisa cuidar da parte da saúde. Às vezes, buscar um exame, buscar uma avaliação de como é que está. Tudo que é da parte hormonal, tudo que é da parte de vitaminas. Porque muitas vezes a gente acha que é somente uma questão espiritual. Mas nós precisamos, nós somos corpo, alma e espírito. Então, minha irmã, como você traz esta realidade? E eu creio que temos milhares de pessoas que nos acompanham vivendo esse tempo doloroso, esse tempo da depressão. Eu quero pedir primeiro que Jesus, que é a divina providência, ajude a você a buscar o tratamento de saúde caso seja necessário.
2: Com certeza.
0: Então vamos rezar juntas?
2: Sim.
0: E vamos rezar não só por você, mas também por todos aqueles que nesta madrugada estão com esses mesmos sentimentos.
2: É
0: Senhor,
2: verdade.
0: Reza comigo então. Senhor Jesus.
2: Senhor Jesus.
0: Eu entrego. As raízes. De todas essas minhas emoções. Cura, Senhor Jesus. Todos os meus traumas.
2: Eu
0: coloco a solidão.
2: eu coloco a solidão,
0: a ansiedade,
2: a depressão,
0: os dias que eu não quero levantar da minha cama. Eu peço, Senhor Jesus.
2: Me ajude.
0: No discernimento.
2: Do que eu preciso fazer.
0: Abre as portas, Senhor Jesus. De um tratamento, se for necessário. Mas eu também peço. Que o Senhor cure a minha alma.
2: Jesus.
0: Basta uma gota do teu sangue, Jesus. E pelas tuas santas chagas. Eu clamo, Senhor. Que o Senhor venha curar as chagas da minha alma. Eu entrego a minha família. Todas as nossas necessidades. E em especial.
2: Aqueles que mais precisam de ti, Jesus.
0: Obrigado, Senhor. Obrigado, Senhor, pelo dom da minha vida. Obrigada porque o Senhor me ama.
2: Obrigado porque tu me deste a vida, Senhor.
0: E vai tirar de mim. Todos esses sentimentos difíceis. E minha irmã, de todo o coração, se você perceber que os sintomas permanecem, busque ajuda médica. Busque ajuda psicológica. Nós estamos aqui também para rezar, mas também para orientar. No dia a dia, também é necessário cuidar do corpo, da alma e do espírito.
2: E uma alegria
0: falar contigo. Seja bem-vinda. Seja acolhida. E que a paz que está aqui no nosso estúdio, a paz que está aqui na TV Evangelizar, chegue aí na tua casa e no teu coração.
2: Está chegando, e receba tanta alegria.
0: Amém. E receba um abraço caloroso meu, da Joana, de toda a equipe que está aqui na madrugada. Estamos ao vivo todos os dias por sua causa. Você faz parte dessa história. Deus te abençoe e te guarde.

0: João diz que quem canta reza duas vezes, né?
1: Essa
0: música tão linda do Padre Reginaldo também é para você, meu irmão, minha irmã, Simone, que ligou para nós. Cante, cante os louvores, coloque as músicas, leia os livros. Padre Reginaldo tem livros maravilhosos e a João ainda estava me cutucando aqui, né, João? O que, que você ainda vai dizer para Simone para fazer?
1: Simone, você mora num lugar maravilhoso. A Silvia falava para cuidar do corpo, da alma e do espírito. Saia para fazer umas caminhadas, né? Caminhe nesse sol maravilhoso. Comece a mexer no seu corpo também. Busque ajuda. E nós queremos agora, com muito amor e com muita alegria, também acolher a Maria, do Rio Grande do Norte. Bem-vinda, Maria. Deus te abençoe.
2: Bom dia. Bom dia, João.
0: Bom dia. É engraçado falar bom dia, mas é bom dia.
2: Maria,
0: seja bem-vinda.
2: Eu estou precisando de oração para a cura do meu filho. Ele está com câncer no intestino e também tem, além do câncer, ele tem um líquido que espelho de um vaso do fígado que sai da cirrose. Então, agora está apresentando uma dor na perna, uma dor no quadril, e eu estou em oração com Jesus das Santas Chagas, diante de Padre Reginaldo Manzotti, às 3 horas da tarde, às 6 da manhã,
0: sim,
2: e do Santo Rosário da madrugada, permanecendo na fé, na esperança da cura do meu filho.
0: Como é que é o nome dele? Como é que é o nome dele, Maria?
2: Galeno Júnior.
0: Então nós queremos clamar mesmo, porque o câncer, você falou que ele está com câncer no intestino, é isso?
2: É, ele tem um tumor no intestino e esse tumor, graças a Deus, com a oração de Jesus da Santa Chaga, de 5 centímetros ele vai estar reduzido para menos de 3.
0: Amém.
2: Obrigado, Senhor, pelas orações, pelo que eu vejo na TV Evangelizar, peço diariamente, na madrugada, eu varo a madrugada.
0: Nós
2: pedindo oração, pedindo a Jesus das Santas Chagas da cura do meu filho.
0: Maria, eu e a João vamos até Jesus e nós vamos rezar também nesta madrugada. Nós estamos ligados pela fé e nós nos unimos aqui entregando homens e mulheres que estão enfrentando essa batalha do câncer. Nós queremos aqui, nós colocamos com muito respeito a nossa mão aqui no corporal, aqui na base desse ostensório. E você vai rezar conosco, minha irmã. Porque a oração de uma mãe tem grande poder. A oração de uma mãe tem grande autoridade. Reze comigo, minha irmã. Senhor Jesus.
2: Senhor Jesus.
0: Na autoridade de mãe.
2: Na autoridade de mãe.
0: Eu proclamo.
2: Eu proclamo.
0: A plena restauração.
2: A plena restauração.
0: Do meu filho.
2: Do meu filho.
0: Eu peço, Senhor Jesus.
2: Eu peço, Senhor Jesus.
0: Que as causas desse câncer.
2: Das causas desse câncer.
0: Que as raízes.
2: Que as raízes.
0: Deste tumor.
2: Deste tumor.
0: Possam ser.
2: Possam ser.
0: Totalmente retiradas.
2: Totalmente retiradas.
0: Com as tuas mãos santas e chagadas.
2: Com tuas mãos santas e sagradas.
0: Senhor Jesus.
2: Senhor Jesus.
0: Eu te apresento.
2: Eu te apresento.
0: Cada uma das minhas lágrimas.
2: Cada uma das minhas lágrimas.
0: Das minhas preocupações.
2: Das minhas preocupações.
0: E peço, Senhor.
2: E peço, Senhor.
0: Também por tantos jovens.
2: Também por tantos jovens.
0: Por tantos homens e mulheres.
2: Por tantos homens e
0: que vivem essa dolorosa experiência do câncer.
2: Que vive essa dolorosa experiência do câncer.
0: Senhor Jesus.
2: Senhor Jesus.
0: O Senhor sabe as dores que eu tenho na minha alma.
2: Senhor sabe as dores que eu tenho na minha alma.
0: E que quando nós tivemos o diagnóstico, nós tivemos uma notícia de morte.
2: Nós tivemos uma notícia de morte.
0: E eu proclamo, Senhor Jesus,
2: vida
0: nova ao meu filho.
2: Vida nova ao meu filho.
0: A cura, Senhor Jesus.
2: A cura, Senhor Jesus.
0: Que todo o tratamento,
2: que
0: toda a equipe médica, esteja guiada pelas tuas mãos, Senhor.
2: Seja guiada pelas tuas mãos, Senhor.
0: E Senhor Jesus,
2: também me sustente. Também me sustente.
0: Nesta luta diária.
2: Nesta luta diária.
0: De acompanhar o meu filho.
2: De acompanhar o meu filho.
0: Senhor Jesus.
2: Senhor Jesus.
0: Eu te adoro.
2: Eu te adoro.
0: Eu te bendigo.
2: Eu te bendigo.
0: Eu te glorifico.
2: Eu te glorifico.
0: Pelo dom da minha maternidade.
2: Pelo dom da minha maternidade.
0: E entrego.
2: Entrego.
0: Cada homem,
2: cada
0: mulher,
2: que precisa,
0: neste dia,
2: da visita do Senhor,
0: abençoa, Senhor,
2: cada unidade de saúde,
0: cada setor da oncologia,
2: quem trabalha com a quimioterapia.
0: Com a radioterapia.
2: A radioterapia.
0: Com todos aqueles que nos socorrem.
2: Com todos aqueles que nos socorrem.
0: Eu entrego, Senhor.
2: Entrego, Senhor.
0: E peço.
2: E peço.
0: De todo o meu coração.
2: Todo o meu coração.
0: Que o Senhor entre aqui na minha casa.
2: Que o Senhor entre aqui na minha casa.
0: Entra na nossa vida.
2: Na nossa
0: e realiza um milagre aqui na nossa casa, Senhor Jesus.
2: Na nossa casa, Senhor Jesus.
0: Muito obrigada, minha irmã. Nós estamos em oração e cremos na vitória de Jesus, que também é nós. Cremos na vitória do Senhor, na saúde e na reabilitação.

0: Você veja que a nossa madrugada passa rapidão, né? A gente chega aqui, a gente quer ficar em oração. E o mais gostoso de ver, né? De norte a sul, de leste a oeste, o povo está tentando ligar, né? Porque tem gente que diz para nós, Silvia, eu já tentei tantas vezes e não consegui, né? Mas nós vamos acolher aí, nós temos uma última ligação, porque o Ligados pela Fé já está encerrando para entrar na adoração com o Padre Jorge. Pensa que benção.
1: Louvado seja Deus, porque estamos na presença do Senhor e quando estamos com o Senhor, coisas maravilhosas acontecem.
0: Terezinha, bom dia.
2: Bom dia.
0: Você está aqui pertinho de nós, né, na Lapa?
2: Sim, bem pertinho de vocês. E passo sempre próximo à igreja da TV Evangelizar.
0: Ah, que maravilha. Qual é a sua intenção para que nós possamos rezar contigo, já desejando que a paz do Senhor entre no teu coração, entre na tua casa, entre na tua família, mas qual é as suas intenções para esta madrugada?
2: Eu estou pedindo oração para vocês, para que Deus me abençoe, que eu esteja sempre bem e que eu possa sempre comparecer em todas as paróquias. No domingo eu estava na paróquia de Santa Cândida e ontem eu estava na paróquia da Colônia Mariental, próxima à Lapa, à tarde. Olha. Hoje eu pretendo ir na Lapa, na igreja de Santo Antônio.
0: Que maravilha!
2: Mas que Deus me abençoe, me proteja. Eu estou aposentada, eu era enfermeira, trabalhei muitos anos no HC, daí eu fui com tanta ligação sobre saúde, acaba tocando o coração, e que Jesus dessa taxada abençoe toda a minha família, meus filhos, meus netos, e que me dê uma paz no meu coração. Eu moro na Lapa, mas é bem no interior, no terreninho que era de herança da minha mãe, mas eu tenho uma paz grande aqui, sabe? E meus filhos moram todos aí em Curitiba.
0: Então, João, sua vez de rezar com a Terezinha da Lapa, que tem essa graça, né, de peregrinar aí, e você tem que rezar por nós também, pela obra, né, em cada igreja.
1: Em todas as igrejas. Terezinha, quando você falava, eu dizia, a tua vida foi uma missão, né, a tua vida de enfermeira, enfermagem é uma missão maravilhosa e muito linda.
2: Então, eu trabalhei de cuidadora de idosos também. Mas agora atualmente estou em casa, mas eu parei agora, no mês de dezembro passado.
1: Então, eu quero confirmar isso que a Silvia falou ali, que você teve essa missão tão linda. Eu queria te pedir assim, toma posse desta graça, toma posse da paz. Isso que você pediu, vamos, repete comigo, Senhor Jesus.
2: Senhor Jesus.
1: Que meu coração seja cheio de paz.
2: Que o meu coração seja cheio de paz.
1: Que eu possa transbordar essa paz por onde eu passe.
2: Que eu possa transbordar essa paz por onde eu passe.
1: Que em cada paróquia que eu andar.
2: Em cada paróquia que eu andar.
1: Eu me sinta abraçada por ti.
2: Eu me sinta abraçada por ti.
1: Eu me sinta conduzida por ti.
2: Eu me sinta conduzida por ti.
1: E que a partir de hoje,
2: a partir de hoje,
1: eu possa transbordar o teu amor por onde eu andar também.
2: Eu possa transbordar o seu amor por onde eu andar também.
1: Que eu possa transbordar a tua paz por todos aqueles que me cercam.
2: Que eu possa transbordar a tua paz por todos aqueles que me cercam.
1: E eu quero te louvar, Senhor.
2: Eu quero te louvar, Senhor.
1: Pela graça.
2: Pela graça
1: de poder estar a cada dia em uma paróquia.
2: Por estar em cada dia em uma paróquia.
1: Seja muito grata, minha irmã. Eu fiquei muito feliz de ouvir esse teu testemunho. Que maravilha! Parabéns, parabéns.
2: Muito obrigada. E eu vou continuar assistindo vocês aqui, porque eu estou acordada. E eu ligo a televisão e fico assistindo a TV Evangelizar. Amém. E eu não tinha visto vocês a primeira vez. Estou muito feliz por conseguir essa ligação.
0: Nós também.
2: Vocês são lindas, estou vendo vocês ali com o volume bem baixinho.
0: Amém. Deus abençoe. E todas as vezes que você estiver numa comunidade, numa igreja, interceda pela obra Evangelizar. Nós estamos aí com esta empreitada maravilhosa, esta madrugada que começa mais cedo, e nós nos colocamos também na intercessão. Deus lhe abençoe.
1: Deus te
0: obrigado,
1: abençoe.
0: Obrigado, obrigado você que esteve conosco. E daí nós já adentramos com a graça maravilhosa da adoração a Jesus Eucarístico. Deus abençoe você e continue aí ligados, estamos ligados pela fé na obra Evangelizar, na TV Evangelizar. Deus lhe abençoe.
1: Deus abençoe.

neste momento em que nós estamos nos reunindo neste horário, é a hora santa, a hora da agonia de Jesus, do Horto das Oliveiras. E diante do Santíssimo, entramos em sua casa e agradecer aqui a sua audiência, a sua presença. Pedir nesta madrugada para que o Senhor ouça nossa intenção. Pela intercessão de São Miguel Arcanjo e São Bento, que celebramos nesta semana, queremos rezar por você. Nunca se ouviu dizer que daqueles que recorreram ao Senhor nesta madrugada, pudéssemos de fato acolher aquilo que precisamos e receber as graças necessárias na nossa vida. Nunca se ouviu dizer que daqueles que recorreram ao Senhor às 3 da manhã foram desamparados. O Senhor esteve neste horário no Jardim das Oliveiras, na agonia, numa oração profunda. O Senhor esteve neste horário, antes da sua paixão e morte, em um momento profundo de medo, incerteza, porque o humano do Senhor também falou. O Senhor se fez humano como nós, em um momento profundo de medo, incerteza, porque o humano do Senhor também falou.

pedir ao Senhor que nesta madrugada possa ouvir a sua súplica. Deixe aqui o seu pedido de oração. É só você pegar o seu telefone celular, ir lá no YouTube, TV Evangelizar Oficial, aqui do lado do padre, você pode deixar aqui a sua intenção, que eu estarei rezando por você nesta madrugada. Algumas intenções já estão chegando até nós, então vamos nos colocar inteiramente diante do Senhor. Obrigado por nos deixar entrar na sua casa, na sua intimidade. E vai deixando aqui, do lado do Padre, do lado do Santíssimo, a sua intenção para esta madrugada. Clamar ao Senhor agora, neste momento, aquilo que necessitamos para este dia. Quantos idosos agora conosco, que também têm as crises de ansiedade. Quantos jovens com suas crises de ansiedade, mesmo depois de ter acabado o semestre. Então vamos nos colocar à disposição de Jesus. Clamar ao Senhor que nos afaste de todo dardo inflamado, de toda insídia do maligno. Clamar ao Senhor que nos afaste da desmotivação. A que ponto às vezes chegamos que nos tornamos desmotivados? Mas por que tudo isso? Porque nos afastamos do Senhor. Pedir ao Senhor por aqueles que não acreditam no Senhor, para que convertam o seu coração. Pedir ao Senhor por aqueles que se distanciaram por uma dor, por uma incerteza. Pedir ao Senhor que possa exatamente hoje olhar para cada um de nós e dizer: Senhor, defendei-nos no combate. Hoje eu quero rezar por você aqui diante do Santíssimo. Vamos nos colocar aqui de joelhos, pedir a Jesus que nos defenda, nos proteja de todo dardo inflamado, de todo o mal que quiseram causar contra nós. Você que está em casa, você sabe os nomes daqueles que já te fizeram mal? Você faz memória daqueles que te causaram mal no seu ambiente de trabalho? Aqueles que têm inveja de você? Aqueles que falaram mal de você, inventaram conversas fiadas de você? Vamos colocar hoje este diante do Santíssimo. Quero rezar por você neste momento. Senhor Jesus, verdadeiramente presente na Santíssima Eucaristia, nós os adoramos, bendizemos e glorificamos. Nós os agradecemos porque permaneceis conosco todos os dias até o fim dos tempos. Hoje contemplamos vosso corpo glorioso, marcado pelas santas chagas, sinais eternos do vosso amor por nós. Pelas santas chagas de vossas mãos, santificai nossas obras. Pelas santas chagas de vossos pés, conduzi nossos passos. Pelas chagas abertas do vosso lado, acolhei-nos em vosso coração misericordioso. Nós cremos, esperamos, confiamos. Nós os adoramos, Senhor, neste momento. Amém. Pedir hoje a intercessão de São Miguel, como já o falamos. E por isso que agora clamamos ao Senhor a sua infinita misericórdia sobre sua vida, sobre sua casa. Vamos rezar a São Miguel Arcanjo esta oração. Rezemos. São Miguel Arcanjo, defendei-nos no combate, sede nosso refúgio contra as maldades e ciladas do demônio. Ordene-lhe de Deus, instantemente o pedimos. E vós, príncipe da milícia celeste, pelo divino poder, precipitai no inferno a Satanás e aos outros

0: espíritos malignos que andam pelo mundo para perder as almas. Amém. São Miguel Arcanjo, rogai por nós. Vamos elevar uma prece. Diante do Santíssimo, aqui estou, nesta madrugada, aqui nos estúdios da TV Evangelizar, pedir ao Senhor que ouça a nossa intenção, o nosso pedido, a nossa prece. São Miguel Arcanjo, precipitai tudo aquilo que é lançado contra nós. São Miguel Arcanjo, defendei-nos no combate. Senhor Jesus, pelo sangue precioso que derramaste, pela intercessão de São Miguel Arcanjo, ordenai que todo espírito de angústia, medo, insônia, opressão ou de dúvida se retire de mim e da minha casa agora. Que o vosso exército de anjos monte guarda ao meu redor. Concedei-me o discernimento dos espíritos, a clareza mental, a força para vencer os desafios do dia que virá, o dia de hoje. Que a vossa paz, que excede todo entendimento, guarde o meu coração e os meus pensamentos. Vamos fabricar desde já para este dia pensamentos positivos. Toda a negatividade que lançaram contra você, desde a sua árvore genealógica, seus pais, seus avós, o sobrenome que você carrega, arrancar definitivamente esta frequência negativa e colocar no nosso coração nesta madrugada uma frequência nítida, uma energia positiva que brota do Senhor. Concedei-me o discernimento, a clareza mental, a força para vencer os desafios que virá hoje. Quais os desafios que você precisa vencer, meu irmão? Você que está no hospital agora, no quarto, no leito de um hospital, quero rezar por você. Clamar a São Miguel Arcanjo, que possa hoje precipitar a nós e nos livrar de tudo que não presta, e nos livrar de tudo o que quer atrapalhar a nossa caminhada, e trazer a nós, São Miguel, interceda isso, toda a prosperidade completa, no trabalho, na vida pessoal, nos relacionamentos, que a vossa paz, que excede todo o entendimento, guarde o meu coração e os meus pensamentos. Graças e louvores se dêem a cada momento
1: ao Santíssimo e Diviníssimo Sacramento.
0: Graças e louvores se dêem a cada momento
1: ao Santíssimo e Diviníssimo Sacramento.
0: Graças e louvores se dêem a cada momento
1: ao Santíssimo e Diviníssimo Sacramento.
0: Glória ao Pai, ao Filho e ao Espírito Santo.
1: Como era no princípio, agora e sempre. Amém.
0: Jesus, manso e humilde de coração,
1: fazei o nosso coração semelhante ao vosso.
0: Senhor Jesus, de joelhos, estamos prostrados diante de Ti. Que o Senhor possa abençoar todo este nosso dia, toda a nossa agenda, todos os nossos horários. Senhor, dai-nos silêncio no momento certo, palavras sábias na hora certa, discernimento para estar onde estaremos durante todo este dia, rezar pelos nossos inimigos e por aqueles que nos perseguem. O próprio Senhor nos ensinou isso. Rezar esta oração agora, pedindo a intercessão de São Miguel Arcanjo. Ó glorioso São Miguel Arcanjo, príncipe da milícia celeste, guardião fiel das almas, defensor da Igreja, eu vos convido a estar comigo agora, diante do altar do Senhor. Vós, que com o brado, quem como Deus, derrotastes o orgulho do inimigo, vinde em meu auxílio nesta madrugada, olhai as minhas batalhas interiores, para as ciladas ocultas, e para tudo que tenta roubar a minha paz, ou desviar os meus passos do caminho do bem. Uno a minha voz ao vosso louvor eterno, diante de Jesus sacramentado. Amém. Cantemos ao Senhor.

0: Onipotente Deus imortal, tende piedade de nós e do mundo inteiro. Deus Santo, Deus Forte, Deus imortal, tende piedade de nós e do mundo inteiro. Deus Santo, Deus Forte, Deus imortal, tende piedade de nós e do mundo inteiro. Amém. Pegue o seu terço. Vamos clamar a Nossa Senhora tudo o que nós necessitamos. Esta mãe que não dorme, mas está sempre atenta às nossas necessidades. Vamos clamar a Nossa Senhora tomar posse das palavras de Nossa Senhora de Guadalupe a Juan Diego. Não sou eu tua mãe que estou aqui? Por que então a sua preocupação? Por que então o desespero? Por que então a angústia? É o humano falando mais alto. Rezar estas 10 ave-marias, pedindo que Nossa Senhora hoje ouça nossa intenção nesta madrugada. Você que está aí na sua casa e sente o silêncio desta madrugada. A cidade está adormecida. O condomínio que você mora está adormecido. A maioria das pessoas sim. Então rezar estas 10 ave-marias. E vai colocando sua intenção aqui, do lado do Santíssimo. Lá no YouTube TV Evangelizar Oficial. Rezar por você, pelas suas necessidades, rezar por todos nós, por este mês de julho, rezar por tudo aquilo que somos e temos, para que hoje possamos pedir a intercessão desta mãe querida por todos nós. Rezemos juntos. Ave Maria, cheia de graça, o Senhor é convosco, bendita sois vós entre as mulheres, bendito é o fruto do vosso ventre, Jesus.
1: Santa Maria, Mãe de Deus, rogai por nós, pecadores, agora e na hora de nossa morte. Amém.
0: Ave Maria, cheia de graça, o Senhor é convosco. Bendita sois vós entre as mulheres. Bendito é o fruto do vosso ventre, Jesus.
1: Santa Maria, Mãe de Deus, rogai por nós, pecadores, agora e na hora de nossa morte. Amém.
0: Ave Maria, cheia de graça, o Senhor é convosco. Bendita sois vós entre as mulheres. Bendito é o fruto do vosso ventre, Jesus.
1: Santa Maria, Mãe de Deus, rogai por nós, pecadores, agora e na hora de nossa morte. Amém.
0: Ave Maria, cheia de graça, o Senhor é convosco. Bendita sois vós entre as mulheres. Bendito é o fruto do vosso ventre, Jesus.
1: Santa Maria, Mãe de Deus, rogai por nós, pecadores, agora e na hora de nossa morte. Amém.
0: Ave Maria, cheia de graça, o Senhor é convosco. Bendita sois vós entre as mulheres. Bendito é o fruto do vosso ventre, Jesus.
1: Santa Maria, Mãe de Deus, rogai por nós, pecadores, agora e na hora de nossa morte. Amém.
0: Ave Maria, cheia de graça, o Senhor é convosco. Bendita sois vós entre as mulheres. Bendito é o fruto do vosso ventre, Jesus.
1: Santa Maria, Mãe de Deus, rogai por nós, pecadores, agora e na hora de nossa morte. Amém.
0: Ave Maria, cheia de graça, o Senhor é convosco. Bendita sois vós entre as mulheres. Bendito é o fruto do vosso ventre, Jesus.
1: Santa Maria, Mãe de Deus, rogai por nós, pecadores, agora e na hora de nossa morte. Amém.
0: Ave Maria, cheia de graça, o Senhor é convosco. Bendita sois vós entre as mulheres. Bendito é o fruto do vosso ventre, Jesus.
1: Santa Maria, Mãe de Deus, rogai por nós, pecadores, agora e na hora de nossa morte. Amém.
0: Ave Maria, cheia de graça, o Senhor é convosco. Bendita sois vós entre as mulheres, bendito é o fruto do vosso ventre, Jesus.
1: Santa Maria, Mãe de Deus, rogai por nós, pecadores, agora e na hora de nossa morte. Amém.
0: Glória ao Pai, ao Filho e ao Espírito Santo.
1: Como era no princípio, agora e sempre. Amém.
0: Jesus, manso e humilde de coração,
1: fazei o nosso coração semelhante ao vosso.
0: Deus Santo, Deus Forte, Deus Imortal, tende piedade de nós e do mundo inteiro. Deus Santo, Deus Forte, Deus Imortal, tende piedade de nós e do mundo inteiro. Deus Santo, Deus Forte, Deus Imortal, tende piedade de nós e do mundo inteiro. Amém. Entregar a nossa vida totalmente ao Senhor nesta madrugada. me aproximo aqui deste ostensório onde está Jesus. O ostensório é apenas um objeto litúrgico, sim, sabemos disso, mas aqui está o Senhor, e dizer obrigado, Senhor, por esta oportunidade de estarmos diante de Ti nesta madrugada. Dizer, Senhor, livrai-nos das insídias do maligno. Senhor, livrai-nos de todo dardo inflamado lançado contra nós. Dizer, Senhor, nos ajude a alcançar as metas que temos. Todos nós temos objetivos e metas na vida. Devemos ter disciplina na vida. Dizer ao Senhor que nesta madrugada possa realmente ouvir as nossas necessidades e prioridades. Senhor, olhe por nós. Senhor, olhe pelos nossos propósitos de vida, sejam eles quais forem. Senhor, olhe pela nossa saúde. E vamos entregar na totalidade da nossa vida aos cuidados do Senhor, a nossa caminhada. Senhor Jesus, colocamos agora diante de Vós tudo aquilo que trazemos em nossa oração. Recebei, Senhor, agora nossas alegrias, lágrimas, preocupações, enfermidades. Recebei nossa família. Recebei nossa vida, Jesus. Que nossa vida, Senhor, possa valer a pena. Que nossa vida possa ser consumida como a vela que queima no altar. Que a nossa vida possa ser consumida para o bem e não para o mal. Recebei, Senhor, a nossa totalidade. Sabemos que uma única gota do Vosso preciosíssimo sangue basta para renovar toda a humanidade. Por isso, confiamos inteiramente a Vós. Amém, Jesus. Nesta madrugada, no silêncio desta madrugada, e como já o falamos, pedir a intercessão agora, nesta semana que celebramos, a semana que antecede o dia de São Bento. No próximo dia 11 celebraremos o dia de São Bento, e queremos pedir a intercessão deste santo, que com certeza agora, nesta madrugada, está ouvindo a nossa intenção, o nosso pedido. Quero rezar com você esta oração e pedir ao glorioso São Bento que leve a Deus nossa prece, nossa intenção, o nosso pedido. Reze comigo, você que está em casa, esta oração, e vamos pedir a intercessão de São Bento neste momento. Ó glorioso São Bento, modelo e virtude, cálice de pureza e graça, volvei o vosso olhar sobre mim, que venho humildemente pedir a vossa poderosa intercessão. Diga agora qual intercessão você quer hoje de São Bento, para esta semana que celebramos, uma semana dedicada a São Bento. Vou repetir este primeiro momento da oração para você lembrar da sua oração. Ó glorioso São Bento, modelo de virtude, cálice de pureza e graça, volvei o vosso olhar sobre mim. Qual é o seu nome? Diga a ele agora. Padre Jorge, fale o seu nome para São Bento. Venho humildemente pedir a vossa poderosa intercessão. Defendei-me, santo protetor, contra todos os ataques do inimigo, contra as ciladas da inveja, do mal olhado, da falsidade, que tentam me tirar a minha estabilidade e desestabilizar a minha vida. Que nenhuma armadilha plantada contra a minha vida, minha família ou meu trabalho prospere. Que nenhuma armadilha plantada contra a minha vida, contra a minha família e o meu trabalho prospere. Que nenhuma armadilha plantada contra a minha vida, minha família ou meu trabalho prospere. Com a vossa cruz sagrada, abençoai os meus caminhos, afastai de mim as línguas maldosas e os corações cheios de amargura. Concedei-me a vossa força para resistir ao mal e a vossa sabedoria para responder com paz àqueles que me desejam a queda. São Bento, livrai-me das correntes do medo, dai-me a certeza de que sob a vossa proteção, nenhum mal terá poder sobre minha alma. Amém. São Bento, rogai por nós. Hoje, pedindo a intercessão deste glorioso santo, nesta madrugada santa, nesta hora santa, queremos que o Senhor possa então acolher a nossa intenção, o nosso pedido. E aqui, diante do Santíssimo, coloco o seu nome. Todos os nomes que estão chegando pelo YouTube, todos os nomes que estão agora conosco pela TV Evangelizar, pelo Brasil e pelo mundo. Senhor Jesus, consagramos a cada nome pela intercessão de São Bento. Defendei-nos de toda insídia do mal. Defendei-nos de todo dardo inflamado. Ó glorioso São Bento, afastai-nos da fúria do maligno, da peste destruidora, afastai-nos de todo mal. Santíssimo Sacramento, diante de Ti colocamos a nossa vida. Pedimos por tantas pessoas que hoje ligaram para nós no programa anterior a este que estamos agora. Rezar por Isabel, lá do Ceará, que ligou para nós. Rezar por Maria, aqui de Curitiba. Alice, de Araucária. Simone, lá do Pernambuco. Rezar por Odete. Terezinha, da Lapa, aqui da região metropolitana. Por Maria, do Rio Grande do Norte. Todos que estiveram no Ligados pela Fé. Senhor, colocamos todas estas intenções diante de Ti. Consagro, Senhor, a nossa vida. Consagro as casas que estão agora conosco. Consagramos, Senhor, as famílias que agora estão acordando para o seu dia. Muitos já nos seus afazeres, preparando a sua agenda, preparando o seu dia. Muitos não tiveram uma noite de sono restauradora por conta da ansiedade, crises de pânico. Pedimos, Senhor, por tantos que estão assim. Ó Senhor, livrai-nos do mal. Protegei-nos nesta madrugada. Vamos hoje pedir ao Santíssimo, pela intercessão de São Bento, que ouça a nossa prece, ouça o nosso pedido, cantando.

Santíssimo e Diviníssimo Sacramento. Glória ao Pai, ao Filho, ao Espírito Santo, como era no princípio, agora e sempre. Amém. Jesus, manso e humilde de coração, fazei o nosso coração semelhante ao vosso. Rezar neste momento, nesta hora forte da nossa fé, nesta hora santa, pedindo a intercessão do glorioso São Bento. A cruz sagrada seja minha luz, não seja o dragão meu guia. Retira-te, Satanás, nunca me aconselhe coisas vãs. É mal que tu me ofereces, bebe tu mesmo o teu veneno. São Bento, libertai-nos do mal e do inimigo. São Bento, libertai-nos do mal e do inimigo. São Bento, libertai-nos do mal e do inimigo. São Bento, libertai-nos do mal e do inimigo. São Bento, libertai-nos do mal e do inimigo. São Bento, libertai-nos do mal e do inimigo. São Bento, libertai-nos do mal e do inimigo. São Bento, libertai-nos do mal e do inimigo. São Bento, libertai-nos do mal e do inimigo. São Bento, libertai-nos do mal e do inimigo. São Bento, libertai-nos do mal e do inimigo. A cruz sagrada seja minha luz, não seja o dragão meu guia. Retira-te, Satanás, nunca me aconselhe coisas vãs. É mal que tu me ofereces, bebe tu mesmo o teu veneno. São Bento, libertai-nos do mal e do inimigo. São Bento, libertai-nos do mal e do inimigo. São Bento, libertai-nos do mal e do inimigo. São Bento, libertai-nos do mal e do inimigo. São Bento, libertai-nos do mal e do inimigo. São Bento, libertai-nos do mal e do inimigo. São Bento, libertai-nos do mal e do inimigo. São Bento, libertai-nos do mal e do inimigo. São Bento, libertai-nos do mal e do inimigo. São Bento, libertai-nos do mal e do inimigo. São Bento, libertai-nos do mal e do inimigo. Amém. Cantemos diante do Senhor.

Nada seja minha luz, não seja o dragão meu guia. Retira-te, Satanás. Não me aconselhe coisas vãs, é mal que tu me ofereces. Bebe tu mesmo o teu veneno. São Bento, libertai-nos do mal e do inimigo. São Bento, libertai-nos do mal e do inimigo. São Bento, libertai-nos do mal e do inimigo. São Bento, libertai-nos do mal e do inimigo. São Bento, libertai-nos do mal e do inimigo. São Bento, libertai-nos do mal e do inimigo. São Bento, libertai-nos do mal e do inimigo. São Bento, libertai-nos do mal e do inimigo. São Bento, libertai-nos do mal e do inimigo. São Bento, libertai-nos do mal e do inimigo. São Bento, libertai-nos do mal e do inimigo. A cruz sagrada seja minha luz, não seja o dragão meu guia. Retira-te, Satanás, nunca me aconselhe coisas vãs. É mal que tu me ofereces, bebe tu mesmo o teu veneno. São Bento, libertai-nos do mal e do inimigo. São Bento, libertai-nos do mal e do inimigo. São Bento, libertai-nos do mal e do inimigo. São Bento, libertai-nos do mal e do inimigo. São Bento, libertai-nos do mal e do inimigo. São Bento, libertai-nos do mal e do inimigo. São Bento, libertai-nos do mal e do inimigo. São Bento, libertai-nos do mal e do inimigo. São Bento, libertai-nos do mal e do inimigo. São Bento, libertai-nos do mal e do inimigo. A cruz sagrada seja minha luz, não seja o dragão meu guia. Retira-te, Satanás, não me aconselhe coisas vãs. É mal que tu me ofereces, bebe tu mesmo o teu veneno. São Bento, libertai-nos do mal e do inimigo. São Bento, libertai-nos do mal e do inimigo. São Bento, libertai-nos do mal e do inimigo. São Bento, libertai-nos do mal e do inimigo. São Bento, libertai-nos do mal e do inimigo. São Bento, libertai-nos do mal e do inimigo. São Bento, libertai-nos do mal e do inimigo. São Bento, libertai-nos do mal e do inimigo. São Bento, libertai-nos do mal e do inimigo. São Bento, libertai-nos do mal e do inimigo. São Bento, libertai-nos do mal e do inimigo. Ó glorioso São Bento, modelo de vida cristã, cheio de bondade e poder, dignai-vos defender-me contra as ciladas do inimigo. Alcançai-me do Senhor a graça da firmeza na fé, da paciência nas provações e da caridade para com o próximo. Pela virtude da Santa Cruz, afastai de mim, da minha família, do meu trabalho, daquilo que você tem como projeto de vida, seus objetivos a serem alcançados. Afastai dos meus caminhos toda a influência do mal, toda a discórdia e todo o perigo físico ou espiritual. Que a vossa bênção nos acompanhe sempre, para que possamos viver na paz de Cristo e servir a Deus com integridade e amor. Rogai por nós, glorioso Patriarca São Bento, para que sejamos dignos das promessas de Cristo. Rogai por nós, glorioso Patriarca São Bento, para que sejamos dignos das promessas de Cristo. Rogai por nós, glorioso Patriarca São Bento, para que sejamos dignos das promessas de Cristo. Amém. Oremos. Deus Todo-Poderoso, que instituístes o bem-aventurado São Bento como mestre na escola do vosso serviço, concedei-nos por sua intercessão que nada, preferindo ao vosso amor, corramos
de coração dilatado no caminho dos vossos mandamentos. Por Cristo Senhor nosso. Amém. Estas jaculatórias que acabamos de rezar é como incenso que sobe ao céu. Suba também, Senhor, até vós o meu clamor. Sinta-se acolhido nesta madrugada aqui na TV Evangelizar por mim, por toda a equipe que está aqui por trás das câmeras, por todos que estão aqui. Sinta-se acolhido pelo sistema de comunicação da TV Evangelizar. Nós estamos também agora pela Rádio Evangelizar. Você que nos ouve pela Rádio Evangelizar e está rezando comigo, 99.5 FM. Você que está em qualquer parte do mundo pela Rádio Evangelizar. Você que está passando pelas rodovias da região metropolitana de Curitiba, está me ouvindo agora. Todas as suas preocupações hoje colocamos diante de São Bento, para que o Senhor nos livre de todo mal, para que o Senhor nos defenda, nos proteja e possa instruir todo este nosso dia, na maioria das horas, não como nós queremos, mas como Deus quer. Sempre quando o Senhor nos pedir, filho, mude a rota, mude o caminho, que você possa ouvir o Senhor. Vamos rezar esta oração, para que o Senhor nos defenda, nos proteja de tudo aquilo que é nocivo à nossa paz, tudo aquilo que quer tirar a nossa paz. Senhor Jesus, obrigado por este encontro diante da vossa presença real. Obrigado porque permaneceste conosco. Obrigado porque vossas santas chagas continuam abertas para derramar graça sobre todos os que confiam em vós. Que ao encerrarmos esta adoração, permaneçamos unidos ao vosso coração. Sejamos sinais da vossa misericórdia no mundo, Senhor. E que nossa vida proclame todos os dias: Jesus, eu confio em vós. Nesta hora bendita, às 3 da manhã, uno-me ao teu mistério de amor. Enquanto muitos descansam, meu coração desperta para estar contigo, Senhor. No silêncio desta madrugada, encontro um refúgio seguro na tua presença e deixo que a tua luz alcance todos os lugares escuros da minha alma. Olho para ti, ó Jesus, e te louvo pela tua infinita bondade, pela tua paciência divina e por este convite tão íntimo de permanecer a sós contigo nesta hora santa. Não venho apenas pedir, venho amar, adorar, agradecer e reconhecer que tu és o Senhor da minha vida. Jesus, às 3 da manhã de hoje, recordo a tua entrega total por amor a nós. Contemplo as tuas santas chagas abertas para curar as nossas feridas. Contemplo teu coração transpassado para nos revelar a grandeza da tua misericórdia. Contemplo a tua cruz, onde o pecado foi vencido e a esperança nasceu para toda a humanidade. Nesta hora de graça, mergulho na tua infinita misericórdia. Lava-me com teu preciosíssimo sangue. Cura as feridas do meu coração. Restaura a minha fé. Fortalece a minha esperança. E faz crescer em mim um amor cada vez mais profundo por ti. Senhor, visita agora aqueles que estão rezando conosco
nesta madrugada. Entra nas casas, alcança os hospitais, visita os que sofrem, consola os que choram, fortalece os desanimados, sustenta aqueles que perderam as forças, renova a vida daqueles que já não conseguem enxergar um novo amanhecer, Senhor. Nesta hora santa das 3 da manhã, apresento-te também todas as famílias. Derrama tua paz sobre os lares, restaura os casamentos, aproxima pais e filhos, afasta toda a divisão, toda a tristeza, toda a ação do inimigo. Que o teu amor seja o alicerce de cada família. Jesus, eu entrego em tuas mãos todos os enfermos, desempregados, entrego todos os empreendedores, empresários que disponibilizam trabalho e emprego para todos os brasileiros. Entrego os aflitos, jovens, aqueles que vivem na solidão e todos os que precisam de um milagre agora. Nada é impossível para ti. Onde o homem não pode chegar, a tua misericórdia alcança. Que esta madrugada seja um tempo de conversão, cura e libertação. Que todo medo dê lugar à confiança. Que toda angústia seja transformada em paz. Que toda lágrima seja recolhida pelo teu infinito amor. E permanecendo diante de ti, renova minha entrega. Quero viver para ti, caminhar contigo e confiar em tua vontade todos os dias da minha vida. Jesus, eu confio em vós. Jesus, eu espero em vós. Jesus, eu me abandono inteiramente em vós. Permanece conosco nesta madrugada e faz desta hora santa um encontro transformador com a tua infinita misericórdia. Amém. Neste momento, vamos purificar a nossa vida. Purificar tudo o que somos, o que temos diante do Senhor, para que a graça dele se faça presente em nós. Quero me aproximar diante do Senhor, para neste momento, aqui diante do Santíssimo, pedir o que necessitamos. O que é que você necessita? O que é necessário agora para você? Pense comigo. O que é que você está necessitando hoje? Você que está em casa, estenda suas mãos para o Santíssimo. Você que está no hospital, estenda suas mãos para o Senhor. Quero rezar este momento por você. Momento este de entregar nossas lutas, cansaços, ansiedades, tudo que pesa em nós. Vinde a mim todos que estão cansados, fatigados, eu vos darei o verdadeiro descanso. O meu jugo é suave, o meu fardo é leve. Tome posse disso hoje na sua vida. Mestre, a noite muitas vezes traz o peso dos nossos pensamentos, as incertezas do amanhã, o cansaço das nossas batalhas diárias. Eu coloco diante de ti a minha vida, as minhas fragilidades, os meus medos e tudo o que tenho guardado no meu íntimo, no meu ser. Entrego o meu trabalho, Senhor, entrego os nossos investimentos de vida, todos aqueles têm. Entregamos, Senhor, todos aqueles que estão empreendendo. Tu és o médico das almas, toca nos lugares que precisam de cura, Jesus. Transforma minhas noites escuras em madrugadas de esperança. Dá-me a força, a resiliência para caminhar, sabendo que a tua graça sempre me basta. Peço também por todos aqueles que nesta noite sofrem, que não conseguem dormir, que estão nos hospitais ou agonizam na solidão, que o vosso consolo os alcance agora. Senhor Jesus, aqui estou, na quietude desta madrugada, quando o mundo repousa, eu escolho vigiar e estar contigo. Eu vos adoro, vos bendigo,
pois sei que estás na presença real, no Santíssimo Sacramento. Diante do vosso amor, que se faz pão, diante do vosso silêncio, que fala mais que mil palavras, eu me inclino diante de vós, Senhor. Que a luz do vosso olhar dissipe qualquer escuridão que ainda habite. Sua palavra diz que o choro pode durar uma noite, mas a alegria vem pela manhã. Que ao raiar este novo dia, Senhor, que a tua promessa se realize em nós. Espírito Santo, sopre em meu coração a sabedoria para compreender a vossa vontade, a coragem para assumir a minha missão com amor e responsabilidade. Senhor, fica comigo, que o teu silêncio me ensine a calar as minhas próprias agitações. Fala, Senhor, que o teu servo escuta. Amém. Tão sublime sacramento.

Eu não sei quais são as suas dificuldades que talvez você esteja enfrentando na sua vida. Dificuldades financeiras, dificuldades no relacionamento, perseguições, inveja. Padre, eu sinto tudo isso. Eu acredito em você. Mas eu peço a você, diante disso tudo, não escureça o seu caminho. Que você possa permanecer na luz. A luz. Você precisa ser luz. A vela acesa aqui no trono do Santíssimo Sacramento indica que nós estamos em oração. Indica que Jesus está diante de nós. A vela acesa na sua vida, você estando iluminado e iluminante, significa que você pertence à luz de Cristo. Aquilo que proclamávamos no Sábado Santo, eis a luz de Cristo, demos graças a Deus. Então seja luz hoje. Tenha como lema da sua vida aquelas palavras da pastoral da sobriedade. Por hoje não. Por hoje não serei trevas, por hoje serei luz. Por hoje não serei negativo, por hoje serei positivo. Por hoje serei corajoso. Viva um dia por vez. Entenda isso. Vamos então receber a bênção do Santíssimo Sacramento. Senhor, neste admirável sacramento, nos deixastes o memorial da vossa paixão. Concedei-nos a graça de venerar de tal modo os sagrados mistérios do vosso corpo, do vosso sangue. Possamos experimentar sempre em nós o fruto da vossa redenção. Vós que viveis e reinais com o Pai, o Espírito Santo. Amém. Amém. Que você possa receber esta bênção do Santíssimo. Em nome do Pai, do Filho,

irmão, minha irmã, muito bom estar com você nesta madrugada. Amanhã estarei aqui com você novamente na hora santa, às 3 da manhã, e todas as nossas preces sendo atendidas pela misericórdia de Jesus sacramentado.

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2: Concerto número 4 em Ré Maior, Opus 12, para piano e orquestra, de João Domingos Bom Tempo. Movimentos: Allegro Cômodo, Andantino e Rondó, Allegro Brilhante. Solista: Nella Maissa, acompanhada da Orquestra Sinfônica de Nuremberg, conduzida por Klaus-Peter Seibel.
3: Quatro e um.
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0: Nós ouvimos o concerto número 4 em Ré maior, opus 12, para piano e orquestra, de João Domingos Bontempo. Solista, Nela Maissa, acompanhada da Orquestra Sinfônica de Nuremberg, conduzida por Klaus-Peter Seibel.
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2: Water Music, suíte número 1, em vários movimentos, de Georg Friedrich Händel, com a Filarmonia Solistas de Berlim, dirigida por Herbert Winkler.

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1: A mensagem de hoje é sobre perseverança e fé. Lembre-se de que nem todo atraso significa negação. Às vezes, Deus está preparando algo maior e estruturando a sua vida para o momento certo. Não desista no silêncio, pois a sua confiança será recompensada. Horário de Brasília, 5:00. Bom dia.
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4: 5:01. 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
1: Um minuto agora, bom dia. A partir de agora até às 6 horas da manhã com o nosso Jornal da Manhã. Às 6 horas o Padre Reginaldo Manzotti com o programa com a oração da manhã. E logo em seguida nós abrimos o nosso bom dia até às 8 horas aqui na Clube FM 101.5, a Rádio da Família. E você participa conosco pelo nosso WhatsApp, que é o 988-60-1015, 988-60-1015. Hoje é quinta-feira, dia 9 de julho. 190 dias do ano se passaram, faltando 175 dias para terminar 2026. Ô Juliano Costa, bom dia.
5: Bom dia, Gilson Arantes, ótima manhã para você, para o ouvinte ligado aqui na Clube FM, nas emissoras que integram a Rede Evangelizar de Rádios. A partir do Santuário Nossa Senhora de Guadalupe para todo o Brasil. Chegamos com muita informação, muita notícia, trazendo o que o ouvinte precisa saber para começar o dia bem informado. Vamos juntos. São 5:02. Começou a quarta-feira. Quarta-feira hoje?
1: Hoje é quinta.
5: Hoje é quinta?
1: Quinta.
5: Rapaz do céu.
1: Quintou.
5: Já comecei o dia no lucro.
1: É.
5: Já ganhei um dia.
1: Já ganhou um dia.
5: Achei que era ontem.
1: Aí, tá vendo?
5: Vambora, hoje não tá tão frio, hein, Edilson?
1: Tá igual aquele menino da vinheta, né? Aquele piá lá.
5: É.
1: Hoje é sexta-feira.
5: Ah, daqui a pouco ele passa aqui, né?
1: Hoje é quinta.
6: Aí, ó.
1: Isso aí.
5: Pois é, rapaz.
1: Olha.
5: Tenho trabalhado tanto que eu acho que todo dia é meio de semana ainda, rapaz.
1: Mas tá frio igual a qualquer dia, viu? Três graus agora, hein?
5: Mas de novo?
1: De novo.
5: Rapaz, você chega aqui, dá um F5 aí, vai diminuindo a temperatura.
1: É verdade.
5: Todo dia. Ontem já foi assim, rapaz.
1: 3 graus. É brincadeira,
5: mas,
1: não?
5: Mas hoje minha moto funcionou, rapaz.
1: Nossa.
5: Hoje ela quis trabalhar.
1: Hoje eu senti mais frio do que ontem, sabia?
5: Nossa.
1: Encana um vento lá na garagem, rapaz.
5: Mas tem que dormir no quarto, homem, não na garagem.
1: Não, tô falando quando eu saí.
5: Tem garagem.
1: Gente que dorme na garagem, no sofá.
5: Vai deixar o carro ligado.
1: Dentro do carro. Tem gente que a mulher fecha a porta e tira a chave da porta.
5: O senhor passe longe da cama. Longe do quarto, por favor.
1: Rapaz, abri a porta dentro de casa, aquele vento bateu gelado. Falei, que é isso? Eu aumentar o número dessa geladeira aqui. Tá muito gelado, vai congelar tudo. Impressionante. 3 graus, gente. Tá muito frio. Hoje é quinta-feira, hoje volta a Copa do Mundo, né? Saudades da Copa.
5: Ontem não teve jogo. Copa do Mundo.
1: Saudades. França e Marrocos jogam hoje às 5 da tarde. França e Marrocos, tudo. Impressionante. 3 graus, gente. Tá muito frio. Hoje é quinta-feira, hoje volta a Copa do Mundo, né? Saudades da Copa, ontem não teve jogo.
5: Copa do Mundo.

0: A França está arrebentando a boca do balão com craques, né? Impressionante, um grande jogador bom nessa seleção francesa contra Marrocos, que cresce a cada Copa do Mundo. Lembrando que o Marrocos foi a quarta colocada na Copa passada.
1: Foi semifinalista,
0: hein?
1: Né?
0: Foi semifinalista, quarta colocada na Copa passada.
1: Não vai ser jogo fácil para a França hoje.
0: Não, e outra coisa, Marrocos será sede do próximo Mundial, da Copa do Mundo. Marrocos, Espanha e Portugal. Então, assim, Marrocos tem uma estrutura pronta de seleção, né? De verdade. Entendeu quando eu quis falar de verdade, né? Quando eu disse de verdade, né? Com o espírito de Copa do Mundo, né? E com bons jogadores. Muito bons jogadores. E o outro jogo é amanhã, às 16h, sexta-feira, com Espanha e Bélgica. Tá aqui outro jogaço, né? Espanha e Bélgica. A Noruega contra a Inglaterra. A Noruega não precisa de apresentação, né? Todo mundo já sabe o que aconteceu. E a Inglaterra, que tem uns 3 ou 4 ali que jogam uma bola internacional. O Harry Kane, para mim hoje, tá? Tem dia que eu penso que é o Mbappé. Depois eu penso é o Harry Kane, atacante do mundo, ou melhor, do jogador do mundo.
1: Melhor jogador?
0: Do mundo.
1: Na posição, eu acho que ele tá...
0: Não, na posição não tenho dúvida, entre que estão disparados os dois, né? Os dois atacantes, né?
1: Não, agora, eu digo o Harry Kane como melhor camisa 9.
0: Ah, sim. Mas eu falo do mundo. Os dois, o Mbappé e o Harry Kane ali disputam palmo a palmo. Impressionante. Aí tem o Bellingham, tem o... Nossa, tem...
1: E o jogador da Inglaterra quebrou o braço na comemoração, né?
0: Pois é, cara.
1: Foi pular pela placa de publicidade, caiu, quebrou o braço, cara. Tá fora da Copa.
0: Que barbaridade. E no sábado, esse jogo é no sábado, né? Noruega e Inglaterra. E no sábado, 10 da noite, tem Argentina e Suíça. 18h, a Noruega contra a Inglaterra. Às 10 da noite, a Argentina contra a Suíça. Sabadão, os dois jogos no sábado. Amanhã tem Espanha e Bélgica e hoje tem França e Marrocos. Copa do Mundo que volta.
1: A Argentina joga às 10 da noite, né?
0: 10 da noite.
1: É. Muito tarde pra assistir jogo. Vai dormir cedo. Vai ficar secando e vai passar raiva, cara. Melhor dormir.
0: Ai,
1: tem que trabalhar cedo domingo. Faz o seguinte, 10 da noite tem o bailão da Clube FM aqui comigo.
0: É melhor, né?
1: Trabalhar, ainda bem.
0: Só jogão. E o Campeonato Brasileiro volta semana que vem, terminando a Copa, na semana da final da Copa.
1: Isso.
0: Já 17, na sexta-feira, né? já tem jogo.
1: É, o jogo...
0: Já na sexta e já tem jogo no sábado e já emenda tudo e...
1: Pior que quem...
0: Vida que segue.
1: Quem joga sexta-feira já é o Grêmio, rapaz. Mirassol e Grêmio jogam.
0: Mirassol e Grêmio, né?
1: É.
0: Exatamente, Mirassol e Grêmio jogam.
1: Não sei se é bom que acabe a Copa, não.
0: É isso, gente. Tá voltando aí o Campeonato Brasileiro também. Muito bem, muito bem. Ontem tivemos amistoso internacional. O Boca Juniors fez 1-0 no Atlético Paranaense. Amistoso lá na Argentina, lá em Salta, na Argentina. Lembrando que hoje é feriado lá na Argentina. Hoje é o dia da independência da Argentina, dia 9 de julho, quando eles ficaram independentes da Espanha, 9 de julho. A feriado da independência da Argentina, o país todo em festa desde ontem, e esse jogo festivo em Salta, estádio lotado, né, para a vitória do Boca, 1-0, gol no primeiro tempo, aliás, um golaço de fora da área, golaço, né, 1-0, placar final. Hoje, dia 9 de julho, é feriado também no estado de São Paulo. Hoje é o dia do soldado constitucionalista, hoje é o dia da Revolução Constitucionalista, dia 9 de julho, a revolução que tivemos no estado de São Paulo, uma guerra interna do estado de São Paulo contra o país. Pode parecer esquisito, mas foi, né? Foi a guerra da Revolução Constitucionalista. Muitos dizem que quase foi uma guerra pela independência, pelo movimento separatista do estado de São Paulo, mas alguns historiadores, apenas pouquíssimos, falam sobre isso. E a maioria, 99%, não. Foi uma revolta contra o governo de Getúlio Vargas, que prometeu uma coisa quando deu o golpe. E passaram-se alguns meses, 2 anos, né? E não cumpriu o que prometeu, de fazer uma nova Constituição. E São Paulo viu-se perdendo privilégios que tinha e as outras coisas não prometidas por Getúlio Vargas. E aí houve protestos em São Paulo, estudantes assassinados, por soldados

0: do Exército, pela Guarda Nacional, e aí houve essa revolta do Estado de São Paulo contra as tropas federais. E foi guerra mesmo, viu, gente? De avião, com bomba e tudo, tá? Não foi manifestação, protesto aqui, acolá. Não, foi guerra. De tiro de uma trincheira para outra e avião jogando bomba em brasileiro. Avião brasileiro jogando bomba em povo brasileiro. Aliás, muitos dizem também, muitos mesmo, né? Que o Santos Dumont, que já era depressivo, né? Ele já tinha problema de depressão, se isolou no litoral de São Paulo, em Santos, e teria cometido suicídio por causa de ter visto a invenção dele, o avião, sendo usado, a invenção dele, usada para jogar bomba, né? Para a guerra. E aí agravou-se o quadro depressivo dele. Hoje é o Dia Internacional pelo Desarmamento e hoje é o Dia do Oncologista. Vamos aos destaques, as manchetes dessa nossa edição do nosso Jornal da Manhã. São 5 horas, 11 minutos, agora são 5:11, com a temperatura de 3 graus em Curitiba. Chuva ajuda, inverno começa menos incendiário que o normal no estado do Paraná.
1: TRE convoca mesários apenas pelo WhatsApp no Paraná.
0: Golpe do falso advogado. Registro de tentativas e ocorrências disparam no estado.
1: Penas para crimes sexuais digitais contra crianças podem aumentar.
0: Paraná entra em alerta para temporais com a chegada de frente fria.
1: Paraná supera mais de 2,6 milhões de vacinas aplicadas contra a gripe.
0: Curitiba terá escolas cívico-militares. Lei sancionada entra em vigor em 180 dias.
1: Três pessoas são baleadas na Praça Carlos Gomes, em Curitiba.
0: Estado do Paraná resolve 72% dos homicídios e fica entre os melhores do país.
1: Estados Unidos dizem ter concluído ataques no Irã e atingido 90 alvos após o fim do cessar-fogo. Donald Trump diz que foi procurado pelo Irã.
0: Catadores de recicláveis de Curitiba podem ter auxílio alimentação.
1: Ainda dá tempo de fazer a inscrição para a prova nacional docente. Inscrições terminam nesta sexta-feira.
0: Júri formado por 7 mulheres condena homem que tentou matar ex-namorada em supermercado aqui na região metropolitana de Curitiba. E mais, médicos do estado que completam 50 anos de carreira serão homenageados. Polícia apreende drogas e caça-níqueis em Curitiba. Dois são presos. Você vai ouvir também nesta edição do Jornal da Manhã. Cesta básica de Curitiba cai em junho, mas acumula alta no ano. Carro chinês lidera vendas entre SUVs prêmio no mês de junho. Pix Pensão é aprovado pelo Senado. E mais, gigantes da beleza anunciam entrada na plataforma digital. Mesmo com Copa, junho de 2026 foi o pior para o comércio desde a pandemia. Festa do Agricultor 2026 de Araucária será no dia 25 de junho, no Rio Verde. Você vai ouvir também nessa edição do nosso Jornal da Manhã que os Estados Unidos atacam cerca de 90 alvos militares na costa do Irã. Vaticano excomunga grupo ultraconservador. E mais, descoberta no Rio Grande do Sul revela réptil que antecedeu dinossauros e crocodilos. Também nesta edição do nosso Jornal da Manhã, Paraná é o estado com mais aplicação de polilaminina do Brasil. Promotoria que investigava a Assembleia Legislativa e Câmara de Curitiba é extinta pelo Ministério Público do Estado do Paraná. E mais, a Assembleia Legislativa recorre ao Pleno do Supremo sobre o caso Renato Freitas. São destaques, manchetes desta nossa edição do nosso Jornal da Manhã. São 5 horas e 14 minutos, com 3 graus de temperatura em Curitiba. A umidade relativa do ar é de 92% e o vento está a 3 km por hora. Então o vento é baixo, né? Pouco. É que está frio mesmo, né? Vamos atualizar a temperatura, a previsão para hoje, quinta-feira, em todo o Paraná.
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0: Nesta quinta-feira, ainda sob a influência da massa de ar frio e seco que atua sobre o estado, o tempo continua estável, com as temperaturas baixas ao amanhecer, e é o que nós estamos registrando agora. Registros de nevoeiros em vários setores do estado. Entre o Centro-Sul e o Sul, as condições seguem favoráveis para a formação de geada. Agora, durante a madrugada, geada em várias regiões, hein? À tarde, será com sol predominando em todas as regiões, com os termômetros chegando entre 26, 27, 28 graus, por aí, principalmente na região noroeste e no norte do estado. E não passando dos 20 graus entre as regiões sul e leste. Aqui em Curitiba, portanto, 21 graus é a máxima prevista para hoje. Londrina agora com 7 graus e a máxima de 23. Neste momento, 15 graus em Maringá, 24 de máxima. Ponta Grossa, 5 graus, a máxima de 21. Faz 8 em Cascavel, 20 de máxima. Em Foz, 8, a máxima de 22. Guarapuava agora 5 graus, a temperatura máxima para hoje é de 20. E em Paranaguá faz 15, com a máxima de 21. Amanhã, 11 graus ao amanhecer, a máxima de 22. No sábado, 11, máxima de 15. No domingo, 12, no começo do dia, máxima de 16. Na segunda-feira, 9, ao amanhecer, e a máxima de 19 graus. Quem está de plantão agora no CIMEPAR é o Lisandro Jacobsen, informando para nós sobre o tempo. Confirmando agora, 3 graus. São 5 e 16. Bom dia.
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1: Confirmando 5 horas 16 minutos, 5 e 16. A Via Araucária, responsável pelo trecho da BR-277 em Palmeira, na região já quase nos Campos Gerais, informa que havia programado para hoje uma detonação de rochas no quilômetro 174, mais 750 metros. Na BR-277, justamente na cidade de Palmeira. Essa detonação de rochas é para as obras de ampliação da pista, mas foi adiada. Então, hoje não deve ter bloqueios na rodovia ou nas rodovias, ou nessa região, na verdade, pela Via Araucária. A Polícia Rodoviária Federal também não informa nenhum tipo de intercorrência nas rodovias federais que cruzam todo o estado do Paraná. Estou abrindo aqui as câmeras para dar uma olhada como é que está a situação nas rodovias aqui na região de Curitiba e também região metropolitana, né? Em São José dos Pinhais, a neblina está forte, cerração forte na região do bairro São Marcos, a rodovia BR-376, saída para a região de Tijucas do Sul. No Jardim Botânico não tem tanta cerração assim, não tem tanta neblina como costumeiramente nós temos na manhã, mas também sabemos que daqui a pouco pode baixar aquela neblina que é normal na região. Linha Verde, Jardim Botânico, BR-277, depois do Jardim das Américas, quem vai em direção ao centro de Curitiba. Já na região do Mossunguê e também em Campo Largo, saída para Ponta Grossa, a visibilidade é muito boa, não há registro agora de cerração ou neblina. São 5 e 17 agora.
0: Confirmando, são 5 horas e 17 minutos. Daqui a pouco, o idoso morre após ser atropelado na calçada. A motorista diz que teve um apagão. Pai é flagrado chutando a filha de apenas 3 anos de idade e passa a ser investigado pela polícia. E 3 pessoas foram baleadas ontem na Praça Carlos Gomes, bem no centrão. Já os detalhes, 5 e 18.

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1: Estamos de volta, são 5 horas e 20 minutos, agora são 5 e 20. A partir de agora a gente atualiza as principais informações, o que você precisa saber para ficar bem informado para sair de casa nesta quinta-feira para o trabalho, bem informado. Você está de carro, muito obrigado pela carona, está em casa, obrigado pela audiência, está tomando café, bom apetite. Está chegando do trabalho, então bom descanso. Abraçando a todos os profissionais do volante que nos acompanham, sejam eles motoristas de ônibus que transportam o trabalhador na região metropolitana de Curitiba, cobrador de ônibus, você que trabalha na garagem, limpando, liberando, mecânico, todos os profissionais do transporte público, o nosso muito obrigado pelo trabalho que vocês fazem e pela audiência também. Caminhoneiro, bom dia também. Caminhoneiro, bom dia. Motoristas de aplicativo, bom dia. Motoristas de táxi, bom dia. Sempre, sempre transportando o trabalhador na região metropolitana e no Paraná. São 5 horas e 21 minutos, são 5 e 21 agora. 3 graus a temperatura, 3 graus.
2: Confirmando 5 e 21, um homem é investigado pela Polícia Civil após ser flagrado agredindo a própria filha, de 3 anos de idade, em Francisco Beltrão, no sudoeste do Paraná. A agressão foi registrada por câmeras de segurança no último domingo e as imagens passaram a circular nas redes sociais. O vídeo mostra o homem caminhando pela rua, na calçada, com a menina e outro filho de 5 anos. Em determinado momento, ele vira de costas, volta e desfere um chute contra a criança que cai no chão. As imagens também registram a reação de um pedestre que se aproxima e tenta intervir. O homem abre os braços em direção ao pai das crianças, mas acaba sendo confrontado. Pouco depois, a menina se levanta e continua caminhando com o pai e o irmão. Segundo a Polícia Civil, a mãe das crianças só tomou conhecimento da agressão depois que o vídeo começou a circular nas redes sociais. Ela procurou a polícia e registrou um boletim de ocorrência na terça-feira. A Polícia Civil instaurou um inquérito para apurar o caso. O homem deverá responder pelo crime de lesão corporal. Além da investigação, a polícia solicitou medidas protetivas com urgência em favor da menina, do irmão e da mãe das crianças. O conselho tutelar foi acionado e acompanha o caso. O homem ainda não foi encontrado. Adilson, ele está carregando sacolas de mercado.
1: Sim.
2: E o outro menino de 5 anos, o mais velho, também carrega algumas sacolas. E aí ele está à frente da criança ou das crianças. E um momento ele simplesmente vira para trás e desfere um chute. Quando eu li a manchete, Adilson, eu pensei que era, não sabe, um totozinho? Não, rapaz, ele dá um chute na altura do queixo da criança, altura do pescoço, e ela cai no chão. A menininha de 3 anos, o homem ainda está sendo procurado e a gente atualiza assim que tiver novas informações desse caso. São 5h23.
1: Confirmando 5h23, me dá 10 segundos, por gentileza. Talvez com 3 anos de idade, ela não vá se lembrar daqui há alguns anos. Isso talvez se apague da memória dela. Talvez. A gente espera até que sim, né, tadinha? Mas o de 5 anos vai lembrar exatamente no dia de 5 anos, daqui a 10, daqui a 15, daqui a 20, 30, 50 anos. Ele vai se lembrar exatamente do que o pai dele fez com a irmã dele. E vai bater na internet. Ele já tem uma noção, mais ou menos, de internet. 5 anos já tem, sim. Essa meninada de hoje está muito esperta. Então, ele vai lembrar e jamais vai ser apagada da imagem dele, da mente dele, essa imagem do pai chutando a irmãzinha dele. Esse tirano, esse bruto, esse sádico, que não pode ser chamado de pai, né? A própria filha, 3 aninhos de idade. Desumano. 5h24, vamos seguir com informações. Nós são 5h24.
2: Nós temos inclusive o áudio do delegado aqui falando desse caso.
1: Tem o delegado?
2: Vamos ouvir.
1: Coloca o delegado, por gentileza.
3: A mãe procurou, veio na data de hoje, esteve na delegacia, né, para prestar a versão dela sobre os fatos, né, e esclarecer a situação.
2: A polícia. O delegado foi, portanto, informando que a própria mãe das crianças esteve na delegacia. Sim, né? Ele seguiu.
3: Que foi instaurado nesse momento. E a Polícia Civil também, num primeiro momento, aí aciona, né? Vai ser acionado toda a rede de proteção, conselho tutelar para acompanhar o caso, né? comunicação também aí desse inquérito policial já foi realizada pelo Ministério Público e Poder Judiciário, né, que acompanham aí os trabalhos que vão ser desenvolvidos pela Polícia Civil.
2: Tá aí.
4: Sonora onde da... foi?
2: Francisco Beltrão.
4: Sudoeste do estado do Paraná. São 5:25, são 5:25 de Francisco Beltrão. Vamos para o litoral do estado do Paraná. A Defesa Civil de Morretes intensificou as ações de prevenção e monitoramento nos cursos d'água do município em razão de uma ocorrência registrada na BR-277. Foi no fim de semana, né? Na ocasião, a equipe da Defesa Civil foi acionada para atender uma ocorrência próximo ao Viaduto dos Padres, mais especificamente no quilômetro 41, o tombamento de uma carreta carregada com óleo vegetal. Que tomba de carreta nesse quilômetro 41 também, hein? Os agentes realizaram uma avaliação técnica para identificar possíveis riscos ambientais, com atenção especial ao Rio do Pinto, devido à possibilidade de escoamento da carga. E segue monitorando o Rio do Pinto de forma preventiva, acompanhando as condições do local e adotando as medidas necessárias para minimizar possíveis impactos ambientais. O capitão Jason Budenick, chefe do 6º Núcleo de Atuação Regional da Defesa Civil Estadual, falou sobre as medidas que estão sendo adotadas na região, já que houve contaminação do rio que abastece as localidades próximas ali. Vamos ouvi-lo.
5: Na verdade, é uma carga de óleo.
4: Daqui a pouco o capitão Davidson Budenick vai falar sobre essa situação, a carga que caiu, né, que foi derramada no fim de semana nesse acidente. A equipe executou uma ação preventiva de corte e remoção de árvores no leito de um rio para evitar o represamento da água e reduzir os riscos de alagamentos durante os períodos de chuvas intensas. Com a remoção desses obstáculos, a Defesa Civil busca garantir maior vazão dos cursos d'água e mais segurança para as comunidades próximas ali, em Morretes. Segundo a Defesa Civil, a remoção antecipada de obstáculos nos rios contribui significativamente para minimizar danos durante períodos de maior volume de chuvas. O IAT, que é o Instituto Água e Terra, que faz parte da Secretaria de Estado do Desenvolvimento Sustentável, informou em nota que também acompanha os desdobramentos do derramamento da carga ocorrido após o acidente na BR-277. O órgão foi acionado pela Defesa Civil, pela concessionária EPR Litoral e pelo Corpo de Bombeiros também. Depois a gente ouve o capitão Deyerson Budenick, chefe do 6º Núcleo de Atuação Regional da Defesa Civil Estadual, falando sobre esse incidente no litoral no fim de semana. São 5:27, são 5:27.
2: A Polícia Civil tenta identificar o autor dos disparos que deixaram 3 feridos no centro de Curitiba. O tiroteio foi registrado no começo da tarde de ontem, quarta-feira, por volta da 1h, na Praça Carlos Gomes. 2 das vítimas foram atendidas ainda no local, um jovem e um idoso atingidos por engano. Uma terceira pessoa baleada correu até a Praça Tiradentes, onde caiu e também recebeu atendimento. A suspeita é que o homem fosse o alvo do atirador. De acordo com a delegada à frente da investigação, Magna Hofstetter, informações preliminares indicam uma possível disputa pelo tráfico de drogas como motivação do crime.
6: O que foi apurado até então é que 3 pessoas foram atingidas com esses disparos, nenhuma corre risco de vida, 2 foram encaminhadas ao hospital. A princípio, o que se sabe é que esses disparos possivelmente teriam sido motivados em razão do tráfico de drogas existentes aqui na região central, mas a Polícia Civil apura mais informações para confirmar ou não essas informações repassadas inicialmente pelos populares e pela Polícia Militar. Ainda não foi repassado o motivo dele sair correndo, muito possivelmente é para evitar que mais disparos fossem realizados contra ele, em razão do receio e do medo. Ele já foi atendido, encaminhado para atendimento médico hospitalar. A Polícia Civil fará esse contato com ele para verificar se ele estava ou não envolvido nessa situação.
2: As vítimas não tiveram ferimentos graves, segundo o médico Toso, responsável pelo atendimento na Praça Carlos Gomes. No caso do idoso, o tiro pegou de raspão.
7: Esse rapaz, que estava aqui na praça mesmo, no ponto de ônibus, e mais um senhor que foi levado para dentro da caixa econômica, está com um tiro no braço. Por sorte, ele não pegou nenhuma artéria, veia e nervo importantes. E o outro senhor também teve mais sorte ainda, que foi um tiro muito superficial da parte do tórax. sem nenhum comprometimento pulmonar ou qualquer coisa assim.
2: Além das três vítimas, os tiros ainda acertaram um ponto de ônibus, árvores e até mesmo um carrinho de pipoca. A proprietária do veículo atingido, Edmara da Silva Souza, contou que estourava pipoca quando ouviu os barulhos. Ela correu para se proteger.
8: Cheguei aqui, daí comecei a estourar pipoca, abri o carrinho, comecei a estourar pipoca, como todo dia, né? Daí tava terminando de estourar uma pipoca ali e daí do nada começou uns disparos. Eu até achei que era foguete, né? Mas não é. Aí quando eu escutei, assim, vi o buraquinho ali no vidro ali, daí eu peguei e corri para lá, eu e meu amigo. Aí a gente correu pro lado de lá, daí que a gente foi se ligar que era tiro, né? Pai.
2: Um áudio de aplicativo de mensagens que circula sem identificação nas redes sociais registrou o momento do tiroteio.
9: Agora que eu tô saindo daqui, a hora que eu cheguei em casa, meu Deus, teve tiroteio aqui, mano do céu. Na praça, escutou?
2: Agora, segundo o delegado do caso, ou a delegada, os trabalhos passam ainda pela busca por imagens de câmeras de segurança. Durante a tarde, equipes da Polícia Científica também atuaram no local do crime.
6: A Polícia Civil realizará a oitiva das testemunhas que estão aqui no local e que presenciaram a ocorrência dos fatos, bem como das vítimas que foram alvejadas com esses disparos de arma de fogo. Aguardará a perícia, a realização de perícia aqui no local e coleta de imagens de câmeras de segurança. Além disso, a Polícia Civil também solicitou apoio da população com denúncias.
2: O caso é tratado como tentativa de homicídio. São 5h31.
4: Me dá 10 segundos de novo? Me dá. Qual a praça?
2: Praça Carlos Gomes e, com consequência, um dos homens correu até a Praça Tiradentes. Um atingido, né? Um dos alvos.
4: Carlos Gomes, se eu não me engano, posso errar, mas... Não vou errar. É o segundo terminal de ônibus do centro da cidade, né? Nós temos a Praça Rui Barbosa, que gigante... Muita gente pegando ônibus toda hora na Rui Barbosa. E segundo é Carlos Gomes. Você imagina a correria de quem estava voltando para casa ou de quem estava chegando no centro num tiroteio.
2: A 1h da tarde, Adilson.
4: 1h da tarde. Em plena luz do sol do dia. O mal se corta pela raiz. Já ouvimos esse ditado, né? A gente entende. A gente vê mais policiais nas ruas, o governo contratou recentemente policiais, chamou, né, os policiais que passaram em concurso. A gente sabe também que chamou para cobrir aqueles que estão doentes, né? Internados, inclusive, com problemas psíquicos, e muitos têm, aqueles que se aposentaram. Então, geralmente o número, contratamos, chamamos mais 2.000. Na verdade, tem 500 a mais, né? Porque 1.500 é para suprir aqueles que não mais trabalham, por um motivo ou outro. Mas não passa nem por policial essa questão. Ela vai além. Essa questão de tiroteio no centro da cidade passa por outras ações também. Não é só a Carlos Gomes, não é só a Rui Barbosa. Nós já falamos aqui que a Praça Tiradentes também é um antro, é o local onde fica, eles moram ali, a impressão que eu tenho... E pode ter alguém mais do que eu para gostar do nosso centro, não tem. Então me dá uma tristeza quando eu passo, por exemplo, na Tiradentes, local onde começou a nossa cidade, e vejo os traficantes traficando. Eu vejo. O cidadão do dia a dia vê. Como é que as autoridades não enxergam isso? Então passa por ações. Não só a polícia está aqui ou acolá. Tem, a gente vê que tem. As facções estão tomando conta do centro da cidade. Estão agindo em plena luz do dia no centro da cidade, disputando ponto de droga. E o exemplo está aí. Tiroteio, parecendo, me perdoe os irmãos cariocas, o Rio de Janeiro. Parecendo... O Rio de Curitiba teve ontem um dia de Rio de Janeiro. Então, vou voltar no começo. O mal se corta pela raiz. São 5h34. Eduardo Amaral com mais informações. 5h34, vamos falar do Pix Pensão, Eduardo.
10: Aprovado no Senado, o projeto de lei que criou o Pix Pensão depende agora da sanção do presidente Luiz Inácio Lula da Silva para se transformar em lei. A proposta torna automático o desconto para o pagamento de pensão alimentícia da conta de pais devedores. O texto prevê que a aplicação do repasse automático possa ser solicitada em qualquer fase do cumprimento de sentença. Atualmente, a pensão alimentícia pode ser debitada automaticamente do salário do devedor. Contudo, caso este não tenha um vínculo formal, é preciso acionar a justiça a cada novo atraso. Esse tem sido um problema recorrente e uma dinâmica que, de acordo com os senadores e deputados favoráveis à medida, pode sobrecarregar o judiciário e, ainda mais grave, atrasar o recebimento dos valores essenciais para os adolescentes e crianças.
4: Obrigado, Eduardo. São 5 horas e 35 minutos. Agora vamos falar de economia. São 5h35. Segundo pesquisa nacional da cesta básica de alimentos realizada todos os meses pelo DIEESE em parceria com a Conab, Curitiba teve em junho de 2026, junho, mês passado, o oitavo maior volume de cesta básica entre as capitais brasileiras, custando aos curitibanos R$ 842,76. São Paulo, Cuiabá, Rio de Janeiro, Florianópolis, Porto Alegre, Campo Grande e Vitória tiveram valores maiores. Esse valor teve uma leve queda de 0,04% em relação a maio do ano passado, aliás, a maio deste ano, mas apesar da estabilidade no mês, a cesta acumula uma alta de 14,21% neste ano de 2026 e de 6,70% nos últimos 12 meses. Um trabalhador que recebe um salário mínimo precisou trabalhar 114 horas e 23 minutos para comprar a cesta básica. Após o desconto de 7,5% da Previdência Social, o mesmo trabalhador precisou comprometer em junho 56,21% da renda apenas com a alimentação. A pequena queda na cesta só foi possível porque produtos como café, óleo de soja, a banana, açúcar ficaram mais baratos, compensando parte das altas de outros produtos. Alimentos importantes para o dia a dia, como feijão, leite, arroz e carne, registraram aumento no mês, sendo que o alimento que ficou mais caro, adivinha? De novo, o feijão preto, alta de quase 10%. No acumulado de 12 meses, os maiores aumentos foram registrados em produtos como a batata. Caramba, a batata subiu no último ano, em um ano, 42%. 42%, o tomate quase 20%, a carne de boi 8%, o feijão preto quase 8%. Os maiores recuos foram no arroz, que caiu 22%, o café caiu 20% e o açúcar caiu 10%. Então houve o equilíbrio, de acordo com o DIEESE, nesses dados divulgados ontem, a Pesquisa Nacional da Cesta Básica de Alimentos. Curitibanos precisam de R$ 842,76 para comer o básico no dia a dia. São 5h38, 3 graus. 1, 2, 3. É isso. Tá frio, hein? Bom dia.

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1: Voltamos, são 5 horas e 40 minutos, agora são 5h40, como passa rápido o tempo, hein? São 5h40, 3 graus a temperatura, vamos falar de vacina. O estado do Paraná aplicou 2 milhões 600 mil doses contra a gripe nesse ano de 2026. São 2 milhões 600 mil doses, hein? Já, os paranaenses que já receberam a dose anual da vacina contra a influenza desde o mês de março, quando começou a campanha. Os dados foram divulgados ontem pela Secretaria de Estado da Saúde. Até o dia 7 de julho, anteontem, portanto, foram aplicadas 2.615.783 doses em todo o estado do Paraná. 1.067.000 em idosos com mais de 60 anos, 339.000 doses em crianças de 6 meses a menores de 6 anos. Grupos em extremos de idade e que são prioritários para o recebimento da vacina e que acrescenta e apresentam o maior volume de complicações por síndrome respiratória aguda grave. A imunização foi ampliada para a população geral no dia 29 de junho, após pactuação entre Secretaria de Estado da Saúde do Paraná e o Conselho de Secretarias Municipais de Saúde do Paraná, que representa os 399 municípios do estado. A Secretaria de Estado da Saúde reforça o chamamento aos grupos prioritários, especialmente crianças, idosos, gestantes e profissionais da saúde, que continuam sendo os mais vulneráveis às complicações da gripe. A vacina é segura, é de graça e está disponível em mais de 1.800 salas de vacinação em todo o estado do Paraná. São 5h42.
2: Confirmando 5 horas 42 minutos, mais de 12 mil casos de hepatites B e C foram registrados no estado do Paraná em 6 anos, segundo os dados da Secretaria de Estado da Saúde. O número reforça o alerta da campanha nacional Julho Amarelo, que busca conscientizar a população sobre a prevenção, o diagnóstico precoce e a vacinação contra as hepatites virais. As hepatites são inflamações no fígado causadas por diferentes vírus. A hepatite A é transmitida principalmente pelo consumo de água ou alimentos contaminados e pelo contato fecal-oral. Já a hepatite B pode ser transmitida por relações sexuais desprotegidas, contato com sangue contaminado e de mãe para filho durante o parto. A hepatite C é transmitida principalmente pelo contato com sangue contaminado. Um dos principais desafios é que as hepatites B e C podem evoluir de forma silenciosa. Em muitos casos, a pessoa permanece anos sem apresentar sintomas e só descobre a doença quando já existem complicações, como cirrose ou câncer de fígado. Segundo a hepatologista e professora da Universidade Federal do Paraná, Cláudia Ivantes, o diagnóstico precoce é essencial para evitar danos mais graves ao fígado.
3: É importante, quando você for ao seu médico fazer um exame de check-up, pedir para que ele solicite os exames das hepatites virais, mesmo que você não esteja sentindo nada, porque às vezes o médico pede o exame de colesterol, do diabetes, o hemograma, mas não costuma incluir na sua rotina os exames das hepatites virais. A gente recomenda que acima dos 18 anos a gente faça pelo menos uma vez na vida o exame para hepatite C e hepatite B, porque são doenças que podem evoluir de uma maneira absolutamente silenciosa. Quando a gente tem um caso na família, uma mãe, um irmão com hepatite viral, é importante que os contatos façam, pessoas que vivem na mesma casa, ou parceiro ou a parceira sexual, façam o exame também para verificar se também não apresenta o vírus.
2: Entre 2019 e 2025, o Paraná confirmou 7.288 casos de hepatite B e 5.069 de hepatite C, totalizando mais de 12 mil diagnósticos destas duas formas da doença. No mesmo período, também foram registrados 846 casos de hepatite A e 608 mortes relacionadas às hepatites virais. Além da vacinação, as orientações são lavar as mãos após usar o banheiro e antes das refeições, consumir água tratada, higienizar corretamente frutas, verduras e legumes com solução adequada e evitar compartilhar objetos como lâminas de barbear, alicates de unha e escovas de dente. Os pacientes que já tiveram hepatite A ou B não correm risco de se infectar novamente. Já os casos de hepatite C podem ser reinfectados. O diagnóstico precoce aumenta as chances de tratamento e reduz o risco de evolução para doenças graves do fígado. São 5h45.
1: Confirmando, faltando 15 minutos para 6 horas da manhã. E um idoso de 75 anos morreu ao ser atropelado na calçada ontem no final da tarde na Francisco de Rosso, no bairro Boqueirão. Câmeras de segurança registraram a batida e as imagens que circulam nas redes sociais são fortíssimas, né? Nas imagens é possível observar o homem andando na calçada. Em seguida, um carro em alta velocidade o atropela pelas costas. Outra pessoa que estava na calçada não é atingida por poucos centímetros. O carro bate em outros veículos que estavam parados. Cruza a rua movimentada e para só depois de bater contra o muro. A vítima não resistiu aos ferimentos. Morreu antes da chegada da equipe de socorro. A motorista, de 41 anos de idade, fez o teste do bafômetro, que não indicou o consumo de álcool. Ela teve ferimentos leves e foi levada para uma unidade de pronto atendimento. Após receber o atendimento médico, ela foi conduzida para a Delegacia de Delitos de Trânsito. Segundo a Tenente Guimarães, do Batalhão de Polícia de Trânsito, a motorista disse que teve um mal súbito. Informações de que ela acabou tendo mal súbito, teve um apagão, segundo a própria condutora. Ela ficou desorientada, não sabia o que tinha acontecido. Inclusive, só tinha conhecimento de que ela tinha batido em dois veículos. Até o momento, ela não sabia que tinha uma vítima do atropelamento, disse a tenente. Foi ontem, no final da tarde, na Francisco de Rosso, no Boqueirão. O idoso de 75 anos foi atropelado na calçada e morreu. São 5 horas 47 minutos, agora 5h47.
2: Confirmando, faltando 13 para 6, um policial militar está sendo investigado por agredir um caminhoneiro durante uma abordagem. O caso foi registrado na rodovia BR-369, em um trecho que fica entre Londrina e Cambé, no norte do Paraná. A abordagem foi flagrada por pessoas que passavam pela rodovia. Nas imagens, é possível ver que o motorista se aproxima com a mão na cabeça e vai para a parte de trás do caminhão. Em seguida, ele é chutado pelo policial militar e os dois permanecem entre a carreta e um carro prata. Em outro vídeo registrado, é possível ver que o caminhoneiro volta mancando para a cabine e com a mão na perna. Durante o trajeto, ele também é acompanhado pelo policial militar. Nas imagens, o policial aparece fardado, mas sem a viatura da corporação. Ele estava sozinho no momento da abordagem e ainda não se sabe o que teria motivado as agressões. A Polícia Militar do Paraná foi questionada sobre a situação, mas não divulgou o que motivou a abordagem ao caminhoneiro. Em nota, a corporação disse que identificou o PM, mas não divulgou o nome dele. Abre aspas, a Polícia Militar do Paraná tomou conhecimento de um vídeo envolvendo um policial militar estadual durante uma abordagem na região de Cambé, no norte do estado. A corporação esclarece que o militar já foi identificado e informa que será instaurado o procedimento administrativo cabível para apurar as circunstâncias dos fatos, assegurando o devido processo legal, o contraditório e a ampla defesa. Fecha aspas. Segundo a PM, o caminhoneiro e outras testemunhas também serão ouvidos durante a investigação para ajudar a esclarecer o que aconteceu antes e durante as agressões. São 5h48.
1: Confirmando, são 5h48. Pausa rápida de 5 segundos de novo. Preciso falar sobre esse caso aqui. E quem vai falar é alguém que tem dois na família que são policiais militares. Por essa e por outras, eu fico imaginando meu irmão agora, né? Ele fica com o bico desse tamanho quando ele ouve um negócio desse. Por essa e por outras, é que a polícia militar do Brasil, infelizmente, muitas vezes é mal vista pela população. Por essa e por outras, é que a população brasileira tem medo da polícia militar. Quando, na verdade, deveria ter respeito, não medo. Mas é por causa de péssimos profissionais como esse que o povo tem medo. E não é para ter medo, é para ter respeito. Faltando 10 minutos para 6 horas da manhã, são 5h50. Renato Ribeiro, vamos falar de economia. Fala, Renato.
4: O saldo da caderneta de poupança diminuiu 237 milhões e meio de reais em junho, de acordo com o relatório do Banco Central, divulgado nesta quarta-feira, que reúne dados de bancos, associações e cooperativas de crédito. A saída de recursos vem após um saldo positivo. Maio foi o único mês em que isso aconteceu este ano. O resultado de junho vem de uma pequena diferença entre depósitos e retiradas, em que ambos giraram em torno de 378 bilhões de reais. Agora, o total disponível na caderneta de poupança é de 1 trilhão e 20 bilhões de reais. No sistema brasileiro de poupança e empréstimo, usado no financiamento imobiliário, os saques superaram depósitos em 1 bilhão e 400 milhões de reais, e o valor disponível fechou o mês passado em 764 bilhões. Por outro lado, a poupança rural aumentou 1 bilhão e 100 mil reais, fechando o mês com saldo de 256 bilhões e meio de reais.
1: Obrigado, Renato. São 5 horas e 51 minutos, faltando 9 minutos para 6 horas da manhã. Deixa eu mandar um abraço aqui para a turma que está nos acompanhando. Ali é São Lourenço, né? Ali é bairro São Lourenço. Abraço para o Marcos. O Marcos está mandando aqui, está dizendo aqui. Adilson, bom dia. Juliano, bom dia.
2: Bom dia.
1: Mande um abraço para os meus amigos da Cristaleria, Raiar da Aurora.
2: O que é uma cristaleria?
1: É que faz cristais. Não, faz copo, faz tudo de vidro lá, né? Do lado da casa da minha sogra aqui, essa cristaleria. Aqui, mande um abraço para os meus amigos da cristaleria Raiar da Aurora. Nesse frio não tem lugar melhor para trabalhar. Desde 1930, Dilson.
2: Que isso, rapaz.
1: Era João Gava, número 600. Abraço, Marcos, do Parque São Jorge. E trabalha na cristaleria Raiar da Aurora. E sabe a ópera de arame ali, né?
2: Sim.
1: A pedreira ali, né? Você pega ali o Parque São Lourenço, é aquela rua ali, a João Gava, você vai reto, à direita, e antes de chegar na Ópera de Arame, tem lá a cristaleria. Está lá desde 1930. O pessoal está nos acompanhando lá. Muito obrigado pela audiência. Bom dia, bom dia. São 5h52, agora 5h52. Deixa eu atualizar aqui as informações da política, está pegando fogo, né? A Assembleia Legislativa do Estado do Paraná protocolou ontem, no começo da noite, um recurso ao Pleno do Supremo Tribunal Federal sobre o caso do deputado Renato Freitas. A medida contesta a decisão do ministro Edson Fachin de manter a suspensão à votação sobre o pedido de cassação do mandato dele. Como era uma decisão individual do presidente do Supremo, cabia recurso ao Pleno. A Assembleia protocolou ontem à noite um recurso ao Pleno do Supremo Tribunal Federal. A medida contesta a decisão do ministro Edson Fachin. A votação está suspensa desde uma liminar concedida pelo Tribunal de Justiça do Estado do Paraná a favor de Renato Freitas. Na sequência, houve a confirmação do entendimento do Tribunal de Justiça, né? Após recurso da Assembleia. A Assembleia ainda poderia recorrer ao colegiado do STF, o que fez ontem à noite. O caso é relacionado à briga que Freitas teve com um manobrista no centro da cidade. Houve recomendação por parte do Conselho de Ética e referendada na Comissão de Constituição e Justiça para perda de mandato por quebra de decoro parlamentar. Essa decisão cabe ao plenário, que caberia a votação e receberia a votação no mês passado. Mas foi suspensa após um pedido da defesa de Renato Freitas no Tribunal de Justiça. Caso a votação aconteça, o deputado só perde o mandato caso haja aprovação por maioria absoluta entre os parlamentares estaduais. São 5 horas 54 minutos, são 5h54. Milena Abreu.
5: Brasileiros ficam, em média, 116 horas por semana conectados à internet. São quase 5 dias inteiros usando a rede mundial de computadores para trabalhar, estudar e ter momentos de lazer. Considerando a expectativa de vida de 76 anos no país, dá para dizer que o brasileiro médio está ficando 52 anos, 9 meses e 16 dias na internet, mais de 2/3 da vida. É o que mostra um levantamento internacional que analisou a jornada online diária de 20 mil internautas em 20 países. No Brasil, foram 1.003 entrevistados, com idades entre 18 e 74 anos. Para comparação, no estudo anterior feito em 2022, o brasileiro gastava 51 anos, 3 meses e 13 dias na internet. Ainda de acordo com a pesquisa, a internet é usada principalmente para atividades de entretenimento no Brasil. As redes sociais consomem 12 horas e 19 minutos por semana e os streamings de séries e vídeos 11 horas e 28 minutos. Com vídeos online, os brasileiros gastam 10 horas e 49 minutos do total de 116 horas semanais. E são, em média, 8 horas e 32 minutos ouvindo música na internet. Outro dado que vale destacar é a consolidação do uso da inteligência artificial. Os brasileiros já dedicam quase 3 horas por semana conversando com robôs de atendimento e chatbots.
1: É, a nossa vida está na internet, né? Tudo é o www, né? Impressionante. Seja no celular, nos aplicativos que nós usamos e entra nessa pesquisa aí. Seja aqui no trabalho, por exemplo, eu tenho 3 computadores na frente aqui com os 200... sites de notícias abertos aqui. O Giuliano do outro lado ali também tem vários e vários. E você em casa, muitas vezes acompanhando a gente também pelo aplicativo, né, da Clube, né, nos 4 cantos do Brasil e até de fora do país. Como, por exemplo, aqui o seu Maximino, né? Está se recuperando bem, graças a Deus, de uma cirurgia do coração, da intervenção que fez. E está nos acompanhando pelo aplicativo lá em Xanxerê e tantas outras pessoas. E tudo isso aqui entra nessa pesquisa. Mas muito, muito, muito tempo a gente usa a tal da internet, que chegou para ficar e não tem como voltar atrás mais, né? Já faz parte do nosso dia a dia. São 5h56, deixa eu falar para vocês do Cemitério Vertical de Curitiba, que é o maior e melhor plano funerário do Brasil, disparado, são quase 40 anos, são 37 anos levando conforto às famílias no momento mais difícil, né? 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Vamos nos prevenir, né? São 5h57. Bom dia.

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0: Abraço pro Salomão.
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0: Alô, Salomão. Alô, Carlão. Alô, Grace. Na Ceasa também, sintonizado com a gente. Muito obrigado pela audiência. Bom dia. Vamos separar as emissoras agora? Vamos. Felipe Alves está pronto lá já, será? Alô, Felipe.
2: Ah, sempre tá.
0: Tá. Atento.
2: É um homem sempre abençoado, né? É o diácono.
0: Graças a Deus. Pensa numa pessoa do bem. Que vai comandar agora a Evangelizar FM 99.5 para todo o Brasil. A gente separa as emissoras agora. Aqui na Clube FM 101.5, a Rádio da Família, a gente segue até às 8 horas da manhã, tá bom? Atenção, emissoras. Separando.
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3: Bendirei ao Senhor.
4: Bom dia, povo de Deus. Show tristeza, show desânimo. Comece o dia dizendo obrigado, Senhor, por este dia que começa nesta quinta-feira. Querido povo de Deus, mês de Nossa Senhora do Carmo, e nós temos tanto a pedir na nossa batalha diária. Você não quer ser vitorioso no Senhor? Então vamos rezar. Em nome do Pai, do Filho e do Espírito Santo. Amém. A cruz sagrada seja minha luz. Não seja o dragão meu guia, retira-te, Satanás. Nunca me aconselhes coisas vãs. É mal o que tu me ofereces, bebe tu o teu veneno. Ó Deus, no início deste dia, venho pedir, por intercessão do glorioso São Bento, que sempre se mostrou compassivo com os necessitados, fazei com que nós...
5: 6:01.
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4: sucesso não para. Família, ajudai-nos, Senhor, para que reine a paz e a tranquilidade e que se afastem todas as desgraças, tanto corporais como espirituais, especialmente o pecado. Ó Deus, por intercessão de São Bento, dai-nos a graça que tanto necessitamos. Coloque diante de Deus nesta manhã uma graça que te é muito urgente, ou uma batalha que você está travando. Repita comigo: a cruz sagrada seja a minha luz. Não seja o dragão meu guia. Retira-te, Satanás. Nunca me aconselhes coisas vãs. É mal o que tu me ofereces. Bebe tu mesmo o teu veneno. Ó Deus, dai-nos a graça de, ao terminarmos nossa vida neste vale de lágrimas, possamos estar contigo no paraíso. Rogai por nós, ó glorioso São Bento, para que sejamos firmes na batalha, decididos na luta e fiéis no discipulado. Ó Deus, por intercessão de São Bento, livrai-nos do mal. Ó Deus, por intercessão de São Bento, livrai-nos da inveja. Ó Deus, por intercessão de São Bento, livrai-nos do pecado. Pai nosso, que estais no céu, santificado seja o vosso nome. Venha a nós o vosso reino. Seja feita a vossa vontade, assim na terra como no céu. O pão nosso de cada dia nos dai hoje. perdoai-nos nas nossas ofensas, assim como nós perdoamos a quem nos tem ofendido. E não nos deixeis cair em tentação, mas livrai-nos do mal. Amém. O Senhor esteja convosco. Ele está no meio de nós. Que a bênção de Deus recaia sobre todos. Sobre as crianças, os adolescentes, os jovens, os adultos e os idosos. Sobre a água que será tomada e partilhada. Em nome do Pai, do Filho e do Espírito Santo. Amém.
3: 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Reprovemos os erros, mas respeitemos as pessoas. 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

Olá, muito bom dia! Bom dia, bom dia! Estamos chegando, mais um Alvorada Musical aqui nesta manhã de quinta-feira. Hoje dia 9, hein? Hoje dia 9 do 7, 9 de julho. Já se passaram aqui no nosso calendário já 190 dias deste ano. Restando aí 175 dias para fechar aí

Este ano de 2026, um bom dia a todos, sejam muito bem-vindos. Até às 7h30 da manhã, levando para você a boa música e também a informação na hora certa, com muita credibilidade, padrão aqui da nossa querida emissora, nossa querida Rádio Cristal de Marmeleiro, para toda a região sudoeste do Paraná, oeste paranaense e extremo oeste de Santa Catarina. Pouquinho meu ruim da garganta ainda, mas vamos que vamos metendo marcha aqui nesta manhã geladinha aí, de quinta-feira. A temperatura agora está na casa dos 3 graus, sensação térmica é de 0 grau, com certeza deu alguma geadinha em alguns pontos aí da nossa cidade e também aí de toda a região também, com certeza. Caiu aquela geadinha também, né? Aquele friozinho aí. Então tá bom. A gente vai iniciando aqui com o Moda Raiz. Jacó e Jacozinho, os filhos da Bahia. Bom dia a todos.

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1: 6:18.
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1: Olá, que bom que você está aí para acompanhar a nossa mensagem de esperança e encorajamento Pão Diário. Hoje vou ler o texto de Mike Whitmer com o título Qual o meu lugar? Baseado no livro de Atos, capítulo 8, entre os versículos 29 e 39. A atriz Sally Field sentiu algo que todos desejamos sentir. Ao ganhar seu segundo Oscar em 1985, disse: "Eu queria mais do que tudo ter o seu respeito. Na primeira vez, não o tive, mas desta vez, sinto que o tenho. Não posso negar o fato de que gostam de mim. Sim, agora gostam de mim." Um eunuco etíope também se surpreendeu por ter sido aceito. Como gentil e eunuco, a entrada nos pátios internos do templo era-lhe negada. No entanto, ele ansiava por ser incluído. Filipe o encontrou a caminho de Jerusalém quando voltava de outra peregrinação que, certamente, deixou a desejar. O etíope lia uma passagem do livro de Isaías em que o Senhor prometia abençoar os eunucos que se apegassem à sua aliança, dando-lhes, dentro dos muros do templo, um memorial e um nome permanente, de acordo com Isaías 56, versículos 4 e 5. Como isso ocorreria? Então, Filipe anunciou-lhe as boas novas a respeito de Jesus. E o homem falou: "Veja, aqui tem água. O que me impede de ser batizado?" Ele pensava: "Posso mesmo entrar? Este é o meu lugar?" Filipe o batizou como sinal de que Jesus derrubara todos os muros. Jesus acolhe e une todos os que abandonam o pecado e confiam nele. O homem seguiu viagem cheio de alegria, pois finalmente achara seu lugar. Querido amigo, por que todos os cristãos pertencem à família de Deus? Você já se batizou? Pense nisso. Eu sou Clarice Fogaça e essa foi a nossa mensagem do dia.
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0: Maravilha, 6 horas 24 minutos. Você ouviu aí a mensagem do nosso Pão Diário, né? Trazendo aquela mensagem bacana aí na nossa manhã. Também modão com Bruna Viola, Saco de Ouro, Jacó e Jacozinho, com os Filhos da Bahia também, né? Lembrando, pessoal, daqui a pouquinho tá chegando aí as informações e as novidades do Homem e a Terra, isso mesmo. Você, amigo produtor rural, sempre bem informado aqui todas as manhãs pela Rádio Cristal. Não perca então o bate-prosa aí do pessoal daqui a pouquinho no próximo bloco. Também quero mandar aqui um abraço, né, pro ouvinte que está participando. Um bom dia lá pro meu amigo o Sidão, né? Ô Sidão, bom dia, amigão, tudo certo? Tá ligado com a gente por lá, né, no Vila Roma? Abraço para todo esse pessoal querido aí, né? Uma ótima quinta-feira para vocês. Roda pra gente, Matheus, os Monarcas de Chão Batido, claro, a gente roda assim, amigão. Um abraço, obrigado e pela companhia. Bom dia também lá para Dona Marli Botega. Bom dia, Dona Marli. Grande abraço, um ótimo dia aí para toda a família Botega. Seu Ruano tá lá tomando mate, se esquentando, né? Só esperando os peãozinhos ficar pronto ali na chapa, né? Que coisa buena. Um abraço para vocês, pro Marcão também aí, né? Pra Paula, o Antônio, o pessoal todo, hein? Sempre tá na escuta aí todas as manhãs, né? Um abraço, ótimo dia para vocês. Bom dia também lá pro Sérgio da linha Manduri. Diga lá, Sérgio, bom dia.
1: Bom dia, Matheus. Aqui é o Sérgio do Manduri. Queria pedir a música Cosbertucci, o cancioneiro das Coxilhas. Um abraço para vocês aí. É a melhor do fogão a lenha, eu e a dona Tere.
0: Que coisa boa, né, seu Sérgio? Temos que se esquentar um pouco, né? Não dá para ficar sem um fogãozinho a lenha neste inverno, né? Um abraço então pro Sérgio, pra Terezinha aí, né? O pessoal tá lá curtindo também a nossa alvorada musical lá na linha Manduri. 6:25, bom dia lá pra dona Diana também, tá curtindo a gente lá pelos lados da linha Solete. Diga lá, dona Diana, bom dia.
2: Bom dia, Matheus Souza, aqui é a dona Diana do bairro Solete, eu sou ouvinte de todos os dias, Deus abençoe imensamente o dia de hoje e de sempre. Quero que Deus abençoe imensamente tua vida.
0: Amém, amém.
2: Leia um versículo pra nós aí, vamos tomar um bom chimarrão e toca uma música pra mim aí com o Barrerito. É cadeira amiga, e oferecer meu esposo, o Gelson, meu primo João Trecinheiro, todos meus filhos, todos vocês da rádio, todos que estiver escutando, e muito obrigado se for atendido, tenha um bom dia.
0: Tá certo, dona Diana, um abraço pra senhora aí, um abraço pra todo o pessoal, toda a família aí que tá na escuta, né? Dona Diana tá lá mateando aquele bom chimarrão, né? Olha só, bem enfeitadinho, né? Bem caprichado o chimarrão da dona Diana. E a mensagem é que tudo que colocamos nas mãos de Deus em oração tem solução, tem saída e tem resposta, né? Deus nunca falha, né, dona Diana? Sempre no momento certo, Ele nos ajuda e nos abençoa, né? Amém, gratidão sempre. Bom dia, bom dia. 6:27, vão trazendo moda por aqui. Chegando os cancioneiros das coxilhas, Osbertucci.

0: se o povo já sabe cantar?
1: Eu acho que sabe. Vamos cantar junto com os monarcas agora.

Olá, amigo, minha amiga, tudo certinho por aí, tudo na paz? Que beleza, né? Então, estamos chegando aqui mais uma vez na sua casa, aí no seu trabalho, né? Onde você estiver, trazendo para você, para sua família, para todos que estão por aí, mais uma nova edição do programa O Homem e a Terra. A gente conversa com você nesta quinta-feira de lua minguante, 9 de julho de 2026, dia do médico oncologista e de Santa Paulina também.

0: E vamos logo lembrando que amanhã, dia 10, né, em Toledo, a gente vai ter lá o encontro sobre piscicultura com técnicos especialistas nesta área, né, explicando lá para os participantes como fazer a regularização ambiental das criações e também repassando orientações, né, para quem está interessado aí em construir tanques escavados, né, viveiros escavados. Vai ser no centro de eventos da cidade, com início marcado para 1 hora da tarde, depois do almoço. A inscrição é gratuita e você que ficou interessado pode conseguir mais informação. Olha só, ligando para o telefone, anote o telefone, 419-9289-4031. Agora a gente chama a participação da extensionista Aline Machado, que tem um recadinho aí de interesse, né, de você, meu amigo, de você, minha amiga, que lida ou pretende lidar, né, com a criação do bicho da seda aqui no nosso estado. Vamos ouvir.
1: Olá, Marildo, e a todos que estão acompanhando o nosso programa no dia de hoje. Eu, Aline, venho aqui para fazer um convite super especial para vocês do 42º Encontro Estadual de Sericicultores, que este ano vai acontecer na cidade de Cândido de Abreu. O encontro acontece, Marildo, no dia 23 de julho, numa quinta-feira, com início às 8 horas. Durante todo o dia a gente vai ter muita atividade legal e assuntos, né, de discussão sobre a sericicultura estadual. E a gente começa com uma palestra do SEBRAE, né, que é uma palestra para falar um pouquinho sobre a indicação geográfica na sericicultura. Então, o que é a indicação geográfica e o que na atividade dos produtores da seda, esse selo, né, essa identificação pode trazer aí para agregar, né, na atividade e no produto final, que é a venda dos casulos, né, para indústria e sericicultura. Depois nós teremos, né, um bate-papo muito importante a cargo do IDR Paraná, que é sobre o cenário da sericicultura estadual. O que vem por aí, qual que é a tendência de mercado, como está em todo o estado distribuído, né, a sericicultura. Então, assim, um panorama geral sobre a atividade. Depois, a gente tem a participação de associações de sericicultores do estado. Essa participação é um bate-papo com produtores que são vozes da sericicultura. Então, eles vão trazer para a gente, para todos os participantes, para a gente discutir quais são os desafios, as experiências e as perspectivas, mas na visão agora do produtor. Então, a gente tem na visão técnica o cenário da sericicultura e, na sequência, nesse bate-papo com os produtores e associações, a gente tem uma perspectiva, né, na visão do produtor. E depois do almoço, a gente começa com histórias motivacionais, né? Então, a gente tem o tema Mulheres que Tecem Histórias, o protagonismo feminino na sericicultura. Nós vamos ter a participação de três sericicultoras muito especiais, duas produtoras que foram premiadas no concurso estadual da seda, né, que fizeram uma viagem para a França. Então, elas vão trazer essa experiência delas, o que que elas aproveitaram na viagem, né, o que que elas observaram lá na França, né, e pode trazer aqui. E também a questão motivacional, né, do papel da mulher, da produtora na cadeia produtiva da seda e também em todo o setor do agronegócio. E nós temos também uma produtora que foi premiada no Prêmio Orgulho da Terra do ano de 2025, né, na categoria mulher. Então, ela vai trazer também a experiência dela, falar um pouquinho dessa premiação, como que foi a repercussão. Então, essa é uma palestra mais motivacional que a gente vai ter após o almoço com a experiência dessas três produtoras do estado do Paraná. E, para finalizar, nós teremos a nossa parceira, né, a Bratac, trazendo como que fica, né, qual a perspectiva daí do comprador na questão mercadológica da sericicultura. Então, qual que é a projeção aí para a próxima safra, para o próximo ano agrícola, e na questão de compra, de venda, de tendências de mercado, qualidade do produto. Então, todas essas informações a Bratac vai estar trazendo para nós e para todos os participantes ali do evento. Então, você tem interesse em participar? Está mais próximo, né? Consegue se deslocar? Só faça a inscrição previamente. Está mais distante? Tem interesse de vir através da excursão? Procure o IDR Paraná ou o escritório da Bratac, né? No seu município, na sua região, que eles vão estar orientando para vocês participarem da excursão e estarem com a gente neste 42º encontro no dia 23 de julho. Aguardamos todos vocês para a gente fazer esses bate-papos, discutir sobre a cadeia da sericultura e tornar essa atividade cada vez mais forte e pujante no estado do Paraná. Um grande abraço e aguardo todos no dia 26 de julho em Cândido de Abreu.
0: Você ouviu aí a extensionista Aline Machado, que falou, né, do 42º Encontro Estadual de Sericultores, que acontece no próximo dia 23 deste mês de julho, na cidade de Cândido de Abreu.
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Bom, vamos ver agora como está o mercado das principais hortaliças colhidas desta época do ano aqui no nosso estado, acessando o relatório com pesquisa de preços que a Ceasa divulgou nesta última terça-feira, 7 de julho. Começamos vendo aqui a situação na Ceasa de Curitiba, onde a batata comum, batata especial lavada, com preço em queda, né? Foi vendida por R$ 110 a saca com 25 quilos. A beterraba, tamanho médio, R$ 2,00 o maço pesando 1,5 kg. Alface crespa, tamanho médio, R$ 30,00 a caixa com 6 quilos. E o pimentão verde, R$ 75,00 a caixa com 12 quilos. Na Ceasa de Londrina, o tomate saladete, com mercado fraco, né? Teve preço variando entre R$ 40 e R$ 80 a caixa com 20 quilos, dependendo da qualidade, né? Da classificação do produto. Couve-manteiga, R$ 2,50 o maço com 400 gramas. Repolho verde, tamanho médio, R$ 22,00 o engradado com 25 quilos. E o brócoli, em rama, R$ 5,00 o maço com 500 gramas. A gente viu aí no boletim Condições do Tempo e Cultivo, que a Secretaria da Agricultura divulgou nesta terça-feira que passou, que os produtores aqui do nosso estado já conseguiram colher metade, né, da safra de café estimada para este ano, para esta safra. Então a gente aproveita para lembrar que já estão abertas as inscrições para a nova edição do concurso Café Qualidade Paraná, né? Inscrição que não tem custo nenhum, né? E você que está interessado pode fazer essa inscrição até 30 de setembro em qualquer escritório do nosso Instituto IDR Paraná no estado, né? O concurso tem duas categorias, a do café natural e do cereja descascado, e você, produtor, né, que quer participar, pode escolher uma dessas duas categorias, não pode se inscrever nas duas ao mesmo tempo. Bom, era esse o recado que a gente tinha para hoje, né? Vamos ficando por aqui, desejando a todos vocês uma ótima quinta-feira e até amanhã, tá certo? Quando estaremos aqui de volta, né? Para conversar com você, trazer para você e para todo mundo mais uma nova edição do programa O Homem e a Terra. Forte abraço, fiquem com Deus e até lá! 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
2: Muito bem, 6 horas com 53 minutos. A gente vai seguindo aqui com o nosso Alvorada Musical, falando para você aqui que tem um aviso de vacinação, hein? Olha só, sábado, dia 11, vacinação contra a gripe para a população em geral. E a atualização da caderneta de vacinas. Trazer documentos com foto e carteirinha de vacinação nas unidades de saúde do Centro, Santa Rita, Alto São Mateus. O atendimento é das 8 ao meio-dia. Vacinar é um ato de amor. Proteja-se e proteja quem você ama, né? Recadinho ali da Vigilância Epidemiológica aqui da nossa cidade. Muito bem. 6h53. Ainda um pouquinho ruim da nossa gripe, né? Pedimos aí desculpas aos ouvintes aí, né? Já se recuperando aí aos pouquinhos. A voz não está colaborando muito hoje. O Valdecir está dando um auxílio aqui pra gente, né? Isso, obrigado, Valdecir. Obrigado aí por estar nos ajudando. Aquela mãozinha que o pessoal, todo mundo se ajuda, né? Quando tá meio ruinzinho, aí a gente quebra um galho, né? Que bom, que bom. A gente fica feliz aí. Faltando 6 minutinhos aí para as 7 horas da manhã. Daqui a pouquinho tem os aniversariantes do dia. E às 7h30 da manhã tem as informações do Bom Dia Marmeleiro. Informações aí para você ficar bem atualizado aí, notícias da região, do estado, notícias locais, também do país e do mundo, né? Bom dia aqui para o nosso ouvinte, o Valdecir de Oliveira, ouvindo a gente lá em Pato Branco. Bom dia, meu amigo, bom dia. Estamos aí na escuta, Matheus, todas as manhãs, roda aí Zezé de Camargo Luciano, a menina veneno, ofereço para minha esposa Maria de Lourdes. Agradeço se for atendido aí. Claro, meu amigo, a gente manda sim tua indicação musical aí. Primeiramente, aí um abraço para ti, para dona Maria também, pessoal aí sempre ligadinho, todos os dias, todas as manhãs aí na 92.9. Ótima quinta-feira. Bom dia também lá pro Wilson Artvic. Obrigado pela companhia, né? Posso ter mil problemas, Matheus, e mil motivos para desistir, mas tem uma única razão que me faz continuar, é Deus. Bom dia a todos os ouvintes. Amém, amigo, amém, bom dia. Deus sempre no comando, né, Wilson? Obrigado e pela companhia também, tá joia? Bom dia lá pro seu Antônio, Donateiro, o pessoal também tá ligadinho lá no Santa Rita, né? Tomando aquele baita chimarrão no capricho, né? Que coisa boa. O pessoal também tá lá se esquentando, fogãozinho a lenha, né? Eita, coisa boa. Um abraço, obrigado aí pela companhia, um ótimo dia. Chegando aí, menina veneno, daqui a pouquinho eu volto. Mandando mais bom dia aí pro pessoal, né? Vamos mandando um recadinho pra gente, hein? 999-16-5518. Esse é o nosso WhatsApp aqui, né? Da Rádio Cristal.

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3: Isso mesmo, a rádio do seu coração, você está na melhor sintonia, tá na Cristal FM. Falamos agora dos aniversariantes do dia. E os aniversariantes desta quinta-feira, 9 de julho, são Adilar Borsato, Arlindo Melo Santos, Camila Almeida do Carmo, Davi Fernando Pilate Maciel, Ercílio Luiz Lopes Pacheco, Fábio Casale, Jamir Roque Guise, Jocelaine Gittler, Júnior da Costa, Juliano Canoff, Kathleen Cristiane Kraus, Luana Tonial, Luciano de la Guardia Trevisan, Mário de Souza, Marlene Bonetti, Mauro Fischer, Miguel Antônio Stalter Loss, Mônica Giacometti Esque, Nair Xavier Bonetti, Paulo José Nicolau, Renato Correia, Ricardo Augusto Xavier, Roseli dos Passos, Soeli Bednarski e Thaís da Silva. Thaís Cavalli da Silva, né? Então esses são os aniversariantes de hoje. Um feliz e abençoado aniversário para cada um de vocês. Com muita saúde, muita paz, muitas alegrias. Que Papai do Céu continue abençoando a vida de cada um. São homenagens aqui de toda a nossa equipe da Cristal FM. Parabéns, parabéns pelo seu

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1: Muito bem, 7 horas, 8 minutos. A gente vai seguindo aqui com o nosso Alvorada Musical. Falando aqui um bom dia também lá pro meu amigo Ademir Schmidt. Ô, seu Ademir, bom dia, meu amigo. Tá lá se esquentando no fogãozinho ali, seu Ademir. Você foi o chimarrão já, Matheus? É, já secou a térmica já, seu Ademir? Tá certo então, né? Partiu pra um cafezinho daqui a pouco, né? Então tá bom, obrigado aí pela companhia. Um abraço, meu amigo. Ótimo dia pra você e pra família toda aí. Bom dia também lá pro Marcelo, nos ouvindo lá em Francisco Beltrão. Grande povão de Beltrão aí, meu abraço. Ótima quinta-feira a todos, obrigado aí pela companhia. Vamos trazer mais um modão por aqui. Tá chegando agora Amado Batista. Cartas sobre a mesa.

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4: Muito bem, 7h20. Vamos prosseguindo aqui com a nossa programação. Falando para você que tem recadinho aqui do amigo ouvinte, né? Bom dia lá para Dona Nilce Bueno. Bom dia, Dona Nilce. Um abraço, uma ótima quinta-feira. Obrigado aí pela companhia. Bom dia também lá para Dona Terezinha, lá de Renascença. Bom dia.
5: Bom dia.
4: Bom dia.
5: Tudo bem?
4: Meu frio? Tá friozinho,
5: faz
4: né?
5: Faz parte. Queria que você rodasse a música, Agora ou Nunca, um Galvão. Para mim e meu esposo, também roda o fogão se quentando, tomando um cafezinho. Mas tudo de bom, agradeço se for atendido. Que Deus te abençoe sempre.
4: Amém, amém, Dona Terezinha. Um abraço para a senhora, abraço aí para o seu Gilberto, né? Pessoal ligadinho também lá pelos lados de Renascença, né? Tá certo, esquentando o fogão e tomando mate, não tem coisa melhor, né, Dona Terezinha? Obrigado, então, aí, pela companhia de vocês. Forte abraço. Bom dia também lá pro seu João Roberto Borges, lá da Água Branca. Diga lá, meu amigo, bom dia.
6: Buenos dias, tchê. Então, Matheus, tudo certo?
4: Estamos na peleia.
6: Se possível, roda uma do Chiru, missioneiro. Ah. Bem, bem bagual.
4: Certo.
6: Amor de atravessado. Obrigado aqui na Água Branca.
4: Valeu, valeu, amigo. Valeu, um abraço pra toda a família Borges aí, né? O João, o Paulão, o Jackson, os outros guris lá, né? O pessoal todo sempre ligadinho com a gente, curtindo aí a nossa programação, né? Boa quinta-feira aí pra todo o pessoal da linha Água Branca aí, de Marmeleiro, né? Já já sai o modão do Chiro Missioneiro pra vocês, tá certo? Vamos a um rápido bloco comercial? Tem recadinho aqui da Estilo Móveis, eu volto já já.
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Muito bem, 7 horas com 25 minutos. Opa, 7h26, mudou o ponteirinho aqui do relógio. Pessoal, vou encerrando por aqui as atividades, então, aqui do nosso Alvorada. Obrigado aí pela companhia de todos, pela participação. Obrigado aí, né, a quem nos acompanhou também pela internet e pelos aplicativos. É sempre um prazer, uma satisfação ter você aqui com a gente, né? Vou deixando aqui as duas últimas, então, indicação do ouvinte, Tiro Missioneiro, Amor de Atravessado, né? E também canção aí com o cantor Dalvan, Agora ou Nunca, né? Então, duas modões aí pra você curtir aí o nosso Alvorada Musical, fechando com chave de ouro, né? Lembrando que na sequência também tá chegando aí as informações do Bom Dia Marmeleiro. Amanhã, bem cedinho, seu Mateuzinho tá de volta às 6 horas da manhã. Um abraço a todos, ótima quinta, até lá, tchau!

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2: 7h34.
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0: Bom dia, uma ótima quinta-feira a todos, 9 de julho de 2026, no ar. Bom dia, Marmeleiro.
1: Olá, bom dia. Está no ar mais uma edição do Bom Dia Marmeleiro, desta quinta-feira, 9 de julho. OMS manifesta nova preocupação com calor extremo na Europa. Brasil e China reforçam cooperação em defensivos agrícolas. Esses e outros destaques você ouve agora na edição do Bom Dia Marmeleiro desta manhã.
2: Olá, muito bom dia, uma ótima quinta-feira. Paraná é o quarto em esclarecimento de homicídios. Alep debate impactos do El Niño no estado.
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1: O talento continua sendo a matéria-prima do artesanato brasileiro. Mas para transformar uma boa peça em um negócio sustentável, criatividade sozinha não basta. É preciso investir em gestão, posicionamento e acesso a novos mercados. E é com esse objetivo que 300 unidades de produção artesanal de todo o país seguem na disputa pelo 6º Prêmio Sebrae Top 100 de Artesanato. Nessa etapa, os participantes serão avaliados em critérios como gestão, condições de trabalho, compromisso socioambiental, experiência comercial e estratégias de diferenciação. A gestora nacional de artesanato do Sebrae, Gisele Oliveira, explica que o processo de seleção também leva os artesãos a refletirem sobre a evolução dos próprios negócios.
2: O prêmio, antes de tudo, ele é uma estratégia de desenvolvimento para o artesanato, né, para além da premiação. Todo o processo é concebido de forma a provocar o artesão a repensar e avaliar o seu negócio, o seu produto, a sua identidade, a sua gestão, o seu posicionamento no mercado. Então, independente da premiação, ele gera essa avaliação e essa reflexão.
1: Além do reconhecimento nacional, os 100 vencedores poderão utilizar durante 3 anos o selo da 6ª edição do prêmio. Pesquisa do Sebrae com os premiados da edição anterior apontou que 70% registraram aumento no faturamento após a conquista. O escultor e entalhador Ednei do Carmo, de Mariana, em Minas Gerais, foi um dos vencedores da última edição e conta como que a premiação impactou o seu trabalho.
3: Eu fui premiado na última edição do Top 100 de Artesanato do Sebrae e essa premiação fez uma diferença e faz uma diferença até hoje sobre o meu trabalho na condição da divulgação da minha obra como um todo. Até mesmo porque, dessa forma, eu tive oportunidade, estou tendo oportunidade de mostrar o meu trabalho para todo o país, além de todo mundo. Porque a forma que o Sebrae divulga essa premiação é bem interessante e a abrangência é imensa.
1: O resultado com 100 vencedores do 6º Prêmio Sebrae Top 100 de Artesanato será divulgado após a conclusão das próximas etapas de avaliação. 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
4: OMS manifesta nova preocupação com calor extremo na Europa. A informação com Noberto Notari.
5: A Organização Mundial da Saúde voltou a manifestar preocupação com a onda de calor que atinge a Europa. A previsão indica temperaturas de até 43 graus em Portugal e no sul da Espanha, aumentando assim o risco para a população mais vulnerável. A OMS alerta que o continente pode enfrentar semanas mais mortais por causa do calor extremo. Idosos, crianças, pessoas com doenças crônicas e trabalhadores expostos ao sol estão entre os grupos de maior risco. Para a entidade, o continente ainda não sabe lidar com as altas temperaturas, como confirma a doutora em climatologia e pesquisadora da Universidade de Nuremberg, na Alemanha, Karina Bruno Lima.
6: O continente europeu realmente não tem preparação para lidar com eventos extremos de calor. Historicamente, ele é bem mais preparado para lidar com invernos rigorosos, mas já é uma nova realidade. E não é um problema exclusivo da Europa. O mundo inteiro está aquecendo e a tendência de piora, eventos extremos cada vez mais frequentes e intensos, enquanto a gente não parar de emitir gases de efeito estufa. Então, vai ser necessário que os governos adotem medidas eficientes de adaptação climática.
5: A diretora científica da Apex Brasil faz uma comparação da situação atual com as primeiras ondas de calor vistas na região.
6: Uma onda de calor semelhante, lá em junho de 1976, teria sido 3,5 graus menos quente durante o dia e 2,0 graus Celsius menos quente durante a noite. Mesmo comparando com 2003, que foi quando ocorreu a primeira grande onda de calor deste século na Europa, esse nível de calor diurno, em junho, ainda teria sido 10 vezes menos provável em 2003 e as mesmas temperaturas noturnas seriam 100 vezes menos prováveis em 2003.
5: A doutora em climatologia Karina Bruno Lima lembra que o calor extremo é resultado de escolhas do homem.
6: Atualmente, esse mesmo padrão pode gerar temperaturas muito mais altas por causa do aquecimento global antropogênico, ou seja, o aquecimento global causado pelo homem, pelas nossas emissões de gases de efeito estufa. Então, o aquecimento global ele torna eventos extremos mais frequentes e intensos.
5: A OMS recomenda hidratação constante, evitar exposição ao sol nos horários mais quentes e acompanhar os avisos meteorológicos. A onda de calor na Europa deste ano já matou aproximadamente 4.700 pessoas. Agência Rádio Web de Lisboa, Norberto Notari.
0: O Paraná está entre os estados que mais esclarecem crimes contra a vida no Brasil. Segundo o levantamento do Instituto Sul da Paz, o estado atingiu o índice médio de 72% de esclarecimento dos homicídios registrados entre 2022 e 2023. O resultado coloca o Paraná na quarta posição nacional no ranking elaborado pelo Instituto, que mede a capacidade dos estados de identificar a autoria dos homicídios. O índice paranaense ficou praticamente o dobro do registrado por São Paulo, por exemplo, que esclareceu 40% dos casos no mesmo período. O desempenho do Paraná também ficou acima de outros estados populosos e desenvolvidos, como Rio de Janeiro, com 23%, e Santa Catarina, com 65%. De acordo com o levantamento, o resultado reflete a capacidade de investigação e da identificação dos autores de crimes contra a vida. Além do indicador nacional do Instituto Sul da Paz, a Polícia Civil do Paraná acompanha os índices de resolução de homicídios por meio de uma metodologia operacional própria. Esse modelo é semelhante ao utilizado pelo FBI nos Estados Unidos e considera todos os crimes solucionados em determinado período. Assim, entram na conta não apenas os homicídios registrados no mesmo ano, mas também investigações antigas concluídas durante o período analisado.
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0: O Tribunal de Contas do Estado do Paraná realiza, nesta quinta-feira, o Fórum de Controle Social em Pato Branco. A abertura será feita pelo presidente do TCE, conselheiro Ivens Linhares. O evento terá como lema o papel dos conselhos municipais no controle de políticas públicas. A programação será realizada a partir das 9 horas, no Centro Cultural SESI, lá em Pato Branco, no bairro Amador. O encontro tem como objetivo capacitar e fortalecer a atuação dos integrantes dos conselhos municipais e dos observatórios sociais. A proposta é ampliar a participação dessas entidades no controle social, considerado um alinhado do TCE nas atividades de fiscalização e controle externo do gesto público. O evento conta com apoio do Serviço Social da Indústria e da Unidade Local do Observatório Social do Brasil. O público-alvo do fórum é formado por conselheiros municipais de áreas como educação, saúde e assistência social. Também devem participar representantes de observatórios sociais e jurisdicionados no Tribunal de Contas. Durante o evento, os participantes terão acesso a orientações voltadas ao acompanhamento das políticas públicas e ao fortalecimento dos mecanismos de fiscalização social.
1: Bom dia, Barbeleiro. Informações com a repórter Milena Abreu.
2: Brasileiros ficam, em média, 116 horas por semana conectados à internet. São quase 5 dias inteiros usando a rede mundial de computadores para trabalhar, estudar e ter momentos de lazer. Considerando a expectativa de vida de 76 anos no país, dá para dizer que o brasileiro médio está ficando 52 anos, 9 meses e 16 dias na internet, mais de 2/3 da vida. É o que mostra um levantamento internacional que analisou a jornada online diária de 20 mil internautas em 20 países. No Brasil, foram 1.003 entrevistados, com idades entre 18 e 74 anos. Para comparação, no estudo anterior feito em 2022, o brasileiro gastava 51 anos, 3 meses e 13 dias na internet. Ainda de acordo com a pesquisa, a internet é usada principalmente para atividades de entretenimento no Brasil. As redes sociais consomem 12 horas e 19 minutos por semana e os streamings de séries e vídeos 11 horas e 28 minutos. Com vídeos online, os brasileiros gastam 10 horas e 49 minutos do total de 116 horas semanais. E são, em média, 8 horas e 32 minutos ouvindo música na internet. Outro dado que vale destacar é a consolidação do uso da inteligência artificial. Os brasileiros já dedicam quase 3 horas por semana conversando com robôs de atendimento e chatbots. Da Rádio 2, Milena Abreu.
3: Esportes nesta manhã de quinta-feira no Bom Dia Marmeleiro. A Copa Paraná será disputada com 9 times e definiu o regulamento em arbitrão realizado na terça-feira na sede da Federação Paranaense de Futebol. A competição será de 29 de agosto a 28 de novembro, valendo vagas na Copa do Brasil e na Copa Sul-Sudeste de 2027. Quem ficar com a taça tem a prioridade para escolher qual das duas competições irá disputar, deixando a vaga restante para o segundo colocado. Os times que confirmaram participação: Atlético, Cascavel, Cianorte, Foz do Iguaçu, Londrina, Paraná Clube, Paranavaí, São Joséense e Azures. Campeonato Brasileiro da Série B, segunda divisão. Um jogo ontem abriu a 17ª rodada. No final da partida, o Criciúma fez o gol da vitória em Campinas. Criciúma 2, Ponte Preta 1. Os demais jogos seguem de sexta até segunda-feira. O Criciúma, com a vitória, é líder com 33 pontos. Em segunda, aparece o Vila Nova com 31 na zona de classificação para a Série A do ano que vem. França e Marrocos se enfrentam hoje às 17 horas do horário de Brasília pelas quartas de final da Copa do Mundo. O duelo será no estádio de Boston, nos Estados Unidos. A França tenta disputar a semifinal pela terceira Copa do Mundo seguida. Campeã em 2018 e vice em 2022, a seleção venceu todos os jogos que disputou na edição e vem de vitória mais apertada nas oitavas, 1-0 contra o Paraguai. Mbappé, com 7 gols marcados, é o destaque da equipe francesa e briga pela artilharia da competição. Já o Marrocos quer repetir a última Copa do Mundo e chegar de novo nas semifinais, mas para isso terá que passar justamente pelo algoz do último Mundial, a França. Os Leões do Atlas vêm empilhando recordes continentais e já se tornaram a primeira seleção africana a chegar por duas vezes consecutivas na fase quartas de final. Lideram o continente em número de vitórias, são 8, e gols em Copas com 30. O árbitro de França e Marrocos hoje às 17 horas, argentino Facundo Tello. Amanhã, sexta-feira, outra partida marcada pelas quartas de final, 16 horas, em Los Angeles, Espanha e Bélgica. No sábado, duas partidas. Em Miami, 18 horas, Noruega e Inglaterra. Em Kansas City, sábado, 22 horas, Argentina e Suíça. O Brasil iniciou com vitória a terceira e decisiva semana da Liga das Nações Feminina de Vôlei. Com apenas uma derrota para a Alemanha na primeira fase, a seleção voltou à quadra, superando o time da casa, o Japão, por 3-1. Após o confronto com o Japão, o Brasil vai encarar a Polônia em Osaka amanhã, sexta-feira, 7h20 da manhã, horário de Brasília, na Liga das Nações Feminina de Voleibol. Pela Copa Sudoeste de Futebol, confirmado para sábado, 15h, hoje o segundo jogo da semifinal entre Marmeleiro e Sulina. O jogo vai ser no Complexo Esportivo Wilson Henrique. Como houve empate no jogo de ida em 2-2, quem vencer fica com a vaga para a final e aguarda o jogo da outra semifinal, domingo, às 3 horas, Honório Serpa e Renascença, que empataram na primeira em 0-0. 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
0: A Assembleia Legislativa do Paraná realiza na segunda-feira próxima, dia 13 de julho, a reunião de trabalho El Niño no Paraná, prevenção, cenários e desafios. O encontro será realizado a partir das 9 horas no Auditório Legislativo. O evento vai debater os efeitos esperados do fenômeno El Niño no estado e as estratégias da prevenção diante da previsão de aumento das chuvas nos próximos meses. O objetivo é apresentar à sociedade o cenário climático previsto para os próximos meses. Além disso, a reunião busca construir ações concretas para dar suporte aos municípios. A proposta também pretende ampliar as informações aos paranaenses que podem ser impactados por eventos climáticos severos. Segundo a nota técnica conjunta mais recente do CIMEPAR e da Defesa Civil Estadual, o Oceano Pacífico está atualmente em neutralidade. No entanto, há 82% de possibilidade de desenvolvimento do El Niño ao longo do inverno, com intensidade projetada de moderada a forte. Para a primavera e o verão, o cenário exige atenção redobrada, a risco de chuvas acima da média e aumento da probabilidade de enchentes, alagamentos, vendavais e deslizamentos. De acordo com as projeções, o período mais sensível deve ocorrer entre setembro e dezembro.

0: Brasil e China reforçam cooperação em defensivos agrícolas. Reportagem Karina Chagas.
1: Brasil e China reforçaram a cooperação na gestão de defensivos agrícolas. Representantes do Ministério da Agricultura e Pecuária e do setor produtivo participaram na última semana de uma visita ao país asiático para debater a segurança, a regulação e a qualidade dos produtos agrícolas. Arthur Gomes, diretor de defensivos químicos da CropLife Brasil, explica que, entre as principais discussões técnicas propostas no encontro, estiveram fiscalização de mercado, controle de qualidade e conformidade das exportações entre os dois países.
2: O principal objetivo da missão, organizada pelo Ministério da Agricultura, foi aprofundar o diálogo sobre mecanismos de controle e regulação de pesticidas, promovendo intercâmbio de experiências entre Brasil e China. São países que mantêm uma relação profunda comercial, tanto de produtos agrícolas quanto de produtos industriais. E ao longo da agenda, ao longo dessa última semana, em que a gente pode estabelecer uma agenda propositiva voltada ao fortalecimento da nossa cooperação bilateral.
1: Arthur afirma ainda que o grupo de trabalho e representantes do Brasil e da China terão um próximo encontro no Brasil previsto para setembro de 2027.
2: A expectativa é que a gente amplie esse intercâmbio. Devemos ter aí uma nova agenda aqui no Brasil e CropLife Brasil participará ativamente, como participou dessa última missão, nos próximos passos dessa cooperação.
1: Também durante a visita, especialistas e representantes do setor conheceram o principal polo industrial agrícola da China. Neste itinerário, conheceram as instalações da indústria local e os sistemas de qualidade. Além disso, foi debatido práticas de rastreabilidade relevantes para as exportações do Brasil. Agência Rádio Web, produção e reportagem, Karina Chagas.
3: Como vai o tempo e a temperatura?
4: Previsão do tempo para quinta-feira, 9 de julho de 2026. Região Sul. Curitiba, no Paraná, amanhece mais fria, com céu claro o dia todo. Os termômetros registram mínima de 5 graus e a máxima de 22 graus. A umidade relativa do ar fica entre 90 e 20%. Paraí, no Rio Grande do Sul. Sopra velhinhas com céu claro pela manhã. Mais à tarde, tem acúmulo de nuvens sem previsão de chuva. O dia começa mais frio, com termômetros registrando mínima de 7 e máxima de 19 graus. A umidade relativa do ar oscila entre 70 e 40%. Você ouviu a previsão do tempo para esta quinta-feira, 9 de julho de 2026, com informações do IBGE Cidades e do Instituto Nacional de Meteorologia, INMET, com redação de Lucília Araújo, da agência Rádio Gov, em Brasília, Vladimir Filipim.
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Bom dia, querido amigo, amiga da Rádio Cristal. Nós mais uma vez estamos aqui juntos e é com muita alegria que venho compartilhar um verso da Palavra de Deus. O verso ele se encontra lá em Josué 24:15 e diz assim: Se, porém, não lhes agrada servir ao Senhor, escolham hoje a quem irão servir, mas eu e a minha casa serviremos ao Senhor. Conversando ali sobre escolhas, tem coisas que a gente não consegue escolher, né? Mas nós gostaríamos. Por exemplo, se você pudesse escolher o seu cabelo, a cor do seu olho, até existem muitos joguinhos que você escolhe aí o seu avatar e você pode escolher a cor do cabelo, o formato do cabelo, né? Se você quer ele liso, encaracolado, a cor, pode escolher muitas coisas, se você quer ser alto, baixo, magro, mais gordinho. E realmente, se a gente pudesse, com certeza gostaríamos de escolher, mas não podemos. Isso, né, é a questão da biologia ali, da estrutura do nosso DNA. Se pudéssemos escolher também em qual família entrar, ou se fôssemos ricos ou pobres, com certeza também iríamos fazer essas escolhas, mas nós também, quando nascemos, não temos o poder de escolher. Mas existem escolhas que são possíveis e que determinam a nossa vida. É possível que você já tenha presenciado, né? Ou se encontrasse em um momento de tomar alguma decisão muito importante, de repente, na sua vida, e que você descobrisse que não estava pronto para tomar essa decisão. Todos nós, com certeza, já passamos por isso. E nós sabemos que nós somos livres para escolher. Nós temos o livre-arbítrio, que é a nossa liberdade de escolha. Você tem liberdade para escolher o seu próprio caminho. Mas mesmo assim, você não pode escolher as consequências que virão. Você, quando escolhe, pode ter alguma noção das consequências, mas não tem a total visão do que vai acontecer a seguir. Se você for a um presídio, você vai ver muitas pessoas ali que fizeram escolhas insensatas, destrutivas, e que também colheram aí o que plantaram. Elas se viram presas ao destino que elas escolheram. De repente, teve que tomar uma decisão e foi para o caminho errado. Mas há aspectos na vida nos quais não há escolha. E não podemos pensar aí que em tudo nós podemos ter em nossa mão a questão da escolha, né? Como eu havia falado antes, em relação à nossa aparência, né? No lugar que nascemos, no país que nascemos, nós não temos esse poder de escolha. Mas temos que ter em mente que algumas coisas, sim, nós podemos escolher. Isso me faz lembrar também de um personagem bíblico chamado Josué. Moisés, ele tirou o povo de Israel do Egito e trilhou aí no deserto rumo a Canaã. Mas antes de entrarem na Terra Prometida, Moisés faleceu. E quem entrou no lugar dele foi Josué. Era um povo muito grande, ele tinha que liderar, e ele fez ali com muito louvor essa liderança, né? O povo então foi rumo a Canaã. Quando chegaram ali, ele orientou cada pessoa, distribuiu a herança para cada tribo, e ele fez um último pronunciamento que foi algo muito interessante, corajoso e poderoso, um poderoso testemunho que está na Bíblia, que é o verso que nós lemos ali inicialmente. Sabe, quando pensamos ali na última coisa em que Josué falou, ele já estava com a idade bem avançada, né? E talvez foi um dos maiores desafios que ele propôs para o povo, que é a questão de quem eles iriam servir. Josué, então, diz: se, porém, não lhe agradar servir ao Senhor, né, a escolha é sua, mas escolha hoje a quem vocês vão servir. E aí ele coloca, então, a decisão dele: mas eu e a minha casa serviremos ao Senhor. Essas palavras, elas ecoam ainda hoje, e nós podemos fazer a nossa escolha. A escolha é entre a vida e a morte, entre a eternidade ou não. E eu faço desafio hoje para você. Escolha Jesus. Escolha ecoa ainda hoje, e nós podemos fazer a nossa escolha. A escolha é entre a vida e a morte, entre a eternidade ou não.

Liberdade. A liberdade de escolher. Então, a escolha é sua. Escolha hoje a quem você vai servir. Vamos orar? Pai grandioso e amoroso, tão compassivo e nos dá a liberdade de escolher. Hoje, Senhor, o Senhor deu a liberdade para cada um escolher servir-te ou não. Eu, assim como Josué fez a escolha, eu e a minha família te serviremos. E cada ouvinte aqui também vai fazer a sua escolha. Senhor, ajude-os a cada momento fazer a escolha correta, escolher servir-te, e assim um dia nós estaremos juntos nas mansões celestiais, no céu onde o Senhor tem preparado com tanto carinho para cada um de seus filhos. Nos ajude a sermos pessoas melhores a cada dia, e assim influenciar outras pessoas também, ser luz no caminho de outras pessoas. Nos dê um bom dia na tua companhia, em nome de Jesus, amém. Que o seu dia seja abençoado e que amanhã possamos nos encontrar mais uma vez. Até lá!

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6: Nosso café da manhã com você a partir de agora. Bom dia, quinta-feira, mais uma oportunidade de seguir em frente. Talvez a semana está sendo desafiadora para você, mas ainda dá tempo, né? Tem muito tempo ainda para conquistar bons resultados, transformar os pequenos passos em grandes vitórias. A motivação pode iniciar a caminhada, mas é a persistência que nos leva ao destino. Então, não esperar aquele momento perfeito, porque ele não existe. Fazer o melhor com o que a gente tem. Cada esforço de agora constrói certeza o sucesso de amanhã. Acreditar no potencial, manter o foco, seguir em frente. Grandes conquistas começam com a decisão de não desistir. Que a sua quinta-feira seja abençoada, seja de muita coragem, de muita determinação, de muitas realizações. O nosso café da manhã é com você a partir de agora. O sucesso pertence a quem continua caminhando, mesmo diante dos desafios.
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0: aí, né? Motivação para você seguir em frente, não desistir jamais. Vai na fé que tudo vai dar certo.
1: Muita calma nessa hora.
0: Muita hora nessa calma, né? 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
0: Mais uma manhã fria, gelada, estamos com 6 graus, não passou disso ainda, agora 7. Pulou para 7 graus aqui, mas a máxima pode chegar a 20, 21 graus na sequência aqui desta quinta-feira, neste nono dia do mês de julho. Como é que você está aí? Tudo bem? Vamos lá, se jogando para mais um dia que Deus nos deu.
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0: Certeza, como um cristal brilhando. 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Um abraço hoje aqui, os parabéns para Thaís Cavalli da Silva, que hoje está comemorando aniversário. Mais um ano de vida, hein, Thaís? Parabéns para ti, que Deus te abençoe. Te dê muito discernimento, muita tranquilidade para viver um dia cada vez, né? Com muita alegria e com muito trabalho também. Um abraço para ti, para sua família. Parabéns, Thaís Cavalli da Silva. Muita saúde no seu dia aí também, né? Muitas comemorações. Os presentes, manda lá para Thaís, que hoje ela está de aniversário. Estamos vivendo hoje o dia 190 do ano. 190 dias já indo embora de 2026. O ano que era novo agora há pouquinho, né? Já passou da metade faz tempo. E aí, 8h21, bom dia. Vai o cafezinho aí?

0: Foi pedida pra hoje, né? Porque hoje é o dia. Amanhã pode não chegar. Se chegar ou amanhã, a gente pede de novo, né? 8:24, o Sindicato da Agricultura Familiar, o Sintraf, faz contrato de comodato, arrendamento, compra, venda, aluguel, parceria, precisando fazer um contrato, então você vai lá, a galera do Sintraf faz para você. 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
3: Olá, chegando por aqui com previsões astrológicas a partir de agora, hoje quinta-feira, 9 de julho. Hoje é aniversário de Boa Vista. Nossa, parabéns. Dia do médico oncologista, hoje dia também da Revolução Constitucionalista. Se é seu aniversário, parabéns pra você. Ah, tudo de bom acontecendo nesse novo ciclo, tá? Então é isso, previsões astrológicas chegando pra você de Áries, Touro, Gêmeos e Câncer.
4: Áries, de 21 de março a 20 de abril.
3: Áries, bom dia! Hoje, alguém pode agir de forma inesperada, o que pode mexer com as suas emoções. Mas antes de agir, respire fundo. Às vezes é melhor dar espaço e observar de longe. Cada pessoa está enfrentando batalhas internas que nem sempre se revelam, né? Neste ciclo, você começará a viver momentos agradáveis ao lado de alguém especial e perceberá que o universo estará colocando essa pessoa no seu caminho por um motivo maior. Ai, que fofo! Hoje a cor é azul, número 8.
4: Touro, de 21 de abril a 20 de maio.
3: Touro, você pode ter vontade de dizer tudo de forma direta a alguém que precisa de conselhos. Porém, lembre-se, o jeito como falamos pode mudar completamente o impacto das palavras. Acolha com doçura, escute com atenção e oriente com leveza. No amor, prepare-se para usar os seus dons de conquista com mais confiança, tá? A cor é verde, número 30.
4: Gêmeos, de 21 de maio a 20 de junho.
3: Gêmeos, em vez de se estressar tentando explicar o que o outro não quer ouvir, volte a atenção para si mesmo. As respostas que você busca estão no foco e na tranquilidade. Marfim, é sua cor, número 58, e tá tudo bem.
4: Câncer, de 21 de junho a 22 de julho.
3: Canceriano, se existe algum mal-entendido ou sentimento guardado, aproveite o momento para abrir o coração, pois há conversas que precisam acontecer, mas cuidado com mal-interpretações ou ruídos de comunicação, né? Nem tudo será dito com clareza hoje. No amor, o período é marcado por uma energia romântica especial, ok? A cor é cinza, número hoje 6. Voltamos bem rapidinho trazendo previsões para você de Leão, Virgem, Libra e Escorpião.
0: Esperamos aí, Jane de Paulo, para daqui a pouquinho, 8:28. Tem uma ouvinte nossa aqui, a Mari, ela está pedindo uma folha de luma. Eu não sei se é luma ou é alumã, eu não consegui entender direito aqui. Eu fui fazer uma busca aqui, pelo que eu entendi é um boldo, né? Boldo alumã, é isso, Mari? É aquele boldo? Ela escreveu luma, né? Para fazer um chá, se alguém tiver então a folha dessa planta aí. Luma, ela escreveu, mas pela busca que eu fiz aqui deve ser alumã. Imagino eu que seja uma espécie de chá tipo boldo, né? Que é utilizado para gastrite, para azia, essa coisa toda aí, né? Vamos ver se a Mari me explica aí se é lima? Ah, lima! Ela escreveu luma, então é lima. Esse pé de lima que é aquele tipo laranja? Tipo pé de cítrico? Ah, então é um pé de lima, que ela está precisando das folhas da lima, é isso? Da limeira? Ah, então não é a Lumã, que eu pensei que fosse o chá boldo. Então, atenção, se alguém tem um pé de lima, essa lima, aquela fruta lá tipo laranja, meu pé de laranja lima, ela precisa de umas folhas para fazer um chá. Se alguém tem, por favor, manda aqui o WhatsApp, que daí eu passo para a Mari e ela entra em contato contigo e vai buscar as folhas para fazer o chá. 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Alô, Mauro Conte, seja bem-vindo. Seu bom dia, quinta-feira por aqui.
5: Hoje é quinta-feira, muito bom dia para você ligado aqui no Show da Manhã. Grande abraço, Valdeci Moraes, para você ligado aqui na Rádio Cristal. Mauro Conte, direto de Curitiba, com as informações da Rede AERP. Guarapuava preparou uma programação gratuita para as férias escolares de julho nos parques municipais. A agenda inclui atividades recreativas, oficinas, brincadeiras, esportes e ações de educação ambiental voltadas para crianças e famílias. As atividades acontecem em diferentes espaços públicos da cidade e visa incentivar o lazer ao ar livre, a convivência familiar e o contato com a natureza durante o período de recesso escolar. E um projeto social de saúde em carreta itinerante da Rede Ipiranga vai passar por 14 cidades do Paraná, oferecendo atendimentos gratuitos à população. A ação leva serviços de prevenção, orientação e exames de diferentes regiões do estado. O projeto ainda vai passar por Nova Esperança, Terra Roxa, Toledo, Cascavel, Paula Freitas, São Mateus do Sul, Araucária, Campo Largo, São José dos Pinhais, Campina Grande do Sul e Tijucas do Sul. A iniciativa busca ampliar o acesso à saúde, principalmente em municípios do interior, aproximando os serviços da população e facilitando o diagnóstico precoce de diversas doenças. Forte abraço para você, uma ótima quinta-feira e até amanhã. De Curitiba, Mauro Conte, com informações da Rede AERP.
0: Obrigado, Mauro Conte, contribuindo conosco aqui também, trazendo as informações aí direto de Curitiba. A partir de hoje, você querendo mandar o seu alô aí, né? Mandar sua mensagenzinha para incentivar a equipe de Marmeleiro, né? Desejar boa sorte, enfim, né? Marmeleiro contra a Sulina. O jogo está marcado para sábado, tem previsão de chuva, de novo, né? Vamos patinar de novo na água. Jogo marcado para a volta agora, sábado, 3h15. Pode mandar a sua mensagem, seu alô de motivação, de incentivo, para convidar o torcedor também. Vamos lá, que sábado é dia de jogo, precisando de uma vitória simples para chegar à final da Copa Sudoeste Prata e subir para a Série Ouro no ano que vem. 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Vamos ver aqui, o Sadi Ferri está na sintonia, obrigado Sadi Ferri, bom dia para ti, aquele abraço, obrigado pela companhia. Alô Marivone, bom dia também, que Deus abençoe vocês aí da sua casa aí. Ó, vai chegar aí dia 26, a festa da Associação Guarda São Cristóvão de Marmeleiro, já os comentários na cidade, reserve a sua carne, né, antes, com antecedência, não deixe para a última hora, a venda de carne vai ser até o dia 25, no sábado. O pessoal está deixando aqui o telefone, vamos ver onde é que tem carne para comprar para a festa da Guarda São Cristóvão. 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Com o Eclair Garcia Pinto, 99927-0027. Também o Paulo tem, o Balduino tem, o Vandré tem, lá na Secretaria da Paróquia também tem. É, com o Chiles e o Chelso também tem bastante gente vendendo carne, com os integrantes da guarda, os membros da Associação Guarda São Cristóvão. R$ 140 o espeto de 3 quilos. O kit cozinha, para quem queira já adquirir antes também, R$ 35, certo? Vai ter o bingo computadorizado, R$ 50 para R$ 10 mil em prêmios. A missa vai ser às 8 no Santa Rita, depois a bênção dos carros e segue para a festa do dia 26 de julho, festa dos colonos e motoristas da Associação Guarda São Cristóvão de Marmeleiro. Fica o convite, a motivação para você participar. Bom dia, Roseli, tudo bem aí? Amém, amém. Ótima quinta-feira.

0: Por você que canto, e canto muito. Alô, Rosemary Martinato, alô, Loimar, bom dia pra vocês aí. Tem folha de lima aí? Vamos passar lá pra dona Mari então, né? Vamos passar bastante folha de lima aí, depois ela escolhe, né? Onde ela vai buscar. Alô, Rosane, Casa Grande, como é que você tá, Rosane? Essa imagem é bonita, né? Pegando aí uma parcial da cidade de Francisco Beltrão, uma imagem bacana aí do alto da Júlio. Muito obrigado, Rosane Casa Grande, um abraço para ti, bom trabalho, bacana demais ter você também na sintonia tomando café com a gente. Nesta quinta-feira, 999-16-5518, Jane de Paula girando.
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2: Já estamos de volta, Leonino. Projetos criativos ganham força agora, desde que estejam alinhados aí com seus desejos e objetivos reais. Ao ajudar os outros, certifique-se de que isso não está lhe prejudicando. Solte velhas culpas, compromissos ultrapassados, expectativas irreais, tá? No amor, ele tá entrando aí em cena com força total, fazendo você acreditar que um namoro está mais próximo do que você imagina. Então, fique atento aos sinais do universo. A cor é a esmeralda número 5.
3: Virgem, de 23 de agosto a 22 de setembro.
2: Virgem, sua sensibilidade será essencial para resolver questões com harmonia. Nem tudo será como você gostaria, mas tudo pode melhorar com paciência e afeto. Hoje, evite apontar erros e abrace mais. A gentileza que você oferece pode se transformar em conexões mais fortes. A cor é prata, número 7.
3: Libra, de 23 de setembro a 22 de outubro.
2: Libra, às vezes, insistir em explicar algo para quem não quer ouvir é como falar com o vento, né? Hoje, preserve sua energia evitando diálogos desgastantes com pessoas que se recusam a enxergar além do próprio ego. Em vez disso, direcione sua atenção para aquilo que você se importa. A cor hoje é pérola número 8.
3: Escorpião, de 23 de outubro a 22 de novembro.
2: Escorpião, o ambiente ao seu redor pode estar mais delicado do que o normal, exigindo paciência nas interações. Evite reações impulsivas ou exageradas, mesmo que algo tire do sério. Se sentir o peso emocional do dia, procure se cercar de pessoas com boas vibrações. No amor, sua vida amorosa entra em uma fase de descobertas e fortes emoções. Uma nova paixão pode surgir quando você menos esperar, tá? A violeta é a cor de sorte para hoje, o número é o 16. Voltamos bem rapidinho com previsões para Sagitário, Capricórnio, Aquário e Peixes.
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0: Valeu, valeu, valeu. Se a dona Mari queria lima, agora vai ter lima. Lima e folhas, hein, Arilde?
4: Bom dia, Valde. Eu tenho pé de lima e lima também. Se a mulher quer, eu posso. Estou indo para a cidade, posso levar. Eu só tenho que combinar um lugar para deixar ali, ali.
0: Eu já passei ali para a Mari, onde é que você vai deixar? Ele já me disse aqui em off que vai trazer, né, um pacote de folhas e também de lima. Que bacana. Ah, vai ter bastante folha para fazer chá. Hein, seu Tadeu?
5: Tudo certo com você? Tudo tranquilo? Viu, Valdecir? Você é a pessoa que é... lima, folha de lima ou até lima, se quiser vir buscar aqui, tem à vontade, beleza?
0: Olha aí, ó, lá na casa do Tadeu Castanha, ali no quilômetro 4, também tem, viu, dona Mari? 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A dona Tere Balminotti diz que tem bastante folhas de lima, só que ela é em Renascença. Tem bastante ela, se quiser tem que buscar lá, né, dona Tere Balminotti? Lá em Renascença, daí tem um contato aqui, se a dona Mari quiser, né? Contato da Tere Balminotti também tem. 8h41. A dona Nilce Bueno está desejando aqui boa sorte para o time de Marmeleiro domingo. Bora lá, Marmeleiro, para cima de Sulina, buscando vaga para a final. Isso aí, dona Nilce Bueno, obrigado. O Garbinho disse que a senhora acende umas velas lá sempre, né, para iluminar e para torcer por Marmeleiro. Obrigado. Quem quiser mandar sua motivação aí, pode mandar, que a gente coloca no ar aí. 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

0: A Gilmara, bom dia, Gilmara. Homenageando aqui o primogênito que está completando hoje 32 anos de idade, o Ricardo Augusto Xavier. Alô, Ricardinho. Que Deus te abençoe muito aí, com muita saúde, sucesso. Homenagem da sua mãe, a Gilmara, do seu pai, Valdir Xavier. E que Deus ilumine o seu caminho, o seu dia, viu, Ricardo? Ricardo Augusto Xavier, então hoje, 32 anos, o Ricardinho hoje, trabalhando na lida, corre para cá, joga futebol, comentarista de esportes, faz lives, o rapaz não tem sossego, né? Comemorando mais um aniversário com muita alegria sempre no rosto, muito motivado. Parabéns, Ricardo Augusto Xavier. Que Deus te abençoe, viu? Obrigado, Gilmar, obrigado, Valdir, registrando esse momento bacana aí, o aniversário do Ricardo, né? Para nós ainda o Ricardinho, né? Assim que a gente conhece. O Marcelo Momoli, o Marcelinho é o auxiliar técnico do Jalcimir, na equipe de futebol de Marmeleiro, da comissão técnica. E aí, Marcelinho, bom dia.
1: Bom dia, Valdecir. Tudo certo?
0: Bom.
1: Manda um abraço pro pessoal do time do Marmeleiro aí. Ontem, com tudo aquele frio lá, e ainda piazada, estavam lá treinando. Focado no jogo para sábado.
0: Ó.
1: Vamos rumo à final.
0: Isso aí, Marcelo. Obrigado aí pela contribuição também, Marcelo Momoli. E tinha treino mesmo ontem com esse frio todo, a temperatura estava aí nos 7 graus, 8 graus aí pelas 9 horas da noite, e a galera treinando abaixo de frio, já se preparando para enfrentar uma chuva que está prevista para do sábado à tarde, sábado, jogo da volta pela semifinal da Copa Sudoeste contra a Sulina. Bora para cima deles, né, Marcelo? Um abraço para você, para toda a comissão técnica. Quem mais queira mandar aí o seu alô, a sua motivação, manda aí, 999-16-5518.
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0: Aí, Mari Silva, agora qualquer dúvida aí, se você não conseguiu ainda, me avisa, né? As Folhas da Lima. Já tem mais gente chegando lá, já vou lá atender você também. Pode mandar o seu alô, fica tranquila, tranquila, que a gente atende todo mundo aqui na nossa manhã. O nosso café é com você.

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1: Opa, o Paulo César Melo Santos está aí, que é conhecido também pelo irmão do Sargento Melo. Ô Paulo, bom dia, chega mais.
3: Bom dia, Valdecir, tudo bem? Bom. Paulo, irmão do Subtenente Melo, queria que você mandasse os parabéns para ele aí, que ele está de aniversário hoje, completando mais uma primavera. Desejar tudo de bom para ele, que ele continue sendo esse irmão que sempre foi. Um irmão aí que todos nós gostamos muito, amamos, na verdade, e desejar tudo de bom pra ele na vida dele. Valeu, um abraço.
1: Valeu, aí você percebeu na voz aí que o Paulo até se emocionou, né? Homenageando seu irmão. Alô, Subtenente Arlindo Melo Santos, parabéns aí pelo seu aniversário, então, hoje. Quem quiser mandar os parabéns lá pro Subtenente Melo, assim como o seu irmão Paulo fez, né? Manda lá direto pra ele ou manda aqui através da rádio pelo 999-16-5518. A Marlene diz que também tem folha de lima aí no bairro Ipiranga. Depois eu vou ver se a Mari ainda quer. Nós vamos passar o contato da Marlene aí também. Obrigado, Marlene. Bom dia pra ti. Aquele abraço.
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5: Já de volta por aqui as últimas previsões para hoje, quinta-feira, 9 de julho. Sagitário, bom dia. Um objetivo que você vem alimentando está prestes a se concretizar. Falta pouco para cruzar a linha de chegada. Com um pouco de dedicação, você pode transformar sonho em realidade. E se alguém próximo lhe pedir conselhos, seja sensível ao oferecer apoio, tá? Uma situação diferente está prestes a surgir e deixar você mais perto de alguém que tem tudo para se tornar uma companhia especial. A cor para você é cinza, número 6.
7: Capricórnio, de 22 de dezembro a 20 de janeiro.
5: Capricórnio, nem sempre agradar os outros é sinônimo de fazer o melhor por si mesmo. Hoje pense duas vezes antes de assumir compromissos que sabe que não poderá honrar. Cuidar da sua saúde mental é tão importante quanto cumprir tarefas. A cor é branco, número 8.
7: Aquário, de 21 de janeiro a 19 de fevereiro.
5: Aquário, este é um excelente momento para se reinventar e mostrar a sua luz. Deixe para trás qualquer sentimento de inferioridade e abrace quem você realmente é. Os astros estão ao seu favor para estimular o amor próprio e a autoconfiança. A cor é roxo, número 3.
7: Peixes, de 20 de fevereiro a 20 de março.
5: Peixes, diante de obstáculos, a melhor resposta é manter a serenidade, né? Hoje, você pode se deparar com situações que exigem autocontrole e paciência. Mesmo quando tudo parece difícil, lembre-se, as maiores vitórias nascem da persistência. Neste momento, você estará vibrando em uma sintonia leve e atraente, o que abrirá caminhos incríveis incríveis na vida amorosa, tá bom? Ah, seu bom humor e brilho natural vão atrair pessoas interessantes, por sinal. A cor é verde, número hoje é o 19. Ficamos por aqui, de volta amanhã com mais previsões astrológicas, logo cedinho, tô chegando, viu? Beijo no coração, em pé, tchau, tchau.
1: Em pé, tchau, tchau, até amanhã. Amanhã já é sexta-feira, eita, mais um fim de semana chegando aí. Férias também à vista, opa, férias escolares logo, logo também. Não, um descanso, né? Um descanso para a cabeça. Deixar os livros um pouco de lado, os estudos. E dar uma focada no descanso também, né? É bom. Tem as aves que ficam esperando, né? As férias escolares. A partir de segunda-feira, dia 13, né? E aí tem também um campeonato da escolinha, né? Legal para a piazada aproveitar e se divertir. O Luiz Carlos Bernardi também está esperando as férias.
8: Tia Valdecir, tudo bem?
1: Bom.
8: Queria homenagear o Ricardo. O Ricardo, meu amigo. Toca uma música bem boa para ele.
1: Certo, Ricardo Xavier.
8: Amigos para sempre.
1: Amigos para sempre.
8: Ricardo de Barbeleiro.
1: O Ricardo Xavier, né, Luiz Carlos?
8: A pai de Barbeleiro.
1: É, o pessoal da APAI também aí. Ah, falando em APAI, hoje está entregando pizza. Quem comprou a pizza, quem não comprou ainda, não sei se talvez ainda tenha, manda mensagem lá para 3525-1201. A escola Entre Amigos hoje, para quem comprou a pizza, das 9 horas até as 18h30, hoje a entrega das pizzas de vários sabores, 5 sabores, quem adquiriu então retira lá. 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Esse é o WhatsApp da Escola Entre Amigos da APAI de Marmeleiro. Tudo bem, Diles? Bom dia. Os pontinhos, vamos achar os pontinhos aqui, reunir os pontinhos, juntar os pontos, né?
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1: O Andrei está aí, o Andrei Antônio Aco, que também tem história aí com a SEM, Sociedade Esportiva Marmeleiro, desde o tempo do seu pai, né, Andrei Aco? Força e foco e fé no jogo de sábado, né, Andrei?
12: Bom dia, pode ser, tudo bem? Como é que você está? Mas que tal? Viu, só para avisar que o jogo do Marmeleiro é sábado, não domingo, né?
1: Sábado.
12: Vamos lá assistir o Marmelo. 15 horas no módulo esportivo, mas vamos moer.
1: Isso aí. É que a força do hábito aqui, de vez em quando, fala domingo, né? Eita, e assim vai. Mas é sábado o jogo. Sábado, 3 da tarde, com chuva e tudo. E daí domingo o jogo da volta entre Pinhal, Honório Serpa, aliás, e Renascença. Eles jogam no domingo. Nós jogamos no sábado, né? Isso aí. Obrigado, Andrei, pela colaboração aí também. Quem quiser mandar o seu alô, daqui a pouco tem mais. Morreu a Bonnie Tyler, né? Essa moça, aos 70 e poucos anos de idade, acabou falando, 75 anos, né? Uma das vozes mais importantes da música brasileira, da música internacional, né? A música mundial. Essa aqui, principalmente, Total Eclipse do Amor. Ela estava internada desde maio. Ela fez uma cirurgia intestinal de emergência. A família está desolada, diz aqui. Ela faleceu inesperadamente na noite passada, num hospital de Portugal, em decorrência, então, de complicações, né? Depois da cirurgia que ela havia feito. A Bonnie Tyler, ela estava sendo tratada, né? Mas acabou não resistindo. O nome verdadeiro de Bonnie Tyler é Gaynor Hopkins. Ela nasceu no país de Gales em 1951 e já cantava, né? Estilos como country rock, rock operático. E aí passou por uma cirurgia lá ainda em 1977, nódulos vocais. E seguiu recomendações de repouso vocal e tal, e continuou cantando. E agora veio a falecer a Bonnie Tyler.

0: muito boa a música. 9 horas da manhã, daqui a pouquinho tem a Ivonete chegando aí lá da Amazina, daqui a pouco a gente conversa, né? Aqui na nossa manhã de quinta-feira também. Fria é uma barbaridade. Pode mandar o seu alô, seu bom dia, sua mensagem.
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5: Entre 2020 e 2025, o Paraná registrou 11.659 casos confirmados de hepatites virais. Segundo os dados da Secretaria da Saúde do Paraná, a SESA, que intensifica, neste mês, a conscientização sobre as hepatites virais por meio da campanha Julho Amarelo. As doenças que atingem o fígado e muitas vezes evoluem de forma silenciosa podem ser evitadas e tratadas quando identificadas precocemente. Do total de casos, 53,5% corresponderam à hepatite B, ou seja, 6.232 casos, 38% hepatite C, com 4.428 casos, e 8,6% hepatite A, 999 casos. No mesmo período, foram contabilizados 487 óbitos relacionados às hepatites virais, sendo a hepatite C responsável por 77,4% dessas mortes. A vacinação continua sendo uma das principais estratégias de prevenção.
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0: Então sorria aí, né? Sorria. Sorria que você está de bem, está de boa, está na Cristal. 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

0: mais uma dúvida, Zezé de Camargo e Luciano, nossa manhã de quinta-feira, sim, vamos, né? Ser um dia realmente de bênçãos, de alegrias, de paz, na certeza que Deus cuida de cada um de nós, né? Rosemary, um abraço, meu amigo Loimar. 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

0: Meu amigo Evanildo Bonetti, Marlene está de aniversário hoje, então parabéns, mandar os parabéns aqui para Marlene Bonetti, que hoje está de aniversário, né? O Evanildo disse que é dia de tomar banho, viu, Marlene? Ele está te cornetando. No dia do aniversário disse que é dia de tomar banho, mas que tal? Um abraço, Evanildo, e parabéns então, Marlene Bonetti, nossa ouvinte, nossa parceira do rádio de tantos anos, né? Que Deus te abençoe bastante também, que seja um dia especial, recebendo muitas felicitações e com certeza muitos presentes também aí na sua casa. Leva os presentes direto lá para Marlene, já come um pedaço de bolo, que ela sabe fazer um bolo de fundamento. E a Polícia Militar teve aí uma situação ontem. Ontem o sargento Ademir falou aqui no programa sobre motos barulhentas, empinar motos e tal. E então os policiais patrulhavam ontem aqui em Marmeleiro, por volta das 4h00 da tarde, e eles avistaram um masculino, né, um rapaz, um homem, empinando uma moto na cidade. A polícia viu. Aí a polícia tentou abordar então, e ele, percebendo os sinais luminosos e sonoros e a aproximação da viatura, iniciou fuga, realizando diversas manobras perigosas, inclusive colocando os usuários das vias por onde aconteceu o acompanhamento tático em risco, diz a Polícia Militar. E ao trafegar por uma calçada, havia uma rampa de acesso, rampa esta que, ao passar, devido à alta velocidade, o condutor saltou e perdeu o controle da motocicleta, colidiu contra a fachada de uma loja e parou somente cerca de 30 metros à frente. O indivíduo, de apenas 20 anos, diz a Polícia Militar, não possuía carteira de motorista, CNH, já havia sido notificado pela mesma situação de empinar moto, então resultou em apreensão da motocicleta parcialmente destruída, notificações de trânsito e encaminhamento ao hospital, porque ele estava suspeito de ter fratura, né, de ter se fraturado, e além de ter exposto os usuários da via a risco de acidentes. Então essa situação aconteceu ontem, né? Ele empreendeu fuga e a Polícia Militar teve que fazer a perseguição, e ele acabou então caindo com a moto e deu nesse BO todo aí que a Polícia Militar está nos informando. Agora em Marmeleiro, 9h14, 9h14, já deu certo o chá aí? Acho que sim, né? Bastante opções de chá de lima, né? Que chegaram lá para a Mari, que estava precisando, agora vai dar tudo certo aí. 9h15 aqui em Marmeleiro.
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0: Beleza, 9h15. Essa é a música dos pontinhos, é? Toca lá um pouco.

0: Então não entregue os pontos, né? Não entregue os pontos. 9h18, atenção que sábado, dia 11, tem vacinação em Marmeleiro. A Vigilância Epidemiológica do município está falando aí sobre a vacinação contra a gripe para a população em geral, para todo mundo. Não é agora mais só para o grupo prioritário, é para todo mundo. Vacinação contra a gripe e também para atualizar a caderneta de vacinas. Levar documento com foto, levar a carteirinha de vacinação em uma unidade de saúde, ou seja, Centro, Santa Rita e Alto São Mateus, neste sábado, 11 de julho, das 8 da manhã ao meio-dia. Vacinar é um ato de amor, proteja-se, proteja também quem você ama, tome a vacina. Centro, Santa Rita, Alto São Mateus, sábado, das 8 ao meio-dia, vacinação contra a gripe. Recado da Vigilância Epidemiológica de Marmeleiro. Copiou? Fala, meu amigo Silmar Dalcastro. Theo, pensamos juntos, né? Então vou eliminar essa outra prosa aqui. Deixa eu ver o que o Silmar tem para nos dizer aqui. Fala aí, Silmar. Bom dia.
1: Bom dia, bom dia, bom dia, Valcir. Tudo certo?
0: Bom.
1: Então reforçando aí ao torcedor marmeleirense que compareça sábado ao módulo esportivo, né? Por torcer pela nossa equipe rumo à final. Também, Valcir, já aproveitando a deixa que eles outro... É, mandar os parabéns e para três aniversariantes e pessoas amigas da gente, né? Pessoas que a gente tem um conhecimento aí.
0: Um trio?
1: O nosso sargento Melo aí.
0: Sim.
1: E a dona Marlene Bonetti e o Ricardinho Xavier, né? Oh. Como tu mesmo falou antes aí, um cara que tá sempre no módulo, sempre dando um apoio moral para nós ali, pela torcida. Então, os parabéns pros três aí, muitos e muitos anos de vida. Beleza, você? Um abraço, até sábado.
0: Beleza, que me falta, né? Mas não faz falta. Um abraço, meu jovem. Um abraço, Silmar. Então, sábado estaremos aí, 3 horas da tarde, abrindo os trabalhos até, quem sabe, um pouco antes, para trazer o clima do jogo, nem que chova ou faça frio. A partida que dá vaga para a final. Se Marmeleiro vencer, estará na final da Copa Sudoeste Prata e já garantido vaga na primeira divisão do ano que vem. A primeira divisão são 16 times e a segunda divisão são todos os demais que queiram participar, né, da rede de municípios da ANSOP, são 42 municípios, então 16 estão sempre na ouro, vai ser sempre 16, dois caem, dois sobem, e os demais todos daí na prata. Marmeleiro estava na prata porque naquele ano que foi criada a ouro, Marmeleiro não estava entre os 16 primeiros do ano anterior, então por isso foram colocados os 16 primeiros no grupo ouro, e dali para baixo os demais vão para a prata. Ano passado subiram dois vizinhos e Barracão, e esse ano estão para subir aí Marmeleiro, Sulina, Honório Serpa ou Renascença para a Série Ouro do ano que vem. Um jogo por vez, né? Entrada franca, sábado, você acompanha a transmissão Cristal, com as imagens também pelo Facebook, tudinho, tudinho, da volta. Na primeira foi 2-2. Sábado, 3 horas e 15 minutos.
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0: 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Alô, meu amigo Ade Schmidt, bom dia. O que ele escreveu lá? Hoje tem visita do Braguilha. É, esse que é o mais bonito da rua que ele mora. Meu Jesus, o Ade e os outros. É, o Braguilha de Renascença disse que foi visitar o Ade lá na obra hoje e também o Maurinho. É uma visita, que bacana. Eu não vou mais visitar vocês aí, né? Porque senão, Deus o livre, né? O ofusco a beleza de vocês aí não vai dar certo, né? Do Adel, principalmente. Alô, Zoião de Mel, bom dia, 9h23.

0: Soião de Mel, 9,25. 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Loja Sandra Confecções e muitas ofertas, muitas promoções especiais. 9h26, fala Jussara.
1: Bom dia, Valdecir. Feliz quinta para vocês aí. Deus abençoe todos vocês. Mas então vai ter chuva de novo no jogo. Mas toca Maria Mendonça aí para nós ouvir a estrelinha. Beleza? Obrigado.
0: Já que vai chover, toca Marília Mendonça, né? Isso. Ó, para hoje, sol. Previsão de sol o dia inteiro. Para amanhã, também conhecido por sexta-feira. Previsão de sol até umas horas do dia, depois começa a ficar nublado, já com possibilidade de chuva à tarde. Sexta-feira já poderemos ter algumas pancadas, aí 3, 4 milímetros de chuva. Sábado, de acordo aqui com os nossos arquivos meteorológicos, é para chover já desde a madrugada. Chuva o dia inteiro num total aí de quase 30 milímetros, mais de 20 pelo menos é a previsão. Domingo, é para começar garoando na madrugada, depois céu nublado ao longo do dia. É o que aparece por enquanto aqui na previsão do Foreca. Olhando no clima-tempo, que a gente sempre faz uma comparação, mesma coisa, chuva já para sexta, sábado essa quantidade aproximada de 20 e poucos milímetros, domingo tempo bom daí com nuvens e sol. Para semana que vem a temperatura deve ser um pouquinho mais alta, previsão de sol semana toda que vem, pelo que mostra por enquanto. E domingo que vem tem a festa da padroeira ali no bairro Santa Rita, a festa de Santa Brígida, domingo agora. Ontem começou o trido, dia 8, hoje a segunda noite do trido e amanhã, sexta, a terceira noite do trido, né? Fechando então as três celebrações preparatórias para a festa de Santa Brígida. 19h30 na igreja do Santa Rita, a celebração ainda hoje e amanhã. Daí domingo, às 10 horas, a missa. De meio-dia, churrasco, espeto padrão, está sendo vendido aí por R$ 140,00. O combo, pão, cuca, repolho, tomate e maionese por R$ 35,00. Venda de bebidas, sobremesa, vai ter o buffet por R$ 7,00. Vai ter rodadas de bingo depois do almoço. O palhaço Zuca vai comandar a animação toda lá na festa de Santa Brígida, festa do bairro Santa Rita, neste domingo, agora dia 12 de julho. Certo? Passa lá na secretaria da capela para comprar carne antecipada. Até sábado tem que comprar carne. Ou fala com a Dalva, com a Rose, com a Gorete, com os demais aí do Conselho Pastoral. Três telefones eu vou passar aqui, você já vai chamando. 98820-9776, 99126-4632, 99119-9064. Festa de Santa Brígida, neste domingo, no bairro Santa Rita, dia 12 de julho. Compre a sua carne antes, 140 então a carne, não deixe para a última hora. Vai lá, participe, colabore para que eles possam também arrecadar fundos para pagar a reforma da igreja do bairro Santa Rita. 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
4: A Polícia Civil do Paraná divulgou na segunda-feira um edital para a realização do novo concurso público da instituição. As inscrições iniciam na terça-feira, dia 14 de julho, e vão até o dia 12 de agosto. O objetivo é a contratação de delegados, agentes de polícia judiciária e papiloscopistas. Os salários iniciais variam entre R$ 9.007,67 para agentes de polícia judiciária e papiloscopistas e R$ 26.876,48 para delegados. Não há um número específico de vagas. De acordo com a polícia, todos os aprovados integrarão um cadastro de reserva com validade de 2 anos, prorrogável por algum período. Os profissionais aprovados passarão por curso de formação e depois serão lotados em unidades de Curitiba, região metropolitana e também o interior. A organização e execução do concurso estão sob responsabilidade da FGV.
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0: Nove e 32, isso aí, vamos tomando um cafezinho juntos aqui na nossa manhã de quinta-feira, muito bacana, 9:32. Tem mais uma música aí, as andorinhas voltaram, então manda ver.

9h35, nossa manhã, sim, né? 9h35, horário oficial de Brasília, quinta-feira, vamos devagar, né? 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Já falamos aí da festa da Guarda São Cristóvão, né? Que vai ser no próximo final de semana, no último final de semana, aliás, de julho. E tem a musiquinha aqui do aniversário dos 42 anos da Guarda São Cristóvão. Vamos ouvir?

0: está então alusiva aos 43, falei 42, mas são 43 anos de Guarda São Cristóvão, completados neste ano de 2026. Então parabéns a todos que se envolveram nesses anos todos aí, que estão fazendo, fizeram e estão fazendo a sua parte para o bem da comunidade pela Guarda São Cristóvão. Então a festa está na hora de retribuir tudo aquilo que a Guarda São Cristóvão faz pela comunidade, comprando a carne, participando da festa, ajudando aí a também manter o patrimônio que a Guarda São Cristóvão tem para a comunidade. Dia 26 de julho, às 8 horas, tem a missa ali na Capela Santa Brígida, depois sai a procissão, a benção dos carros, a carreata toda, lá no alto da Avenida Macalli, como sempre tem a benção de São Cristóvão. Depois o evento segue lá na sede da Guarda, no bairro Três Pinheiros, com a festança o dia inteiro, vai ter o bingo computadorizado, R$10 mil em prêmios a R$50 a cartela, são cartelas limitadas, inclusive, já garanta a sua rapidinho, entre em contato com os membros da Guarda São Cristóvão. 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Também tem lá no Cobema com o Gilson, na Santa Rita com o Vandré, no Bajo lá com a galera, lá na Secretaria da Paróquia, com todos aí da Guarda São Cristóvão. 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
0: 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Bom dia, prefeito Jander Loz, dá na lida aí, né? Com o radinho ligado na Cristal. Obrigado pela companhia, bom trabalho, ótima quinta-feira para ti, para toda a família também, para toda a equipe da administração municipal. E a mensagem vem bem a calhar, né? Por mais árdua que seja a luta, por mais distante que um ideal se apresente, por mais difícil que seja a caminhada, existe sempre uma maneira de vencer, que é a nossa fé. Então, muita fé, muito foco, fé em Deus, tudo vai dar certo, a gente vai vencendo. Um abraço, Jander, bom dia.
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0: 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A Sandra passando aqui para desejar então boa sorte à equipe de Marmeleiro rumo à final, diz a Sandra. Obrigado, Sandra, pela companhia, pelas boas energias à equipe de Marmeleiro, que sábado enfrenta a Sulina de volta pela Copa Sudoeste Prata, semifinal. A primeira foi 2-2.

0: 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Nossa manhã de quinta, bom dia Arli, tudo certo aí nos conformes, que seja cheia de bênçãos mesmo. 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Um abraço para ti. Não tem chimarrão hoje? Bah! Sem chimarrão, gela o pé, né? Demora um pouquinho mais para esquentar. Muito obrigado, tá, pela sua companhia também. Então, bora lá. Estamos juntos. 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

voz da saudosa Bonnie Tyler, que acabou falecendo ontem aos 75 anos, né? Ela cantava com o Fábio Júnior Sem Limites para Sonhar. É uma chance de a gente se encontrar. Há uma ponte para nós dois em algum lugar. Há uma estação, o trem um dia vai parar, tem que parar, para que a gente possa inventar o amor. Sem limites para sonhar. Sonhe, pode sonhar. 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

0: Isso aí, essa música é pra acreditar, né? Pra acreditar, pra você sonhar, nunca desistir do amor. Abraço, Ega, bom dia, como é que você tá? Tudo certo aí? Bem-vinda. Jamais.
1: Vai, Nildinho.
0: Finalzinha de mais um Café da Manhã com você por aqui. Nosso coração feliz, de gratidão pela sua companhia. Obrigado por ter aberto esse espaço na sua rotina para estar com a gente, estar tomando café com a Cristal. Compartilhamos sorrisos, reflexões, compartilhamos boas músicas. Que a sequência do seu dia seja de paz, de saúde, de muitas conquistas, de bênçãos de Deus na sua vida. Então continue firme. E ó, não se arrependa de espalhar o bem por onde você passar, de espalhar amor, de espalhar sorrisos. Ame hoje, como se não houvesse amanhã. E se houver amanhã, ame de novo. Um abraço, fica bem, que os anjos bons te cuidem.

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0: Louvado seja nosso Senhor Jesus Cristo, para sempre seja louvado. Queridos filhos e filhas, é quinta-feira eucarística. Então vamos juntos dizer graças e louvores, se deem a todo momento ao Santíssimo e Diviníssimo Sacramento. Manda teus anjos, Senhor, para nos ensinar a te louvar e glorificar. Amado povo de Deus, hoje nós começamos a novena de Nossa Senhora do Carmo, a madrinha da obra evangelizar. É preciso, sim, hoje o primeiro dia. E você, já escutou essa música Manda Teus Anjos sobre nós? Uma gravação que fizemos no Rio de Janeiro, em pleno segundo evangelizar, é preciso, Rio de Janeiro. Filhos amados e povo querido, saúdo a todos, também no dia de Santa Paulina. Santa Paulina do Coração Agonizante de Jesus. Saúdo pela Rádio Evangelizar, de onde tudo começa, as rádios irmãs, cujos nomes cito neste momento.
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0: Saúdo você pela TV Evangelizar, sinal digital em todo o país, em várias cidades, canal aberto, pelo YouTube Padre Manzotti Oficial, pelos aplicativos da Associação Evangelizar é Preciso e todas as plataformas digitais. Vamos juntos, manda teus anjos, Senhor, mais um pouquinho, sacristão. Sim, manda teus anjos sobre nós. Manda teus anjos sobre as ondas do rádio. Manda teus anjos pelas imagens de televisão. Manda teus anjos, Senhor. Estende a tua mão. Manda teus anjos, Senhor, para que este programa seja de grande unção, de curas, de libertações e, acima de tudo, de santificação. Confie em vós. Revele sua face sobre nós. Em nome do Pai, do Filho e do Espírito Santo. Amém. Naquele tempo, disse Jesus a seus discípulos: em vosso caminho, anunciai, o reino dos céus está próximo. Ide anunciai. O quê? O reino dos céus está próximo. Curai os doentes, ressuscitai os mortos, terceiro, purificai os leprosos, quarto, expulsai os demônios. Eu repito, grande é a missão, importante é a missão, anunciar que o reino de Deus está próximo. Curai os doentes, ressuscitai os mortos, purificai os leprosos, expulsai os demônios. De graça recebestes, de graça dai também vós. Não leveis ouro, nem prata, nem dinheiro em vossos caminhos, nem sacola para o caminho, nem duas túnicas, nem sandálias, nem bastão. Por quê? Porque o operário tem direito ao seu sustento. Em qualquer cidade ou povoado que entrardes, informai-vos quem ali é digno. Hospedai-vos com ele até a vossa partida. Senhor, a missão nos foi dada. E hoje, em plena quinta eucarística, nós pedimos que pela força da tua presença, corpo, sangue, alma, divindade, sejamos, portanto, beneficiados com estes sinais do teu reino. Manifeste, Senhor, em nossa vida, que de fato nós te pedimos, Jesus Eucarístico, que os doentes sejam curados. Comece a pedir a doentes, diga os nomes, que sejam curados. Que aqueles que estão mortos vivos ressuscitem. Lázaro, vem para fora. Quantas pessoas estão praticamente mortas nos vícios, na depressão, na prostração. Ressuscitem. Lázaro, vem para fora. Quantas pessoas estão praticamente mortas nos vícios,

0: corte, seja o que for, Senhor, cure essa ferida, cicatrize essa ferida. Nós te pedimos, Senhor Jesus, está no teu santo evangelho, soberano Deus, expulse os demônios, aqueles que querem colocar a nossa salvação à perda, aqueles que querem nos apartar de Deus, pessoas ou circunstâncias, apegos, seja o que for, afasta, Senhor, esses demônios de nossas vidas e não nos deixe cair em tentação, mas livra-nos do mal, soberano Deus, vai cantando, filho, e vai rezando, acreditando nesse Jesus Eucarístico. Hoje, por excelência, um dia em que Deus se manifesta em nossa vida. E aquilo que Ele disse no anúncio do Evangelho se pode se realizar e se realiza em nossas vidas. Vai pedindo pelas santas chagas de Jesus, por essa presença real na Eucaristia. Em meio às provações, eu estou aqui rezando, Jesus. No meio de provações, o refúgio, a fortaleza na batalha. Senhor Deus, curai o doente, libertai dos vícios. Senhor, curai as feridas do corpo e da alma, mas principalmente, afastai-nos daquilo que põe em risco a nossa salvação. Amado povo de Deus, eu volto a dizer, dada a importância da novena que começamos hoje, Nossa Senhora do Carmo, madrinha da obra evangelizar, é preciso. Qual é o pedido que você vai fazer neste ano a Nossa Senhora do Carmo? Nossa Senhora do Santo Escapulário, rogai por nós. Eu volto já.
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0: Eu quero destacar que em todas as livrarias do Brasil você encontra o livro Inabalável. Ele é atemporal. A minha fé é inabalável. Eu convido você a adquirir, ler, refletir, uma releitura a partir de Jó. Nós já fizemos no Experiência de Deus, mas é sempre uma leitura atual. E você ouviu o quanto era importante. Quanto é importante refletir sobre a presença dos amigos, até da esposa da vida de Jó. Mas como lidar com a tempestade? Essa música, peça nas rádios para que seja tocada. Inabalável, inabalável, é o nome da música. É, Senhor. Agora posso te ver, posso respirar. A fé não é ausência da dor, não se iluda. É saber que só Jesus é onde eu posso ancorar minha vida. Então dai-me, Senhor, uma fé inabalável. Dai-me, Senhor, inabalável. Maria, que a paz de Jesus esteja com você, Maria.
1: Amém. Sua bênção, Padre.
0: Deus abençoe. De onde você fala?
1: Do Paraná.
0: Ah, tá. Uma Maria de algum lugar do Paraná. Você pediu anonimato? O que está acontecendo?
1: Padre, eu gostaria de pedir oração para minha família. E eu queria um aconselhamento.
0: Por que o Espírito Santo nos ilumine.
1: Amém. Estou nervosa, tá? Não, resumindo.
0: Vai lá, fica tranquila e partilhe.
1: É, um problema meu e da minha mãe. O
0: que está acontecendo?
1: Eu cuidei do meu... Então, a minha mãe, ela... Um ano antes do meu pai falecer, ela abandonou ele. E daí eu cuidei dele até o final da vida dele. E eu ainda estava fazendo o tratamento de câncer, né? Porque na época eu estava com câncer.
0: Tá.
1: E daí eu cuidei dele até o final da vida dele. E depois que ele faleceu, eu fiquei cuidando. Eu cuidei da minha mãe. São 7 anos que eu cuidei dela.
0: Tá.
1: E daí houve entrou meu irmão no meio e entrou uma desavença.
0: Entrou uma desavença.
1: Entrou, porque daí não sei o que que meu irmão ficou falando pra ela e ela me acusou que eu tava roubando ela. Que eu tava pegando o dinheiro dela da aposentadoria. Daí eu fui, padre, tirei o extrato e mostrei pra ela tudo o dinheiro que tava ali, que eu não tinha pegado nada. Só que ela já tinha me chamado e eu que tinha roubado, entendeu? Daí ela, a gente acabou discutindo, eu e ela, sabe? E daí, ela já, na época, ela já ia voltar de morar com esse meu irmão. Daí ela pegou e foi morar com meu irmão. E saiu da minha casa.
0: Certo.
1: E, padre, eu tenho no meu pensamento que ela tem que pedir perdão pra Deus. Não pra mim mais, né?
0: Sim.
1: Eu posso estar errado, mas eu acho assim, que é pra Deus que ela tem que pedir, porque ela me acusou de uma coisa tão grave que eu não fiz.
0: Tá.
1: E ela foi embora faz 2 meses, eu não falei mais com ela, não tenho vontade de falar com ela. Eu tenho depressão, estou tomando medicamento, eu tenho dermatite, padre, tenho sofrido tanto, tanto. Eu estou sofrendo com a ausência dela bastante, porque a gente convivia bem.
0: Filha.
1: Oi, padre.
0: Eu entendo o que você partilhou, mas eu vou pensar no seu bem-estar agora. Pode ser?
1: Pode ser.
0: Veja, você tem que pensar assim. Sua mãe tem algum problema ela tem, porque ninguém abandona o marido um ano antes do falecimento. Uma vida inteira juntos. Não é normal.
1: 59 anos juntos.
0: Você entende que não é normal isso?
1: É que o meu irmão que entrou na vida dela, tipo assim, fazendo a cabeça dela.
0: Filha, não importa.
1: Tá bom.
0: Não importa. Você tem que pensar que então, no mínimo, é uma pessoa muito influenciada, fácil de se dominar. por mais que você fala que ela tem que pedir perdão a Deus, você está magoada. E não é errado você sentir mágoa, frustração de ter sido acusada de algo que não fez. Você tem que admitir, eu me decepcionei com a minha mãe.
1: Sim.
0: Você está decepcionada.
1: Estou, padre.
0: E no fundo...
1: Dói muito.
0: Sim, e no fundo, ela deveria pedir perdão a você. Ela deveria pedir perdão a Deus, sem dúvida. Mas a você também. Só que, veja, quantos anos ela deve ter, mais ou menos?
1: Ela está com 86 anos esse ano.
0: Vale a pena se levar, deixar ela partir desta vida com isso? Não vale. Você não vai ficar bem. Eu não estou falando dela. Ela tem os motivos. Procure sua mãe. De alguma forma. Não é para vocês serem amigas. Você disse, eu sinto falta dela. Nem que seja para você dizer, mãe, eu te perdoo pelo que você fez, mas eu te amo e sinto a tua falta. Não importa o que ela vai te responder, importa o perdão que você vai dar. Você imagina ela vir a falecer e você ficar dentro do seu coração, eu não falei com a minha mãe antes dela morrer. Você não vai ter essa paz. O perdão vai te libertar e, consequentemente, vai libertar a ela. Aqui não é você e teu irmão. Se você tem reta consciência que você não roubou, você não tirou o dinheiro dela, direito que tinha para comprar os remédios, direito que tinha para comprar a subsistência dela, isso não é roubar. A aposentadoria é para isso. Se você tem consciência que fez o que é certo, não deixa a vida dela terminar desse jeito. Tente conversar com a sua mãe, dar o seu perdão e dizer, mãe, eu sinto a sua falta. Talvez aqui esteja uma grande libertação na tua vida, filha. Você entendeu?
1: Entendi.
0: Não põe seu irmão no meio. É com a tua mãe. Com teu irmão é outra história. Nada melhor do que uma consciência limpa e uma alma em paz. Essa paz que você tem, que você almeja com a sua mãe, ela é importante. Tente procurá-la, mas antes, nós estamos começando hoje a novena de Nossa Senhora do Carmo. Ofereça essa novena por ela. Peça, mãe, repita comigo, Nossa Senhora do Carmo.
1: Nossa Senhora do Carmo.
0: Eu quero fazer as pazes.
1: Eu quero fazer as pazes.
0: Com a minha mãe aqui na terra.
1: Com minha mãe aqui na terra.
0: Peço, Nossa Senhora do Carmo.
1: Peço, Senhora do Carmo.
0: Que interceda.
1: Que interceda.
0: Que haja o perdão.
1: Que haja o perdão.
0: E a reconciliação.
1: E a reconciliação.
0: Amém.
1: Amém.
0: Que Deus abençoe Maria. Você vai se sentir muito em paz em ter procurado a sua mãe. Não deixe que os dias se acabem com essa distância entre vocês. Que Deus abençoe. Eu vou para o intervalo e eu volto com a leitura orante. Volto com a palavra de Deus. E o que eu falei para ela serve para todos. O diálogo, a oração, ela move montanhas. Volte comigo, voltamos já.
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0: Queridos irmãos e irmãs, nós vamos para a leitura orante e vou explicar um pouco depois sobre as contendas, as dificuldades, as acusações que Paulo recebeu da comunidade de Corinto. Mas e depois? Agora, eu gostaria só de lembrar, pessoal dos Estados Unidos, já garantiram a inscrição para o retiro? O retiro oficial acontece dia 15 e 16 de agosto. Então você que está nos Estados Unidos, faça sua inscrição. Retiro sábado e domingo em Randson. Onde? No Clube Português. No sábado, das 8h30 às 5 da tarde e no domingo, das 8h30 às 5 da tarde. Palestras diferenciadas, adoração ao Santíssimo, missa, adoração. Depois, dia 22 de agosto, em Delham, New Jersey, na Escola Católica da Sagrada Cruz. Como que faz a inscrição? Pelo site padrereginaldomanzotti.com.br ou direto no Instagram, @missao.usa. E agora, escute o que as pessoas têm dito sobre a leitura orante, por favor.
1: Olá, Padre Reginaldo Manzotti,
0: olá,
1: sua bênção. Quero aqui, através desse áudio, mandar para o senhor, através da leitura orante de Romanos, hoje que o senhor falou dia 15/4, de 9 a 12, né?
0: Certo.
1: Então, que toca bastante a gente. Que a esperança que vocês têm os mantenha alegres. Aguentem com paciência,
0: opa,
1: os sofrimentos e orem sempre. Então, assim, toca muita gente, né, padre? Porque eu sou motorista de caminhão,
0: opa,
1: moro na cidade de Bahia, aqui no estado do Paraná. Então, a gente sempre está na estrada, longe da família, né? Saudade, os perigos que hoje a estrada apresenta, né?
0: Verdade.
1: A falta de segurança.
0: Verdade.
1: O ser humano em si está difícil de lidar, né, padre?
0: Sem dúvida.
1: Então, hoje essa leitura toca muito na gente, porque a gente tem hora que a gente desanima, né? A gente fica triste, com saudade de casa, que nem eu tenho uma filha de 18 anos e outra de 8. Então, essa leitura hoje tocou bastante.
0: Tá bom.
1: Sempre sou um viciado na leitura orante.
0: Que
1: com
0: vício
1: certeza,
0: bom!
1: No programa Experiência de Deus. Mas, às vezes, é difícil eu estar parado, às vezes, né? Para mim acompanhar na Bíblia. Mas, assim, quando posso, espero para a noite, eu marco tudo que o senhor já leu. Escuto, às vezes, reprise no YouTube.
0: Que legal!
1: Senão, quando a gente está puxando aqui no Paraná, às 10 horas, na Clube FM. Então, a gente sempre está marcando na nossa Bíblia, né? Beleza,
0: tá bom,
1: padre, um abraço, fique com Deus.
0: Beleza, filho de Deus, isso aí, caminhoneiro, meu abraço a todos os caminhoneiros, que Deus os guie na ida, na volta, seja onde for, e que compense a saudade da família, porque é o pão nosso de cada dia. Meu abraço também aos taxistas, cobradores de ônibus, aos motoristas, a todos, lá de Ivaí, um abraço a todos. Bíblia aberta, cartilha de oração. E hoje nós estamos no capítulo 9. Paulo vai falar dos direitos e deveres de um apóstolo. Mas eu falei que eu iria explicar um pouco. Paulo escreve a primeira carta aos Coríntios com o coração bastante ferido e preocupado. Como assim? Por quê? Porque a comunidade de Corinto levantou sérias críticas a Paulo. Houve muita briga dentro da comunidade de Corinto. E Paulo, quando ficou sabendo do acontecido, escreve a carta aos Coríntios colocando os pontos nos is, tentando acabar com a discórdia e também explicando o seu ponto de vista. Vamos lá, é nesse contexto que ele escreve, nada amistoso, sério, padre? Sim, nada amistoso. Capítulo 9, versículo 1, será que eu não sou um homem livre? Paulo fazendo uma pergunta, por acaso não sou um apóstolo? Será que eu não vi Jesus, o nosso Senhor? Faça uma pausa. Você sabe que sim, ele viu o Senhor. respondendo sim, ele é livre. Sim, ele é um apóstolo. Mas ele pergunta para a comunidade: por acaso, vocês não são resultado do trabalho que eu faço para o Senhor? Lembre que Paulo foi que esteve formando, fundando a comunidade de Corinto. Mesmo que outros não me aceitem como apóstolos, vocês me aceitem. Mesmo vocês, pelo fato de estarem unidos com o Senhor, são a prova de que eu sou apóstolo. Quando as pessoas me criticam, eu me defendo dizendo assim: será que eu não tenho direito de receber comida e bebida pelo trabalho? Será que nas minhas viagens eu não tenho direito de levar comigo uma esposa cristã, como fazem outros apóstolos, irmãos do Senhor Jesus e também Pedro? Será que Barnabé e eu somos os únicos que temos a trabalhar para nos sustentar? Quem já ouviu falar de algum soldado que pagou a sua própria despesa no exército? Ou qual é o fazendeiro que não come a das uvas de sua própria plantação? Qual é o pastor que não toma o leite do seu gado? O que se subentende aqui? Que criticavam Paulo. E sabemos que por isso Paulo era tecelão. E ele disse: eu vivo do sustento do meu trabalho, mas eu teria direito ao salário. E ele dá exemplos. Não pode o fazendeiro beber do leite da sua vaca? O fazendeiro comer das uvas da sua propriedade? Os outros apóstolos não têm, e usa a palavra regalias, não têm direitos? Por que vocês negam a mim que também sou apóstolo? Lembra que eu falei, não está nada amistosa a relação. Versículo 8. Não pense que eu me apoio somente nesses exemplos de vida diária, pois a lei diz a mesma coisa. A lei de Moisés está escrito assim: não amarre a boca do boi quando ele estiver pisando o trigo. Por acaso Deus está interessado nos bois? Ou foi no respeito que ele disse a isso? É claro que isso está escrito em nosso favor. Tanto a pessoa que planta como a pessoa que colhe faz o seu trabalho na esperança de receber a parte da sua colheita. Se temos semeado entre vocês a semente espiritual, será demais se recebermos de vocês alguma recompensa material? Gente, quantas vezes a crítica só pede dinheiro, só pede ajuda, só faz campanha, claro, só fala em dízimo. Gente, peraí, estamos pedindo para nós, apesar que Paulo diz: eu tenho direito. Se outros têm o direito de esperar isso, a recompensa material, será que nós não temos muito mais direito do que eles? Nós não estamos usando esse direito, pelo contrário, temos aguentado tudo para não atrapalhar o evangelho de Cristo. Paulo é firme quando fala. Versículo 13. Certamente vocês sabem, os que trabalham no templo é do templo, os que recebem seus alimentos, e sabem também os que oferecem sacrifícios do altar, recebem uma parte da carne dos animais que são sacrificadas ali. Como assim, padre? Sim, até no templo. Por exemplo, se sacrificava uma ovelha, uma parte era sacrificada, uma parte da carne era para os sacerdotes do templo. E Paulo lembra disso. Eu vou para o intervalo e volto com a leitura orante. Volte comigo.
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0: Paulo está no capítulo inteiro justificando que deveriam ajudá-lo, mas não fazem. Mas ele vai terminar dizendo: eu não tenho usado nenhum desses direitos, e vai dizer por quê? Eu não quero manchar o evangelho, eu tenho direito. No fundo ele está dizendo: vocês são uma comunidade de ingratos. Vocês beberam da fonte, receberam a semente e não colocam a mão no bolso. Não colocam a mão no bolso e não ajudam. Paulo é firme. Ora, filho, quantas vezes você não critica a sua comunidade? Critica o padre? Seja eu, pela obra evangelizar é preciso, seja o pároco, porque tem que manter a paróquia de pé. E até para sustento do sacerdote, sustento dos seminaristas. Paulo vai chegar a dizer assim: no caso, eu faço o meu trabalho por minha própria vontade. Eu não posso esperar algum pagamento. Se faço como dever, é porque é um trabalho que Deus me deu para fazer. Qual o pagamento que recebo? Paulo responde: é a satisfação de anunciar o evangelho sem cobrar nada, sem exigir os direitos que tenho como pregador do evangelho. Ponto por hoje. Não estou dizendo que sou perfeito, mas quem me conhece já sabe que há mais de 25 anos, a rádio, a obra evangelizar, 22. Então, há mais de 25 anos eu faço eventos. Nunca cobrei um cachê para me apresentar, para rezar uma missa, nunca. Claro que os músicos, quando pedem um evento, os músicos precisam viver. Eu não vou fazer caridade com o chapéu dos outros. Eu não cobro cachê. O que é cobrado é pelos músicos. Passagem e passagem de avião não é barato. Tanto que muitas vezes eu digo assim, quando me liga uma pessoa: olha, tenta casar as viagens, porque o custo está alto. E não aceito ingressos. Então, eu tento, desde que comecei, levar muito a sério essa gratuidade. Porque isso é algo que as pessoas têm muita dificuldade. Quando, por exemplo, agora eu vou falar da campanha extra de Jesus das Santas Chagas, como se reage? Lá vem o padre de novo pedindo. Mas veja por quem eu estou pedindo. Eu estou pedindo para nós trocarmos um transmissor que tanto bem faz lá em Fortaleza, melhorias de modo geral na Terra Prometida. E eu digo para você: ninguém é tão pobre que não pode ajudar. Ofereça o que você tem na campanha extra de Jesus das Santas Chagas. Se somos missionários pelo rádio, missionários pela TV, precisamos da sua ajuda. É uma forma de você ser um missionário, é ajudar uma obra missionária. Quanto tempo se escuta o padre Reginaldo? 22 anos? E ainda não colabora? Pensa com carinho nisso. Amém. Bruna, que a paz de Jesus esteja com você.
1: Bom dia, padre.
0: Bom dia, filha. Você fala de onde, Bruna?
1: Eu falo de Vilhena, Rondônia.
0: Enquanto você fala, só vou anotar aqui uma coisinha. Eu já lhe dou toda a atenção possível. Ah, é até onde eu fui hoje, que senão amanhã eu me perco, tá? Me perdoe. É versículo 1 ao versículo... Ajuda essa questão, 18, tá? Bruna de Vilhena, Rondônia, como é que você me acompanha ali, filha?
1: Eu acompanho você pelo YouTube.
0: Tá certo, diga lá, minha filha.
1: Hein, padre, eu venho pedir oração pra minha mãe, que ela tá com câncer, né, na garganta.
0: Pelas Santas Chagas. Como é que é o nome da mãezinha?
1: É Aparecida Josiane Josepete.
0: Tá. Aparecida Josiane
1: Josepete.
0: Tá. Mais algum pedido?
1: E oração por mim, né? Para acalmar meu coração, né? Porque não é fácil, né?
0: É você que cuida dela?
1: É, eu que estou cuidando dela.
0: Faça com muito amor, viu, Bruna? Com muito amor.
1: Sim.
0: Mais alguém você quer pedir oração?
1: É só, isso? Só eu e ela, só e meus vizinhos aqui de volta.
0: E eles estão te ajudando?
1: Ajuda.
0: Ah, que bom. Então quem estiver escutando aí, ajude mesmo a Bruna. É ela e a mãe. Levarei no altar do Senhor, tá bom, Bruna?
1: Tá bom, eu gostaria de pedir para você um santinho da Santa Chagas.
0: Um santinho? Vou mandar, sim. Vou mandar uma imagem. Pode ser uma imagem de Jesus das Santas Chagas?
1: Pode ser, sim. Aí você coloca ela nas suas orações.
0: Tá bom, então você fica na linha que ela tem que puxar o teu telefone, puxar a linha para pegar o seu endereço, tá bom, Bruna?
1: Tá bom, padre. Eu fico muito feliz em falar com você, tá?
0: Eu que agradeço. Bruna de Vilhena, Rondônia, pelo YouTube, Rádio Super Vilhena AM, diretora Zuleika, Dom Norbert Hans, Christopher Foerster, da Diocese de Ji-Paraná. Regina, que a paz de Jesus esteja com você, Regina.
2: Bom dia, padre. Sua bênção.
0: Deus abençoe. Você fala de onde?
2: De Angra.
0: Angra dos Reis?
2: É, dos Reis.
0: Como é que você me acompanha ali?
2: Ah, pelo aplicativo, YouTube.
0: Aplicativo? Aplicativo YouTube?
2: Isso.
0: Tá certo. E o que você gostaria de falar, Regina?
2: Ah, tá. Eu tô até emocionada, né? Falar com o senhor.
0: Hoje é teu dia.
2: É. Eu tô desde fevereiro do ano 2025, né? Com a minha pequena, que fez 13 anos, agora é dia 19. Enfrentando a leucemia. Mas assim, Deus é bom o tempo todo, né?
0: Tá.
2: E foram várias idas para a UTI, umas 3 vezes para a UTI, mas assim, uma das idas que ela ia para a UTI, né? Eu não estava com ela, meu esposo que estava. E quando ele falou que ela ia para a UTI, eu só entreguei na mão do Senhor Jesus das Santas Chagas, basta uma gota do seu sangue.
0: Sim.
2: Sobre a Ana Luísa nesse momento, que eu nem sabia o que estava acontecendo.
0: Entendi.
2: E eu cheguei na UTI, cheguei lá, ela foi para a UTI, né? Ela teve uma convulsão e uma parada respiratória, mas graças a Deus, pouco. E foi para a UTI, e quando ela ficou na UTI lá e ela passou mal, vomitou, e assim, veio a certeza para mim naquele momento que Jesus da Santa Chagas nunca faltou com ela, nem com quem acredita. Ela botou 2 gotas de sangue para fora, padre,
0: sim,
2: que aquela foi a resposta que eu precisava para ficar firme, forte, e que Jesus da Santa Chagas estava fazendo a obra, né?
0: Entendi, filho, entendi.
2: Eu passei 2025 no hospital, mas já 2026 eu estou em casa com ela, vou uma vez no mês lá.
0: Sim.
2: Eu sei que Jesus das Santas Chagas está curando a minha filha, já curou, mas assim, a gente precisa seguir protocolos,
0: claro,
2: né?
0: Claro.
2: E com muita gratidão. Hoje eu estou chorando de ver, sabe?
0: Entendi.
2: Porque foi uma batalha, eu e meu esposo, era revezando nós dois, eu
0: imagino.
2: Assim, a cruz, quando a gente agarra na mão do Senhor, tudo não fica difícil, sabe?
0: Você me diga o nome dela que eu preciso, quero levar no altar do Senhor.
2: Ana Luísa.
0: Ana Luísa.
2: Estelina Posidônio.
0: Estelina.
2: É, Posidônio.
0: Tá,
2: ela
0: certo.
2: Tem síndrome de Down, pai, padre. E assim, é uma bênção na minha vida.
0: Tá,
2: ela recebe a Eucaristia toda semana em casa, que ela já fez a primeira comunhão. E peço oração também por mim, pelo meu esposo, Paulo Divino.
0: Tá bom.
2: E por toda a família.
0: Que Deus abençoe. Eu tenho um intervalo, eu volto. Eu volto comentando. Deus abençoe, eu volto já. Primeiro dia da novena.
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falava com a Regina, que deu um testemunho muito forte, 13 anos, com a filha, a Ana, a Luísa. Com certeza, Regina, rezando por você, pela sua filha, pelo seu marido, Valdemar. Ela lá de Angra dos Reis, acompanha pelo YouTube, bispo da diocese de Itaguaí, Dom Paulo Celso Dias do Nascimento. Hoje, aniversário de Dom João Batista de Oliveira, da diocese de Santa Cruz de Corumbá, Mato Grosso do Sul. Dom Norbert Hans Christoph Foeste, inclusive atendi lá na diocese dele, diocese de Ji-Paraná, Rondônia. Aniversário da cidade de Boa Vista, Roraima, onde temos a TV Evangelizar, canal 21.1. Rádio Irmã, Integração FM, São José do Cedro, Santa Catarina. Libertas FM, Ressaquinha, Minas Gerais. Metropolitana M, Mogi das Cruzes, São Paulo. Amado povo de Deus, primeiro dia da novena daqui a pouco, mas antes, escute este testemunho. Meu Deus, envie com fotos. Eu vou mostrar misericórdia. Vamos lá. Sua bênção, Padre. É o Valmir que está mandando. Foto. Venho aqui mostrar o milagre que Jesus Cristo fez em minha vida. Eu trabalho numa fábrica de gelatina aqui na minha cidade. Sou mecânico da empresa. Fui chamado pelo operador do setor para realizar manutenção de uma bomba, pois ela não estava mandando água para lavar as tubulações. Chegando ao local, o operador me informou que estava tudo liberado para abrir a bomba. Quando eu agachei para abrir, ela explodiu, jogando água quente de 90 graus no meu corpo. Então percebi que a roupa estava grudando em mim, meu Deus. Resolvi tirá-la. Vi minha pele saindo toda no chão. Queimei quase 80% do meu corpo. Fui socorrido pelo corpo de bombeiros, levado ao hospital. Fiquei por um dia e depois fui transferido para outro hospital. Fiquei 3 dias na UTI, pois meu caso era grave. Depois dos 3 dias, fui transferido para um hospital especializado em queimadura em outra cidade. Fiquei 40 dias entubado na UTI. Quando cheguei nesse hospital, tive um infarto. Depois, uma convulsão. Tive 3 paradas cardíacas. Foi quando os médicos pediram para chamar minha família, pois o meu caso era só um milagre. Eu tive uma forte experiência com Jesus, pois ele me fez voltar a viver. Voltei da 3ª parada cardíaca. Eles estavam orando por mim, minha família. Ele me deu uma segunda chance. Eu era para ficar 6 meses no hospital, mas por um milagre de Jesus das Santas Chagas, com 2 meses eu recebi alta e não fiquei com sequelas. Hoje sou muito grato a Jesus. São imagens fortes, viu? Muito fortes. Quem escreveu? Valmir de Souza Quirino. Ele é de Presidente Epitácio, São Paulo. Sou associado e um milagre de Jesus das Santas Chagas. Misericórdia, gente. Misericórdia. Só o Senhor Jesus mesmo. Juntos, primeiro dia da novena de Nossa Senhora do Carmo. Nossa Senhora do Carmo, que deixastes o santo escapulário como sinal do vosso amor e proteção, sois reconhecida como assistência na vida e consolador amável na hora da morte. Eu, vosso filho e devoto, pronto a vos servir, disposto a vos amar, me apresento a vós e nesta novena faço o meu pedido. Qual pedido se quer fazer a Nossa Senhora do Carmo neste ano? Neste ano. Nossa Senhora do Carmo, nunca se ouviu dizer
que alguém necessitado, tendo recorrido a vós, tenha ficado desamparado, com confiança, Mãe do Escapulário. Intercedei junto ao vosso Filho Jesus Cristo por mim, por aqueles por quem devo rezar sempre, e por aqueles que se confiaram às minhas orações. Mãe amável, sede-nos propícia, rogai por nós a Deus, para que sejamos dignos das promessas de Cristo. Nossa Senhora do Carmo, primeiro dia, rogai por nós. Mãe do Santo Escapulário, rogai por nós. Madrinha da obra evangelizar é preciso, intercedei por nós. O Senhor esteja convosco, Ele está no meio de nós. Abençoai, Senhor, a água, a roupa dos enfermos, as fotos de família. Abençoai e santificai aqueles que mais precisam. Nossa Senhora, nós estamos começando hoje esta novena. Peça teu Filho por nós. Suplique a teu Filho por todos nós. Por intercessão também de São Pio de Pietrelcina, nos méritos das Santas Chagas, Pai, Filho e Espírito Santo, eu me despeço com o clipe Manda Seus Anjos sobre nós. Evangelizar é preciso.

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11:04, 11:04, bom dia. É manhã de quinta-feira já, né? Manhã de quinta-feira, programa da manhã, programa Ayrton José, começando agora aqui na Rádio Cristal, né? Vamos até o meio-dia com muita informação para você da cidade e da região. Hoje já é 9 de julho, ano 2026, passando rápido esse ano de 2026, né? 190 dias já se foram, 175 para terminar o ano. Com a agenda do rádio de hoje, chegando ela, a Elaine Dias.

0: Olá, hoje é dia 9 de julho, hoje é dia da Revolução e dia do Soldado Constitucionalista. Aniversariante do dia. Foi no ano de 1956 que nascia Tom Hanks, ator norte-americano. Ana Botafogo também nasceu no mesmo ano, a bailarina brasileira. E em 1974 nascia a jornalista Glenda Kozlovski. Eles estão de idade nova hoje, estamos soprando as velhinhas para eles, então parabéns. Nos fatos históricos, a gente volta no tempo e lembra que em 1960, no Brasil, entrava no ar a rede Excelsior de televisão. Morria em 1980 Vinícius de Moraes, poeta, compositor e diplomata brasileiro. E em 2021, uma onda de protestos após a prisão do ex-presidente da África do Sul, Jacob Zuma, deixavam ao menos 70 mortos e centenas de presos. Amanhã tem mais pra você. Até lá!
1: Temperatura. O tempo é bom, né? Tempo é bom. Temperatura começando a aumentar um pouquinho. Lá fora tá 17 graus. Aqui dentro do estúdio da rádio hoje tá mais frio, né? Tá 15 graus ainda. Umidade relativa do ar na casa dos 57%. Quem vem para falar da previsão do tempo para hoje é Sofia Maria Duarte Muniz.
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3: A previsão do tempo para esta quinta-feira indica tempo firme em toda a região sul. O dia será de sol entre poucas nuvens. Pela manhã, há possibilidade de nevoeiro ou névoa úmida em áreas do Paraná. Em Curitiba, mínima de 5 e máxima de 22 graus. Florianópolis registra de 5 a 19 graus. Porto Alegre varia entre 6 e 18 graus. A umidade relativa do ar varia entre 20% e 98%. As informações são do Instituto Nacional de Meteorologia. Sofia Muniz, o tempo e a temperatura.
1: Yes. 11 horas e 7 minutos, 11 e 7 é o nosso programa da manhã, programa Ayrton José, começando agora. Vamos falar de esporte, está chegando o Valdecir Moraes para falar dos assuntos do esporte de hoje. Bom dia, Moraesinho.
4: Bom dia para todo mundo. Então, agora reta final da Copa do Mundo. Hoje teremos já o primeiro jogo pelas quartas de final, partida marcada para as 17 horas, França e Marrocos. A partida será disputada então em Boston, nos Estados Unidos. A França tenta disputar a semifinal pela terceira Copa do Mundo seguida. Foi campeã em 2018 e foi vice em 2022. Venceu todos os jogos que disputou na edição e vem de uma vitória mais apertada nas oitavas, que foi 1-0 sobre o Paraguai. Já a seleção de Marrocos quer repetir a última Copa do Mundo e chegar de novo nas semifinais, mas para isso terá que passar justamente pelo algoz do último final, do último Mundial, a França. 5 horas, França e agora mais apertado nas oitavas, que foi 1-0 sobre o Paraguai. Já a seleção de Marrocos quer repetir a última Copa do Mundo e chegar de novo nas semifinais, mas para isso terá que passar justamente pelo algoz do último final, do último Mundial, a França. 5 horas, França e Marrocos em Boston.

0: com apenas uma derrota, que foi para a Alemanha na primeira fase. A seleção teve dificuldades, mas superou o Japão, o time da casa, por 3-1 ontem lá em Osaka, no Japão. A seleção brasileira de vôlei feminino volta a jogar na competição na manhã de sexta-feira, 7h20, horário de Brasília, o próximo compromisso da seleção contra a Polônia. Pelo Campeonato Brasileiro da Série B, segunda divisão, no finalzinho ontem o Criciúma venceu a Ponte Preta por 2-1 em Campinas, assume a liderança com 33 pontos na Série B, a segunda divisão do Campeonato Brasileiro de Futebol. O Atlético Paranaense fez jogo amistoso ontem e perdeu para o Boca Juniors em Salta, na Argentina, por 1-0, viaja para Bragança Paulista, onde o Atlético tem amistoso contra o Bragantino no próximo sábado, nos preparativos para a próxima rodada do Campeonato Brasileiro da Série A. Recordando e convidando o torcedor para sábado, a partir das 3h15, no módulo esportivo, o jogo da volta pela semifinal da Copa Sudoeste de Futebol Prata, Marmeleiro recebendo o time de Sulina. Na primeira foi 2-2, quem vencer fica com a vaga para a decisão. E aguarda o adversário que sai do jogo de domingo, 3h15, em Honório Serpa e Renascença, que empataram na ida em 0-0. 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
1: 11h09, 11h09, é a Cristal e o programa da manhã, programa Ayrton José. E ontem o Brasil perdeu, né, o mundo, né, perdeu a Gaynor Hopkins. Sabe quem é essa, Gaynor Hopkins? A Bonnie Tyler, né, cantora do Total Eclipse in the Eyes, né, faleceu ontem aos 77 anos de idade, né. Você foi mais uma cantora da música internacional. Bom dia para a Zenivilmar Araldi, está ligada com a gente também lá no Facebook. E conosco aqui no estúdio está o Josimar Cordeiro, que é aí da Capela Santa Brígida do bairro Santa Rita, que domingo tem uma grandiosa festa. Bom dia, Josi, e como é que está a organização da festa? Tudo tranquilo?
2: Bom dia, Ayrton, tudo tranquilo. A gente trabalhou em cima do limite para chegar o dia de domingo, está tudo em ordem. Então, a gente conta com a participação de todos. Teremos no domingo a nossa festa, o churrasco R$140, e temos kit combo R$35, e contamos com a presença de Marmeleiro, região, que queira participar conosco na festa no domingo.
1: E todo o valor arrecadado é para pagar a reforma da igreja. Fizeram uma reforma bonita lá, né?
2: Ficou bonita, muito bonita. Na verdade, aí foi uns 120 mil, mais ou menos. A gente não chegou ainda o cálculo 100%. A gente está fazendo o levantamento, né? Mas vai dar uns R$120 mil. Então, quem puder colaborar conosco e participar da nossa festa, estamos contando com a presença de todos. Marmeleiro, região, no bairro.
1: Exatamente. E ontem, já na parte religiosa, ontem à noite, já começou o tríduo, né?
2: Sim, começou o tríduo a partir das 19h30. E daí, depois do trilho, teremos a venda de caldo também, R$10 o caldo, para quem quiser retirar. A gente tem a vasilha, quem quer levar para casa leva uma vasilha, R$10 o caldo.
1: O caldo de que é hoje?
2: Caldo de mandioca.
1: Opa, hoje é caldo de mandioca.
2: E amanhã? Amanhã também. A gente optou pelo caldo de mandioca, isso é mais fácil, mais prático, né?
1: Uhum. E como é que foi a venda ontem?
2: A venda ontem não foi tanto assim, porque o pessoal não está tão acostumado ainda, né? O pessoal acostumou a matriz, na verdade...
1: O pastel
2: e tal. Mas no decorrer dos anos a gente vai aprendendo e vai pegando... O pessoal vai pegando gosto também.
1: O Santa Rita vai ter dois finais de semana de evidência. Primeiro começa com a festa da comunidade, a festa do bairro, arrecadando recurso aí para a reforma da igreja. E depois, no dia 26, vai ser a missa principal
2: da festa da guarda. Vai ter a benção dos carros também do lado da igreja, no caso, né? E depois seria a festa da guarda.
1: Exatamente. Josi, a equipe de trabalho, todo mundo já escaladinho, quem vai assar a carne, quem vai temperar a carne,
2: todo mundo lá na cozinha
1: trabalhando, né?
2: Todo mundo aposto já, Ayr, todo mundo já preparado já.
1: Quantas pessoas envolve mais ou menos aí, tem ideia, Josi?
2: Envolve mais ou menos umas 25, 30 pessoas.
1: 25, 30 pessoas, né? E a capacidade do pavilhão hoje, quantas pessoas?
2: Hoje nós temos capacidade para o pavilhão, umas 350 pessoas sentadas. Se não chover...

0: E a gente vai entre a igreja e o pavilhão, a gente vai colocar bancos ali, entendeu? Para ficar melhor para o povo. Que nós temos a nossa capacidade de 350 pessoas lá dentro, mais do que isso, nós não conseguimos colocar, né? Então, se o tempo tiver bom, a gente vai colocar mesas do lado do pavilhão e a igreja para colocar mais pessoas sentadas ali, né?
1: E se a pessoa quiser reservar uma mesa, tem como fazer reserva
0: Tem
1: antecipada na
0: como
1: mesa?
0: reserva fazer antecipada ainda. Tem como, tem.
1: Liga lá para Gorete, para
0: Para Gorete,
1: Rose,
0: para
1: para
0: Dalva.
1: Dalva, né?
0: Sim, tranquilo. E quem não fez a compra do churrasco, então, procure nós ou a Dalva, esse telefone que o Ayrton passou ali na rádio, que a gente está sempre à disposição. A nossa meta é vender 1.000 quilos de carne.
1: Então tá, vamos comprar carne lá para a festa. Josi, obrigado, um abraço para você e sucesso na festa.
0: Um abraço, Ayrton, e até domingo na festa. Obrigado.
1: 11 horas e 14 minutos, 11 e 14. Ah, o programa da manhã, programa Ayrton José. Yuri Hudson chegando para falar que governo adia novamente decisão sobre etanol na gasolina.
2: O governo federal adiou pela terceira vez a reunião do Conselho Nacional de Política Energética, que iria analisar o aumento da mistura obrigatória de etanol na gasolina dos atuais 30 para 32%. O encontro estava marcado para esta quarta-feira, mas foi cancelado sem que o ministro de Minas e Energia apresentasse uma justificativa ou informasse uma nova data para a deliberação. Essa mudança é defendida pelo governo como uma forma de reduzir a dependência da gasolina importada, fortalecer a produção nacional de biocombustíveis e ampliar a segurança energética do país. O presidente da União da Indústria de Cana-de-Açúcar e Bioenergia, Evandro Gussi, afirmou que a reunião precisa acontecer e defendeu que já existem estudos técnicos que dão segurança para a adoção da nova mistura. Segundo ele, a política brasileira também tem servido de referência para outros países.
3: O Brasil já testou 32% e a mistura funciona adequadamente nos carros que são feitos exclusivamente para gasolina. E, no fundo, isso tem dado muitas repercussões. Para se ter uma ideia, a Europa já anuncia os estudos para 20% de etanol misturado na gasolina para fugir da dependência do petróleo, uma vez que a gente vê os efeitos da guerra com as consequências onde a gente tem aí 20% do fluxo global de petróleo.
2: A proposta de elevar a mistura para 32% está prevista desde maio, mas todas as reuniões marcadas para analisar o tema acabaram sendo adiadas. Segundo estimativas do Ministério da Energia, a medida permitirá reduzir em cerca de 450 milhões de litros por ano a necessidade de importação de gasolina, além de reduzir as emissões de gases de efeito estufa. Agência Rádio Web de Brasília, Yuri Hudson.
1: Onze horas e 16 minutos. Bom dia, Salete Zanotto. Um abraço para você, tudo de bom aí, né? Também ligada com a Rádio Cristal no Facebook. Quem curtiu a gente também lá foi a Tereza Lima, a Arlete Giacomelli, a Serli Martins, Olhário Fagundes de Oliveira, o Carlos Barpi, também Milton e a Cláudia Roberto Paim, o Paulo Martini, Rose Schmidt, Roseli Gemelli Domingues, Rodrigo Guise e o Volmir Scolari. O Rodrigo deve estar achando falta de nós lá na academia, né? Faz horas que a gente não aparece lá para fazer uns exercícios junto lá, né? 11h17, vamos falar da Compadre Sbir. 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Está muito frio, homem, velho. Está muito frio, né? Os velhinhos aí sofrem um pouco, né? Para acordar às 6 horas da manhã para ir para a academia, né? 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Bom dia para Ivone Langarolandi, também ligada com a gente no Facebook. Bom dia também para o Francisco Barbosa. Muito obrigado, Francisco. Arlete Giacomelli também curtiu a gente. A Serli Martins também curtiu a gente lá no Facebook. O Volmir Scolari, Tarcísio Trento, também curtindo a gente no Facebook Rádio Cristal. Compartilhe, né? Compartilhe também, esparrame para as outras pessoas aí, que a Rádio Cristal também está no digital. 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E o bicho tá pegando. Estados Unidos e Irã voltam a se atacar pelo segundo dia consecutivo.
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5: Paris, 9 de julho de 2026. Essas são as principais notícias desta quinta-feira. Os Estados Unidos voltaram a atacar o Irã pela segunda noite consecutiva na tentativa de desbloquear o Estreito de Hormuz, que segue sob o controle de Teherã. Segundo o Comando Central das Forças Armadas Americanas, 90 alvos iranianos foram visados, entre eles sistemas de defesa antiaérea, equipamentos de vigilância costeira, depósitos de mísseis e drones e infraestruturas logísticas militares. O Ministério Iraniano da Saúde indicou que os ataques americanos dos últimos dois dias deixaram 14 mortos e 78 feridos. Em retaliação, o exército do Irã confirmou ter atacado um sistema de interceptação de mísseis no Kuwait, um sistema de alerta no Catar e reservatórios de combustível no Bahrein. A Guarda Revolucionária do Irã, o exército ideológico do país, acusa hoje os Estados Unidos de tentarem ofuscar o funeral do guia supremo Ali Khamenei, morto em 28 de fevereiro em ataques israelo-americanos. Duas pontes que ligam Teherã a Mashhad, no norte do Irã, onde o Ayatollah será enterrado hoje, foram atingidas por bombardeios americanos e o trajeto ferroviário teve de ser suspenso no local. A programação, no entanto, foi mantida e o caixão com os restos mortais de Ali Khamenei chegou a essa que é a sua cidade natal. Após seis dias de cerimônias fúnebres, ele será enterrado no maior santuário xiita do Irã, onde milhões de pessoas são esperadas. Um relatório do Instituto Europeu Copérnicus aponta hoje que, neste ano, a Europa Ocidental registrou o mês de junho mais quente já observado. A temperatura média registrada no mês passado na região foi de 20,74 graus Celsius, mais de 3 graus acima do padrão para o período. Segundo a responsável estratégica para questões climáticas do Copérnicus, Samantha Burgess, o mês de junho de 2026 é uma prova da profunda transformação do clima, que se traduz com ondas de calor cada vez mais intensas, oceanos com temperaturas elevadas e riscos crescentes para a população. Populações e ecossistemas. Na Venezuela, a presidente interina Delcy Rodríguez pediu ao rei Charles III o desbloqueio de cerca de 30 toneladas de ouro venezuelano, avaliadas em quase 2 bilhões de dólares e retidas no Reino Unido no âmbito das sanções contra o país. Segundo a líder venezuelana, o objetivo é usar o valor para a reconstrução da Venezuela após o duplo terremoto. Antes de Rodríguez, o ministro das Relações Exteriores do país, Ivan Gil, já havia pedido que fossem liberados todos os recursos da Venezuela bloqueados no exterior. A ONU também lançou ontem um apelo urgente para tentar arrecadar quase 300 milhões de dólares em ajuda para a Venezuela. Rádio França Internacional, em parceria com a agência Rádio Web, de Paris, Daniela Franco.
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4: Isso mesmo, um sucesso atrás do outro. O Valdecir de Lima está dizendo, bairro Santa Rita está sem luz? Ó, não sei, nós estamos aqui pertinho, né? Não sei. Só sei que no Santa Rita a máquina tá dentro do rio lá, né? É, no Santa Rita ali a máquina tá dentro do rio ali fazendo limpeza lá, né? Pessoal do meio ambiente fazendo desassoreamento do rio Santa Rita, né? Quanto à luz, não sei, né? Não sei se tem. Nós estamos aqui com o transmissor da rádio lá em cima no Jardim Bandeira, tá funcionando, né? Aqui no estúdio também tá tudo legal. A Isolete da Gorda dando bom dia, ô Tião, um grande abraço para você, o Sebastião da Rocha também dando bom dia, a Noeli Ravanelli também dando bom dia, a Gelci Salete Gerardi também dando bom dia lá pelos lados do Facebook, né? Obrigado a vocês que também acompanham a gente pelas mídias sociais, tá bom? Acompanha, né? A Rose Tomé, a Rosane, também pedindo o telefone da festa do Santa Rita para comprar carne. Olha só, né, pessoal? Interessado em comprar carne para a festa do Santa Rita também, né? Precisa dos telefones? Chama a gente aqui na rádio, daqui um pouquinho eu vou anunciar também de novo. 11 horas mais 30 minutos, o Reginaldo Vicente está batendo aí, quer falar? Aguenta um pouquinho, Reginaldo. 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Tem notícia no meio da hora? É o Reginaldo que chega. Bom dia.
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6: A Associação dos Municípios do Sudoeste do Paraná, ANSOP, prevê que as prefeituras da região sofrerão uma queda de 37% nos repasses do Fundo de Participação dos Municípios, o FPM, neste mês de julho. Segundo a ANSOP, o FPM é uma transferência constitucional obrigatória de recursos financeiros entre a União e prefeituras. O fundo é formado por 22,5% de arrecadação líquida de dois impostos federais, o Imposto de Renda e o Imposto sobre Produtos Industrializados, o IPI. A redução prevista se dá pela atualização da tabela do Imposto de Renda para pessoas físicas, com isenção para quem recebe até R$ 5.000 e redução de alíquota para quem recebe entre R$ 5.000 e R$ 7.300. Considerado ou considerando a previsão de queda de 37%, no último mês de abril, a ANSOP emitiu uma recomendação aos prefeitos do Sudoeste para que se atentem ao planejamento financeiro e adotem medidas para contenção de gastos, visando a redução de até 35% das despesas até o final do ano. Entre as medidas recomendadas pela associação estão gerenciamento e corte de horas extras para serviços não essenciais, avaliação de redução em cargos comissionados e funções gratificadas, redução das despesas com combustível, energia elétrica, água, telefone, postergação de obras novas em caso de inexistência de recursos específicos e também a implementação de campanha de arrecadação de tributos municipais.
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4: 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Bom dia para Fátima Maria D'Ambros, bom dia para Marlene Bonetti, também para o Luiz Martini, também ligados com a gente lá no programa, no Facebook, né? A Sandra Loff também está ligada com a gente lá, né? Obrigado, Sandra. Quem mais aqui deu o ar da graça lá no Facebook, né? Não está aparecendo mais aqui, parou a telinha aqui, né? Mande seu joinha também aí, compartilhe também a nossa página no Facebook, Rádio Cristal FM 92,9 MHz. 11h41, Ótica da Visão, lembrando para você que quer fazer um óculos novo ou mesmo renovar o seu 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Hoje, dia 9, tem entrega das pizzas do Festival de Pizzas da Pai, né? Começou às 9 horas da manhã, vai até às 18h30. Se você comprou a sua pizza da Pai, lembre de retirar hoje lá na sede da escola, na rua Nelson Rosarino Sandini, 1171, no bairro Ipiranga. 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
4: 11:49, já a cotação dos preços do mercado agrícola e mercado financeiro aqui na Rádio Cristal, né? 11:49, loja Mix Preço Marmeleiro chegou para te agradar e te fazer economizar. 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
4: A cotação dos preços do mercado agrícola para hoje, dados fornecidos pelo Deral, Departamento de Economia Rural, Secretaria de Agricultura e Abastecimento do Estado do Paraná. Núcleos regionais de Dois Vizinhos e Francisco Beltrão. O milho amarelo, tipo 1 saca de 60 quilos, variando de 52 a 57, o mais praticado 56. Aumentou R$1 no preço mínimo. O soja industrial, tipo 1 saca de 60 quilos, variando de 117 a 120, o mais praticado 119. Já o trigo pão pega 78, saca de 60 quilos, variando de 71 a 75, o mais praticado 71. Põe em pé, arroba 320 a 335, mais praticado 330. Vaca em pé, padrão corte, arroba 295 a 300, o mais praticado é 300. O dólar no mercado financeiro hoje na casa de R$ 5,15. Caiu um pouquinho, né? Euro da Europa, R$ 5,90. Libra do Reino Unido, R$ 6,90. Cotação dos preços, mercado agrícola e mercado financeiro volta amanhã. 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Já já os avisos, os comunicados para hoje aqui no nosso programa da manhã, programa Ayrton José. 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Atenção, muita atenção, tem convite para festa. É o Conselho Pastoral da Capela Santa Brígida do bairro Santa Rita, convidando todos para a grandiosa festa da Padroeira Santa Brígida, a realizar-se neste dia 12 de julho, com a seguinte programação. Às 10 horas, Santa Missa. Às 12 horas, suculento churrasco espeto padrão, 3 quilos, por apenas R$ 140. Haverá combo de pão, cuca, repolho, tomate e maionese por apenas R$ 35. Buffet de sobremesa a R$ 7. E também terá bebidas em geral. Logo após o almoço, terá rodadas de bingo e a animação será dele, Palhaço Zuca. Também ontem já começou o tríduo, em honra a Santa Brígida e Santa Rita. Prossegue hoje e vai amanhã, sempre às 19 horas e 30 minutos. A reserva de carne para a festa do Santa Rita é na Secretaria da Capela, também ali com a Gorete no 469-9119-9064, com a Rosicler no 469-9126-4632, com a Dona Dalva no 469-8820-9776. Desejar o Conselho Pastoral da Capela Santa Brígida do bairro Santa Rita agradece a presença na festa deste domingo, dia 12 de julho. E todo o dinheiro arrecadado será para pagar a reforma da igreja, certo? Olha, tem comunicado aqui do Departamento de Saúde de Marmereiro. Atenção, atenção, aviso de vacinação. É sábado, dia 7 de julho. Vacinação contra a gripe para a população em geral. A atualização da caderneta de vacinas. Todos devem levar documentos com foto e carteirinha de vacinação. As unidades de saúde que estarão funcionando são o Centro Santa Rita e Alto São Mateus. O horário será das 8 da manhã até o meio-dia. Vacinar é um ato de amor. Proteja quem você ama. Você mesmo, né? Vem aí a grande festa de São Cristóvão em Marmereiro. Promoção Guarda de São Cristóvão. Não esqueça a data, 26 de julho. Às 8 horas da manhã terá missa na Capela Santa Brígida do bairro Santa Rita, seguindo a procissão e bênção dos carros. Ao meio-dia, lá na sede da guarda, terá churrascada. R$140 espeto de 3 quilos. Combo de cozinha, R$35. À 1h30 da tarde vai começar o bingo computadorizado. Apenas R$50 a cartela. E você concorre a R$10 mil em prêmios. A cartela tem venda já liberada, mas está terminando, está esgotando. Então entre em contato com qualquer membro da Guarda de São Cristóvão e adquira a sua, também nos pontos de venda de carne. Participe da festa dia 26 na Guarda de São Cristóvão em Marmereiro. Os pontos de venda de ficha para o churrasco e também cartelas do bingo é Baixo Materiais de Construção, Livraria Santa Rita, Secretaria da Paróquia, Cobema, ou com o Eclair no 46999270027, Aldemir Paiva no 46988170174, com o Gilson 46991073707, Lia Barancelli 46991083304, ou com os demais membros da Guarda de São Cristóvão. A venda das cartelas está terminando e da carne vai só até o sábado, dia 25. 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Meio-dia, 7 minutos. Por hoje ficamos aqui com o programa da manhã, programa Ayrton José. Bom dia, um abraço para você que nos acompanhou aí no Facebook, você que também esteve ligado aí nos diversos aplicativos de rádio, acompanhando a gente pela internet, e você que esteve aí nos 92.9 também. Grande abraço, amanhã a gente volta, se Deus quiser e Ele há de querer. Tchau e benção.

0: 12:08.
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0: 12:08.

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Bom dia, você ouvinte da Rádio Cristal FM 92,9 de Marmeleiro. Esse é o programa Momento da Fé. Hoje, quinta-feira, dia 9 de julho de 2026. Programa da Paróquia Santa Rita de Cássia e Santa Catarina de Alexandria de Marmeleiro. Hoje, de responsabilidade da Renovação Carismática Católica, do grupo de oração Nossa Senhora de Fátima. Seja bem-vindo, você que está nos ouvindo neste momento. Fique conosco nesse momento para saber os avisos paroquiais, para compartilhar conosco o Evangelho do dia, o Santo do dia e muito mais oração aqui na nossa Rádio Cristal FM. Convido agora para todos juntos traçarmos o sinal da cruz em nome do Pai, do Filho e do Espírito Santo. Amém. Rezamos a oração do anjo. O anjo do Senhor anunciou a Maria e ela concebeu do Espírito Santo. Ave Maria, cheia de graça, o Senhor é convosco. Bendita sois vós entre as mulheres e bendito é o fruto do vosso ventre, Jesus. Santa Maria, Mãe de Deus, rogai por nós, pecadores, agora e na hora de nossa morte. Amém. Eis aqui a escrava do Senhor, faça-se em mim segundo a vossa palavra. Ave Maria, cheia de graça, o Senhor é convosco. Bendita sois vós entre as mulheres e bendito é o fruto do vosso ventre, Jesus. Santa Maria, Mãe de Deus, rogai por nós, pecadores, agora e na hora de nossa morte. Amém. E o Verbo se fez carne e habitou entre nós. Ave Maria, cheia de graça, o Senhor é convosco. Bendita sois vós entre as mulheres e bendito é o fruto do vosso ventre, Jesus. Santa Maria, Mãe de Deus, rogai por nós, pecadores, agora e na hora de nossa morte. Amém. Rogai por nós, Santa Mãe de Deus, para que sejamos dignos das promessas de Cristo. Oremos. Derramai, ó Deus, a vossa graça em nossos corações, para que, conhecendo pela mensagem do anjo a encarnação do vosso Filho, cheguemos, por sua paixão e cruz, à glória da ressurreição. Por Cristo nosso Senhor. Amém. Glória ao Pai, ao Filho e ao Espírito Santo, assim como era no princípio, agora e sempre, por todos os séculos dos séculos. Amém, amém. Amados irmãos e irmãs, celebramos hoje a memória de Santa Paulina do Coração Agonizante de Jesus. Confiemos-nos à sua intercessão junto a Deus Pai, para que busquemos sempre o caminho da santidade na dedicação, no serviço e dos mais necessitados. Hoje, então, no dia 9 de julho, a nossa igreja celebra Santa Paulina, seu nome, Amabile Lúcia Visintainer, a primeira santa do Brasil.

0: Nascida na Itália em 1865, ela emigrou para Santa Catarina e fundou a Congregação das Irmãzinhas da Imaculada Conceição, dedicando sua vida aos mais necessitados. Nascida em Vigolo Vattaro, Trento, mudou-se para Nova Trento, Santa Catarina, em 1875. Em 1890, iniciou uma obra de assistência aos doentes e órfãos, marcando o início da congregação. Foi beatificada em 1991 pelo Papa João Paulo II e canonizada em 2002. Santa Paulina é considerada padroeira dos enfermos, das parturientes, mulheres que vão dar à luz, das crianças e dos idosos. Então, neste dia, pedimos que pela intercessão, né, de Santa Paulina, ela possa nos levar os nossos pedidos até Jesus. Nesse dia, então, 9 de julho, quinta-feira, né, hoje, de 2026. Amados irmãos, quinta-feira hoje, segunda quinta-feira do mês. Então, hoje, a partir das 13 horas, nós temos na nossa igreja matriz a oração das 1000 Ave Marias. Então, você é convidado a estar participando conosco da oração das 1000 Ave Marias. Venha fazer essa experiência, venha rezar um pouco. É muito bom, tenho certeza que você vai gostar bastante dessa experiência de oração. À noite, 19 horas, tem a missa, então, lá no quilômetro 15. Às 19h30, então, temos hoje a missa aqui na Matriz, a missa de responsabilidade da Renovação Carismática Católica, né? A missa de oração por cura e libertação, que no final da missa sempre temos a exposição do Santíssimo. Às 19h30, temos também a segunda noite do Tríduo, em honra a Santa Brígida, ali na Capela Santa Brígida do bairro Santa Rita. Amanhã, sexta-feira, das 8h30 às 11h30, então tem atendimento do padre na Secretaria Paroquial. Na sexta-feira à tarde, às 14 horas, tem a reunião do Apostolado da Oração. Também amanhã, às 14 horas, haverá missa lá na comunidade do São Jorge. Às 15 horas, missa lá no Perseverança. Às 19 horas, aqui na cidade, então, a missa lá no bairro Três Pinheiros. E às 19h30, a terceira noite do Tríduo em honra a Santa Brígida, ali no bairro Santa Rita. Também no sábado, 9h30 da manhã, haverá missa lá na linha Bom Jesus. 9h30 também haverá missa lá na comunidade do Padre Anchieta. 9h30 também haverá missa lá na comunidade do São Francisco. À tarde, 14h30, haverá missa lá na comunidade do quilômetro 18. 14h30 também missa lá na comunidade da Linha Doca. E 14h30 também missa lá na comunidade da Linha Gruta. À noite, no sábado, 19 horas, então, sempre tem a missa lá na Capela São Judas Tadeu, no bairro Ipiranga. E às 19 horas, no sábado também, a missa aqui na nossa igreja matriz. No domingo, então, no dia 12, a missa às 8 horas da manhã, ali na Capela Santa Brígida, do bairro Santa Rita. E depois segue a festa, né? A festa ali no bairro Santa Rita, em honra a Santa Brígida. Também todos convidados a estar participando dessa grande festa no próximo domingo. Às 8 horas da manhã, a missa também lá no bairro Passarela. Às 9h30, a missa lá na capela do bairro Alvorada. Às 9h30 também, a missa lá no bairro Água Branca. À noite, às 19 horas, então, a missa aqui na nossa igreja matriz, é como todos os domingos, então, está acontecendo. Amados irmãos, convido nesse momento para juntos partilharmos o nosso Evangelho do dia. O Evangelho que está em Mateus, no capítulo 7, dos versículos 7 a 15. Proclamação do Evangelho de Jesus Cristo segundo Mateus. Naquele tempo, disse Jesus a seus discípulos: em vosso caminho, anunciai: o reino dos céus está próximo. Curai os doentes, ressuscitai os mortos, purificai os leprosos e expulsai os demônios. De graça recebeste, de graças deverei dar. Não leveis ouro, nem prata, nem dinheiro nos vossos cintos, nem sacola para o caminho, nem duas túnicas, nem sandálias, nem bastão, porque o operário tem direito ao seu sustento. Em qualquer cidade ou povoado onde entrardes, informai-vos para saber que ali seja dignos. Hospedai-vos com ele até a vossa partida. Ao entrardes numa casa, saudai-a. Se a casa for digna, desça sobre ela a vossa paz. Se ela não for digna, volte para vós a vossa paz. Se alguém não vos receber nem escutar vossa palavra, sai daquela casa ou daquela cidade e sacudi a poeira dos vossos pés. Em verdade, vos digo, as cidades de Sodoma e Gomorra serão tratadas com menos dureza do que aquela cidade do dia do juízo. Palavra da salvação. Glória a vós, Senhor. Amados irmãos, desejo a vocês uma ótima tarde, uma ótima quinta-feira, abençoada, que o Espírito Santo possa estar habitando onde você precise neste dia. E que pela intercessão de Santa Paulina, que desça sobre nós a bênção. Em nome do Pai, do Filho e do Espírito Santo. Amém.
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0: 12:24.
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4: Olá, você, muito boa tarde, aquele abraço. Muito obrigado pela companhia de sempre, o carinho, o prestígio. Estamos chegando com mais uma edição do nosso Rádio Repórter. Hoje é quinta-feira, dia 9 de julho de 2026. Encher o carrinho no supermercado ficou mais caro em junho. Em 17 das 27 capitais brasileiras, pesquisadas pelo DIES e pela CONAP. Entre maio e junho, os maiores aumentos na casa de 3% foram registrados em Boa Vista e Palmas. Rio Branco e Porto Alegre aparecem na sequência com altas médias em torno de 2,2%. Falando em valores, a cesta mais cara em junho foi registrada mais uma vez na capital paulista, R$ 695,47, valor que é quase 1,5% superior ao registrado no mês anterior. Cuiabá, Rio de Janeiro e Florianópolis aparecem na sequência com preços médios superiores a R$ 900. Já as capitais com as cestas mais baratas foram São Luís e Aracaju. O preço médio do conjunto de alimentos em São Luís foi de pouco mais de R$ 650 e em Aracaju custou R$ 630,40. Entre 2020 e 2025, o Paraná registrou 11.659 casos confirmados de hepatites virais. Segundo os dados da Secretaria da Saúde do Paraná, a SESA, que intensifica neste mês a conscientização sobre as hepatites virais por meio da campanha Julho Amarelo. As doenças que atingem o fígado e muitas vezes evoluem de forma silenciosa podem ser evitadas e tratadas quando identificadas precocemente. Do total de casos, 53,5% corresponderam à hepatite B, ou seja, 6.232 casos. 38% hepatite C, com 4.428 casos, e 8,6% hepatite A, 999 casos. No mesmo período, foram contabilizados 487 óbitos relacionados às hepatites virais, sendo a hepatite C responsável por 77,4% dessas mortes. A vacinação continua sendo uma das principais estratégias de prevenção. Diego Brião, agência Rádio App. El Niño desafia a produção agrícola no segundo semestre de 2026.
5: A projeção do fenômeno climático El Niño, com intensidade acima da média, pode resultar em impactos significativos para a sociedade em diferentes frentes. Na produção agrícola, este alerta também tem validade, conforme destacam especialistas. Com o clima sofrendo impactos e tendo mudanças de comportamento, a produção pode ser danificada diretamente ou os próprios entornos com abalos de estruturas, como são os casos das rodovias para o escoamento, por exemplo. O agrometeorologista Gilberto Cunha aponta o que se pode esperar do El Niño. Gilberto integra a equipe da Empresa Brasileira de Pesquisa Agropecuária Embrapa Trigo em Passo Fundo, no Rio Grande do Sul.
6: Os principais centros mundiais que lidam com previsões do fenômeno El Niño, oscilação do sul, e a partir dele elaboram previsões climáticas, apontam a sinalização de que a partir da primavera e até mesmo o próximo começo de verão, a intensidade desse evento pode ser uma das mais fortes desde que se começou efetivamente a monitorar, a acompanhar, a que se tem informações mais concretas do fenômeno El Niño a partir do final dos anos 1950. Então, sim, há projeção de que podemos ter um evento de intensidade moderada, forte ou até mesmo muito forte.
5: Renato Gomides, gerente executivo da CropLife Brasil, associação civil sem fins lucrativos, que representa empresas especializadas em pesquisa e desenvolvimento de soluções para a produção agrícola sustentável, destaca a função que a tecnologia pode ter neste contexto.
0: É exatamente nesse cenário que a tecnologia agrícola se torna decisiva para a resiliência da produção. O produtor brasileiro conta hoje com soluções desenvolvidas especificamente para o nosso clima tropical, como, por exemplo, sistemas de plantio direto, rotação de culturas que protegem a saúde do solo, bioinsumos que favorecem as plantas e reduzem seu ponto de congelamento, e cultivares de ciclo mais curto, adaptadas para lidar com geadas e com a umidade que favorece doenças fúngicas. Essas tecnologias, fruto de décadas de pesquisa genuinamente brasileira, são que permitem que o país continue produzindo com segurança, mesmo diante de eventos climáticos extremos, como é o El Niño. E é por isso que defendemos uma regulação que reconheça essa realidade única do Brasil.
5: Uma pesquisa realizada pela CropLife Brasil em parceria com a empresa Nexus de Pesquisa e Inteligência de Dados revela que um em cada quatro entrevistados considera que a instabilidade climática é o principal desafio no contexto climático. Ao mesmo tempo, 80% reconhecem que o atual nível de produtividade agrícola brasileira somente é possível graças à pesquisa e à inovação. Agência Rádio Web. Produção e reportagem, Diego Brião.
4: A Associação dos Municípios do Sudoeste do Paraná, ANSOP, prevê que as prefeituras da região sofrerão uma queda de 37% nos repasses do Fundo de Participação dos Municípios, o FPM, neste mês de julho. Segundo a ANSOP, o FPM é uma transferência constitucional obrigatória de recursos financeiros entre a União e prefeituras. O fundo é formado por 22,5% de arrecadação líquida de dois impostos federais, o Imposto de Renda e o Imposto sobre Produtos Industrializados, o IPI. A redução prevista se dá pela atualização da tabela do Imposto de Renda para pessoas físicas, com isenção para quem recebe até R$ 5.000 e redução de alíquota para quem recebe entre R$ 5.000 e R$ 7.300. Considerado ou considerando a previsão de queda de 37%, no último mês de abril, a ANSOP emitiu uma recomendação aos prefeitos do Sudoeste para que se atentem ao planejamento financeiro e adotem medidas para contenção de gastos, visando a redução de até 35% das despesas até o final do ano. Entre as medidas recomendadas pela associação estão gerenciamento e corte de horas extras para serviços não essenciais, avaliação de redução em cargos comissionados e funções gratificadas, redução das despesas com combustível, energia elétrica, água, telefone, postergação de obras novas em caso de inexistência de recursos específicos e também a implementação de campanha de arrecadação de tributos municipais. O Paraná está entre os estados que mais esclarecem crimes contra a vida no Brasil. Segundo o levantamento do Instituto Sul da Paz, o estado atingiu o índice médio de 72% de esclarecimento dos homicídios registrados entre 2022 e 2023. O resultado coloca o Paraná na quarta posição nacional no ranking elaborado pelo Instituto, que mede a capacidade dos estados de identificar a autoria dos homicídios. O índice paranaense ficou praticamente o dobro do registrado por São Paulo, por exemplo, que esclareceu 40% dos casos no mesmo período. O desempenho do Paraná também ficou acima de outros estados populosos e desenvolvidos, como Rio de Janeiro, com 23%, e Santa Catarina, com 65%. De acordo com o levantamento, o resultado reflete a capacidade de investigação e da identificação dos autores de crimes contra a vida. Além do indicador nacional do Instituto Sul da Paz, a Polícia Civil do Paraná acompanha os índices de resolução de homicídios por meio de uma metodologia operacional própria. Esse modelo é semelhante ao utilizado pelo FBI nos Estados Unidos e considera todos os crimes solucionados em determinado período. Assim, entram na conta não apenas os homicídios registrados no mesmo ano, mas também investigações antigas concluídas durante o período analisado. Vamos girando mais informação. Tem repórter Regis Salvarani, da Agência Rádio Web, chegando com informações.
7: A busca do brasileiro por crédito registrou crescimento de 31,89% em maio de 2026 em relação ao mesmo período de 2025. Os dados foram apurados pela Confederação Nacional de Dirigentes Logistas, CNDL, e pelo SPC Brasil, Serviço de Proteção ao Crédito. Sobre as formas de crédito mais contratadas, os empréstimos lideram o ranking com 82,39% dos contratos, enquanto 15,92% das pessoas contratou financiamento, totalizando 98,30%. Merula Borges, especialista em finanças da CNDL, falou quais são os erros mais cometidos pelos consumidores que contratam crédito.
8: Os erros mais cometidos pelos consumidores na hora de contratar um crédito são aqueles de contratar sem comparar as taxas, sem analisar o custo total da transação, olhando só para a parcela, e usar o crédito para manter um padrão de consumo que não é a sua realidade financeira. Assumir dívidas sem reorganizar o orçamento também acabam prejudicando o dia a dia. E quando esse crédito passa a financiar alimentação, contas domésticas, despesas básicas ali, ele deixa de impulsionar o consumo e ele passa a compensar uma renda disponível, o que é um sinal de que a inflação, os juros, o custo de vida reduziram a capacidade de compra das famílias.
7: Os dados apontam ainda que o volume de consultas realizadas pelo setor financeiro no Brasil cresceu 28,8% na passagem de março para abril deste ano. Embora o crédito seja uma ferramenta importante para movimentar a economia e manter a capacidade de consumo, a especialista demonstra preocupação com o nível de endividamento das famílias.
8: Alguns sinais indicam que a pessoa já entrou num ciclo de endividamento perigoso. Entre eles estão o uso de um empréstimo para pagar outro ou de um cartão para pagar outro, recorrer frequentemente ao cheque especial ou ao cartão de crédito, também atrasar contas bancárias, comprometer uma parte muito grande da renda com parcelas e também perder a capacidade de ter alguma reserva financeira.
7: Analisando os resultados por região, o Sudeste apresentou a maior participação no número de consultas ao setor financeiro em maio, com 45,68% do total, seguido pelo Nordeste, Sul, Centro-Oeste e Norte. Agência Rádio Web, produção e reportagem, Regis Salvarani.
4: Ok, Regis, muito obrigado pela sua informação. Gente amiga, edição de hoje, quinta-feira, está encerrando. Muito obrigado pela companhia de sempre. O prestígio. Que Deus nos proteja e nos guie. Amanhã, sexta, tem mais informações. Tchau, tchau.
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9: Boa tarde, amigos do esporte. O Vanguarda Esportiva já está no ar a partir de agora, nesta quinta-feira, dia 9 de julho. Um abraço para você, obrigado pela companhia. Amistoso dos veteranos do Varonil neste sábado, dia 11, em casa, contra o time de São Lourenço do Oeste. A Associação Veteranos do Bairro Alvorada, a VEBA, joga também neste sábado, dia 11, fora de casa, contra o quilômetro 8 de Francisco Beltrão. Segunda-feira começa o campeonato da Escolinha, campeonato de futsal, categorias sub-10, sub-11, sub-13, sub-14 e sub-16. Serão jogos nos ginásios do Ipiranga e do Santa Rita, nesse período de férias escolares, então reunindo a galerinha aí de 10, né, de até 10 e até 16 anos, de acordo com a classe. Os jogos serão disputados então nesse período de férias nos ginásios de Marmeleiro. Campeonato de futsal, indústria e comércio com inscrições abertas, torneio de bodoque. Aliás, daqui a pouquinho eu vou conversar com o Alan, vou receber o Alan aqui no Vanguarda Esportiva, diretor de esportes, para falar então do torneio de bodoque, entre outras coisas aí, e o futebol, que Marmeleiro tem essa parada aí no sábado contra a equipe de Sulina, no Complexo Esportivo Wilson Henrique, valendo vaga para a final. Inscrições abertas a partir de hoje para o campeonato de bocha em duplas com reserva, lá na Cancha do Pedro, com apoio do Departamento de Esportes. Então, dupla com reserva. Pode inscrever 3. 2 jogos, 1 fica na reserva. Se precisar trocar, tem alguém no banco, né? Vamos dizer assim, para o campeonato de bocha. Então, a partir de agora, as inscrições abertas lá na Cancha do Pedro, certo? Com o Departamento de Esportes sempre apoiando aí o campeonato de bocha em duplas com reserva. 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O campeonato de bocha em equipes, organizado também em Marmeleiro, que está em andamento, está para terminar agora nos dias 15 e 18. Então, semana que vem, quarta-feira, dia 15, a primeira partida final lá no quilômetro 6, e depois, no sábado, dia 18 à tarde, a partida final em São Brás. O primeiro jogo no quilômetro 6, o quilômetro 6 recebe o São Brás, e o jogo de volta no São Brás, daí no sábado à tarde, certo? Campeonato de bocha em equipes de Marmeleiro. Semana que vem, de 24 a 26, tem a participação de Marmeleiro nos Jogos Abertos do Sudoeste do Paraná, lá em São Jorge do Oeste. Marmeleiro vai com beach tênis feminino, com beach tênis masculino, bocha e carpê, futevôlei feminino, futevôlei masculino, voleibol masculino, voleibol de areia feminino, voleibol de areia masculino. São as modalidades que estarão nos Jogos Abertos do Sudoeste em São Jorge do Oeste, lá no outro final de semana, de 24 a 26 de julho, jogos organizados pela AESUPAR. Na Copa CIF de futsal, a equipe de Marmeleiro joga dia 21, terça-feira, lá na outra semana ainda, dia 21, vai ser lá em Barracão, né, o jogo contra Paraíso na Copa CIF de futsal, o futsal masculino de Marmeleiro. Estou recebendo aqui no Vanguarda Esportiva o Alan Krasma, diretor de esportes do município. Nós estamos falando aí do torneio de bodoque, que está programado para dia 24, uma sexta-feira. Então, o Alan, para falar dessa disputa aí, desse torneio, a exemplo de outros torneios rápidos, né, que foram realizados em Marmeleiro, agora mais um, e esse uma novidade aí, que muita gente talvez nem conheça um bodoque, mas as inscrições estão abertas para esse torneio, hein, Alan? Seja bem-vindo ao Vanguarda Esportiva, boa tarde.
13: Boa tarde, Valdecir. Então, como a gente vem divulgando aí amplamente nas nossas redes, através da rádio aí, nós estamos com as inscrições abertas ainda para o torneio do bodoque, até dia 20 de julho. Pessoa que manifestar interesse pode estar chamando ali pela página do Instagram, do Facebook ou pelo WhatsApp do Departamento de Esporte, ou, claro, vindo até o departamento, né? A inscrição é um fardo de água e você já está classificado, masculino, feminino, a partir dos 16 anos de idade, qualquer pessoa munícipe de Marmeleiro pode estar participando. A gente enfatiza com o menor, então a gente vai estar pedindo uma autorização dos pais, e o evento vai transcorrer então no dia 24 de julho lá, a partir das 19 horas lá no ginásio São Judas Tadeu.
9: Como é que será a disputa, Alan? Individual, em grupos, tem que levar munição, bodoque? Como é que vai funcionar as regras, vamos dizer assim, do torneio?
13: Então, inicialmente a gente pensou em ceder, né, os bodoques e a munição, e vamos fazer isso. Mas a gente está dando abertura aí, porque muitas pessoas aí nos passaram, que fabricam, que tem, é do pai, é do avô, quero utilizar, então a gente vai estar dando a liberdade para que cada um possa estar utilizando o seu próprio bodoc, claro que siga ali os padrões, né, que o regulamento prevê. A munição a gente vai estar cedendo. Então, brevemente falando, são quatro alvos, né, de quatro tamanhos diferentes. Cada participante vai estar podendo fazer quatro disparos e daí vai estar sendo feito uma somatória. Vão ser um confronto individuais, eliminatórios, né, e daí, a partir disso, até chegar ali as decisões. É um evento novo, é a primeira vez que a gente está fazendo, a gente viu vários formatos aí a nível do Brasil e adaptou algumas coisas aqui para a nossa realidade e vamos estar ajustando aí no dia aí para estar fazendo um torneio bem interessante.
9: Assunto do momento, Alan, semifinal da Copa Sudoeste de Futebol, neste sábado, previsão de chuva, mas Marmeleiro estará em campo, jogo duro, precisando de uma vitória para chegar à final da Copa Sudoeste contra a Sulina.
13: Exatamente, né, então no próximo sábado aí Marmeleiro vai definir seu destino aí, se com relação à final, então vai buscar, joga para uma vitória simples para chegar à final. Não fez um bom primeiro tempo lá, no segundo tempo, né, conseguiu dar uma alinhada, saiu com um empate, no final poderia de repente ter saído com a vitória, mas findou o tempo, né, e saímos de lá com 2-2. Agora uma só vitória nos interessa, né? Temos aí para esse sábado, então, a expectativa de encher o nosso estádio aí para estar empurrando a nossa equipe. Então, a gente convida aí todo mundo que possa vir ao Complexo Esportivo Wilson Henrique e empurrar a equipe de Marmeleiro. Apesar de estar motivada, né, é a possibilidade de chegar até uma final, a possibilidade de trazer um título, mais um título inédito para o nosso esporte, para o nosso futebol. Então, com certeza, o objetivo é só um, a vitória e a classificação à final.
9: Depois da Copa Sudoeste de Futebol, temos a Copa Sudoeste de Futsal. E o time já se preparando, o time de futsal do município, campeão do ano passado, disputando a Copa lá na fronteira. Não deixa de ser o preparativo, então, Alan, para esta competição que certamente vem depois do futebol, organizada pela ESUPAR.
13: Isso, o futsal, então, já vem se organizando desde o início do ano. O pessoal está treinando, estamos participando de uma competição lá na fronteira, né, Copa Cívico de Sol. Então já jogamos duas partidas lá, estamos jogando, estamos aguardando aí o próximo confronto, e estamos se preparando, trabalhando aí com o futsal. Dito do que foi o ano passado, né, foi logo na sequência do futebol de campo, já se iniciou o salão, e pela que a própria Isopar reportou, provavelmente vai ser a mesma situação. Então, no que terminar o futebol, já vamos estar iniciando a campanha no futsal. No que terminar o futebol, vamos estar continuando aí com o futsal. Então, as competições desde o PAR, que iniciou aí por março, aí vai, né, esperamos que o Marmeleiro chegue novamente às decisões do futsal, vai terminar lá por outubro, novembro.
9: É um ano bastante puxado, né? Várias competições internas também aí, a participação regional, chuva que atrapalha o calendário, mas tem que ir fazendo manobras aí para poder organizar tudo e deixar todo mundo também contente.
13: Exatamente, né? A gente vai tentando assim, se enquadrar de acordo com que tudo que se oferece. Esse ano nós tivemos situações aí, um pouco da demora na liberação da licitação para arbitragem do suíço, então atrasou o início do nosso suíço. Temos a questão da diversidade climática que está tornando um pouco mais comprida aí o nosso suíço. Nós temos aí o futsal que está aí para iniciar. Teremos, felizmente, podemos dizer, né, o início aí da nossa reforma aqui do nosso ginásio Vonei Pires, que vai reduzir, obviamente, um ginásio a menos para nós iniciar o salão, que tem aí previsão de iniciar em agosto também, o nosso salão municipal, que vai ter que conciliar aí com a Copa Sudoeste de Futsal. Então a gente vai trabalhando com as atividades municipais, as atividades regionais, nós temos aí as participações aí a nível de estado, então é bastante coisa, né? Bastante coisa, e às vezes a gente tem que fazer uns malabares aí para conseguir enquadrar tudo.
14: Obrigado, Alan, pela sua participação aqui no Vanguarda Esportiva, e até sábado nos encontramos aí no Módulo Esportivo, nesta semifinal de volta pela Copa Sudoeste Prata de Futebol.
13: Com certeza, Valdecir, até sábado, e esperamos que vamos terminar o sábado aí classificado à final.
14: Conversei com o Alan Krasman, diretor de esportes do município de Marmeleiro, sobre algumas atividades em andamento, e reforçar então o convite para sábado, a partida de volta pela semifinal Marmeleiro e Sulina no Módulo Esportivo. A Rádio Cristal transmite o jogo a partir das 3 horas, já com seus microfones abertos. Em casa, mais fácil, tem previsão para chover sábado o dia inteiro, em torno de 20 milímetros ao longo do dia. Tomara que não atrapalhe e que tenhamos um bom jogo. O Marmeleiro precisa da vitória, precisa do apoio do torcedor também. Se chove muito, acaba atrapalhando um pouco a ida do torcedor, mas vamos dar um jeitinho, né, de estar no Módulo Esportivo. Leva o seu radinho se quiser acompanhar a transmissão. Tem a transmissão pelo Facebook também, avisa todo mundo lá para assistir, para quem vai ficar em casa e acompanhar então essa partida de volta. Se vencer aqui, aí já fica na expectativa do outro jogo de domingo entre Honório Serpa e Renascença, que de lá sai o outro finalista e o outro time que acessa para a Série A da Copa Sudoeste no ano que vem, a Chave Ouro. 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Deixa eu chamar aqui a Daniela Esperon para falar mais alguma coisa da Seleção Brasileira de Futebol, que encerrou um ciclo com a eliminação da Copa do Mundo. E agora, José, fala aí, Daniela.
15: A delegação da Seleção Brasileira já está no Brasil e vários jogadores foram para as suas cidades e países. O técnico Carlo Ancelotti, por exemplo, foi para Nova York e só retorna ao Brasil em agosto, já preparando para o próximo ciclo de 2030. Uma importante reunião aconteceu entre os principais líderes da seleção e também o presidente da CBF, Samir Chaudhry, que reclamaram do último ciclo com 5 treinadores diferentes, 2 presidentes da entidade e alguns jogadores pediram para que o ciclo de 2030 tenha mais tranquilidade e estabilidade para que possa ser trabalhado com o técnico Carlo Ancelotti à frente. Uma geração que tem Rayan, Estevão, Endrick, entre outros jogadores que podem ajudar o Brasil a voltar a conquistar uma Copa do Mundo. Agora, em setembro, já é o início do próximo ciclo, onde o Brasil vai disputar 2 amistosos na Austrália e no mês de outubro, com uma data FIFA de 20 dias, a seleção brasileira planeja fazer 4 jogos amistosos já, pensando em 2030. Agência Rádio Web, com informações da Seleção Brasileira, Daniele Esperon.
14: Falou, obrigado, Daniele. A Copa do Mundo que segue Hoje já tem a primeira partida pelas quartas de final, jogo entre França e Marrocos, às 5 da tarde, horário de Brasília. É jogo que vai acontecer, então, valendo vaga para a semifinal. A França que tenta, lá em Boston, disputar a semifinal pela terceira Copa do Mundo seguida. A França foi campeã em 2018, foi vice em 2022, quando perdeu para a Argentina. Venceu todos os jogos que disputou na edição e vem de vitória mais apertada. E nas oitavas foi contra o Paraguai por 1-0 só. Mbappé, com 7 gols marcados, é o destaque da equipe, briga pela artilharia da Copa. Marrocos quer repetir a última Copa do Mundo e chegar de novo às semifinais, mas para isso terá que passar justamente pelo time da França que a eliminou na semifinal do ano da Copa passada. O time de Marrocos vem empilhando recordes continentais e já se tornou aí a primeira seleção africana a chegar por 2 vezes consecutivas na fase quartas de final de uma Copa do Mundo, liderando aí o continente em número de vitórias, 8 e 30 gols em Copas. O árbitro da partida de hoje, 17 horas para França e Marrocos, Facundo Teló, da Argentina, assistentes Juan Pablo Belatti, Argentina, e Gabriel Chade, da Argentina, quarto árbitro Dario Herrera, também da Argentina, são os árbitros para a partida de hoje, 17 horas entre França e Marrocos. Amanhã, sexta-feira, 16 horas, Espanha e Bélgica, sábado, 18 horas, Noruega e Inglaterra, sábado, 22 horas, Argentina e Suíça, são os jogos da Copa do Mundo, então, de futebol. Quem vencer hoje de França e Marrocos espera quem vencer de amanhã, Espanha e Bélgica, para a semifinal da terça-feira. Quem vencer amanhã de Espanha ou quem vencer sábado daí de Noruega e Inglaterra, pega quem vencer também no sábado de Argentina e Suíça, a outra semifinal na quarta-feira daí da Copa do Mundo de futebol de campo, a maior de todos os tempos. Ontem, pelo Campeonato Brasileiro de Futebol da Série B, a segunda divisão, teve um jogo que só saiu o vencedor no finalzinho. O Criciúma estava empatando com a Ponte Preta em 1-1 e fez um gol no final, lá em Campinas, 2 para o Criciúma, 1 para a Ponte Preta, jogo que abriu a 17ª rodada. O Criciúma vai para a ponta da tabela com 33 pontos, é o líder do campeonato. Em segundo, Vila Nova, 31, depois Novo Horizontino, 30, Fortaleza, 28, Operário, 28, Juventude, 26, na zona ali de repescagem para a Série A no ano que vem. Segue agora a Série B com jogos a partir de sexta-feira. Também no final de semana tem a Série C, a Série D, quarta divisão, já com jogos de volta também no mata-mata. Uma outra informação aqui no Paraná, vamos ter a Copa Paraná, que será disputada agora de 29 de agosto a 28 de novembro, entre os times participantes, o Azures. Essa competição dá vaga para a Copa do Brasil e para a Copa Sul-Sudeste do ano que vem, certo? O campeão escolhe qualquer e o outro fica com o que sobrar daí, né? Nessas disputas da Copa Paraná, valendo vaga para o ano que vem. Então, o Azures, que manda seus jogos em Pato Branco, vai disputar juntamente com o Atlético, Cascavel, Cianorte, Foz do Iguaçu, Londrina, Paraná Clube, Paranavaí, São Joséense, nesta competição, a Copa Paraná de Futebol. 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De ontem, quarta-feira, Lotomania, concurso 2.947, números sorteados 01, 08, 11, 18, 24, 26, 27, 29, 30, 39, 42, 53, 55, 58, 59, 60, 72, 72, 87, 91 e 95. Esta é a Lotomania, que acumulou em R$4.100.000. Próximo sorteio, sexta-feira. Loto Fácil, concurso 3.730. Números também de ontem, quarta-feira. 02, 03, 05, 06, 08, 11, 12, 13, 14, 15, 16, 19, 20, 21 e 24. Tivemos 4 apostas acertando 5 números, 15 dezenas, né? Com 15 dezenas foram 4 apostas, cada uma leva R$1.856.500. Um bolão com 10 cotas em Sorocaba, as outras apostas simples, Sítio Novo do Tocantins, Jaraguá do Sul, Santa Catarina e Curitiba. R$1.800.000 para cada uma das 15, das 4, né, que acertaram 15 números na Loto Fácil. Com 14 números, Francisco Beltrão, um bolão de 12 cotas para dividir R$5.825. Pato Branco, duas simples, para cada uma, R$ 1.941, com 14 números na Loto Fácil. Quina de ontem, concurso 7.060, números sorteados 02, 19, 27, 38 e 69,69. A quina está acumulada em 10 milhões de reais. Ninguém acertou 5 dezenas ontem, hoje novo sorteio. Dia de sorte, também teve sorteio ontem, concurso 1.240, dia de sorte com sorteio todos os dias também, 04, 12, 17, 20, 21, 24 e 29, acumulando em R$ 500 mil para hoje, dia 9, próximo sorteio da dia de sorte. O mês da sorte foi agosto, 33.800 apostas, R$ 2,50 para cada uma. A dupla cena de quarta-feira, concurso 2.980, primeiro sorteio, 14, 21, 26, 31, 35 e 36. Segundo sorteio, 13, 20, 21, 24, 26 e 36. A dupla cena está em R$ 650 mil, o valor acumulado para amanhã. Mais Milionária da quarta-feira, concurso 370, números da Mais Milionária, 09, 16, 17, 20, 48 e 49. E os trevos sorteados, 1 e 4. R$ 72 milhões, o valor acumulado aqui na Mais Milionária para o próximo sorteio, dia 11, sábado. Teve uma aposta em Palmas, aqui no sudoeste do Paraná, que acertou 5 dezenas, 5 números e 2 trevos. 5 números e 2 trevos. O prêmio principal é 6 dezenas e 2 trevos. Aqui acertou 5 dezenas e 2 trevos e leva R$ 67 mil, R$ 67.900, uma aposta em Palmas, na Mais Milionária. Então, a sorte está por aí. 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Na Liga das Nações, a seleção brasileira começou ontem vencendo o Japão na terceira semana, venceu por 3-1, e amanhã, 7h20, horário de Brasília, em Osaka, no Japão, o Brasil vai encarar a Polônia em mais uma partida da Liga das Nações Feminina de Voleibol. O Flamengo venceu o Lusane, lá em Algarve, no Portugal, por 2-0. Lohan e Wallace Ian marcaram os gols do Flamengo, foi o segundo desafio do Flamengo em solo português. Já tinha empatado com o River Plate da Argentina em 2-2 e agora venceu então o time do Lausanne por 2-0. O Brasil, aliás, o Flamengo, antes de voltar ao Brasil, ainda terá um último compromisso contra o Benfica, valendo a taça do torneio Algarve no próximo sábado. O Atlético Paranaense também fez amistoso ontem contra o Boca Juniors, jogando lá na Argentina, em Salta, perdeu de 1-0. O goleiro Santos, né, aos 14 minutos do segundo tempo, saiu do gol para impedir a finalização do Flores, atingiu o rosto do atacante e foi expulso, né, na entrada da área. De Salta, o Atlético viaja para Bragança Paulista para enfrentar o Bragantino, amistoso também no sábado às 11 da manhã. O Atlético volta a campo pelo Brasileirão contra o São Paulo, só dia 22 de julho, em Bragança Paulista. Amistosos que acontecem. Pelo Campeonato Brasileiro Sub-20, o Palmeiras venceu ontem o Corinthians por 1-0, o Bragantino venceu o Atlético Paranaense 1-0, o Cruzeiro ganhou do Vasco 1-0 e o Santos ganhou do Botafogo 4-1. Semana que vem tem os jogos de volta pelo Campeonato Brasileiro de Futebol Sub-20. Um jogo disputado ontem pela Copa União de Futsal, o Ampere foi a Cândido de Abreu, venceu lá por 6-4 o jogo da Copa União pela 12ª rodada. Obrigado pela companhia, foi este o Vanguarda Esportiva de hoje. Fica bem, uma boa tarde e siga na Cristal.
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19: Eu sou Humberto Ferretti e esse é o Giro Rural. A safra brasileira de trigo será menor em 2026, aliás, bem menor. A colheita esperada pela Conab é de 6.297.000 toneladas, 20% a menos que no ano passado. A tendência é de uma área de cultivo 13% menor, enquanto o rendimento vai encolher 7%. Os números, porém, ainda podem melhorar ou piorar de acordo com o clima nas próximas semanas. O preço da laranja voltou a subir nos últimos dias, que marcaram o início da temporada 26-27. Dados do CPEA indicam que a caixa da fruta para a indústria fechou o mês de junho 23% mais cara e que o preço subiu mais 3% até agora em julho, para R$ 31,00 na média. A oferta está abaixo da demanda. Ainda assim, os valores são menores que os registrados no mesmo período do ano passado, quando os estoques em baixa pressionavam os compradores. Depois de encerrar o mês de junho em alta, o frango ficou mais barato no atacado até agora em julho. O quilo do animal congelado ou resfriado foi vendido nos últimos dias em torno dos R$ 7,20, ou um pouco menos. Os números são do CPEA. No geral, a oferta está acima da demanda, tanto que a alta de junho foi puxada pelo aumento registrado no começo do mês, uma vez que nas últimas semanas as cotações já estavam em tendência de queda.
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14: Alô você, boa tarde. A partir de agora, então, a seleção musical que a gente programa todos os dias, um dia diferente do outro. Tentando dar o melhor de nós para você, a equipe toda, a Rádio Cristal, desejando a você uma boa tarde. Quinta-feira, hoje 9 de julho de 2026. Tudo bem aí? Bacana? Bora lá então? Vem comigo!

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0: verdade, né?
1: Acho que sim.
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3: 21 graus em Marmeleiro, tarde já com a temperatura um pouco mais alta, é a máxima, 22 está prevista a máxima, então poderemos ter um pouquinho mais ainda. Depois da noite a temperatura vai caindo aí para 12 graus, 10 a 12 mais ou menos, e amanhã à tarde já tem uma possibilidade de pancadas de chuva. 13 horas 12 minutos, enquanto isso, a quinta-feira rodando, andando firme. Bom trabalho para você com a Cristal FM, a boa música para todos os gostos. Música.

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1: Vai cantar bonito assim lá longe. Zezé de Camargo e Luciano.
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4: Boa tarde.
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0: Eita, Nayara Leander cantando várias numa só aqui na nossa tarde de quinta-feira. Moda boa.
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0: 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Tudo bem aí? Boa tarde, 1h24 a tarde de quinta-feira te reserva e boa música, enquanto vamos trabalhando, vamos na lida, é o nosso comunicação na mais central do sudoeste do Paraná.

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4: 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Pode chegar. 1h29, boa tarde para você.
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7: Encher o carrinho no supermercado ficou mais caro em junho. Em 17 das 27 capitais brasileiras, pesquisadas pelo DIES e pela CONAP. Entre maio e junho, os maiores aumentos na casa de 3% foram registrados em Boa Vista e Palmas. Rio Branco e Porto Alegre aparecem na sequência com altas médias em torno de 2,2%. Falando em valores, a cesta mais cara em junho foi registrada mais uma vez na capital paulista, R$ 695,47, valor que é quase 1,5% superior ao registrado no mês anterior. Cuiabá, Rio de Janeiro e Florianópolis aparecem na sequência com preços médios superiores a R$ 900. Já as capitais com as cestas mais baratas foram São Luís e Aracaju. O preço médio do conjunto de alimentos em São Luís foi de pouco mais de R$ 650,00 e em Aracaju custou R$ 630,40.
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1: 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Vamos te acompanhando.

0: Obrigado, meninos.
1: É que eu tenho um guarda-chuva
0: pra dois, um abraço que não cabe dois,
2: um coração.
0: E um coração que tem um amor que eu quero, a chance de entrar outra pessoa. Zero.
2: Beijo, gente. Muito obrigado pelo carinho de vocês.
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4: 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Para quem tem cavalo, que tem o amor pelo seu animal aí na propriedade, quando perde um cavalo, né, é uma dor imensa. A historinha é bem contada aqui pelo Carlos Magrão.
5: Uma história de amizade para quem gosta de cavalo.

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2: 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Boa tarde para você, música para todo mundo, para todos os gostos. Hora de suar a camisa, a temperatura vai subindo.

banda Pérola Negra, Dois Homens e Um Destino Só. 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Agora 1h51, daqui a pouco tem a agenda dos aniversariantes. Ó, ano que vem vai ter Copa do Mundo no Brasil, Copa do Mundo Feminina de futebol. E o Brasil vai sediar então, e tem uma mudança já prevista nesses últimos dias no calendário escolar do ano que vem. É a lei geral da Copa do Mundo. Então tem causado preocupação aí entre os gestores e entidades educacionais, porque essa norma federal, ela estabelece que as férias escolares coincidam com o período de competição da Copa do Mundo Feminina de futebol, de 24 de junho a 25 de julho, período no qual, normalmente, as aulas já foram retomadas após as férias do meio do ano. Os jogos da Copa do Mundo Feminina serão sediados em Belo Horizonte, Brasília, Fortaleza, Porto Alegre, Recife, Rio de Janeiro, Salvador e São Paulo. No entanto, entidades e gestores argumentam que a determinação coloca em risco o calendário escolar exigido pela Lei de Diretrizes e Bases da Educação de ao menos 200 dias letivos ao longo do ano escolar. Em nota, a Federação Nacional das Escolas Particulares, por exemplo, já alega aí que a lei não tem poder de interferir no calendário das escolas particulares. É, diz que os estados podem fazer a gestão do calendário das escolas públicas da sua rede, mas não significa impor o calendário às instituições privadas. Ainda segundo o sindicato, né, das escolas particulares, a nova norma não pode ignorar a organização do calendário escolar das escolas particulares. Então, o Ministério da Educação informou que o tema está sendo analisado pelo Conselho Nacional de Educação, que deverá emitir um parecer a respeito, que será enviado depois para homologação da pasta, né, porque pode dar uma bagunçada aí no calendário, mas já foi feita uma norma, né, que as férias sejam no período da Copa do Mundo de Futebol Feminino, de 24 de junho a 25 de julho do ano que vem. Muita coisa para acontecer até lá ainda, né? Muita discussão, muito bate-boca e muitos prós e contras. Agora 7 para as 2, como é que você está? Boa tarde, vamos juntos.

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3: 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Então, previsão para já amanhã à tarde, chuva. E para sábado, mais um bocadinho de chuva. Depois, pelas previsões aqui, vamos ter tempo bom por uma diarada. É, quer dizer, até que se prove o contrário, não vai ter chuva. Mas pode mudar, né? Há vento que sopra de lá. Amanhã, a partir daí, tipo 13, 14 horas, amanhã, sexta-feira, já tem possibilidade de tempo nublado com chuva. Então, ó, lavar roupa hoje, ajeitar hoje, porque amanhã à tarde pode ser que chova. Domingo, dia inteiro, para continuar aí a chuva, em torno aí de perto de 15 milímetros, com pancadas mais avolumadas aqui na madrugada. Depois, deve ser só mais garoa durante o dia e a tarde de sábado. Domingo, tempo com céu nublado, deve sair aí umas restas de sol de vez em quando. Semana que vem, vamos ver lá, segunda, tempo bom, terça, tempo bom, quarta, tempo bom, quinta, tempo bom, sexta, sábado, até lá o final de semana, dá para ver tempo bom aqui. Sobre as temperaturas, a madrugada agora à noite, madrugada ainda de quinta para sexta, ainda vamos ter um pouco de temperatura baixa, aí na faixa dos 8, 10 graus a mínima. Para domingo, 13 a mínima, 22 a máxima, e a semana que vem, tudo acima de 10, a temperatura mínima prevista aí. Então não vamos ter tanto frio assim semana que vem, pelo que mostra a previsão aí. 1h58, tem música, é o Comunicação, é a Cristal FM, a mais central do Sudoeste, com você.

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2: 2:02, boa tarde, Iga. É verdade, verdadeira. Obrigado, então, boa tarde também, boa quinta-feira de trabalho aí para ti. Isso, vai sugerindo aí que a gente vai tocando a boa música para você que está perto, está longe, onde quer que esteja, o nosso carinho enorme para você, amiga e amigo do rádio. Os aniversariantes do dia 9 de julho aqui na nossa agenda. A Thaís Cavalli da Silva, parabéns, Thaís. A dona Sueli Bednarski, de aniversário. Roseli dos Passos. O Ricardo Augusto Xavier, parabéns, Ricardo. Renato Correia, Paulo José Nicolau, parabéns, Paulo. Nair Xavier Bonetti, Mônica Giacometti Ieschi, parabéns. Miguel Antônio Stalter Loss, Mauro Fischer, Marlene Bonetti, parabéns. Mário de Souza, Luciano de la Guardia Trevisan, Luana Tonial, Kathleen Cristiane Krause, também Juliano Canoff, Júnior da Costa, Jocelane Gittler, Jamir Roque Guizzi, Fábio Casali, Ercílio Luiz Lopes Pacheco, Davi Fernando Pilate Maciel, Camila Almeida do Carmo, Arlindo Melo Santos, né? O subtenente Melo hoje de aniversário, parabéns, sub, um abraço, felicidades aí, que Deus abençoe. E Adilar Borsato também na nossa agenda de aniversariantes do dia. Você pode sempre nos ajudar também a deixar a agenda em ordem, agenda em dia, correta, é só mandar a mensagem para cá, 999-16-5518, que nós vamos deixar a agenda organizadinha aqui, tá? Manda aí a sua mensagem quando você quiser, 999-16-5518. Bonnie Tyler, ou Bonnie Taylor, que morreu aos 75 anos, deixou suas músicas, seu legado, suas canções.

É uma dor no coração, diz a música da Bonnie. Nada além de uma dor no coração. Amá-lo até que seus braços não aguentarem mais, ela disse ali. E então ele te decepciona. Não é justo compartilhar o seu amor quando você descobre que ele não te importa. Não é sábio precisar de alguém, tanto quanto eu dependi. Te atinge quando é tarde demais, quando você já está na pior. E assim vai, né? A dor do coração, que é o nome da música cantada aqui pela Bonnie Tyler, nessa tarde de quinta-feira. Saudosa já, né? Deixou suas canções. Tem uma música que ela gravou em 1985. Tocamos de manhã lá com o Fábio Júnior, Sem Limites para Sonhar. Foi uma proposta da gravadora dos dois cantores e na época alavancou também a carreira dos dois, né? Fábio Júnior e Bonnie Tyler, que foi Sem Limites para Sonhar, que ficou uma canção bacana demais. Mas seguimos, a vida segue, né? Não podemos parar. 2:07.

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5: 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Você ouviu falar daquele caso aí de Francisco Beltrão, que um pai agrediu a filha de 3 anos com um chute? Pois é, virou notícia internacional, né? O mundo inteiro está já publicando essa notícia e o homem deu depoimento à polícia. Aparece aí numa câmera de segurança de uma rua em Francisco Beltrão, ele agredindo, né? Chutando a criança porque ela estava chorando, ele disse. O crime foi registrado em Francisco Beltrão. O delegado Anderson explicou que o homem foi ouvido, não teve o nome divulgado. As imagens mostram domingo o pai caminhando com a menina e outro filho de 5 anos. Em certo momento, ele que está na frente das crianças para e dá um chute na filha que cai no chão. Segundos depois, outro homem aparece abrindo os braços, tentando intervir na cena, mas é confrontado. Depois de ser ouvido, o homem não foi preso porque não houve flagrante. O caso chegou à polícia na terça-feira, 2 dias após a agressão. O flagrante se caracteriza quando o crime está sendo cometido ou acabou de acontecer, né? Acaba a possibilidade de prisão por flagrante quando não há continuidade do crime. A agressão também passou a ser investigada a partir de um boletim de ocorrência registrado pela própria mãe da menina, que só soube do crime depois de ver as imagens nas redes sociais. Em um primeiro momento, agora, a maior preocupação da polícia foi com o bem-estar da criança, disse o delegado, garantir a segurança dela e formalizar os pedidos de medidas protetivas de urgência. A favor da menina, né, do irmão dela e da mãe também, né, que realizou a denúncia. O inquérito foi instaurado, o homem vai responder pelo crime de lesão. O Conselho Tutelar de Beltrão também foi acionado e acompanha o caso. Ele disse que a criança chorava, né, vinha chorando atrás dele, ele se virou e acabou, um rapaz bastante jovem ainda, pelo que se observa, que chutou a criança, né, que acabou caindo de costas, sentando no chão. Tem as imagens que já circularam e a notícia circulou em todo o mundo. 2:20, a nossa tarde musical, algumas informações, o recado dos nossos anunciantes. E tem aquelas doídas, aquela de arrebentar, de lavar a louça só com as lágrimas.

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1: A liberação do crédito especial para a renovação da frota de taxistas e motoristas de aplicativo começou a destravar nos bancos e deve impulsionar as vendas de veículos novos a partir deste mês de julho. Segundo a Associação Nacional dos Fabricantes de Veículos Automotores, a Anfávia, o programa Move Brasil não chegou a afetar os resultados do setor em junho, porque as instituições financeiras aguardavam a entrada em vigor da cobertura do Fundo Garantidor para Investimentos, que ocorreu há poucos dias. Com as garantias oficiais ativadas, a expectativa das montadoras é de um impacto positivo nos próximos balanços. O programa federal conta com um orçamento total de 30 bilhões de reais para financiar a troca de automóveis de trabalhadores autônomos e frotistas, oferecendo condições mais vantajosas do que a média praticada no mercado financeiro. A linha de crédito especial cobra taxas de juros inferiores a 1% ao mês, tem prazo de pagamento estendido de até 62 meses e uma carência inicial de até 6 meses para o início das parcelas. A Anfávia, inclusive, melhorou as previsões e agora estima vendas de veículos acima de 3 milhões este ano.
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0: É isso aí.
1: Me balançou, é a moda do Tiaguinho. Pagodinho, pagodinho.
0: Como é que faz pra ter um sorriso lindo que esse lá em casa?
1: 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Boa tarde!

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1: Entrando na reta final, então, vamos deixar as duas últimas do Comunicação Musical de hoje, quinta-feira, 9 de julho. Valeu, muito obrigado pela sua companhia, pelas boas energias aí do outro lado. Fica bem, siga na Cristal, vem aí o Boteco, depois tem o Mix da Saudade, depois tem o Gauchão, Hora do Gaúcho e tudo mais, só para você que é Cristal FM, que é o nosso amiga, nosso amigo do rádio. Um grande abraço, fica bem, um beijo no seu coração e até amanhã, se Deus quiser.

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5: O governo federal adiou pela terceira vez a reunião do Conselho Nacional de Política Energética, que iria analisar o aumento da mistura obrigatória de etanol na gasolina, dos atuais 30% para 32%. O encontro estava marcado para esta quarta-feira, mas foi cancelado sem que o ministro de Minas e Energia apresentasse uma justificativa ou informasse uma nova data para a deliberação. Essa mudança é defendida pelo governo como uma forma de reduzir a dependência da gasolina importada, fortalecer a produção nacional de biocombustíveis e ampliar a segurança energética do país. O presidente da União da Indústria de Cana-de-Açúcar e Bioenergia, Evandro Gussi, afirmou que a reunião precisa acontecer e defendeu que já existem estudos técnicos que dão segurança para a adoção da nova mistura. Segundo ele, a política brasileira também tem servido de referência para outros países.
6: O Brasil já testou 32% e a mistura funciona adequadamente nos carros que são feitos exclusivamente para gasolina. E, no fundo, isso tem dado muitas repercussões. Para se ter uma ideia, a Europa já anuncia os estudos para 20% de etanol misturado na gasolina para fugir da dependência do petróleo, uma vez que a gente vê os efeitos da guerra com as consequências onde a gente tem aí 20% do fluxo global de petróleo.
5: A proposta de elevar a mistura para 32% está prevista desde maio, mas todas as reuniões marcadas para analisar o tema acabaram sendo adiadas. Segundo estimativas do Ministério da Energia, a medida permitirá reduzir em cerca de 450 milhões de litros por ano a necessidade de importação de gasolina, além de reduzir as emissões de gases de efeito estufa. Agência Rádio Web, de Brasília, Yuri Hudson.
7: Os preços dos combustíveis recuaram em quase todo o território nacional durante o mês de junho, impulsionados por uma queda expressiva no valor do etanol. De acordo com o mais recente levantamento IPTL, o litro do biocombustível fechou o mês custando R$ 4,35 na média nacional, registrando baixas em 24 estados e no Distrito Federal. Na comparação com maio, analistas do setor explicam que o forte recuo do etanol está diretamente ligado ao cenário favorável de abastecimento no mercado interno, à combinação de uma safra recorde de cana-de-açúcar, com um avanço acelerado na produção do etanol de milho, aumentou consideravelmente a oferta do produto, tornando o biocombustível muito mais competitivo frente à gasolina e consolidando sua vantagem econômica e ecológica na hora de abastecer. Mas além do etanol, a gasolina e o diesel também acompanharam a tendência de queda na maior parte das bombas do país, aliviando o bolso dos motoristas. No mês passado, o litro da gasolina custou em média R$ 6,80. Já o preço médio do diesel e do diesel S10 ficaram em R$ 6,98 e R$ 7,22, respectivamente. A pesquisa detalha grandes diferenças regionais nos preços cobrados dos consumidores. Enquanto a região norte registrou as médias mais elevadas do país em todos os combustíveis, com Roraima liderando o ranking da gasolina mais cara, os menores valores foram localizados nos postos das regiões sul e sudeste. O estado de São Paulo ficou com o etanol mais barato do Brasil, comercializado a pouco mais de R$ 4,00 o litro, enquanto o Rio Grande do Sul apresentou a menor média para a gasolina. Da Rádio 2, Milena Abreu.
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1: Olá, você, muito boa tarde, isso mesmo, Boteco. Começando agora em quinta-feira, dia 9 de julho de 2026. Tudo bem com você aí? Tá tudo tranquilão? A partir de agora você pode participar também com a gente aqui, deixando seu alô, seu recado. A gente vai atendendo todo mundo aí, né? No 999-16-5518. Mensagem de texto, seu áudio. Vamos colocando no ar aí, né? Até às 5 horas, comigo, Reginaldo Vicente. Vamos atendendo também no fixo, 3525-1183. Está liberado nosso fixo, nosso WhatsApp. A gente vai juntos em mais uma quinta-feira, um pezinho já no final de semana. É, final de semana tá vindo aí mais uma vez. Quase, quase lá. Tendência de chuva para o final de semana, mas esse assunto é assunto para logo mais, né? A gente vai atualizando aqui a previsão do tempo também, para deixar você atento aí sobre o nosso tempo também. Aumenta o volume do rádio, vem comigo, que o Boteco tá começando agorinha.

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1: Só toca sucesso, quase que travou ali, mas não travou. Foi, 3 e 10. Nayara 10 com Rick Renner, começando bem à tarde, ó. Lembrando que é quinta-feira, é dia de TBT musical. A gente vai recordar muitas músicas aí, tá bom? Se tem saudade, manda aqui pra mim.
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1: Rick Renner, começando bem à tarde, ó. Lembrando que é quinta-feira, é dia de TBT musical. A gente vai recordar muitas músicas aí, tá bom? Se tem saudade, manda aqui pra mim.

0: Dilcinho com a lenda. Kleber e Cauã, mil adjetivos. Também também Rick Renner ou Nayara Days com Rick Renner. Preciso te encontrar. 13:19, agora 3 horas mais 19 minutos. Temperatura 22 graus. A umidade do ar 53%. Daqui a pouco eu atualizo aqui a previsão do tempo para saber o que acontece nos próximos dias, próximas horas, enfim. Contava aí que teríamos chuvarada no sábado. Será que continua chuvarada no sábado? Daqui a pouquinho vamos saber, tá? 13:19, fala aqui para você agora da Damazine Imóveis e Eletrodomésticos. 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

Jorge Matheus e Matheus e Cauã, Gaivota. Revelação TV também com a música Tá Escrito. 15h30 ou 3h30, né, Valdir? Tem nosso Cristão Notícias vindo aí.

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3: Desde março, mais de 2.600.000 paranaenses já se vacinaram contra a influenza. A iniciativa de imunização foi viabilizada para o público geral no dia 29 de junho, depois da pactuação entre a Secretaria de Estado da Saúde e o Conselho de Secretarias Municipais de Saúde do Paraná. A vacina é gratuita e está disponível em mais de 1.800 salas de vacinação em todo o Paraná. Grupos prioritários, como crianças, idosos, gestantes e profissionais de saúde, continuam sendo os mais vulneráveis às complicações da gripe. Até 7 de julho foram aplicadas 2.615.700 doses em todo o estado, sendo 1 milhão em idosos com mais de 60 anos e 338.700 em crianças de 6 meses a menores de 6 anos. Grupos em extremos de idade que são prioritários para o recebimento da vacina e que apresentam maior volume de complicações por síndrome respiratória aguda grave. O mercado de seminovos e usados mantém ritmo de crescimento no Paraná e registra alta de 12% no primeiro semestre de 2026. Quase 800 mil veículos foram comercializados no estado entre janeiro e junho deste ano. Os dados foram divulgados pela Associação dos Revendedores de Veículos Automotores no estado, a Sovepar, com base no relatório da Federação Nacional das Associações dos Revendedores de Veículos Automotores, FENALTO. Entre janeiro e junho foram comercializadas 798.500 unidades, frente às 712.600 registradas nos seis primeiros meses de 2025. Na comparação entre maio e junho deste ano, o mercado também apresentou evolução. Em junho foram vendidos 138.900 veículos contra 137.200 em maio, um crescimento de 1,3%. Outro dado que chama a atenção é o perfil dos veículos comercializados. Os chamados velhinhos, com 13 anos ou mais de uso, lideraram as vendas em junho, representando 44% de todas as negociações realizadas no estado do Paraná.
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4: Muito bem, daqui a pouquinho eu trago mais música, agora 15:34. 3:34. Hoje é dia 9 de julho, hoje é o dia do soldado constitucionalista, hoje também é dia da oncologia ou do oncologista. Alguns municípios Brasil afora de aniversário hoje, o caso aqui de Boa Vista, em Roraima, também município de Fátima do Sul, no Mato Grosso do Sul, Fontoura Xavier e Paraí, no Rio Grande do Sul, lá no Pernambuco, município da Glória do Goiatá e também Cabo de Santo Agostinho, alguns municípios que hoje completam idade nova, né? Esse dia 9 de julho. E também hoje é o dia internacional do desarmamento, né? O dia internacional do desarmamento. Hoje também uma notícia triste aí pro cenário da música mundial, né? A Bonnie Tyler faleceu hoje, né? No dia 9 de julho. A Bonnie Tyler, que foi uma das grandes cantoras e intérpretes da música internacional, né? Entre vários sucessos aí, entre muitos outros sucessos, teve a música It's a Harry, que mais, aquela Total Eclipse of the Heart, enfim, né? Muitas outras também.
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4: Interessante que ela regravou, aliás, fez uma versão, uma música Sem Limites para Sonhar, lá, junto com o Fábio Júnior. Uma gravação bem bonita, bem bacana, que a Bonnie Tyler também eternizou. Um dos mais recentes trabalhos dela, inclusive, né? A da Bonnie, é junto com um artista brasileiro. Engraçado que o nome dela não é Bonnie Tyler, né? O nome é artístico. O nome verdadeiro é Gaynor Sullivan. Morreu aos 75 anos hoje, né?

0: Tá aí a Bonnie Tyler, né? Vamos trazendo uma inteira aqui com ela. Vamos rodar uma pra matar a saudade agora.
1: De volta ao passado.
0: Essa é eterna, ó.

0: 12 para as 4 agora, uma ótima tarde para você, a gente tá junto aí. Mais uma quinta-feira, hoje é dia 9 de julho, o Boteco vai seguindo, vai até às 5 horas, então você vai participando também, deixando seu recado, eu vou atendendo você com certeza. 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

E aí, tudo bem? Tô chegando na quinta-feira com as notícias do mundo da música. Pra falar que Forrozão Tropicália lança novo volume de DVD, hein? O Forrozão Tropicália lançou nos últimos dias a segunda parte do DVD Vem Pro Nosso Forrozão, gravado em João Pessoa, na Paraíba. O novo volume dá continuidade ao projeto que marca a nova fase da banda no cenário de forró. O EP reúne 8 faixas e reforça o momento de renovação vivido pelo grupo, que vem ampliando seu público e reafirmando sua presença entre os principais nomes do forró romântico. O trabalho conta com as participações especiais de Calcinha Preta, Maninho Vaqueiro, Marcelo e Rayane e banda Líbanos. Vale a pena conferir, hein? O repertório traz sucessos que marcaram a trajetória da banda, como Planeta de Cores, Verdadeiro Amor, Amor de Adolescente, Os Corações Não São Iguais e Tentei Te Esquecer. Daqui a pouquinho eu volto com mais notícias do mundo da música. Até já!

0: Fala Moça, 100 anos, agora 3 para as 4. 100 anos. É tempo, né? 100 anos é mais ou menos o que o Vanderlei Ferraz está fazendo aniversário hoje, que está beirando 100 anos, mas nem representa. Ele contou para mim que foi o seu Aires Ferreira Vicente, homenageando o Vanderlei que é o gerro. Tá beleza, né, pai? Então quer dizer que o homem está ficando um pouco mais velho. Como é que é o nome da música, né? Tô ficando velho, tô ficando fraco.
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0: É do Velho Milongueiro. Vamos achar aí.
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0: Vamos fechar com essa aí, então.
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0: Os parabéns dele já pro seu Vander. Vanderlei Ferraz, ele mesmo. O homem que tá ficando velho, tá ficando fraco, já não é mais o mesmo, tá virado em caco. Mas nem representa que tá tão velho assim. Daqui a pouquinho tem informação.

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2: A busca do brasileiro por crédito registrou crescimento de 31,89% em maio de 2026 em relação ao mesmo período de 2025. Os dados foram apurados pela Confederação Nacional de Dirigentes Logistas, CNDL, e pelo SPC Brasil, Serviço de Proteção ao Crédito. Sobre as formas de crédito mais contratadas, os empréstimos lideram o ranking com 82,39% dos contratos, enquanto 15,92% das pessoas contratou financiamento, totalizando 98,30%. Merula Borges, especialista em finanças da CNDL, falou quais são os erros mais cometidos pelos consumidores que contratam crédito.
3: Os erros mais cometidos pelos consumidores na hora de contratar um crédito são aqueles de contratar sem comparar as taxas, sem analisar o custo total da transação, olhando só para a parcela, e usar o crédito para manter um padrão de consumo que não é a sua realidade financeira. Assumir dívidas sem reorganizar o orçamento também, acabam prejudicando o dia a dia. E quando esse crédito passa a financiar alimentação, contas domésticas, despesas básicas ali, ele deixa de impulsionar o consumo e ele passa a compensar uma renda disponível, o que é um sinal de que a inflação, os juros, o custo de vida reduziram a capacidade de compra das famílias.
2: Os dados apontam ainda que o volume de consultas realizadas pelo setor financeiro no Brasil cresceu 28,8% na passagem de março para abril deste ano. Embora o crédito seja uma ferramenta importante para movimentar a economia e manter a capacidade de consumo, a especialista demonstra preocupação com o nível de endividamento das famílias.
3: Alguns sinais indicam que a pessoa já entrou num ciclo de endividamento perigoso. Entre eles estão o uso de um empréstimo para pagar outro ou de um cartão para pagar outro, recorrer frequentemente ao cheque especial ou ao cartão de crédito, também atrasar contas bancárias, comprometer uma parte muito grande da renda com parcelas e também perder a capacidade de ter alguma reserva financeira.
2: Analisando os resultados por região, o Sudeste apresentou a maior participação no número de consultas ao setor financeiro em maio, com 45,68% do total, seguido pelo Nordeste, Sul, Centro-Oeste e Norte. Agência Rádio Web, produção e reportagem, Regis Salvarani.
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2: É o Boteco 92 de volta agora 4:04. Ótima quinta-feira. Gustavo Lima, sou eu.

0: Magrão, o Negão, todo mundo junto, reunido no San Marino. Faz tempo que tem essa aqui, né? Coração de Pedra, um dos maiores sucessos do San Marino. Gustavo Lima, Sou Joe, também rodou aqui, ó. 4 e 12, agora 4 e 12. Vamos acertar os ponteiros com a Cristal, né? Não, não perde a hora. Hoje é quinta-feira, 9 de julho. Preciso ir para o intervalo comercial bem rápido. Antes tem a previsão do tempo, vamos lá. Previsão do tempo, então, aqui. Previsão do tempo contando para nós que teremos chuva ou algumas pancadas de chuva no dia de amanhã, mais conhecido como sexta-feira. Amanhã, sexta-feira, já teremos aqui, fizemos um apanhado dos sites. Está girando aqui de 6 milímetros. Aliás, de 3 milímetros a 6 milímetros de chuva. Então, tudo pode ocorrer, hein, né, seu Lorimar João Bertzel? As prosianas ali da questão da chuva, marcava 19, 16 milímetros e ia lá para 100, 119, mais ou menos isso. Então tá aí, diz que começa a chover amanhã, né? Sábado também tem previsão de chuva. Sábado teremos de 10 a 15 milímetros de chuva, né? A tendência é da temperatura subindo um pouquinho aí nesse próximo dia, como ocorreu hoje, né? Hoje chegou a 22 graus, amanhã também vai ser de 21, 22 graus, sábado também chegando nessa temperatura mínima. Não é tão mínima assim, né? 14, 12 graus, mais ou menos. No domingo teremos a máxima de 19. Daí lá na segunda, começa a semana já com sol. Aliás, no domingo já tem sol, né? Na segunda-feira também sol. A semana toda, semana que está por vir toda, de sol e temperaturas subindo. E para você ter uma ideia, chegando a 26 graus lá na semana que vem. Então teremos temperaturas altas e sem previsão de chuva na semana que vem, né? Ainda nessa semana, começa já amanhã algumas pancadas de chuva, então como eu falei, sábado também não descarta-se a possibilidade de chuva e a temperatura não vai ficar tão baixa assim entre sábado e domingo. Beleza? Vai ser desse tipo então, né? Segundo meu amigo Claudemir Cardoso também, diz que amanhã possibilita não molhar a roupa no varal, né? Não colocar a roupa no varal e nem os calçados da Forca, diz que periga chover, né, Claudemir Cardoso? 4h14, já voltamos, não sai daí.
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De volta! E pra falar que Júlia B leva projetos em 13 idiomas ao Grammy, hein? Júlia B saiu do palco do Grammy Museum, em Los Angeles, com a sensação de ter completado uma etapa. A cantora brasileira se apresentou no Clive Davis Teatro como atração da série The Drop, formato que combina conversa e performance ao vivo. O show marcou o fim da sequência de shows do seu projeto trilingue, depois de passagens por São Paulo, Miami, Lisboa, Cidade do México e Madrid. A apresentação em Los Angeles faz parte do projeto Júlia B, dividido em português, espanhol e inglês, com 21 músicas e 21 clipes. Uau! Daqui a pouquinho eu volto com mais notícias do mundo da música. Até já!

0: Muito bem, daqui a pouquinho tem mais. O que tem mais agora é música. A música tá de volta. 4:18, giro nosso Boteco 92.
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0: De volta até as 5 horas da tarde, eu falei, giro total. O giro total era antigamente, nesse mesmo horário, um pouquinho mais tarde, né, mais ou menos. Giro total, tem história o giro total. Primeiro programa que o Reginaldo apresentou aqui na Rádio Cristal. Agora é Boteco, Reginaldo, Boteco. Chitãozinho, Chororó, Contraia Véia.
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Assim tá parecendo que tem disco arranhado, né, rapaz? Vai dar aquelas travadas, né? Bárbaro, né? Só pra te ver sorrir, Leandro e Fernando. Assim, vamos, sinto muito, Leandro e Fernando. Não vai dar pra rodar essa música aí. Daqui a pouquinho eu tento achar numa outra qualidade que é a música do Leandro e Fernando, Só Pra Te Ver Sorrir. Música bacana, bem bacana essa música, pessoal. E aqui tocou antes aqui com Chitãozinho, Chororó e Traia Véia. Modão bom, né? Ajeitado. Agora tem Panda, 4h23.

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0: Jennifer e Stephanie com Country Beat, tô na moda. Panda, Eu Te Seguro, teve aí também Chitãozinho e Chororó junto com o Trevé. A música é Caipira, eu sou. 4h28, agora 4h28.
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0: Boteco 92, seguindo até as 5 horas da tarde. Sua participação valendo, eu atendo você, tá? 999-16.
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0: Era 5518. Antes das informações, estão chegando daqui a pouquinho, às 4h30.
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0: Olha só, o Jota está informando que o restaurante Parada 280 está contratando cozinheira para trabalhar na parte da manhã, tá? 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
4: Mais de 1.100.000 estudantes da rede estadual de ensino do Paraná entram em recesso escolar a partir da próxima segunda-feira, 13 de julho. O retorno às aulas está previsto para 27 de julho, conforme o calendário letivo de 2026 da Secretaria de Estado da Educação. O calendário da rede estadual é dividido em dois semestres. No primeiro semestre letivo, entre fevereiro e julho, foram cumpridos 101 dias de aula. O período de recesso marca uma pausa nas atividades pedagógicas para estudantes e professores. Depois desse intervalo, as escolas retomam a segunda etapa do ano letivo. O segundo semestre terá início após o recesso e contará com mais 100 dias letivos. Com isso, a rede estadual deve completar 201 dias de atividades escolares em 2026. Segundo a Secretaria de Educação do Paraná, o calendário atende à legislação educacional vigente, que estabelece o cumprimento mínimo de dias letivos para a educação básica. O retorno às aulas está previsto para o dia 27 de julho. A partir dessa data, as escolas darão continuidade ao conteúdo programático definido para o ano letivo de 2026. Durante o segundo semestre, estudantes e professores seguem com as atividades previstas no planejamento escolar. A etapa final do ano também deve concentrar avaliações, projetos pedagógicos e ações complementares. A pausa de julho é uma oportunidade para a reorganização das rotinas antes da retomada das aulas.
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0: Jorge Henrique Rodrigo cantando Bebida com Saudade. Moda boa aqui, moda aplumada. 4h42, agora 4h42.
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0: Boteco 92, seguindo até 5 horas. 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

0: encontrado um gatinho e deixado aqui na rádio. Ele está sendo bem cuidado, mas esperando a sua dona vir buscá-lo.
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Voltei pra falar que Melody se une a Jason Derulo e DJ Gorge em nova versão. É ela, Brasil! A cantora Melody acabou de dar mais um passo marcante em sua carreira internacional. Aos 19 anos, a cantora une forças com o cantor Jason Derulo e o produtor romeno DJ Gorge no lançamento da nova versão de Mi Chico. A faixa, que se transformou em um verdadeiro hit viral antes mesmo de sua estreia oficial nas plataformas de streaming, chegou acompanhada de um videoclipe de super produção. O registro visual reúne o trio e mais 30 dançarinos, incluindo a famosa dupla francesa Les Twins, sob a direção de Kevin Bago. O projeto representa um momento de consagração e um reencontro de peso com o Jason Derulo para a jovem paulista. Dona de um catálogo com mais de 700 milhões de streamings e apontada como a cantora mais jovem da América Latina a alcançar o topo do Spotify Brasil, Melody traz a identidade e a malemolência do pop nacional para a canção. Vale a pena conferir essa novidade, hein? Fique ligado, amanhã eu trago mais notícias do mundo da música. Até lá, tchau!

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0: Alexandre Pires aqui com Só Ninguém Pra Dizer Que Te Amo. Sonhei com você também, teve aqui junto, né? Papas da Língua e o Bochecha, Pingos de Amor. 4 minutos nos separando das 5 horas da tarde. Não dá tempo pra mais nada, só nos resta que agradecer a companhia, a audiência, sempre. Nosso Boteco 92 vai encerrando, o Chiquinho tá vindo aí, já tem o Mix da Saudade daqui a pouquinho, tá, gente? Depois as informações, depois o nosso Rádio Repórteres, ainda hoje tem a Hora do Gaúcho e assim vai indo, né? Você continua com a programação número 1 do seu rádio. Que Deus nos abençoe e nos proteja sempre. Última com Gustavo Lima. Tchau, tchau.
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2: A projeção do fenômeno climático El Niño, com intensidade acima da média, pode resultar em impactos significativos para a sociedade em diferentes frentes. Na produção agrícola, este alerta também tem validade, conforme destacam especialistas. Com o clima sofrendo impactos e tendo mudanças de comportamento, a produção pode ser danificada diretamente ou os próprios entornos com abalos de estruturas, como são os casos das rodovias para o escoamento, por exemplo. O agrometeorologista Gilberto Cunha aponta o que se pode esperar do El Niño. Gilberto integra a equipe da Empresa Brasileira de Pesquisa Agropecuária Embrapa Trigo em Passo Fundo, no Rio Grande do Sul.
3: Os principais centros mundiais que lidam com previsões do fenômeno El Niño, oscilação do sul, e a partir dele elaboram previsões climáticas, apontam a sinalização de que a partir da primavera e até mesmo o próximo começo de verão, a intensidade desse evento pode ser uma das mais fortes desde que se começou efetivamente a monitorar, a acompanhar, a que se tem informações mais concretas do fenômeno El Niño a partir do final dos anos de 1950. Então, sim, há projeção de que podemos ter um evento de intensidade moderada, forte ou até mesmo muito forte.
2: Renato Gomides, gerente executivo da CropLife Brasil, Associação Civil Sem Fins Lucrativos, que representa empresas especializadas em pesquisa e desenvolvimento de soluções para a produção agrícola sustentável, destaca a função que a tecnologia pode ter neste contexto.
4: É exatamente nesse cenário que a tecnologia agrícola se torna decisiva para a resiliência da produção. O produtor brasileiro conta hoje com soluções desenvolvidas especificamente para o nosso clima tropical, como, por exemplo, sistemas de plantio direto, rotação de culturas que protegem a saúde do solo, bioinsumos que favorecem as plantas e reduzem seu ponto de congelamento, e cultivares de ciclo mais curto, adaptadas para lidar com geadas e com a umidade que favorece doenças fúngicas. Essas tecnologias, fruto de décadas de pesquisa genuinamente brasileira, são que permitem que o país continue produzindo com segurança, mesmo diante de eventos climáticos extremos, como El Niño. E é por isso que defendemos uma regulação que reconheça essa realidade única do Brasil.
2: Uma pesquisa realizada pela CropLife Brasil em parceria com a empresa Nexus de Pesquisa e Inteligência de Dados revela que um em cada quatro entrevistados considera que a instabilidade climática é o principal desafio no contexto climático. Ao mesmo tempo, 80% reconhecem que o atual nível de produtividade agrícola brasileira somente é possível graças à pesquisa e à inovação. Agência Rádio Web. Produção e reportagem, Diego Abrião.
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Alô, alô, você, um abraço, boa tarde, 17 horas com 4 minutos, chegando com mais um Mix da Saudade aqui na Cristal 92,9. É quinta-feira, meu povo, 9 de julho de 2026. Tudo bem contigo? Espero que sim, que fique melhor ainda. A você que tá aí na espreita, né? Torcendo para que chegue logo às 18 horas, daqui a pouquinho chega. Não te preocupes muito que chegue assim, né? Mas chega amanhã pra ir pra Lira novamente, tá bom? São 5 da tarde, 4 minutos com 30 segundos. Martinho da Vila canta, canta, minha gente.

Maravilha, daí, segunda tarde, 7 minutos, 5 com 7, 4699-9916-5518. É o WhatsApp, canal de comunicação da Cristal 92,9, meu povo. E o tempo já começando a dar mais uma nublada, né? Amanhã tem previsão de uns pingos de chuva. Vamos aguardar para ver se vem realmente. Blaze of Glory, quem canta? John Bon Jovi.

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5: É a sequência do Mix da Saudade, segunda tarde, 19 minutos com 30 segundos. 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Recordando Marquinhos Moura, meu mel.

0: Você ouviu aí, Marina Lima, francesa, 17 horas com 30 minutos e meio. Vamos com informações, Cristal Notícias, daqui a pouquinho. Vamos fazer um bloco aí com a Bonnie Tyler, né? Ela que nos deixou. Daqui a pouquinho você confere aí. 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
2: Edição do Cristal Notícias com o esporte. O campeonato de bocha de Marmeleiro em equipes vai terminar dias 15 e 18. Na quarta-feira, 15 de julho, à noite, a primeira partida da final será em quilômetro 6, quando o time do quilômetro 6 recebe o São Brás. E a partida de volta de encerramento, com a entrega da premiação, no sábado, dia 18 de julho, à tarde, em linha São Brás. O Departamento de Esportes está com inscrições abertas para o Campeonato Municipal de Futebol Salão, Futsal, Indústria e Comércio. Está aberto também o período de inscrições para o torneio de bodoque, que vai acontecer no dia 24 de julho, no Ginásio de Esportes do bairro Ipiranga, a partir das 19 horas. Hoje, quinta-feira, mais dois jogos pelo Campeonato de Futebol 7 Força Livre, no Complexo Esportivo Wilson Henrique, jogos das oitavas de final. No sábado, 3h15 da tarde, Marmeleiro recebe a equipe de Sulina, jogo de volta pela semifinal da Copa Sudoeste de Futebol Prata, valendo vaga para a Chave Ouro no ano que vem, e se vencer, também garante vaga na final, com quem passar de Honório Serpa e Renascença, que fazem a outra semifinal no domingo. O Cianorte é o representante do estado do Paraná no Campeonato Brasileiro de Futebol da Série D, a quarta divisão. No primeiro jogo, no mata-mata da fase 16avos, o Cianorte venceu 15 de Piracicaba por 4-0, tem uma boa vantagem para o jogo de volta, domingo, às 17 horas, no interior de São Paulo. Pelo Campeonato Brasileiro da Série B, segunda divisão, abrindo a 17ª rodada, o Criciúma venceu a Ponte Preta em Campinas ontem à noite, foi para 33 pontos, líder da competição com a vitória de 2-1. Copa do Mundo, nesse momento jogam França e Marrocos, a primeira partida das quartas de final. Quem passar de França e Marrocos vai enfrentar o vencedor de Espanha e Bélgica na semifinal de terça-feira. Espanha e Bélgica jogam amanhã, sexta-feira, 16 horas. No sábado, as outras partidas das quartas de final, Noruega e Inglaterra às 18, Argentina e Suíça às 22 horas, os vencedores farão a semifinal na quarta-feira.
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0: Muito bem, muito bem, muito bem. Bonnie Tyler já vai cantar para a gente aí, né? 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E nesse momento, jogando França e Marrocos, 0-0. É verdade. Pararam lá para hidratação, tomar uma aguinha, tirar uns dedos de prosa e aí volta pro jogo de novo. 0-0. Quem fica, quem vai? Ah, é uma incógnita. 5 da tarde, 34 minutos. Vamos fazer um bloco aqui com a Bonnie Tyler. É. Então vamos aqui dizendo pra ti que a Bonnie Tyler, cantora dos anos 80, morreu ontem à noite no hospital de Faro, em Portugal. Ela estava internada para cuidados intensivos devido à perfuração intestinal. Ela tinha 75 anos de idade. Em nota, a família da Bonnie e a equipe disseram estar com o coração partido ao anunciar que Bonnie morreu de forma inesperada na noite passada no hospital em Portugal, como resultado da doença para a qual estava sendo tratada. A artista, conhecida por canções como Total Eclipse of the Heart e Old for You, estava internada no hospital de Faro desde maio devido a uma perfuração intestinal, tendo sido operada de emergência. Posteriormente, apesar de a cirurgia ter corrido bem, foi colocado em coma induzido para facilitar os tratamentos a uma infecção generalizada. Há cerca de 2 semanas, Bonnie Tyler acordou do coma induzido, mas continuou internada na unidade de cuidados intensivos. Os familiares, amigos e fãs de todo mundo encararam este avanço no estado de saúde como esperança, mas a cantora acabou por não resistir e acabou falecendo, portanto. Vamos ouvir aqui a Bonnie Tyler, então. Vamos fazer um bloco com as músicas que foram sucesso e na carreira dessa cantora. Inclusive, cantou a música total Eclipse of the Heart com o Fábio Júnior também, né? É, Vero, vamos lá. It's a Honey, a primeira do bloco com a Bonnie Tyler.

0: Maravilha, você ouviu alguns sucessos da carreira de Bonnie Tyler. Saudosa agora, Bonnie Tyler, né? Nos deixou lamentavelmente aos 75 anos de idade, lá no hospital em Portugal. 5 da tarde, mais 50 minutos com 30 segundos, breve intervalo.
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0: Estamos de volta, 5 da tarde, mais 51 minutos e meio. 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Vamos colocando um ponto final aqui no programa, deixando as últimas duas. Vamos anunciando que daqui a pouquinho tem oração da Ave Maria, logo mais às 18 horas, e na sequência a Hora do Gaúcho. Deixo as últimas duas do programa, Capital Inicial Passageiro, depois tem Blonde Heart of Glass.

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2: 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Bom dia, povo de Deus. Show tristeza, show desânimo. Comece o dia dizendo obrigado, Senhor, por este dia que...
3: Olha, olha certinho, são 18 horas mais um minuto. 18 com um, já volta aqui. O padre Reginaldo Manzotti, né? Nesta quinta-feira, hoje já é dia 9 de julho, meu povo. 9 de julho. 2026, agora sim.
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1: Ser sal e luz do mundo, assim descreveu o Senhor a missão dos discípulos. Levar até os confins da terra a boa nova do amor de Deus. E estar sempre vigilantes e em oração para não cair em tentação, afastando o inimigo que tenta a todo instante nos fazer esquecer de Deus. Recordemos que enquanto os homens dormiam, veio o inimigo e semeou joio no meio do trigo, diz o Senhor numa parábola. Infelizmente, nós, os homens, muitas vezes nos deixamos vencer pelo sono do egoísmo, da superficialidade, dispersando o coração em experiências passageiras, evitando aprofundar no verdadeiro sentido das realidades terrenas. Má coisa esse sono, que sufoca a dignidade do homem e o torna escravo da tristeza. Contemplemos a Virgem Maria, que com sua vigilância ajuda seus filhos a crescer em sabedoria e graça. Ela é invocada especialmente à noite para velar e proteger a casa e os filhos. Maria é a mãe que atende quando chamada pelos filhos, mostrando prontidão e amor. Maria é chamada como a mãe das dores ao pé da cruz e como a mãe vigilante que participa da alegria da ressurreição. Entreguemo-nos a Maria, mãe da esperança e da vigilância ativa, capaz de olhar a realidade e enxergar os planos de Deus, vivendo com fé e oração constante. Amém.
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7: É, Vero, classificação mais do que livre. Boa noite, meu povo. 18 horas com 5 minutos. Chegando nesta quinta-feira que amanheceu gelada, mais uma geada. Agora no período da tarde deu uma esquentadinha, tá nublando o tempo, tem previsão de chuva, tem sim senhor, sim senhora. 18 com 5 e meio, boa noite cidade, boa noite interior, sudoeste, oeste paranaense, extremo oeste, oeste catarinense, de bem com a vida. A hora do mate amargo bem cevado, a hora do recolhimento, para você que está na Libra ainda fazendo uma hora extra, bom trabalho. Para quem nem começou a jornada de trabalho ainda, vai para o trabalho essencial daqui a pouquinho. Tudo de bom também, obrigado pela audiência, obrigado pela companhia. Falava em tempo, marcando para amanhã 1,8 milímetros e para sábado 15,3 milímetros. Domingo tempo bom, segunda tempo bom, terça também. E é para dar uns par de dias de tempo bom a partir de domingo. É o que nós esperamos e que o frio vá embora. Marcando aqui, é, a temperatura mínima de amanhã para 12, para sábado 14, domingo para 13 de mínima, segunda 10 de mínima, terça-feira o quê? Marcando que é para dar mínima de 9, ah bom, na quarta-feira 13 e assim por diante. 469-9916-5518, WhatsApp, canal de comunicação da Cristal FM. Andrei Botega, meu amigo, como é que está? Obrigado pela audiência, obrigado pela companhia de todos os dias. Grande Andrei Botega. Adelar Bertucci canta pra gente, sanfoneiro Pachola.

0: Está para encerrar.
1: E fechou a gaita mesmo. 18 horas 10 minutos com 30 segundos, 18 com 10 e meio. 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Alô, meu amigo Assis, como é que está aí pelos lados da trincheira, bairro São Miguel, em Francisco Beltrão? Tá ligadão, né? Tá ligadão lá em Beltrão também. Seu Bedenarski, buenas noches, tudo de bom. Quem mais? Ligadinho também com a programação, o Pedrinho, a Catarina. Amigo Ivan Tosse, o Renato, Dona Adélia, o Maurinho, o Michel. Tudo de bom, seu Tobias, como é que está? Grande abraço. E lá pro Assis, ele que gosta muito do velho milongueiro, sem matear não vou.

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7: Muito bem, 18:21, 18:21. Sentiu um cheirinho de coisa queimando? Saí aqui na janela e olhada ali pro Santa Rita, pro bairro Santa Rita, coberto de fumaça, né? Se alguém tem umas roupinhas aí, vai que estendida ainda no varal, não deu tempo de recolher, tira lá, porque senão encandioca tudo, né? Tá que nem os domingos, lá tem a vizinha que me pede, seu Chiquinho, eu digo sim, pode prosear. O senhor vai fazer fogo na churrasqueira hoje? Ah, hoje eu acho que não, então eu vou estender a roupa. Então tá bom, né? A fumaça é pra ir pra cima, mas quando emboca um vento, e baixa a fumaça também. 18:22, Dona Salete Polita Ralas, seu Valdir Ralas, boa noite, Dona Salete. Vai prosear um bocadinho
8: aqui. Boa noite. Tá mais quentinho, mas já vai chover de novo, né?
7: Vai chover.
8: Mas nem tu falou primeiro, Maquê, vai embora, esse filho chega de frio.
7: Ninguém aguenta mais,
8: né? Um dia de frio já tava bom, né? Um gosto do frio, odeio frio. E sabia que logo vem mais frio de novo,
7: vem,
8: né?
7: Vem de novo.
8: Mas tá tudo bem por aí?
7: Tudo bem.
8: Bom programa.
7: Obrigado. Tirando
8: uma música qualquer pra nós aí, que nós estamos escutando seu programa, tá bom?
7: Então,
8: boa noite.
7: Uma boa noitada, né? Então tá bom, Dona Salete, seu Valdir. Frio podia dar só uma madrugada, né? E que eu tivesse mais das cobertas. Quando acordo 6 horas da manhã, um pouco antes das 6, já podia ter ido embora o inverno, mas não é assim. Acho que deve fazer uns 40, 50, quase 60 dias aí que tem que estar com uma blusinha, pelo menos, uma jaqueta. Jesus Cristo amado. Frio, chuva, ninguém merece. Umidade e geada. 18:23:30. Vamos rodar aqui. Quem canta seus males espanta. Vamos trazer então na voz de Porra que a Véia, o Pataqueiro. Vamos lá? Então tá bom. 18:24 já praticamente.
9: Vamos embora!

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1: Boa tarde, queridos filhos e filhas, nesta quinta-feira. No peito aberto de Jesus, realmente graças são derramadas. E vamos pedir graças para vencer nossos inimigos, a batalha que travamos diariamente. Invocando São Bento, rezemos juntos, em nome do Pai, do Filho e do Espírito Santo. Amém. Amado Senhor, dai-nos a graça de vivermos na Tua presença, hoje e sempre. Senhor, queremos viver os Teus mandamentos, os Teus ensinamentos, e que a Tua palavra seja luz para o nosso caminhar. No final desta tarde, pedimos a graça e a bênção de iluminar as nossas vidas com este momento de oração. Se ficaram sombras nas atitudes, nas decisões tomadas, dissipe-as, Senhor. Ao retornar para casa, dai-me um coração limpo, capaz de amar e perdoar. Que eu não leve para o seio de minha família rancor, desentendimento, discórdia. Senhor, eleve esta prece hoje e durante toda a semana, invocando a intercessão de Nossa Senhora e São Bento, pedindo a libertação de todo o mal da minha vida e dos meus familiares, mas principalmente libertai de todos os vícios. Este mal que no coração de toda pessoa pode estragar a família, destruir vidas. Ó Deus, por intercessão de São Bento, libertai do vício do tabagismo. Ó Deus, por intercessão de São Bento, libertai do mal do alcoolismo. Ó Deus, por intercessão de São Bento, libertai do mal das drogas. Nossa Senhora, acolha esse nosso pedido, imperfeito, é verdade, mas interceda junto a teu Filho Jesus, para que esta libertação aconteça. Peça a libertação de algum vício. Traga o nome e o vício e reze comigo. Ave Maria, cheia de graça, o Senhor é convosco. Bendita sois vós entre as mulheres e bendito é o fruto do vosso ventre, Jesus. Santa Maria, Mãe de Deus, rogai por nós, pecadores, agora e na hora de nossa morte. Amém. Nossa Senhora, rogai a Deus por nós. São Bento, livrai-nos do mal. São Bento, libertai-nos da inveja. São Bento, livrai-nos de todos os vícios. Uma boa noite a todos. Amém.

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3: 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Meu amigo Zé Fernandes, como é que está? Não encontrei tua música aqui, né? Música que tu me pediu, não encontrei. Meu amigo Zé Fernandes, mas vamos rodar um outro bugio? Esse bugio aqui vai lá pro Zé Fernandes, vai... Pro seu Antônio, a dona Terezinha, Mateuzinho já fugiu de casa hoje, então tá bom. O Antônio, a dona Terezinha aí no Santa Rita Machando. E o Mila no Mangueirão, tirei um dedinho de prosa com o Mila, esquentou um bocadinho, né Mila? Podia esquentar um pouco mais, se vem chuva, né Mila? Assim dizem os meteorologistas, agora se vai vir é outros 500. Ô Bugio Novo, Serranos.

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2: São 18 horas mais 45 minutos. 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Vacinar é um ato de amor, proteja-se e proteja também quem você ama. São 18 mais 48. Vamos rodar uma dos filhos do Rio Grande para alegrar o Zé Fernandes lá, sempre contigo.

De buenas, meu povo, reta final do programa. Obrigado pela audiência aí de todos, né? Estiveram acompanhando o programa. Uma boa noitada, como diz o Mila, né? Tudo de bom, está chegando logo mais às 7 da noite. A Voz do Brasil, notícias do Executivo, Legislativo e do Judiciário. Abraço para todos, então, mais uma vez. Fiquem com Deus, me coloquem em suas orações e até amanhã.

0: Brasília, 19 horas.
1: Está no ar a Voz do Brasil. As notícias do governo federal que movimentaram o país no dia de hoje.
2: Olá, boa noite.
0: Boa noite para você que nos acompanha em todo o país.
2: Quarta-feira, 9 de julho de 2026.
0: Vamos ao destaque do dia na Voz do Brasil.
2: Atenção, professores. Amanhã é o último dia para se inscrever na Prova Nacional Docente.
0: Sobre o exame, nós conversamos com o secretário executivo do Ministério da Educação, Rodolfo Cabral.
3: Ela vai ser utilizada para subsidiar os processos seletivos e concursos públicos realizados, tanto no âmbito federal, estadual e municipal, para ingresso na carreira docente da educação básica.
2: Unidades móveis flutuantes da Previdência iniciaram atendimentos na região norte.
0: 7 barcos vão prestar assistência a comunidades ribeirinhas, indígenas e quilombolas até dezembro.
2: E ainda, produtores precisam validar o cadastro ambiental rural. Carlos Oliveira.
4: Ter o cadastro ambiental rural concluído é fundamental para acessar o crédito agrícola no sistema bancário.
0: Turismo. Passageiros que enfrentarem problemas com companhias aéreas poderão registrar reclamações em plataforma digital.
2: Vamos falar também de uma pesquisa sobre viagens de brasileiros com bichinhos de estimação. Natália Koslick.
5: O mapeamento servirá de base para a criação de um manual de boas práticas do segmento.
0: A apresentação da Voz do Brasil hoje é comigo, Mariana Jungmann e Luciano Seixas.
2: E acompanhe a gente ao vivo, acesse radiogov.ebc.com.br ou o canal Gov na sua TV aberta.
0: 1 milhão de pessoas já solicitaram a autoexclusão dos sites de apostas online, as chamadas bets.
2: Qualquer pessoa pode fazer o bloqueio nas plataformas de apostas de uma só vez.
0: E o próprio usuário define quanto tempo quer ficar sem apostar.
6: A plataforma centralizada de autoexclusão permite ao cidadão restringir o acesso às casas de apostas para prevenir danos financeiros e à saúde mental. O bloqueio atinge todos os sites de apostas autorizados pela Secretaria de Prêmios e Apostas do Ministério da Fazenda. Para solicitar a autoexclusão, o cidadão deve utilizar o login da plataforma gov.br. Ao preencher os dados, deve informar por quanto tempo deseja ficar autoexcluído, que pode ser de 1 a 12 meses. Se desejar, o usuário pode informar também os motivos da autoexclusão, como decisão por dificuldades financeiras ou recomendação de saúde, por exemplo. Além da autoexclusão voluntária, o ministro da Fazenda, Dario Durigan, lembra as exclusões automáticas das plataformas de apostas.
7: Houve uma vedação por cumprimento de decisão do Supremo de beneficiário de programa social, Bolsa Família, BPC, que estão proibidos de acessar essas plataformas de apostas.
6: Após a autoexclusão, as operadoras autorizadas têm até 72 horas para bloquear o acesso dos usuários aos seus sites e aplicativos. Segundo o Ministério da Fazenda, 1 milhão de pessoas já fizeram a autoexclusão desses sites. Quem nunca apostou e não tem cadastro em casas de apostas também pode solicitar a autoexclusão. Reportagem Nazi Brum.
2: O Comitê de Gestão da Câmara de Comércio Exterior manteve a alíquota de 12% no imposto de exportação do petróleo diante dos episódios no Estreito de Hormuz.
0: Ontem, os Estados Unidos interromperam o acordo de cessar fogo e realizaram novos ataques ao Irã.
2: De acordo com nota divulgada pelo comitê, a decisão tem como objetivo proteger o mercado interno e evitar o desabastecimento dos combustíveis no país.
0: A medida terá caráter temporário, com vigência de até 60 dias e será reavaliada após 30 dias.
2: Hoje, o ministro da Fazenda, Dario Durigan, afirmou que o governo federal seguirá tendo cautela com as medidas de subvenção dos combustíveis diante dos conflitos no Oriente Médio.
7: Eu tinha expectativa, sim, de tirar a subvenção da gasolina num prazo mais curto. O que a gente ouviu foi uma declaração do presidente dos Estados Unidos dizendo que o cessar-fogo estava encerrado e que o acordo de paz já não seria mais executado nos termos em que estava sendo planejado. O que nos acendeu um sinal de alerta, sim, para a cautela em que a gente tem que adotar no acompanhamento da guerra. Então, a estratégia não muda. O objetivo do Ministério da Fazenda, com a guerra diminuindo de proporção, é retirada dos subsídios, mas eu preciso ter cautela porque os eventos novos aconteceram ontem.
0: A Receita Federal iniciou uma ação direcionada aos contribuintes com eventuais débitos em aberto.
2: A iniciativa busca manter a regularidade fiscal dos contribuintes.
8: Contribuintes classificados com o selo Sintonia a Mais começaram a receber comunicações pela Caixa Postal e pelo Domicílio Tributário Eletrônico, o DTE, com informações sobre eventual existência de débitos em aberto. A regularização é necessária para evitar a inadimplência, situação que pode resultar no cancelamento do selo. A validade da classificação é de um ano, contada a partir do primeiro dia do mês de referência. O cancelamento também pode ocorrer em situações como concessão da medida cautelar, decretação de falência ou liquidação da pessoa jurídica, manutenção de irregularidade cadastral por mais de 30 dias ou enquadramento como devedor contumaz. Reportagem Edinaldo Júnior.
0: Você sabia que eliminar o acúmulo de capim seco, galhos e folhas cria barreiras naturais para reduzir o risco de incêndios durante o período de seca?
2: E essa técnica tem um nome e uma regulamentação. É o que vamos ouvir agora na reportagem de Márcia Fernandes.
9: Atear fogo numa área para evitar queimadas. Parece contraditório, mas trata-se de uma técnica recomendada para evitar grandes incêndios florestais na época da seca. São as chamadas queimas prescritas. O fogo é colocado de forma controlada em áreas demarcadas. Com isso, é eliminado o acúmulo de capim, galhos e folhas que podem servir de combustível para incêndios. É o que explica Hudson Coimbra, analista ambiental do Instituto Chico Mendes de Conservação da Biodiversidade, ICMBio.
10: É uma ferramenta de manejo do fogo, utilizada com critérios técnicos, análises de risco, vulnerabilidades, critérios meteorológicos, topográficos. E aí, a partir disso, a gente também define o que é que a gente quer queimar, para evitar a propagação de incêndios.
9: A Floresta Nacional de Brasília é um dos espaços que costuma ser atingido por focos de incêndios durante o período da estiagem. Por isso, recebeu nesta quinta-feira uma queima prescrita como parte das ações de prevenção a incêndios, como destacou Hudson Coimbra, do ICMBio.
10: Dentro do Distrito Federal, elas são importantes para evitar os grandes incêndios que acontecem na época da estiagem, né? Que vai se iniciar já agora.
9: A queima prescrita é executada por brigadistas, que fazem um monitoramento constante da área. Pode ser implementada em parques nacionais, reservas extrativistas e unidades de conservação em geral. Reportagem Márcia Fernandes.
0: E por falar em período de estiagem, o Instituto Nacional de Meteorologia emitiu um alerta de baixa umidade do ar.
2: Uma massa de ar seco se estende do interior da região Nordeste até grande parte do Centro-Oeste, além de áreas do interior das regiões Sudeste e Sul do país.
0: Segundo o Instituto, a baixa umidade deve permanecer até o domingo, dia 12 de julho.
2: Durante os períodos mais secos do dia, a umidade relativa pode ficar entre 20% e 30%, níveis que exigem atenção, principalmente para crianças, idosos e pessoas com doenças respiratórias.
0: Uma ferramenta digital para pequenos produtores e cooperativas do campo que simplifica o acesso a financiamentos.
2: É o simulador de crédito do Pronaf, o Programa Nacional de Fortalecimento da Agricultura Familiar.
0: A plataforma mostra linhas e condições de crédito que combinam com o perfil do produtor.
11: Se você é produtor rural e precisa de crédito, pode contar com uma ferramenta na hora de solicitar os recursos. É o simulador de crédito do Pronaf, uma ferramenta digital desenvolvida para ajudar agricultores familiares e cooperativas a identificarem quais linhas de crédito do Pronaf eles podem usar. É preciso responder algumas perguntas sobre a situação do agricultor, como renda familiar, localidade e objetivo do financiamento. Depois, são informadas as linhas de crédito e as condições de financiamento compatíveis com seu perfil e quais as instituições financeiras que operam em sua região. Vale ressaltar que o simulador não substitui a análise realizada pelas instituições financeiras e também não garante a contratação do crédito. A ferramenta é apenas informativa e busca facilitar o acesso às informações sobre o Pronaf antes do agricultor familiar buscar uma instituição financeira. Para simular o crédito, acesse simuladorpronaf.mda.gov.br. Daniele Popov para A Voz do Brasil.
2: Produtores que vivem no campo precisam validar o CAR, Cadastro Ambiental Rural de suas propriedades.
0: O cadastro é um registro público eletrônico nacional, obrigatório para todos os imóveis rurais.
4: Você que tem uma propriedade rural e já fez a inclusão dela no Cadastro Ambiental Rural, o CAR, não se esqueça de verificar se está tudo certinho. Veja na caixa de mensagens da Central do Proprietário Possuidor do CAR se você recebeu uma notificação para resolver alguma pendência. O órgão gestor do CAR enviou recentemente mensagens para mais de 845 mil proprietários. Para 500 mil, só falta responder se concordam com as informações já analisadas. Se você estiver nesse grupo e finalizar o processo, o seu CAR vai ficar em dia com o que prevê o Código Florestal, que é a lei que cuida desse assunto. Ter o Cadastro Ambiental Rural concluído é fundamental para acessar o crédito agrícola no sistema bancário. Então, não se esqueça de olhar a caixa de mensagens da Central do Proprietário Possuidor do CAR e ver se você recebeu uma notificação para resolver alguma pendência. O Cadastro Ambiental Rural é obrigatório para todos os imóveis rurais. Quando o processo for finalizado, sua propriedade será classificada como cumpridora das regras de proteção do meio ambiente. Se você ainda não fez o cadastro da propriedade rural no CAR, vá no site car.gov.br, escolha o estado e siga o passo a passo. Depois disso, é emitido um recibo de inscrição no CAR. Com esse recibo em mãos, você consegue acessar a central do proprietário possuidor com o seu login no gov.br. É nessa central que você acompanha a situação de sua propriedade, os documentos e as análises feitas pelos técnicos. Reportagem Carlos Oliveira.
2: As inscrições para a PND, a Prova Nacional Docente, se encerram amanhã.
0: Por meio do Exame Nacional de Desempenho de Estudantes, a prova avalia os formandos em licenciaturas.
2: Mas professores já formados também podem fazer a PND, especialmente porque ela pode ser usada por governos estaduais e prefeituras como parte de seus processos seletivos para a contratação de docentes.
0: Nós conversamos com o secretário executivo do Ministério da Educação, Rodolfo Cabral, sobre a Prova Nacional Docente. Vamos ouvir. Secretário Rodolfo Cabral, muito bem-vindo à Voz do Brasil. A gente queria começar, então, explicando, né, para quem já é professor e quem está se formando agora, por que é importante fazer a Prova Nacional Docente? Quais são os benefícios dela para esses profissionais?
12: Boa noite, Mariana, Luciano e os ouvintes da Voz do Brasil. A Prova Nacional Docente é um exame anual destinado aos professores brasileiros interessados em utilizar os seus resultados em processos seletivos das redes de ensino. Então, ela vai ser utilizada para subsidiar os processos seletivos e concursos públicos realizados tanto no âmbito federal, estadual e municipal para ingresso na carreira docente da educação básica. É uma avaliação teórica que vai atestar se os participantes têm as competências essenciais para o exercício da docência em sala de aula. Ela é feita para 21 licenciaturas diferentes. Então, a pessoa que vai fazer uma prova com a parte comum para todas as áreas, com 30 questões de formação docente, e vai atestar se os participantes têm as competências essenciais para o exercício da docência em sala de aula. Ela é feita para 21 licenciaturas diferentes. Então, a pessoa que vai fazer uma prova

0: é isso? O que pode ser feito a partir dessa constatação?
1: Isso, Luciano. A PMD funcionou conjuntamente com o ENAD das licenciaturas, né? Sendo o ENAD somente para os formandos e a PMD também para quem já se formou. Então, a ideia da PMD é avaliar os formandos das licenciaturas, por meio do ENAD, mas também quem se formou, para garantir que esses professores possuam as competências essenciais para a docência. Então, além de avaliar as competências, né, ela vai subsidiar a formulação de políticas públicas voltadas à formação inicial e continuada dos professores. Então, a partir dos resultados do ENAD, se uma instituição ela tem resultados negativos, a gente vai abrir processos de supervisão no MEC para avaliar e melhorar a qualidade da formação dos nossos professores.
2: Agora, secretário, a prova também pode ser usada em processos seletivos, né? Como é que funciona isso? É possível que uma prefeitura, por exemplo, use os resultados da PND como um concurso?
1: Isso, é importante a gente ressaltar que, embora não seja um concurso, ela não substitua o processo seletivo da Secretaria de Educação, as secretarias elas podem usar a nota da PND como etapa de suas provas. Então, as redes de ensino, as secretarias estaduais, municipais, distrital de educação, elas fazem adesão junto ao MEC para usar a nota da PND em seus concursos e processos seletivos. Agora, para 2026, 2.031 redes de ensino fizeram adesão. Então, os resultados, aí o professor faz essa prova da PND e os resultados de cada exame têm validade de 3 anos, permitindo sua utilização em vários processos seletivos ao longo desse período.
0: Secretária, a prova nacional docente ocorre quantas vezes por ano? Por exemplo, quem perder essa oportunidade terá outra ainda em 2026?
1: Isso, a prova é anual, né? Então, quem não participar agora poderá se inscrever para a PND em 2027, em data ainda a ser definida. Então, quem estiver concluindo a licenciatura ou já estiver formado, é importante fazer a prova ainda esse ano. E aí ficar com essa nota disponível para os concursos públicos das redes que aderiram durante todo o período de 2026 e 2027.
2: Porque como o senhor disse, né, a prova tem validade por 3 anos aí.
1: Isso, quem não fez agora vai ter que aguardar a próxima PND em 2027.
2: Agora, onde que os interessados podem se inscrever e quanto é que custa a taxa de inscrição, secretário?
1: Os interessados podem se inscrever no sistema PND, no site do INEP, até o dia 10 de julho. E a taxa de inscrição custa R$ 85,00.
0: E quando serão as provas e quando saem os resultados?
1: As provas serão realizadas em todo o país no dia 20 de setembro. E o resultado final será divulgado em 15 de dezembro.
2: E aí a gente lembra também que na página do INEP os interessados também podem acessar outras informações, né, secretário, sobre pedidos excepcionais, enfim, recursos e todo o resto, qualquer outra parte que tenham interesse em saber sobre a prova.
1: Muito bem. Inclusive para formação, tá? Para os conteúdos, acesso aos conteúdos da prova, quem quiser estudar, se preparar, no site do INEP tem as matrizes de referência utilizadas pelo INEP para fazer a prova. Então o professor pode utilizar esses materiais para se preparar e estudar para obter um melhor resultado.
2: Ótimo. Muito bem, nós conversamos com o secretário executivo do Ministério da Educação, Rodolfo Cabral. Secretário, muito obrigada pela sua entrevista aqui à Voz do Brasil.
1: Muito obrigado, Mariana, Luciano. Um abraço aos ouvintes da Voz do Brasil.
0: Funcionando 24 horas por dia, 7 dias por semana, o Disque 100 oferece orientação em casos de violações dos direitos humanos.
2: Saiba mais com Pablo Mundim.
3: Violência física, psicológica ou sexual, abandono de pessoas idosas, trabalho infantil, racismo, discriminação contra pessoas com deficiência, população LGBTQIA+, povos indígenas, quilombolas ou qualquer outra forma de violação da dignidade humana. Seja qual for a situação, o Disque 100 é o canal para denunciar. Os canais do Ministério dos Direitos Humanos e da Cidadania registraram em 2024 mais de 657 mil denúncias de violações de direitos humanos. Mulheres, idosos e crianças formam o grupo de maior vulnerabilidade, com a maioria dos abusos ocorrendo na própria residência. Para combater qualquer tipo de violação que surgiu, o Disque 100 defende Lara Magalhães, coordenadora do Disque 100.
4: Por ser muito abrangente, sempre que a pessoa tiver dúvida se determinada situação configura ou não uma violação, a orientação é procurar o Disque 100 para que a nossa equipe preste essas orientações e tire essas dúvidas.
3: Depois do registro, o caso é enviado aos órgãos competentes para apuração e adoção das medidas de proteção, explica a coordenadora Lara Magalhães.
4: Quanto mais acessam, mais...

0: Mas a gente consegue garantir, ou ao menos proibir, que essas violações perdurem.
1: O atendimento é gratuito, sigiloso e está disponível 24 horas por dia, 7 dias por semana. Reportagem Pablo Mundim.
2: Teve início essa semana um atendimento no Previbar com a moradores da região norte.
3: Podem ser beneficiados moradores de comunidades ribeirinhas ou isoladas, indígenas e quilombolas.
2: Atualmente existem 7 unidades móveis flutuantes. 3 vão atender o estado do Amazonas, 3 o estado do Pará e 1 o estado de Rondônia.
3: A chefe do Serviço de Gerenciamento de Unidades Móveis Flutuantes do INSS, Karine Furtado, fala dos serviços oferecidos.
4: Os serviços oferecidos pelo Previbar são praticamente os mesmos de uma agência física do INSS. Os principais são salário maternidade rural, aposentadorias, pensão por morte e benefício de prestação continuada, o BPC, que é um benefício assistencial para idosos e pessoas com deficiência de baixa renda. Também são oferecidas perícias médicas e avaliações sociais, além de emissão de extratos, consulta de tempo de contribuição e orientações gerais.
2: Os atendimentos vão até 18 de dezembro.
3: O calendário de atendimentos está em gov.br/INSS.
2: Julho é mês de férias e muita gente aproveita o descanso para viajar com a família.
3: E muitas famílias brasileiras contam com integrantes de quatro patas.
2: Uma pesquisa sobre o turismo pet friendly quer entender as principais dificuldades enfrentadas pelos tutores e empreendimentos.
5: O professor Pedro Henrique Ambrósio Rodrigues, de Florianópolis, já perdeu as contas de quantas viagens fez. Mas, independente do roteiro, sempre pega a estrada com seus pets do lado. A que tem mais quilômetros rodados é Frida, uma bulldog francesa que chegou em sua vida há 11 anos. Depois vieram o Bartô, sem raça definida, e um chihuahua, para se aventurarem por diversos destinos brasileiros.
6: A gente sai de Florianópolis e vai para Franca, e por duas vezes a gente foi para Minas Gerais, então passou por Ouro Preto, Trindade, Paraty, São João del Rei, Curitiba, Rio de Janeiro, Campos dos Goytacazes, tudo que tiver no meio do caminho a gente faz. As viagens são planejadas em cima do fato dos cachorros estarem conosco.
5: Uma pesquisa online pretende mapear os principais desafios do turismo pet friendly no país. Por um lado, quer entender as dificuldades enfrentadas pelos viajantes na hora de pegar a estrada. Por outro, busca conhecer os desafios de empresários do setor, como donos de hotéis e de restaurantes que recebem clientes de quatro patas. A supervisora de eventos e reservas de um hotel em Goiânia, no estado de Goiás, Kathleen Neves, menciona alguns serviços personalizados para atender esse público.
7: Hoje, os nossos serviços exclusivos são um tapete higiênico, uma manta com a nossa logo, um sachê de petisco para que ele possa se alimentar enquanto estiver conosco e saquinhos para coleta de fezes também.
5: O mapeamento servirá de base para a criação de um manual de boas práticas do segmento. O prazo para participar vai até amanhã, 10 de julho. E o formulário pode ser acessado na página do Ministério do Turismo na internet, no endereço gov.br/turismo. Reportagem Natália Koslick.
3: Um voo cancelado, bagagem danificada ou extraviada, mudança de horários pela companhia aérea.
2: O passageiro que vive essas situações tem um canal para registrar e tentar resolver a queixa.
3: É o ANAC Passageiro.
8: As viagens de avião fazem parte da rotina do empresário gaúcho Renato Correa, que a cada dia da semana está em uma cidade diferente por causa dos compromissos profissionais. Com a vida na ponte aérea, difícil não se deparar com problemas.
9: De uma forma ou outra, a gente acaba tendo problema com voo atrasado, voo cancelado, questões climáticas que acabam influenciando na nossa dinâmica e na nossa agenda diária. Problemas eu tive são vários repetitivos que são de perda de conexão por questão de atraso.
8: Passageiros que enfrentarem problemas com companhias aéreas podem registrar reclamações por meio da plataforma ANAC Passageiro. O acesso é gratuito e pode ser feito por qualquer cidadão com uma conta gov.br nível prata ou ouro. Após o registro, a manifestação é encaminhada à companhia aérea responsável, que deve responder em até 10 dias corridos. O superintendente de acompanhamento de serviços aéreos da Agência Nacional de Aviação Civil, ANAC, Adriano Miranda, destaca os tipos de registros que a plataforma tem recebido.
10: O principal problema mais reclamado são alterações ou cancelamentos pela própria por empresa aérea antes da viagem, né? Então o passageiro é comunicado ali que seu voo foi alterado, que seu voo foi cancelado, né? Em segundo lugar, o atraso ou cancelamento na data da viagem, aquela situação contingencial. O terceiro ponto mais reclamado é bagagem, por exemplo, bagagem danificada, bagagem extraviada.
8: Durante o atendimento, passageiro e empresa podem trocar informações diretamente pela plataforma até a conclusão da solicitação. O usuário pode ainda consultar dados sobre o volume de reclamações, os principais assuntos registrados e o índice de atendimento das companhias aéreas. O acesso à plataforma é feito pelo site anac.gov.br ou pelo gov.br/anac, clicando em passageiro. Reportagem Graziele Bezerra.
2: Estão abertas até 3 de agosto as inscrições para a chamada Universal 2026, que vai financiar projetos de pesquisas científicas, tecnológicas e de inovação desenvolvidas por instituições brasileiras.
3: Pelo menos 30% dos recursos serão destinados a instituições de pesquisa das regiões Norte, Nordeste e Centro-Oeste.
2: O resultado final está previsto para 4 de dezembro.
3: As propostas devem ser submetidas exclusivamente pela internet por meio do formulário disponível no site carloschagas.cnpq.br.
2: E essas foram as notícias do governo federal.
3: Fique agora com as notícias do Poder Judiciário e do Congresso Nacional. Boa noite.
2: Boa noite e até amanhã.
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13: Inquérito do Banco Master. STF autoriza busca e apreensão contra Tiago Miranda.
14: STJ entende que plano de saúde deve cobrir cirurgia de feminização facial em mulheres trans.
13: Justiça determina que o SUS forneça sonda Bottom para alimentação de pacientes pediátricos em Uberlândia, Minas Gerais.
14: Boa noite, eu sou Marcela Luiza.
13: E eu sou Walter Lima.
14: Supremo Tribunal Federal autoriza busca e apreensão contra Tiago Miranda após pedido da Polícia Federal.
13: A decisão é do ministro André Mendonça, relator do inquérito sobre o Banco Master no STF. Marta Ferreira.
15: Tiago Miranda é dono de uma agência de publicidade que mantinha relação com o ex-banqueiro Daniel Vorcaro, dono do Master, e teria atuado em uma ação coordenada de influenciadores nas redes sociais para atacar a credibilidade do Banco Central. De acordo com a Polícia Federal, os ataques se deram após o Banco Central negar a compra do Master pelo Banco de Brasília e liquidar o Banco de Vorcaro.
16: As investigações apuram ainda a atuação de possível organização criminosa dedicada à intimidação de jornalistas, ao monitoramento ilícito de pessoas ligadas a autoridades públicas, à obtenção indevida de informações sigilosas e a adoção de medidas destinadas a interferir em investigações criminais.
15: Na decisão, Mendonça afirmou que os elementos analisados apontam que Tiago Miranda desempenhava papel central nessas iniciativas, sendo o principal responsável por realizar pesquisas e levantamentos acerca da vida privada da jornalista em questão. Ainda de acordo com as conversas analisadas, Tiago Miranda costumava informar o andamento das buscas, relatar sobre a análise de processos judiciais antigos e coordenar a mobilização de equipe dedicada a localizar informações que pudessem ser consideradas sensíveis ou comprometedoras para a jornalista.
14: Plano de saúde deve custear cirurgias em mulheres trans para dar aos traços faciais a aparência feminina.
13: Para o STJ, esses procedimentos não se enquadram nas exceções previstas na lei que regulamenta os planos de saúde. Fátima Uchoa.
17: A decisão da terceira turma do STJ manteve a determinação para que uma operadora de plano de saúde autorizasse a cirurgia de feminização facial no processo transexualizador, como reconstrução craniana e rinoplastia reparadora de uma beneficiária que já havia feito procedimento de redesignação sexual. Segundo a relatora ministra Nancy Andrighi, os procedimentos foram indicados pelo médico da paciente e não incluiriam tratamento experimental nem teriam caráter estético, sendo sendo imprescindíveis para adequar a identidade de gênero da paciente e preservar o bem-estar psicológico dela.
14: Agente de aeroporto de Confins, em Minas Gerais, tem jornada de trabalho equiparada à de colegas da Pampulha.
13: A decisão é do Tribunal Superior do Trabalho, Marla Lacerda.
18: Uma empresa de serviços aeroportuários vai ter de pagar horas extras a uma agente de proteção do aeroporto de Confins. A trabalhadora cumpria jornada de 42 horas semanais, enquanto colegas de função no aeroporto da Pampulha, de menor movimento, trabalhavam 36 horas por semana. Para o TST, a diferenciação da jornada com a mesma remuneração desrespeita o princípio da isonomia.
14: Justiça determina que o SUS forneça sonda Bottom para alimentação de pacientes pediátricos em Uberlândia, Minas Gerais.
13: Esse tipo de sonda é um dispositivo de silicone que fica na região do abdômen do paciente e diminui os casos de refluxo. Vanessa Pereira.
19: A ação teve início após o MPF receber reclamações de famílias que enfrentavam dificuldades para conseguir a sonda Bottom no SUS. Agora, segundo a decisão, a União tem até 6 meses para incluir o equipamento no sistema de gerenciamento do SUS. Já o governo de Minas Gerais e o município de Uberlândia devem garantir o fornecimento das sondas Bottom para os pacientes pediátricos.
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14: Uma boa noite.
13: E até amanhã.
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21: Eu sou Paula Groba.
22: E eu sou Humberto Pinheiro.
21: E estes são os destaques de hoje do Jornal do Senado, que começa agora.
22: Senado aprova MP que destina recursos das BETs à Polícia Federal.
21: Comissão aprova mais proteção a pessoas com deficiência vítimas de crimes.
22: Avança projeto que pune empresas de telemarketing por ligações indesejadas.
21: Boa noite.
22: Boa noite.
21: Parte do dinheiro arrecadado pelas casas de apostas esportivas poderá ser usado no combate ao crime organizado.
22: O Senado aprovou uma medida provisória que destina um percentual do lucro das bets ao fundo da Polícia Federal. Agora, o texto segue para a sanção presidencial. Repórter Douglas Castilho.
23: Após o pagamento dos impostos devidos e dos prêmios das apostas, as operadoras das bets deverão destinar 3% do valor obtido a esse fundo. Porém, esse índice só será devido a partir de 2028, passando por uma transição anual gradual de 1%. O senador Isalci Lucas, do PL do Distrito Federal, argumentou que o direcionamento do montante serve como um mal menor diante dos efeitos negativos das bets.
24: O ideal é que não tivesse bets, porque por mais maior percentual, não vale a pena. Realmente, o estrago com relação às bets é muito grande. Então, agora, como existe, está regulamentado, é muito importante destinar realmente parte desse recurso para saúde, também para segurança, para todas essas áreas, exatamente, porque qualquer percentual não recupera o que se vai gastar com a saúde com relação a isso.
23: A verba será obrigatoriamente utilizada na modernização de equipamentos da Polícia Federal, no pagamento por horas e atividades extraordinárias e no custeio de planos de saúde da corporação. Além disso, o Ministério da Justiça e Segurança Pública poderá estender a cobertura dessas despesas médicas também para os agentes da Polícia Rodoviária Federal e da Polícia Penal Federal. O texto agora vai à sanção presidencial.
21: E avançou no Senado o projeto que autoriza a Agência Nacional do Petróleo a acessar dados fiscais de distribuidores e revendedores de combustíveis.
22: A medida visa combater a adulteração desses produtos. Repórter César Mendes.
25: O objetivo da proposta, já aprovada na Câmara dos Deputados, é melhorar a fiscalização, condicionando as concessões de atividades regulamentadas pela ANP à autorização autorização prévia para que a agência acesse os dados fiscais das empresas do setor. Quem já possui a outorga de funcionamento terá que providenciar essa autorização para continuar atuando. Relator da matéria, o senador Dr. Irã, do Progressistas de Roraima, destacou que a medida vai facilitar a detecção de adulterações, assegurando maior integridade no mercado de combustíveis.
0: Empresas que adulteram combustíveis garantem ilicitamente a redução de seus custos de produção e passam a ter vantagem competitiva em relação às que atuam honestamente.
25: O texto determina que a ANP assuma os custos do acesso aos dados das empresas sem ônus para o fisco e seguiu para a análise da Comissão de Infraestrutura.
21: Uma subcomissão do Senado aprovou o relatório de diligência externa em Boa Vista, Roraima, em maio de 2026, que verificou a situação em que vive o povo Yanomami.
22: O documento traz um diagnóstico sobre a saúde, a segurança e a governança na região e aponta que, apesar de avanços na repressão ao garimpo ilegal, o território ainda enfrenta graves gargalos logísticos e estruturais. Repórter Bruno Lourenço.
1: Relatório aprovado pela subcomissão do Senado, que acompanha a situação de perto, revela que a quase totalidade do atendimento de saúde na região ainda depende exclusivamente de aviões e helicópteros, o que encarece e dificulta as ações de socorro. A presidente do colegiado, senadora Damares Alves, do Republicanos do Distrito Federal, defendeu uma ação conjunta de entidades brasileiras e internacionais, principalmente no combate ao garimpo ilegal, para assegurar direitos das populações indígenas.
4: Capaz de consolidar os avanços obtidos com a desintrusão e fortalecer de forma duradoura as políticas públicas voltadas à proteção e à garantia dos direitos dos povos Yanomami e Yekuana.
1: A subcomissão formalizou uma série de pedidos de providências a ministérios e propôs um pacote legislativo focado no agravamento de penas para crimes ambientais em terras indígenas, adaptação de prazos processuais para áreas remotas, fortalecimento da FUNAI, integração de políticas sociais e adaptação do acesso a benefícios sociais.
21: E a Comissão de Direitos Humanos aprovou um projeto que aumenta a proteção para pessoas com deficiência vítimas de crimes. A proposta torna esse tipo de crime uma circunstância agravante, com penas maiores para quem se aproveita da vulnerabilidade da vítima.
22: Hoje, o aumento de pena previsto na legislação está ligado a agressões ocorridas em escolas. O relatório lido pelo senador Paulo Paim, do PT do Rio Grande do Sul, amplia essa proteção em casos de lesão corporal e reforça a punição também em outros locais. Agora, o projeto segue para análise da Comissão de Constituição e Justiça.
21: Ligações indesejadas de telemarketing e as cobranças feitas para quem nem é devedor podem estar com os dias contados. A Comissão de Fiscalização e Controle aprovou, em decisão terminativa, um projeto que obriga as empresas a identificarem claramente o número das chamadas e a respeitarem o pedido de bloqueio feito pelo consumidor.
22: O texto também cria um cadastro para evitar fraudes e ligações repetidas para pessoas que não têm relação com a dívida. Quem descumprir as regras poderá pagar multa de até R$50 mil. A proposta segue para análise da Câmara dos Deputados. O relator da proposta, senador Laércio Oliveira, do PP de Sergipe, afirmou que o objetivo é combater práticas abusivas de telemarketing sem impedir a realização de cobranças legítimas.
5: E esse projeto enfrenta um problema que é meu, que é seu, é de todo mundo, que é exatamente a perturbação de redes de telefonia que liga para a gente com ligações indesejadas, com ligações desagradáveis, oferecendo produto, buscando cobrar alguma coisa que a gente não tem nada a ver com o assunto, importunando a nossa rotina, o nosso bem-estar, o nosso conforto, e a gente precisa dar um basta nisso.
21: E a presidência da República vetou parcialmente o projeto que mudava o símbolo de acessibilidade no Brasil. Com o veto, o símbolo vai continuar sendo uma pessoa em cadeira de rodas.
22: A intenção da mudança era incluir outros tipos de deficiência. Os detalhes com repórter Márcio Maturana.
6: O governo argumentou que mudar o símbolo já muito conhecido por uma imagem criada em 2015 pelas Nações Unidas poderia criar barreiras adicionais a quem se pretendia beneficiar e que a mudança não teve participação das organizações representativas das pessoas com deficiência. A senadora Mara Gabrilli, do PSD de São Paulo, explicou que a intenção da mudança era incluir outros tipos de deficiência.
7: É como dizer para a sociedade, a acessibilidade vai além da mobilidade. É sobre garantir mais autonomia e respeito para todas as pessoas com deficiência.
6: Outros trechos do projeto, como a ampliação dos locais obrigatórios para sinalização, foram mantidos e transformados na Lei 15.459. Agora, o veto parcial precisa ser analisado pelo Congresso Nacional, podendo ser mantido ou derrubado.
21: O programa Jovem Senador já definiu os 27 estudantes que vão participar da Semana de Vivência Legislativa em agosto no Congresso Nacional.
22: A última vaga ficou com um aluno do Distrito Federal, vencedor da etapa local, com uma redação sobre democracia nas redes sociais. Repórter Henrique Nascimento.
2: Os 27 estudantes foram selecionados para o Jovem Senador 2026, programa que permite aos alunos conhecer de perto o funcionamento do Congresso Nacional. A última vaga ficou com Caleb Gomes, do Centro de Ensino Médio de Taguatinga Norte, no Distrito Federal. O tema da redação deste ano foi Democracia nas redes sociais, como construir um debate saudável.
3: Assim que saiu o tema, eu já comecei a pensar em várias coisas. Eu sei que o raciocínio ele foi vindo ao longo do processo de criação da redação. Eu tentei ser o mais verdadeiro possível sobre a minha opinião.
2: Durante a Semana de Vivência Legislativa, os jovens senadores vão ocupar cadeiras no plenário e nas comissões e apresentar propostas que podem virar projetos de lei. O senador Paulo Paim, do PT do Rio Grande do Sul, destacou a importância da participação dos jovens.
8: Agir hoje na esperança de que as iniciativas atuais nos assegurem o futuro melhor é missão de todos nós, não importa a idade, que ela se traduza em entusiasmo e paixão pelo trabalho legislativo.
2: Ao longo de 14 edições, o jovem senador já mobilizou mais de 2 milhões de estudantes.
22: Com edição de Paula Groba e trabalhos técnicos de Eliseu Caires, o Jornal do Senado fica por aqui. Acompanhe agora as notícias da Câmara dos Deputados. Boa noite.
21: Boa noite e até amanhã.
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10: Comissão da Câmara proíbe aposentadoria como punição a magistrados.
11: Plenário torna permanente incentivo fiscal para empresas de reciclagem.
10: Parlamentares defendem propostas em defesa de segmentos vulneráveis.
26: Boa noite. Projeto de Maurício do Vôlei, do PL de Minas Gerais, promete fortalecer mecanismos de combate ao abandono afetivo e material de crianças e adolescentes. O texto amplia os deveres dos pais e responsáveis quanto ao cuidado, à convivência familiar e à assistência emocional.
10: Maurício do Vôlei explica que o projeto cria medidas de proteção como acompanhamento psicossocial, mediação familiar e orientação aos responsáveis. Para ele, a iniciativa garante o desenvolvimento saudável de crianças e adolescentes.
26: Rubens Ottoni, do PT de Goiás, é relator de proposta que obriga companhias aéreas a transportar gratuitamente equipamentos usados por pessoas com deficiência. Ele explica que o projeto determina que cadeiras de rodas, próteses e outros itens essenciais sigam preferencialmente na cabine.
10: Rubens Ottoni aponta que, quando o transporte na cabine não for possível, os equipamentos deverão seguir no compartimento de carga, com prioridade, identificação e proteção adequada. O parlamentar alerta que a medida também prevê indenização imediata em caso de dano ou extravio.
26: Alencar Santana, do PT de São Paulo, defende a urgência de projeto que inclui a misoginia no Código Penal, criminalizando injúrias e agressões motivadas pelo preconceito contra as mulheres. Ele assinala que o parlamento precisa dar uma resposta diante do avanço dos índices de feminicídio no país.
10: Alencar Santana ressalta que a matéria já pode ser votada no plenário. Ele defende a punição rigorosa contra qualquer tipo de discriminação ou violência de gênero. O legislador acredita que a tipificação legal assegura a proteção integral e o respeito aos direitos das cidadãs brasileiras.
9: Justiça.
26: Avança na Câmara a proposta que proíbe a aposentadoria compulsória de juiz como forma de punição. A repórter Paula Bittar acompanhou a votação.
27: A Comissão de Constituição e Justiça da Câmara aprovou uma proposta que acaba com a chamada aposentadoria compulsória de membros do Poder Judiciário como forma de punição. A proposta mantém a previsão de que o ato de remoção ou de disponibilidade do magistrado por interesse público deverá ser fundado em decisão por voto da maioria absoluta do respectivo tribunal ou do Conselho Nacional de Justiça, mas acrescenta que a suspensão poderá ser de até 90 dias e a disponibilidade poderá ser de até 2 anos. Ainda de acordo com o texto, concluído o processo administrativo disciplinar, o Tribunal ou o Conselho Nacional de Justiça, quando couber a pena de perda do cargo em decisão por voto de 2/3 de seus membros, deverá representar ao Ministério Público no prazo de 30 dias para propor a ação judicial. Nesse caso, o magistrado deve ser afastado das funções com vencimentos proporcionais até o trânsito em julgado da sentença. Se a decisão for pelo arquivamento da representação ou se a ação judicial for julgada improcedente em decisão definitiva, o magistrado retorna às suas funções com o pagamento da diferença das verbas remuneratórias e a contagem do tempo de serviço para todos os fins. O Ministério Público deve se pronunciar sobre a representação no prazo de 90 dias. O relator na comissão, deputado Helder Salomão, do PT do Espírito Santo, elogiou a iniciativa da proposta.
12: A sociedade brasileira há muito reivindica o fim desse privilégio que hoje nós conhecemos como aposentadoria compulsória, que ao invés de ser um castigo, como deveria ser, ou uma punição, melhor dizendo, acaba sendo um prêmio para quem pratica ilícitos e crimes no exercício da magistratura.
27: A deputada Bia Kicis, do PL do Distrito Federal, compartilhou dessa opinião.
13: Você premiar alguém que abusou do cargo, que cometeu crimes e que é afastado, aposentado compulsoriamente com a sua remuneração integral. Isso é um tapa na cara do brasileiro.
27: A proposta, que acaba com a chamada aposentadoria compulsória de membros do Poder Judiciário como forma de punição, ainda precisa ser analisada por uma comissão especial que deverá ser criada para esse fim e depois segue para a apreciação do plenário, onde precisará ser votada em 2 turnos. Da Rádio Câmara, de Brasília, Paula Bittar.
14: Trabalho. Pastor Sargento Isidório do Avante da Bahia defende a aprovação pelo Senado do projeto que institui a escala de trabalho 5x2. Segundo ele, a medida garante mais qualidade de vida aos trabalhadores, permitindo mais convivência familiar e tempo para cuidar da saúde.
26: Pastor Sargento Isidório também cobra a aprovação da proposta que trata dos direitos dos agentes comunitários de saúde e de combate às endemias. Ele afirma que a matéria representa uma medida de justiça para a categoria, destacando a mobilização dos profissionais em defesa da pauta.
14: Júnior Amaral, do PL de Minas Gerais, critica projeto da Prefeitura de Itajubá, que cria regras locais para o transporte por aplicativo no município. O deputado afirma que a proposta gerou mobilização de trabalhadores por prever punições e exigências que podem dificultar a atividade.
26: Júnior Amaral argumenta que a Prefeitura extrapola sua competência ao tentar regulamentar pontos que seriam de responsabilidade do Legislativo Federal. O parlamentar sustenta que as regras podem afetar a renda de motoristas e entregadores que dependem dos aplicativos para trabalhar.
14: Desenvolvimento regional. Hildo Rocha, do MDB do Maranhão, cobra a votação de PEC que inclui entidades municipais entre os legitimados para propor ações diretas de inconstitucionalidade. Ele argumenta que a medida corrige uma distorção ao garantir a municípios prerrogativas já asseguradas a estados e à União.
26: Hildo Rocha critica a resistência de líderes partidários à votação da proposta. O parlamentar sustenta que entidades como a Confederação Nacional de Municípios e a Frente Nacional de Prefeitos devem ter legitimidade para representar os interesses da cidade perante o STF.
14: Paulo Guedes, do PT, agradece ao governo federal pelos investimentos destinados ao norte de Minas Gerais. O congressista destaca a renovação da frota do SAMU, a destinação de recursos para hospitais e a construção de novas unidades de saúde.
26: Paulo Guedes também menciona ações voltadas aos pequenos municípios, como construção de creches, entrega de equipamentos de saúde e melhorias na infraestrutura. Segundo ele, os investimentos devem impulsionar o desenvolvimento econômico e a geração de empregos.
14: Votação. A Câmara aprovou o fim da cobrança por consumo mínimo de água e esgoto. A repórter Daniela Lessa explica como deve funcionar o sistema de cobrança.
15: O plenário da Câmara dos Deputados aprovou o projeto que acaba com a cobrança de consumo mínimo nos serviços de abastecimento de água e esgoto. O projeto foi apresentado pelo deputado Carlos Jordi, do PL do Rio de Janeiro, e altera a lei do marco legal do saneamento básico. Pelo texto aprovado, a tarifa de água passará a ser formada por duas partes. A primeira será uma parcela fixa, chamada de tarifa básica, para remunerar a oferta e a manutenção do serviço. A segunda parte será uma parcela variável, calculada conforme o volume efetivamente consumido. Na prática, a proposta impede que o consumidor pague por um volume mínimo de água que não usou. A mesma lógica valerá para o esgoto sanitário. Relator da proposta, o deputado Kim Kataguiri, do Missão de São Paulo, deu exemplo de como a proposta irá funcionar na prática.
0: Que é como se você entrasse no bar e aí tivesse R$50 de consumação. O cara que consumiu paga 50, o cara que não consumiu paga 50 também. É assim que funciona hoje a tarifa de água. O que a gente quer fazer é o seguinte: bom, você que não consumiu nada, você vai pagar ali pela cadeira que você sentou, pelo garçom que te deu oi, então você vai pagar R$15. Aí o cara que consumiu vai pagar os R$15 mais aquilo que ele consumiu. Basicamente a gente está mudando a estrutura para dar mais justiça para as tarifas, principalmente para aquele consumidor que acaba pagando pelo consumo dos outros.
15: O relator disse também que o serviço de saneamento tem custos fixos importantes, como manutenção de redes e estações de tratamento. Por isso, o texto aprovado não elimina toda a cobrança fixa. Favorável ao projeto, o deputado Tarcísio Mota, do PSOL do Rio de Janeiro, defendeu também que essa tarifa básica não seja elevada, considerando que o acesso à água é um direito básico das pessoas.
16: Mas esse projeto vai no caminho correto de garantir à população que ela não continue a pagar essa tarifa mínima que ele vai pagar independente de quanto consumiu. Contudo, é preciso colocar uma trava para que a parte fixa não supere e não seja muito grande, onerando ainda mais o consumidor final, porque água é direito, água é vida, água não é mercadoria.
15: O projeto que acaba com a cobrança de consumo mínimo nos serviços de água e esgoto agora será analisado no Senado. Da Rádio Câmara de Brasília, Daniele Lessa.
17: Transportes.
26: Josivaldo JP, do União do Maranhão, apresentou projeto que obriga órgãos de trânsito a disponibilizar medidores de glicose em operações de fiscalização. Ele explica que alterações no nível de açúcar no sangue podem causar sintomas confundidos com embriaguez, levando a abordagens inadequadas.
17: Josivaldo JP ressalta que o teste só poderá ser realizado com o consentimento do condutor. Ele acrescenta que o projeto prevê treinamento para que agentes identifiquem sinais de alteração glicêmica, acionando atendimento médico quando houver risco à saúde.
18: Consumidor.
26: Caroline de Tone, do PL de Santa Catarina, apresentou o projeto que inclui os gastos com vacinas entre as despesas dedutíveis do imposto de renda da pessoa física. De acordo com a deputada, a medida amplia o benefício já concedido a outras despesas médicas.
17: Caroline de Tone argumenta que a proposta incentiva a prevenção de doenças. Ela acredita que o projeto promove justiça fiscal e contribui para a redução dos custos do poder público com tratamentos que poderiam ser evitados por meio da vacinação.
18: Saúde.
26: Comissão de Saúde aprova projeto que proíbe a venda e o uso do chumbinho no Brasil. A repórter Sofia Peçanha tem mais detalhes.
19: A Comissão de Saúde aprovou o projeto que proíbe desde a venda até a utilização do chumbinho em todo o país. A proposta altera a Lei de Crimes Ambientais, com o objetivo de proibir o uso da substância tóxica como método de controle de pragas em áreas urbanas e rurais. Pelo texto, fica proibido em todo o território nacional o porte, a venda, a fabricação e a utilização para qualquer finalidade do chumbinho. Além disso, a proposta garante a segurança da população, a proteção do meio ambiente e a preservação da vida animal, refletindo um compromisso com a saúde pública e a sustentabilidade ambiental. O projeto sugere que os poderes públicos federal, estaduais, distritais e municipais aprimorem a fiscalização e desenvolvam políticas de conscientização, como explicou o deputado Clodoaldo Magalhães, do PV de Pernambuco, relator na comissão.
20: Fortalecer também com campanhas de conscientização para que a população, a sociedade como um todo, tenha consciência dos perigos e dos riscos do envenenamento humano, animal e também da contaminação dos mananciais através desse produto que é tão nocivo à saúde humana, animal e ambiental.
19: A substância tóxica Aldicarb, conhecida popularmente como chumbinho, é extremamente tóxica e perigosa para a saúde humana. A ingestão acidental, mesmo em pequenas quantidades, pode levar a envenenamentos graves e fatais. Por isso, o deputado Marcelo Queiroz, do PSDB do Rio de Janeiro, autor do projeto, ressaltou no texto que a medida se faz necessária devido aos graves riscos que o uso indiscriminado desse produto representa para a saúde pública, o meio ambiente e os animais domésticos e selvagens. Em caso de descumprimento da lei, a proibição poderá ser de multa em, no mínimo, 5 salários mínimos, além das demais penalidades previstas em lei. Agora, o projeto que proíbe desde a venda até a utilização do chumbinho em todo o país segue para análise na Comissão de Constituição e Justiça. Da Rádio Câmara de Brasília, Sofia Peçanha.
1: Cultura.
17: Márcio Arruda, do PCdoB do Ceará, defende a regulamentação das plataformas de streaming para garantir mais proteção ao setor audiovisual. Ele afirma que a medida é necessária para fortalecer a produção nacional, ampliar a geração de empregos e valorizar a cultura brasileira.
26: O parlamentar acredita que a legislação precisa acompanhar as mudanças do mercado, hoje dominado pelos serviços de streaming. Para Inácio Arruda, a regulamentação deve assegurar regras para o setor e preservar o espaço da produção audiovisual do país.
1: Meio Ambiente.
17: O plenário da Câmara aprovou um projeto que aumenta e torna permanente incentivo fiscal para empresas de reciclagem. O repórter Antônio Vital acompanhou a votação.
4: O plenário da Câmara aprovou o projeto que torna permanente e aumenta os incentivos fiscais para indústrias de reciclagem. O projeto altera uma lei de 2021 que autoriza empresas do setor tributadas com base no lucro real a abaterem 1% do imposto devido em troca de investimentos em projetos que estimulem a cadeia produtiva na reciclagem. Esse incentivo fiscal tem validade de apenas 5 anos, ou seja, termina em 2026. O projeto aprovado torna o incentivo fiscal permanente, sem prazo para acabar. Além disso, aumenta de 1% para 5% o limite de dedução do imposto de renda para as empresas do setor. O relator, deputado Arnaldo Jardim, do Cidadania de São Paulo, acatou parcialmente sugestão do PT e definiu que o incentivo fiscal vai depender da previsão orçamentária. O líder do governo na Câmara, deputado Paulo Pimenta, do PT do Rio Grande do Sul, queria que o valor máximo do incentivo fosse definido anualmente pelo Poder Executivo, o que não foi aceito pelo relator. Para o relator, Arnaldo Jardim, aumentar o incentivo fiscal para as empresas de reciclagem pode estimular mais investimentos.
5: Hoje ainda nós temos a triste realidade de ter no Brasil uma coleta absolutamente, muitas vezes, desumana e temos, por outro lado, uma grande presença ainda de lixões no nosso país. Portanto, é o que recomenda fomentar a reutilização, o tratamento e a reciclagem de resíduos sólidos, até em sintonia com o direito ao meio ambiente equilibrado.
4: Em 2024, cerca de 7 milhões de toneladas de resíduos secos foram destinados à reciclagem no Brasil, o que representa menos de 9% dos resíduos gerados, segundo a Associação Brasileira de Resíduos e Meio Ambiente. O relator defendeu o aumento do incentivo como maneira de aproximar a indústria de reciclagem dos benefícios já recebidos por outros setores da economia, como da cultura e esporte, que permitem dedução de até 4% do imposto devido. Foi o que disse também o deputado Carlos Gomes, do Republicanos do Rio Grande do Sul, ex-catador e autor do projeto que deu origem à lei de incentivo à reciclagem.
7: Justiça e paridade. As três leis de incentivos do país, que é a Rouanet, cultura, ao esporte e agora da reciclagem, fazendo justiça a esses mais de 1 milhão de trabalhadores que todos os dias estão dentro de um galpão, colocando a mão em resíduos que quase ninguém quer triar e poderá sim ter recursos para mudar a realidade do seu trabalho, aumentar a renda, fazer a economia circular, prosperar nesse país.
4: O projeto que torna permanente e aumenta os incentivos fiscais para a indústria de reciclagem seguiu para análise do Senado. Da Rádio Câmara de Brasília, Antônio Vital.
1: Segurança Pública.
26: Sargento Faur, do PL, defende a ampliação do policiamento nas rodovias e divisas do Paraná para impedir a entrada de criminosos e o tráfico de drogas no estado. Ele afirma que é preciso aumentar o efetivo da Polícia Militar diante da defasagem de servidores nas ruas.
17: Para Sargento Faur, a redução dos índices de criminalidade depende da valorização salarial e de incentivos estruturais para os operadores da segurança pública. Ele propõe a construção de presídios de segurança máxima que proíbam benefícios como visitas íntimas a detentos detentos de alta periculosidade.
26: Hélio Lopes, do PL do Rio de Janeiro, apresentou o projeto que zera o imposto de importação sobre armas de fogo adquiridas por militares, policiais e outros agentes de segurança pública. O deputado explica que a proposta vale para profissionais da ativa, aposentados e militares da reserva ou reformados.
17: Segundo Hélio Lopes, a medida facilita o acesso dos agentes a equipamentos importados mais modernos e adequados às suas atividades. O projeto mantém ainda exigências de registro, comprovação funcional, rastreabilidade e fiscalização do armamento pelos órgãos competentes.
26: Adilson Barroso é um dos autores de PEC que admite, em caráter excepcional, a redução da maioridade penal para casos de crimes hediondos e de crueldade extrema contra pessoas e animais. Ele aponta que a responsabilização depende de avaliação individualizada.
17: Para Adilson Barroso, a medida busca dar resposta mais efetiva a crimes como estupro, latrocínio, tortura e homicídio. O parlamentar garante que a PEC mantém o respeito ao devido processo legal, a ampla defesa e a condição de pessoa em desenvolvimento.
26: Felipe Beccari, do Podemos de São Paulo, é um dos autores do projeto que cria o crime para quem organiza e transmite práticas de maus-tratos a animais por meio de comunidades virtuais. A proposta também pune quem financia ou incentiva esse tipo de conteúdo na internet.
17: Felipe Beccari entende que a medida busca combater grupos que divulgam atos de crueldade contra animais, inclusive mediante pagamento. O texto prevê ainda penas maiores nos casos em que houver lucro com a prática ou morte do animal divulgada em redes sociais.
26: Paulinho da Força, do Solidariedade de São Paulo, é autor de projeto que aumenta a pena para furtos e roubos cometidos por criminosos que se passam por prestadores de serviço ou utilizam falsa identificação profissional.
17: O deputado explica que a pena para furto qualificado passaria a variar de 4 a 10 anos de prisão e a de roubo qualificado de 8 a 14 anos. Paulinho da Força afirma que a ideia é proteger a confiança da população em profissionais legítimos e reforçar a segurança pública.
26: Termina agora o Jornal Câmara dos Deputados, produzido pela Rádio Câmara, com trabalhos técnicos de Everson Urani e apresentação de José Carlos Andrade e Márcio Aquilissardi. Uma boa noite para você.
17: Uma ótima noite. A Voz do Brasil volta amanhã.
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3: Oito horas.
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10: E aí, tudo bem? Tô chegando na quinta-feira com as notícias do mundo da música. Pra falar que Forrozão Tropicália lança novo volume de DVD, hein? O Forrozão Tropicália lançou nos últimos dias a segunda parte do DVD Vem Pro Nosso Forrozão, gravado em João Pessoa, na Paraíba. O novo volume dá continuidade ao projeto que marca a nova fase da banda no cenário de forró. O EP reúne 8 faixas e reforça o momento de renovação vivido pelo grupo, que vem ampliando seu público e reafirmando sua presença entre os principais nomes do forró romântico. O trabalho conta com as participações especiais de Calcinha Preta, Maninho Vaqueiro, Marcelo e Rayane e Banda Líbanos. Vale a pena conferir, hein? O repertório traz sucessos que marcaram a trajetória da banda, como Planeta de Cores, Verdadeiro Amor, Amor de Adolescente, Os Corações Não São Iguais e Tentei Te Esquecer. Daqui a pouquinho eu volto com mais notícias do mundo da música. Até já!
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29: Oi, oi, oi, oi, chegamos por aqui, eu tenho muito modão a partir de agora, hoje quinta-feira, é que simbora nós, segura, peão, Central do Sertanejo, a partir de agora trazendo aí os melhores sucessos, viu?

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0: E é isso, né? A gente dá uma pausazinha porque eu tô aqui sofrendo com esse modão. E a gente volta já já, viu? Tocando mais músicas. Estamos só na metade da nossa horinha, tá bom? Volto já.
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3: 8 horas e 30 minutos.
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16: 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Olá, Brasil, está no ar o Central de Notícias nesta quinta-feira, 9 de julho de 2026. E vamos aos destaques desta hora. O Senado aprovou o projeto que cria o chamado Pix Pensão, sistema que permite o pagamento automático da pensão alimentícia. A proposta já passou pela Câmara dos Deputados e agora segue para a sanção do presidente Lula. Atualmente, a pensão alimentícia pode ser debitada automaticamente do salário do devedor, porém, a beneficiária precisa acionar a justiça a cada atraso. Com o Pix Pensão, isso vai acabar. E o ex-técnico Carlos Alberto Parreira passou por traqueostomia, o procedimento que permite a inserção de uma cânula no pescoço para ventilação artificial, segundo o boletim médico divulgado pelo Hospital Samaritano Barra.
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0: meus irmãos.
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0: Ai, gente, que saudade. Avô, mas coração partido, viu? Beijo no coração. Amanhã a gente se encontra por aqui no Central do Sertanejo, trazendo muito modão. Simbora, tchau, tchau.
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2: De volta, e pra falar que Júlia B leva projetos em 13 idiomas ao Grammy, hein? Júlia B saiu do palco do Grammy Museum, em Los Angeles, com a sensação de ter completado uma etapa. A cantora brasileira se apresentou no Clive Davis Teatro como atração da série The Drop, formato que combina conversa e performance ao vivo. O show marcou o fim da sequência de shows do seu projeto trilingue, depois de passagens por São Paulo, Miami, Lisboa, Cidade do México e Madrid. A apresentação em Los Angeles faz parte do projeto Júlia B, dividido em português, espanhol e inglês, com 21 músicas e 21 clipes. Uau! Daqui a pouquinho eu volto com mais notícias do mundo da música. Até já!
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7: Salve, salve, meu povo, tudo bem? Que a graça e a paz do Senhor esteja convosco, amém. Sejam bem-vindos, ótima quinta-feira, dia 9 de julho. Eu sou Aeronildo Tex e a partir de agora estamos no ar com o nosso Top Gospel Brasil. Vou adorar, engrandecer e, claro, meditar a sua palavra. Vamos lá então, pra gente já começar assim, ó.